0: De voto por discordar do conceito de centros em países terceiros, o acordo encontrado entre o Parlamento e os Estados-membros exclui os menores não acompanhados da possibilidade de serem enviados para centros de retorno, mas há países, como Portugal, que defendem que este direito se devia estender aos familiares destes menores. O acordo só foi alcançado há poucos dias e vai fazer parte integrante do Pacto de Migrações e Asilo.
1: A correspondente da Antena 1 em Bruxelas, muitos países ainda não conseguiram aplicar todos os sistemas que este pacto prevê. Nas Canárias, ponto de entrada de milhares de pessoas migrantes. Esta quinta-feira, o líder da Igreja Católica enviou recados, inclusive à União Europeia. Leão 14 lembra que a dignidade humana não tem passaporte.
2: Este drama deve convertir-se em exame de consciência para as nações de origem.
3: Este drama deve transformar-se num exame de consciência para as nações de origem, que devem criar condições de paz, justiça e desenvolvimento para as nações de trânsito chamadas para proteger e não deixar os mais fracos nas mãos de redes criminosas. Para a Europa, que não pode proclamar a dignidade humana e acostumar-se a que o Mediterrâneo e o Atlântico sejam cemitérios sem lápides. Para a comunidade internacional, chamada a uma cooperação eficaz e perseverante.
2: Chamada a uma cooperação eficaz e perseverante.
1: Durante a manhã desta sexta-feira, Leão 14 volta a encontrar-se com migrantes em Tenerife antes de viajar para Roma ao início da tarde, dando por terminada esta visita à Espanha. Sobre a subida das taxas de juro que o Banco Central Europeu anunciou esta quinta-feira, pelo movimento Porta a Porta, André Escoval insiste, o governo português tem de limitar a subida dos créditos à habitação.
4: Não é admissível, muito menos é admissível num quadro de sufoco e estrangulamento das famílias portuguesas pelas questões da habitação. O que se impõe é a exigência do Governo agir conjuntamente com o Banco de Portugal, reverta o conjunto das medidas que tem vindo a tomar e limite o aumento das prestações do crédito e que as concentre no valor anterior ao início da guerra, tendo em conta os valores praticados no final de fevereiro deste ano e que, acima de tudo, as taxas de esforço no momento da contração do crédito sejam tidas em conta.
1: A reação do movimento Porta a Porta à decisão do Banco Central Europeu de aumentar as taxas de juro em 25 pontos base para 2,25%, uma subida que não acontecia há quase 3 anos. Hoje, em frente à escadaria da Assembleia da República, o STOP, Sindicato de Todos os Profissionais da Educação, vai realizar um plenário de professores, com início previsto para as 11 da manhã, para acompanhar a votação de um projeto de lei que chega ao Parlamento através de uma iniciativa cidadã que reuniu mais de 20 mil assinaturas e que pretende corrigir uma injustiça na contagem do tempo de serviço dos docentes. A esperança do STOP é que na votação final prevaleçam os interesses da escola pública e dos professores, refere à Antena 1 o dirigente Daniel Martins.
5: Nós, quando estivemos na Assembleia da República, exatamente numa audição sobre a valorização do Estatuto da Carreira Docente, no âmbito da revisão que o Ministério está a negociar com os sindicatos, aquilo que sentimos, e nós afirmamos isso e nessas audições, havia uma unanimidade entre os partidos para a correção dessa injustiça e na aceitação, digamos, daquilo que se estava a propor, ou seja, que houvesse essa correção. Agora, daí ao que vai acontecer na votação, sabemos que há sempre muitos interesses por detrás. Esperemos que se imponha o interesse da escola pública e dos professores.
1: O STOP vai estar esta manhã em frente à Assembleia da República para acompanhar a votação do projeto de lei que repõe o tempo de serviço dos professores. Horas depois de ter cancelado os ataques ao Irão, Donald Trump diz que se alcançou um acordo, aponta já para este fim de semana a assinatura do documento em solo europeu, mas o Irão mantém que ainda nada está decidido. Luís Peixoto.
3: Já diz o ditado, o que hoje é verdade, amanhã é mentira. Tem sido mais ou menos assim o caminho para um processo de paz no Médio Oriente. O presidente dos Estados Unidos, que já anunciou diversas vezes um acordo iminente, que ainda há pouco tempo ameaçava o Irão com um ataque em força, vem agora dizer que, afinal, um acordo deve ser assinado nos próximos dias.
6: Acabamos de chegar a um grande acordo sobre a guerra com o Irão e estamos agora sujeitos à finalização dos documentos, o que deverá acontecer nos próximos dias. Provavelmente teremos uma assinatura do acordo, talvez na Europa.
3: Donald Trump adianta que os Estados Unidos devem ser representados pelo vice-presidente J.D. Vance na eventual assinatura do acordo. O presidente norte-americano revela que já falou ao telefone com o primeiro-ministro israelita, com o presidente da Turquia, Turquia e vários líderes do Golfo. Não se sabe se em cima da mesa está um acordo alargado ou apenas um memorando de entendimento. Mas do lado iraniano, a postura mantém-se. O porta-voz do Ministério dos Negócios Estrangeiros frisa que Teherão ainda não tomou uma decisão final sobre um possível acordo e que tudo o resto é especulação. Ismail Baghaei sublinha que o Irão não vai abdicar das linhas vermelhas. O porta-voz da diplomacia iraniana diz que grande parte do texto das negociações já está finalizado, mas os Estados Unidos estão sempre a mudar de posição.
1: E esta madrugada ouviram-se explosões na cidade portuária de Bandar Abbas. As forças iranianas afirmam ter impedido um petroleiro de entrar no estreito de Hormuz. Mundial de futebol. O México entrou a vencer na abertura do Campeonato do Mundo. Uma vitória por 2-0 frente à África do Sul. E daqui a menos de duas horas, novo jogo entre República da Coreia e Chequia. Quanto à seleção nacional, viaja na tarde desta sexta-feira para Miami, nos Estados Unidos. Deve chegar a Palm Beach por volta da meia-noite e um quarto, hora de Portugal continental.
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1: Boa noite e bem-vindos.

Mais uma vez, sejam bem-vindos. São os momentos iniciais da edição número 100 do Agente Provocador na Antena 1. Proposta de descoberta na rádio que olha e escuta em frente e cruza afinidades entre a forma da canção e o gosto pelo risco, com discos e nomes mais desafiantes. No Agente Provocador experimentamos o contraste entre a cultura indie pop e outras aventuras do som do presente, mesmo que seguindo o gosto pessoal do realizador que tantas vezes traz consigo. Uma agenda que quer refletir não apenas as novidades e as revelações, como também referências que ajudam a explicar como afinal aqui chegamos. Nesta edição número 100 do Agente Provocador, continuamos a apontar novos horizontes e quero convosco viajar em outras provocações e o prazer infinito de um som de um tempo novo. Primeiras notas hoje por conta de Karen Hahn em La Sublime Solitude, outro aperitivo para o próximo álbum de estúdio da música, e este que é o novo dos nova-iorquinos Blonde Redhead.

São as primeiras de hoje no Agente Provocador. On the Beach, esta é a nova canção de Caroline Polachek. Faz parte da banda sonora de um jogo de vídeo, Death Stranding 2 on the Beach. O tema de Polachek é, na verdade, uma música guardada por 8 anos e que agora, ampliada e revista, se desloca ao universo dos jogos de computador. Mais atrás, os Blonde Redhead, há um disco novo nascido para os lados de um estúdio em Nova York. The Shadow of the Guest é o título de uma nova coleção de canções, 30 anos após a estreia do trio americano, e hoje a escuta de Best of Her Life é outro dos belíssimos encontros, momentos registados com o Brooklyn Youth Chorus. Chegámos a esta emissão número 100 do Agente Provocador com mais um dos novos temas que assinalam o regresso de Karen Hahn, a cantora, compositora e produtora franco-israelita neerlandesa que prepara a edição de um novo longa duração. Ouvimos La Sublime Solitude para o álbum Paris Amour. E agora, entre as novidades reservadas para esta emissão 100, o regresso do projeto Blood Orange e aqui assim com uma série de grandes colaborações. The Field no Agente Provocador.

No Agente Provocador, o projeto Blood Orange, a frente criativa mais conhecida de Divines, e ouvimos o incrível The Field, tema que convoca nomes como os Duty Calling, Tariq Al-Sabir, Caroline Polachek e Daniel Caesar. E este é o novo dos Animal Collective.

São as Wet Leg e estão de volta em 2025. A banda da Ilha do Wight quer provar que não foi, não é, uma sensação passageira, mas antes uma das marcas do som indie pop do presente. Ouvimos o tema-título do novo das Wet Leg, Davina McCall. Atrás, Love on the Big Screen, a nova dos Animal Collective e o regresso à fórmula mais psicadélica aplicada a uma melodia clássica, um single em 7 polegadas com edição física marcada para agosto. E a seguir, outro dos incríveis regressos de 2025, synth pop made in Nova York, chamam-se Nation of Language, trazem hoje I'm Not Ready for the Change.

Emissão número 100 do Agente Provocador. Les gens qui dansent, j'adore. Ele é São Sauvage. O nome original, Hugo Bribion, um francês que impõe uma fórmula única da música pop, ou ainda muito jovem, autodidata, compositor, escritor de belas canções que misturam não apenas eletrónicas, como melodias contagiantes, carregadas com forte identidade de quem sabe assimilar boas influências, descobriu sintetizadores e segue em frente numa das carreiras mais promissoras da França em 2025. Atrás Nation of Language, há um novo álbum do trio nova-iorquino, vai chamar-se Dance Called Memory e será editado a 19 de setembro. E a seguir, nesta edição do Agente Provocador, mais uma das novidades da semana, Flora Fishback.

Estamos mais próximos do fim desta emissão centenária do Agente Provocador. Como Jean Reno, a francesa Flora Fischbach, ou Fischbach, nascida na mesma cidade onde também nasceu o famoso poeta francês e rebelde Arthur Rimbaud, Charleville Mézières, uma revisitação descarada da música pop new wave francesa dos 80s, aqui assim trazida com elegantes eletrónicas, desconcertante aspecto mais vocal e uma versão de luxo de um álbum de estreia que foi inicialmente editado em fevereiro de 2018 e brevemente disponível nos escaparates. À saída, A Fragile Thing, mistura de Mark Saunders, e depois recuperamos aquele que foi o primeiro aperitivo dos australianos, Cut Copy, em A Decade Long Sunset. O Agente Provocador sempre disponível na RTP Play. Eu sou o Herberto Quaresma, boa noite e até amanhã.

0: 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Duas horas no continente e na Madeira. Uma hora nos Açores. Edição do jornalista Pedro Guilherme.
1: A partir desta sexta-feira, os Estados-membros da União Europeia têm de escolher entre o acolhimento de migrantes e refugiados que entram irregularmente ou pagar compensações financeiras que podem ir até 20 mil euros por pessoa. É a entrada em vigor do Pacto Europeu para as Migrações e Asilo. André Neves.
2: O pacto cria novos controles obrigatórios de identidade, segurança e saúde antes da entrada nas fronteiras externas no prazo de 7 dias ou de 3 dias se o migrante já se encontrar dentro da União Europeia. O pacto permite também procedimentos acelerados em zonas fronteiriças para aqueles que não necessitam de proteção e retornos rápidos, sem que a pessoa seja sequer autorizada a entrar no território da União Europeia. Os dados dizem que 3 em cada 4 migrantes irregulares a quem foi emitida uma decisão de regresso continuam a permanecer na União Europeia. É isso que agora se quer evitar. Parte fundamental deste acordo é que permite procedimentos de asilo com prazos mais curtos e regras mais rigorosas para os pedidos abusivos e feitos em mais do que um país. Inclui também regras mais claras sobre qual o Estado-membro responsável pelo processamento de um pedido de asilo. Os Estados podem também repatriar um requerente para os chamados países terceiros seguros, onde os migrantes podem dar início ao pedido de asilo ou de proteção internacional. O acordo permite uma solidariedade flexível, tendo em conta a situação de cada Estado-membro. Isto significa que os países podem optar pelo acolhimento de requerentes de asilo ou contribuir financeiramente através do pagamento de compensações monetárias para financiar infraestruturas, apoios e projetos. O acordo estabelece números no que se refere a este ano. Os países devem receber 21 mil pessoas ou avançar com 420 milhões de euros em contribuições financeiras.
1: Apesar dos 2 anos de transição, muitos países não conseguiram ainda aplicar todos os sistemas que estão previstos no Pacto para as Migrações e Asilo. O Papa Leão XIV pede uma cooperação real contra os traficantes e uma proteção efetiva para os migrantes. A partir das Canárias, ponto de entrada de milhares de pessoas que tentam escapar à pobreza e ao conflito, o líder da Igreja Católica enviou recados, inclusive à União Europeia.
3: Este drama deve convertir-se em exame de consciência para as nações de origem.
4: Este drama deve transformar-se num exame de consciência para as nações de origem, que devem criar condições de paz, justiça e desenvolvimento para as nações de trânsito, chamadas para proteger e não deixar os mais fracos nas mãos de redes criminosas. Para a Europa, que não pode proclamar a dignidade humana e acostumar-se a que o Mediterrâneo e o Atlântico sejam cemitérios sem lápides. Para a comunidade internacional, chamada a uma cooperação eficaz e preservante.
3: Chamada a uma cooperação eficaz e perseverante.
1: O Papa pede uma cooperação real contra os traficantes e uma proteção efetiva para os migrantes. Leão XIV volta a encontrar-se mais logo, durante a manhã, com migrantes em Tenerife, antes de viajar para Roma ao início da tarde. Chega assim ao fim a visita oficial de quase uma semana à Espanha. Conflito no Médio Oriente. Horas depois de ter cancelado os ataques ao Irão, Donald Trump diz que se alcançou um acordo e aponta, já para este fim de semana, a assinatura do documento em solo europeu. Apesar do anúncio do presidente norte-americano, o Irão mantém a cautela e diz que ainda nada está decidido. Luís Peixoto.
5: Já diz o ditado, o que hoje é verdade, amanhã é mentira. Tem sido mais ou menos assim o caminho para um processo de paz no Médio Oriente. O presidente dos Estados Unidos, que já anunciou diversas vezes um acordo iminente, que ainda há pouco tempo ameaçava o Irão com um ataque em força, vem agora dizer que, afinal, um acordo deve ser assinado nos próximos dias.
6: Acabamos de chegar a um grande acordo sobre a guerra com o Irão e estamos agora sujeitos à finalização dos documentos, o que deverá acontecer nos próximos dias. Provavelmente teremos uma assinatura do acordo, talvez na Europa.
5: Donald Trump adianta que os Estados Unidos devem ser representados pelo vice-presidente J.D. Vance na eventual assinatura do acordo. O presidente norte-americano revela que já falou ao telefone com o primeiro-ministro israelita, com o presidente da Turquia e vários líderes do Golfo. Não se sabe se em cima da mesa está um acordo alargado ou apenas um memorando de entendimento. Mas do lado iraniano, a postura mantém-se. O porta-voz do Ministério dos Negócios Estrangeiros frisa que Teherão ainda não tomou uma decisão final sobre um possível acordo e que tudo o resto é especulação. Ismail Baghaei sublinha que o Irão não vai abdicar das linhas vermelhas. O porta-voz da diplomacia iraniana diz que grande parte do texto das negociações já está finalizado, mas os Estados Unidos estão sempre a mudar de posição.
1: E durante a noite foram ouvidas explosões na cidade portuária de Bandar Abbas. As forças iranianas afirmam ter impedido um patrulheiro de entrar no Estreito de Hormuz sem coordenação. Vão ser retomadas durante a manhã as buscas para encontrar um jovem britânico que desapareceu no mar durante a tarde na praia do Peneco, em Albufeira. Ele estava acompanhado por outro jovem que conseguiu sair da água pelos próprios meios e pedir ajuda. Nas buscas estão empenhados vários meios, incluindo a Polícia Marítima e, durante o dia, mergulhadores dos bombeiros de Albufeira, foi o que referiu em comunicado à Autoridade Marítima Nacional. Está dominado o fogo em Terras de Boro, que durava já desde a noite de quarta-feira. As próximas horas serão de muita vigilância e rescaldo. O segundo comandante subregional de Emergência e Proteção Civil do Cava, do Bruno Silva, explica que o objetivo é evitar reacendimentos, porque as condições são muito adversas.
7: Temos umidade bastante baixa, vento e temperaturas elevadas, mas mantemos grande parte do dispositivo e basicamente agora a estratégia é a vigilância e rescaldo. Estamos com uma noite bastante severa a nível de meteorologia e estamos com níveis de umidade bastante baixo, pelo que neste caso a noite não é muito amiga, por assim dizer.
1: Mantêm-se no terreno mais de 150 operacionais, com apoio de meia centena de viaturas. O fogo, perto do Parque Nacional da Peneda de Gerês, começou na quarta-feira à noite, na freguesia de Val do Zende, concelho de Terras de Boro. O México entrou a vencer na abertura do Mundial de Futebol. A seleção mexicana venceu a África do Sul por 2-0 no estádio Azteca, na cidade do México. O jogo do Grupo A terminou com menos 3 jogadores em campo. A África do Sul viu 2 elementos serem expulsos, o México 1. Às 3 da manhã, hora de Lisboa, começa o outro encontro do Grupo A entre a Coreia do Sul e a Chequia. Antes da entrada em campo, na cidade do México, houve a festa de abertura do Mundial de Futebol. Cláudio Godinho.
8: O espetáculo começou com as boas-vindas dadas por Lila Downs, cantora, produtora e atriz mexicana, num palco no centro do estádio, em que a figura principal era uma estátua gigante dourada, uma réplica da Taça do Campeonato do Mundo. Lila Downs falou numa paixão partilhada que liga as nações de todo o mundo, o futebol, e depois das boas-vindas dadas foi a música que marcou o resto da cerimónia. Os primeiros a subir ao palco foram a banda mexicana Maná e seguiram-se nomes como Alejandro Fernández, Belinda, Danny Ocean e J Balvin. Esta é a primeira de três cerimónias de abertura, já que cada país que recebe o Campeonato do Mundo vai ter uma cerimónia para dar o pontapé de partida do torneio. Amanhã será a vez do Canadá, já sábado de madrugada em Portugal será a vez dos Estados Unidos. Na cidade do México, no estádio Azteca, Shakira e Burna Boy encerraram um momento que inaugurou o Campeonato do Mundo de Futebol com o tema oficial da competição, Dai Dai.
1: A festa do Campeonato do Mundo de Futebol até 19 de julho.
0: Edição do jornalista Pedro Guilherme. 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

0: A viagem de hoje leva-nos até dois destinos que à primeira vista parecem muito diferentes. De um lado, Sófia, na Bulgária, onde vive o Vítor Sousa. É natural da Madeira e tem um percurso internacional que já passou por Itália, pelo Brasil, pela Roménia e até por um regresso a Portugal antes de voltar a fazer as malas o ano passado e rumar à capital búlgara. Do outro lado deste percurso, Ordes, na vizinha Espanha, bem pertinho de Santiago de Compostela, onde vive a Vânia Domingues, que é natural de Leiria. Uma história de imigração que começou há mais de 20 anos e que continua a escrever-se do outro lado da fronteira. Vânia e Vítor, bem-vindos a esta casa, uma casa que é também a vossa casa, a casa dos portugueses no mundo, na rádio. E são portugueses no mundo porque esta vossa vida faz-se de partidas, regressos e recomeços. Quando é que vocês perceberam que a vossa vida, que a vossa história ia passar ou podia passar por viver fora de Portugal? Vânia.
1: A mim é surgida uma oportunidade de fazer uma formação profissional, um estágio, a partir da minha, do meu curso, que era Engenharia Zootécnica. E por casualidade, o dono do sítio onde eu fui estagiar tinha aqui, e na Galiza, outro centro que necessitava uma pessoa. E eu aproveitei logo porque não tinha perspectivas em Portugal e, como gostei do trabalho, aproveitei logo.
0: Vítor, e assim o que é que o leva a sair da Madeira? Se não estou em erro, a primeira experiência é ao abrigo do programa Erasmus em Itália.
2: Sim, a primeira experiência no estrangeiro foi no âmbito do programa Erasmus, fui para Pisa, mas, bom, eu sou oriundo da Madeira. A Madeira é conhecida pelos madeirenses como o cantinho do céu, mas cai-se muito do cantinho do céu. Grande parte da minha família emigrou na década de 60, nas décadas de 60 e 70, um fenómeno que atingiu provavelmente todas as famílias portuguesas, menos aquelas mais abastadas, não entramos por aí. E desde criança que aquela rumaria até o aeroporto me fascinava. Mas fascinava-me ainda mais a emoção com que os meus familiares chegavam à Madeira e tocavam no solo, alguns até beijavam o solo, essa terra prometida que é para nós, para nós madeirenses, a Madeira, e não só. A Madeira é a terra prometida até mesmo para os forasteiros que têm o privilégio de visitá-la. Portanto, esse anseio de mundo remonta, certamente, remonta à minha infância e, sinceramente, não me arrependo porque regressar justifica quase tudo.
0: E vocês, na altura, quando começaram a escrever estas histórias, imaginaram que em 2026 ainda estariam fora? Vânia, passaram mais de duas décadas,
1: Sim.
0: 2003, que começa esta sua história na vizinha Espanha.
1: Sim, realmente foi muito tempo. A história foi escreveu-se assim de uma forma sem programar e contínua. E assim, sem dar conta,
0: Passaram 20 anos.
1: de repente passaram 23 anos e casada, com dois filhos e uma vida totalmente aqui, que por ser norte, estar a norte de Portugal, isto é como se fosse uma continuação. Não me sinto que esteja num país diferente, praticamente, a não ser do idioma. Ainda por cima, como temos, no sítio onde eu trabalho, passa o caminho, de Santiago, o caminho inglês. Por aí passam muitos portugueses, e geralmente costuma coincidir na hora que eu paro para tomar um café, e tenho ali uma quase ligação quase todos os dias. Ainda a semana passada foi o meu aniversário, e eu, precisamente quando eu fui, estava um grupo de portuguesas e cantaram uns parabéns em português, ou seja,
0: Tão bonito.
1: é engraçado.
0: Nesta ideia que cresce consigo, porque o Vítor dizia que, de alguma forma, desde a infância, se imaginou também o Vítor a fazer a tal rumaria ao aeroporto, nestas viagens que foi fazendo, porque já teve umas quantas experiências internacionais, há também aqui um regresso, já lá vamos, mas imaginou que, ao fim destes anos todos, em 2026, estaria fora do país? Ou aquele regresso foi uma tentativa de Ok, o que era para escrever fora de Portugal está escrito, agora eu quero o meu lugar.
2: Eu, após aqueles 3 anos na Roménia, entre 2017 e 2020, regressei à Madeira em novembro de 2020, porque recebi uma proposta que considerei irrecusável, não pelos honorários, não pelo salário, porque não é o dinheiro que me move, mas na altura o presidente da Câmara de então, o presidente da Câmara do Funchal, o Miguel Silva Gouveia, convidou-me para integrar um projeto que me fascinava. O Funchal foi cidade candidata à Capital Europeia da Cultura e eu aceitei esse convite e esse desafio com muito orgulho e muita honra. Quis então contribuir para que o Funchal alcançasse esse ideal. Infelizmente falhámos, porque foi um ano recorde a nível de candidaturas, se não me engano foram 12 candidaturas, incluindo uma outra candidatura ultraperiférica de São Miguel, de Açores. Nós não alcançámos esse estatuto de Capital Europeia da Cultura, espero que um dia isso se concretize. Mas regressar à Madeira, na verdade, não estava nos meus planos, porque eu adoro a Roménia, apesar de ter vivido, claro, estava, abateu-se a pandemia, depois de uma situação pessoal mais delicada, veio a pandemia e foram meses bastante penosos. E vi aquele regresso, talvez como chegar ao topo do Gólgota. Diz que em Jerusalém era no cume do Gólgota que tínhamos uma visão privilegiada sobre a cidade de Jerusalém. Mas a redenção às vezes também é crucificação. Portanto, a Madeira foi um bocadinho de redenção e também de crucificação, porque foram anos bastante difíceis. E agora lembrava-me de uma passagem daquele filme recente do Paolo Sorrentino. Um dos protagonistas perguntava ao outro, mais jovem, mas porquê que tu queres ir para o Ártico trabalhar a bordo de navios? Estás em Nápoles, no sítio mais belo do mundo. E ele respondia, talvez não seja possível ser feliz no sítio mais belo do mundo. Foi uma passagem que me marcou bastante, e creio que foi nesse momento que eu decidi voltar a fazer as malas e alistar-me nesta espécie de exílio voluntário.
0: Posso concluir por essas palavras que a Madeira é o lugar mais bonito do mundo.
2: É. Mas talvez não seja lugar para ser feliz neste momento. O Sartre também dizia que o inferno são os outros. Talvez para mim o paraíso seja para os outros, por enquanto.
0: Quem sabe o que o futuro lhe reserva. O que é que diria o vosso eu, que saiu pela primeira vez de Portugal, ao vosso eu de hoje? Vânia.
1: No meu caso, acho que eu diria que foi a opção mais correta. Sinto-me feliz, realizada, e claro, se calhar no caso do Vítor a distância põe um bocado uma barreira, e eu, como disse, para mim é como se fosse uma continuação e estou muito próxima de tudo e de todos. Uhum. E não sinto essa distância. De qualquer forma, muito feliz pela opção e pela oportunidade. O trabalho continua a decorrer como eu esperava e a família também. Por isso não podia estar melhor.
0: Vítor, e o seu eu de há 20 anos, o que é que lhe diria agora?
2: Se me falassem em jeito de profecia que eu em 2017 iria para a Roménia trabalhar com computadores e em 2025 para a Bulgária também trabalhar com computadores, diria ao profeta que ele estava louco. Porque em 2005 eu já tinha passado pelo jornalismo, fui aprendiz de jornalista entre 2013 e 2005. Entretanto, surgiu a possibilidade do Erasmus, mas nessa altura não me imaginava a viver no estrangeiro, sim, como permanecer em Itália, depois Brasil, mas o leste europeu na altura não estava no meu radar, apesar de eu sentir um fascínio pelo leste europeu desde muito cedo. Mas sim, diria esse profeta que você está louco.
0: Bom, há pouco a Vânia dizia que de alguma forma quase que não sente que está noutro país, mas a verdade é que estão, são portugueses no mundo, vivem noutro país, e dizia eu há pouco que à partida estamos perante dois países muito diferentes. Vítor, quando se muda para a Bulgária, já tinha tido outras experiências internacionais, como já falamos aqui. O que é que mais o surpreendeu na Bulgária? O que é que sabia sobre este país? E o que é que o surpreendeu quando aí chegou o ano passado?
2: Eu já tinha visitado Sófia, por exemplo, quando estava a viver em Bucareste. Já tinha visitado Sófia por 3 vezes, creio. Ia com muita frequência, naqueles meses estivais, ia com muita frequência ao litoral búlgaro. Portanto, a Bulgária, desde a primeira visita, que me arrebatou. É verdade que o povo búlgaro é um bocadinho mais hostil, para ser eufemístico, um bocadinho mais hostil do que o povo romeno. Os romenos são muito mais europeus do que eslavos, digamos, ou muito mais ocidentais do que eslavos. Os búlgaros, pelo contrário, são muito mais balcânicos, muito mais eslavos do que ocidentais. Mas o que me surpreendeu mais, quando visitei Sofia pela primeira vez, em 2018, foi a organização, uma cidade muito mais tranquila do que Bucareste. Isso também se deve à densidade populacional, que é menor, mas uma cidade muito mais organizada. Dou-lhe um exemplo muito concreto. Ninguém aqui, nenhum automobilista, invade a linha do elétrico, ao contrário do que acontece em Bucareste, é uma anarquia absoluta. Aqui não, as coisas funcionam, há uma certa entropia que decorre de um... Certamente que a Alice acompanhou os protestos que depois desencadearam, ou melhor, que depois redundaram na queda do governo. Uhum. A Bulgária em 5 anos teve várias eleições. 8 eleições, se não me engano, em 5 anos, é quase absurdo, é absurdo, mas é um povo muito comprometido com o seu país e com o futuro do seu país, e eu fiquei, como lhe disse, bastante bem impressionado com a organização citadina, principalmente citadina, porque foi isso que conheci na altura. Hoje continuo muito bem impressionado com Sofia. É uma cidade que eu aconselho, uma cidade ideal para passear, mesmo naquelas noites de invernia, de muita neve. É uma cidade muito, muito agradável. E depois, para um homem como eu, que sente uma grande atração por ópera, por exemplo, só que oferece-nos a possibilidade de assistir a 3-4 óperas por semana.
0: Vânia, dizia há pouco que isto é quase como se fosse o norte de Portugal, mas a verdade é que isso é a Espanha, fala-se uma outra língua, para além da língua, certamente encontram-se também por aí outras diferenças. Existem diferenças entre Espanha e Portugal, entre espanhóis e portugueses?
1: Já estou tão habituada que se calhar...
0: já não se lembra.
1: Objetiva, já se não sou tão objetiva. É verdade que no início... principalmente os galegos são um bocadinho mais fechados, mas uma vez que conhecem a pessoa já abrem as portas e estão aí sempre a ajudar. E também é verdade que as pessoas com quem me rodeio atualmente foram pessoas que sempre me aceitaram e me ajudaram no início. Por acaso, quando encontro os portugueses neste café que digo ao pé do meu trabalho, é um café típico, mítico do caminho inglês, e estas duas irmãs foram as primeiras que me ajudaram, que me abriram as portas, e qualquer coisa que eu precisasse, no início, apesar de eu ter estado em Leão 6 meses, o meu espanhol não era perfeito, nem muito menos, e elas ajudaram imenso e foram muito, muito carinhosas. E depois as pessoas que fui conhecendo pouco a pouco. Mas é verdade que no início eu pensei, se calhar aqui uma forma de encontrar mais pessoas da minha idade seria ir ao ginásio. Vamos cá ver como é que é. Eu sou uma pessoa até bastante sociável. E a verdade é que no início, bem, ninguém pergunta quem é esta rapariga aqui que nunca se viu nesta localidade. Mas pronto, pouco a pouco fui conhecendo pessoas e foi sendo fácil. Mas se calhar seria a única coisa que digo no início. O início se podem fechar um bocadinho até conhecerem a pessoa e saberem se lhe podem abrir a porta ou não.
0: Quando eu lhe fiz a pergunta, disse, bom, passaram tantos anos, já nem sei. Ao fim de tantos anos ainda se sente imigrante? Ou, na verdade, quando olha à volta, sente-se parte desse lugar?
1: De momento ainda me faltam 2 anos, de momento ainda sou mais portuguesa do que espanhola. Daqui a 2 anos já sou metade. Não, mas sinceramente não... Não, sempre-me portuguesa, sempre-me portuguesa. Sim.
0: Portanto, ainda imigrante. Fez várias vezes referência ao caminho, esse caminho tão famoso que já deu já motivou livros, filmes, e há este lado de como será fazer o caminho até Santiago de Compostela. Como é viver tão pertinho deste lugar?
1: É maravilhoso, é maravilhoso. Encontramos pessoas de todas as nacionalidades que contam as suas andotas, há sempre alguma peripécia para contar ou alguma coisa. Por acaso, há 2 anos vieram umas amigas de Leiria que elas não sabiam que eu ia estar, mas eu estava a acompanhá-las pelas histórias que elas iam publicando. E por acaso bem engraçada, quando elas chegaram a este tal café, puseram-nos em contacto e eu vim ter com elas e é muito, muito divertido conhecer pessoas novas, contar com histórias novas e depois também é uma oportunidade para conhecer experiências do caminho de outras pessoas. Uhum. E eu já fiz este caminho pessoalmente, já fiz 2 vezes, já faltam poucos caminhos ainda por percorrer.
0: É uma experiência que diz que se deve ter pelo menos uma vez na vida, é isso?
1: É, pelo menos uma vez na vida toda a gente devia fazer. É como ir a Fátima. São caminhos diferentes, são formas de viver o caminho diferentes. Mas fazer o caminho durante 5 ou mais dias consecutivos e chegar ali à catedral, aliás, nem é preciso, nós por acaso na Sexta-feira Santa fizemos com vários grupos, vários casais amigos, no total éramos 34 pessoas, desde aqui de Ordes até, que são 34 quilómetros, até Santiago, e chegar ali à Praça Plaza do Obradoiro, a entrada da catedral é sempre emocionante.
0: Uhum.
1: É
0: sempre... Acredito que sim. Vítor, há pouco falava da cidade de Sófia e do quanto vale a pena conhecer esta cidade. Os portugueses conhecem pouco a Bulgária, não só Sófia, mas o país. O que é que estamos a perder? Que país é este?
2: A Bulgária tem Plovdiv, fica a pouco mais de 100 km de Sófia. Dou o exemplo de Plovdiv e já explico porquê. Plovdiv é a cidade mais antiga da Europa, a cidade habitada mais antiga da Europa, é habitada desde o século... 6 mil anos antes de Cristo, portanto, quando surgiram as primeiras populações na atual Plovdiv. O que estamos a perder, a Bulgária é um país que durante décadas esteve sob o jugo do comunismo e está a reencontrar-se. Nós estamos, em 2026, estamos a viver um período, um ano atípico na Bulgária, mas pelos melhores motivos. Porque a 1 de janeiro entramos na zona euro, eu digo entramos porque já me sinto um bocadinho vulga, ou assim quando estou bem acolhido por um país. Entramos na zona euro a 1 de janeiro. Há 2 ou 3 semanas a Bulgária venceu pela primeira vez a Eurovisão, foi uma festa inacreditável aqui em Sofia e não só, noutras cidades búlgaras, na diáspora búlgara. Há um grande orgulho, porque durante tanto tempo países como a Bulgária e a Roménia foram sempre proscritos pela Europa Ocidental. E este caminho de aproximação aos padrões ocidentais, que não são necessariamente bons, nem todos os padrões ocidentais são bons, mas esse caminho está a ser feito, pelo que a Bulgária é cada vez mais um país europeu, não obstante algumas convulsões políticas, sempre com a influência da Rússia. Não é novidade que essa influência da Rússia sobre estes países do antigo Bloco de Leste continua a ser muito forte. Nem necessitamos de falar na vil guerra da Ucrânia. Mas sobre a Bulgária, de novo, tomando como exemplo o Sofia, que é onde eu vivo, onde passo grande parte do meu tempo aqui, a oferta cultural é inacreditável. Eu já tive a possibilidade de assistir a peças de teatro com legendas em inglês, claro, porque não domino o búlgaro e vai demorar muito, é muito difícil. A música clássica ainda ontem, tive o imenso privilégio, o imenso orgulho de assistir a um recital protagonizado por dois portugueses, a Isabel Vaz, violoncelista, e o Vasco Dantas, pianista, dois génios da música clássica portuguesa. E sinto uma felicidade extrema porque são nossos compatriotas, uhum. E ver Portugal a brincar no estrangeiro não é só o Cristiano Ronaldo, que é...
0: Vários Cristianos Ronaldos em várias áreas, não é?
2: Tem a mesma visibilidade mediática, claro, mas atenção, o Cristiano Ronaldo é da Madeira, tive o prazer de jogar contra ele muitas vezes, quando ele ainda estava na Madeira. Tenho muito orgulho no jogador e no homem em que ele se tornou. Mas sim, há uma tendência para, principalmente no estrangeiro, a Vânia sabe disso, principalmente em Espanha, não é? Como se Portugal fosse sinónimo do Cristiano Ronaldo. É muito mais do que isso. É também, mas é muito mais do que isso. E talentos como a Isabel e como o Vasco provocam uma alegria imensa.
0: Que muitas vezes não é compreendido ou entendido da mesma forma cá dentro. Vocês sentem e vivem este orgulho de ver os portugueses vencer por este mundo fora, seja em que área for, sentem esse orgulho de uma outra forma? Vânia?
1: Sim. É muito bom quando há algum compatriota que vem aqui, no caso, como estava a dizer o Vítor, há aqui muitas vezes, muitos concertos, Dulce Pontes, Marisa, Salvador Sobral, que vem muito aqui à Corunha e a Santiago, e outros, e etc. E no caso de o meu filho joga handball, então diz que quer ir para a seleção portuguesa de handball. Uau. Como Portugal foi ganhador. Uhum. Ou seja, está aqui presente, eles têm a dupla nacionalidade. E ele diz que quer ir para a seleção portuguesa.
0: Tive a oportunidade de ter aqui no programa, depois da seleção regressar na última competição que participaram, alcançaram o 6º lugar no último europeu. Tive a oportunidade de conversar com 3 internacionais, que são também eles portugueses no mundo, mas ainda bem que levanta essa questão dos filhos. Estão a viver aqui pertinho, mas estão a crescer em Espanha. Essa vontade de representar a seleção portuguesa, no caso do seu filho, isto significa que a Vânia tem feito questão de fazer esta passagem de testemunho e de ensinar o que é ser português, apesar deles estarem a crescer do outro lado da fronteira?
1: Sim, embora podia ter fazer mais fincapé nesse sentido, mas acho que já nasce um bocadinho deles. Também a constante presença familiar do meu lado aqui, também os amigos, que geralmente um fim de semana ou outro há sempre alguma interação, ou férias, então eles querem sempre passar aí, gostariam de passar aí e meter mais tempo, mas sim, fazemos questão, o meu marido é daqui, e também gosta muito de Portugal e também quer conhecer as maravilhas de Portugal, volta e meia. Temos muita coisa bonita para ver, uhum. A Elisa também, por isso é uma comunhão de um espaço magnífico de natureza, de muitos sítios, muitos lugares, muita cultura que eles têm gosto de conhecer. E aliás, o meu filho, o Tomás, até diz que quer jogar na seleção portuguesa para competir com a seleção espanhola, não é?
0: Uau. O pai não deve achar muita graça. E no que toca à língua, eles falam o português?
1: Percebem tudo. Uhum. Falar, o meu filho gosta mais de tentar falar, é assim meio rap, parece estar a falar rap. E a minha filha também tenta. Passado uns dias, ou umas horas, aliás, tentam meter sempre aí alguma palavrinha.
0: Mas no dia-a-dia o espanhol acaba por...
1: No dia-a-dia aqui é o galego que predomina. Uhum. Aliás, aqui em casa o pai fala galego, eu falo castelhano e eles falam galego, ou seja, não há nada a fazer.
0: Vítor, há pouco deixou escapar que búlgaro é muito difícil de aprender.
2: É, bastante. O alfabeto cirílico exige exige um esforço muito significativo e eu até agora ainda não fui capaz, também não me empenhei o suficiente para
0: não precisa no dia a dia de falar o búlgaro para viver aí.
2: Não preciso, o inglês é suficiente, mas sinto alguma frustração porque se vivo na Bulgária eu preciso falar búlgaro, portanto se permanecer aqui terei de envidar mais esforços para pelo menos ser capaz de estabelecer um mínimo diálogo, não é? Uhum. Pelo menos cumprir os requisitos mínimos, mas ao contrário do que aconteceu na Roménia, apesar de o romeno ser das línguas latinas, para mim a língua mais difícil, claro, foi muito mais fácil aprender o romeno e ser capaz de me expressar em romeno. O búlgaro, por agora, ainda é um ideal bastante distante.
0: Mas tendo em conta até as outras experiências que já teve, tem noção da importância do aspecto língua numa experiência como esta? Ou seja, o mergulho na cultura do país que nos recebe, o mergulho na sociedade que nos rodeia, será mais profundo se falarmos a língua?
2: Sem dúvida. Eu não admito, nem admito a possibilidade de permanecer na Bulgária sem falar búlgaro. Portanto, se permanecer na Bulgária, eu vou falar búlgaro, não direi em breve, não consigo estimar, mas sei que se permanecer na Bulgária, imaginemos, dentro de um ano já serei capaz de estabelecer um diálogo, por mais embrionário que seja, em búlgaro.
0: Ali para a Vânia foi um bocadinho mais fácil, até porque nós normalmente em portunhol nos conseguimos entender. Sim. E na Galiza com os galegos ainda mais. Do ponto de vista profissional, e pelo que percebi, a Vânia continua ligada ao mesmo projeto, isto é quase um amor para a vida toda, para o mesmo projeto que ele levou para o país vizinho. O que é que faz, Vânia? Conte-nos lá.
1: Então, eu estou a trabalhar num centro de inseminação artificial de coelhos. E temos um centro e vamos às explorações de Galiza, Castilla-León, Aragão e até do norte de Portugal, fazer as inseminações e continuamos aqui a estender a genética, a minha genética, que é a genética valenciana.
0: É de um determinado tipo de coelho, é isso?
1: Exato, exato.
0: Ouvimos muitas vezes aquela expressão, reproduzem-se como coelhos. Pensávamos nós que não havia necessidade de inseminações artificiais, afinal não.
1: É um desperdício. Temos de aproveitar melhor o potencial deles.
0: Realizada profissionalmente, Vânia.
1: Sim, completamente, sim. E tenho a sorte de ter uns chefes que me deixam progressar. Podiam progredir. Podiam dizer não continuas a fazer formação ou não. E sempre que eu digo apetece-me fazer um estudo sobre isto, eles já sabem que é um trabalho. Uhum. É uma trabalheira para mim, e que eu se calhar posso retirar algum tempo ao meu trabalho no centro, mas estão sempre dispostos a deixar-me fazer as minhas pesquisas e a minha progressão académica. Estando aqui, acabei a licenciatura, que faltava só fazer o trabalho escrito, fiz um mestrado e sempre me deixaram continuar com os meus estudos.
0: Vítor, há pouco dizia-nos que trabalha com computadores. O que é que está aí a fazer na Bulgária?
2: Eu fui para a Roménia, não foi pelo trabalho ou pelo salário, foi mesmo pela experiência de um novo exílio. E agora na Bulgária também. Não é que eu goste do trabalho que exerço hoje. É somente um trabalho que me permite pagar contas e ter uma vida decente. Eu trabalho com projetos da Google, portanto nada a ver com literatura, é pela escrita que eu me cumpro, é a escrita que me justifica, e eu tenho a noção de que escrevo muito mais quando estou no estrangeiro. Portanto, o Herbert Welder, num poema dizia, falava sobre a paixão, se tinha paixão. E é isso que me move, é a paixão. Não estou em Sófia, não estou na Bulgária, pelo trabalho que exerço durante 8 horas e meia por dia. Eu troco 8 horas e meia diárias como disse, por um salário que só me permite pagar contas e ter uma vida decente, com alguns pequenos luxos, como assistir a óperas. Mas o que me move é a criação e esta a distância, algum desamparo, um desamparo que proporciona também alguma grandeza, uma grandeza que eu não sentia na Madeira, porque as coisas eram demasiado fáceis na Madeira, todas as pessoas que eu amo estão lá, as pessoas que me amam também estão lá, e faltava-me a vertigem, até mesmo algum medo. O medo também nos move, e é a paixão, o medo, em síntese, a palavra que me trouxeram novamente para estas paragens.
0: Há pouco usou a palavra exílio, ou mais do que uma vez usou a palavra exílio para caracterizar ou para se referir às suas experiências. Precisa deste exílio? Sente que precisa?
2: Para a criação, sim, mas não, eu nunca desejei o exílio. Quando eu falo em exílio, é consciente e subjacente. À palavra está alguma mágoa. Portugal não trata bem os seus filhos. É um sintoma atávico. Claro que alguns tratam demasiado bem, outros são muito destratados, e eu sou de uma geração, eu nasci em 84, penso a uma geração que foi bastante desprezada pelos governantes do nosso país, não só a minha geração, também as posteriores. Vejo agora o caso da minha sobrinha, que faz agora 18 anos, não sei o que o futuro lhe reservará, mas as perspectivas em Portugal nunca são auspiciosas, nunca são auspiciosas, mas no fundo da caixa de Pandora está a esperança. Portugal é uma grande caixa de Pandora, uma caixa de Pandora belíssima. Eu amo o meu país. Quando vejo um avião da TAP num aeroporto qualquer, eu já sinto que estou em casa, vejo aquelas cores, vejo a bandeira. Há certeza que acontece o mesmo com a Vânia. Nós amamos tanto o nosso país que somos, eu pelo menos, estou obrigado a sair do país para poder continuar a amá-lo, porque a coabitação com Portugal muitas vezes causa muita dor, porque nós merecemos mais. Quando há talento, quando há paixão, quando há empenho, quando há dignidade, nós merecemos mais. Infelizmente, não fico feliz.
0: O que é que a imigração nos ensina, vos ensina? Qual é a maior lição destes anos todos fora de Portugal, Vânia?
1: Eu acho que é mais ou menos o que o Vítor acabou de dizer. Ensina-nos a gostar mais do nosso país, estarmos, se calhar a família não estaria tão perto dela, estando longe de como estou agora. Também nos ensina a crescer pessoalmente, valendo-nos por nós mesmos, dar-nos valor a nós que saímos. Acho que só quem sai é que sabe dar o valor ao que é estar longe de tudo e de todos e começar do zero. E eu, por sorte, só comecei do zero uma vez, mas há pessoas, como o caso do Vítor, não é? Que já começaram várias vezes e nunca é fácil começar do zero. Nunca é fácil.
0: Vítor, o que é que estas experiências, estes anos de vida fora de Portugal, lhe têm ensinado?
2: Ensinaram-me que, feliz daquele que ainda tem tudo a perder. Eu ainda tenho tudo a perder. Portanto, foi esse o principal ensinamento que a diáspora me deu. Nós não podemos adiar o amor para outro século. Um verso do António Ramos Rosa. Eu já não vou chegar ao próximo século, não vou chegar ao século XXII. Portanto, o amor está à minha espera e é imperativo estar perto daqueles que nós amamos.
0: Antes de chegarmos às perguntas finais do programa, tenho aqui um segmento para resposta rápida, à semelhança daquilo que depois vamos fazer no final, mas tenho aqui algumas perguntas para vos fazer mais ligadas a Portugal e para responderem de forma rápida. Um cheiro que vos faz lembrar o nosso país?
1: O mar. Aquele cheiro salgado das praias de Pedrógão, da Vieira, da Nazaré. Esse cheirinho.
0: Vítor.
2: Claro, a maresia, o mar, sem dúvida, mas o peixe fresco.
0: Uma comida de que nunca se esquecem, ou uma comida na qual pensem quando têm muitas saudades de casa?
1: A morcela de arroz, tipo a cadeleria, e a farinheira. que aqui não existe nada. E a morcela de arroz aqui da Galiza é doce.
0: Vítor.
2: A espetada regional.
0: Um hábito que ganharam no país onde vivem?
1: Caminhar os caminhos de Santiago.
0: Vítor?
2: Ópera.
0: O que mais sentem falta do nosso país?
1: Do carinho da família, ali, aqui ao pé, onde nós queremos tocar.
0: Vítor?
2: Do toque.
0: O que é que já não conseguem viver sem, sendo portugueses no mundo? O que é que estas experiências vos deu que se vos fosse tirado iriam sentir muita falta?
1: O espacinho que criei aqui, que me custou tanto, ou que está a custar, não é? Que isto é uma. Ainda continuamos a lutar, não é? Mas um espacinho.
0: Vítor?
2: Não me privem de Portugal, não me privem da possibilidade de regressar ao meu país.
0: Bom, antes das perguntas finais, alguma curiosidade sobre o país onde o outro vive? Alguma pergunta queiram fazer um ao outro?
2: Eu pergunto à Vânia se podemos manter o contacto, porque ainda ontem falava com uma pessoa que eu amo sobre esse ideal do caminho de Santiago.
1: Ah, sim, eu tenho sempre as portas abertas a qualquer pessoa
2: Ok.
1: para. E estou mesmo aqui no meio do caminho. Estou a 23 km de Santiago, um passinho, por isso, claro.
2: Obrigado.
0: Bom,
1: E
0: o contacto seguirá depois. Senão, senão vai ter muita gente a bater à porta.
1: Não, não, não, não, não. Sim. Não, mas e sobre a Sófia, Bulgária, não sei, é muito parecido a cultura com a Ucrânia, países mais pró-russos, ou são muito estritos, como todos. É fácil de fazer amigos ou não?
2: É, como eu dizia há pouco, o povo búlgaro, é um pouco mais agreste do que nós. Claro, os portugueses são muito mais afáveis, muito mais calorosos, mas, de novo, é uma questão de tempo. A partir do momento em que nós estabelecemos uma proximidade, essa proximidade aqui é mais lenta, mas a partir de um certo momento, as pessoas parece abrem-se em flor. E essa é mais ou menos como a primavera. A primavera aqui no leste é muito lenta, mas quando chega é estrondosa. E o mesmo acontece com as pessoas. Abrem-se devagar, muito devagar. Mas quando acontece, é uma primavera, é de facto um renascimento.
1: E o Ex Libris de Sofia?
2: Para mim, o Ex-Libris de Sófia é a ópera. Mas temos uma arquitetura riquíssima em Sófia, o Palácio do Parlamento, a própria Catedral, Alexander Nevsky, é uma catedral, para mim, a mais bonita catedral ortodoxa. Vânia, e a lista aconselho, e todo o auditório. A Bulgária é um país ainda muito exótico, nem sequer o turismo português não explora muito ainda a Bulgária. Tem as suas virtudes, não é? Mas não duvidem de que é um destino que eu recomendo. Recomendo muito.
0: Fica a dica e a sugestão. E agora sim, as perguntas finais do programa, perguntas para respostas rápidas. Se vos fôssemos visitar aos sítios onde vivem, um lugar que é obrigatório conhecer. Quase que podemos adivinhar ali a resposta da Vânia, não?
1: Se calhar não.
0: Boa, boa.
1: Não, ok, a Catedral de Santiago é lindíssima, mas para mim Finisterre é um paraíso pequenino, lindíssimo.
0: Finisterra. Vítor, e na Bulgária, em Sófia ou noutra cidade, onde é que
2: Eu
0: nos.
2: infelizmente conheço mal o país, só conheço algumas localidades do Mar Negro, do litoral búlgaro, mas, portanto, aqui em Sófia, se falarmos de um local específico, eu sugeriria a Catedral, Alexander Nevsky, e toda a área envolvente. É no centro, é no coração de Sófia. Portanto, seria essa a minha sugestão, porque em torno da Alexander Nevsky encontramos verdadeiras maravilhas.
0: Bom, depois de visitarmos Finisterra, o que é que tínhamos que comer? Um sabor galego.
1: Marisco, vieiras, ou as tamborinhas, que é como se fossem as vieiras mais pequeninas, o bogavante, que é a lagosta, marisco.
0: Portanto, uma mesa cheia de marisco.
1: Sim.
0: E em Sófia, Vítor, um sabor búlgaro, para o bem ou para o mal, mas que seja obrigatório provar quando se vai à Bulgária?
2: Não, sempre para o bem. Ao pequeno almoço surgiu uma banitsa, que é uma doçaria típica da Bulgária, com queijo fresco. E depois, para as grandes refeições, almoço e jantar, eu não vou arriscar o nome em búlgaro, mas a culinária búlgara é fascinante, muito à base do porco, tal como a culinária romena. Portanto, as ofertas são quase ilimitadas, mas eu não vou arriscar o nome em... não vou arriscar pronunciar o nome do prato em búlgaro, mas sugeriria um prato com carne de porco.
0: Bom, não se arrisca no nome do prato, mas vá pensando numa palavra em búlgaro. Quero uma palavra na língua do país onde estão. Pode ser a palavra que mais gostam, a que menos gostam, a que acham mais graça, a que têm mais dificuldade, a que ouvem mais vezes durante o dia. Depois só têm que me dizer o que é que ela significa. Vânia, em língua de nossos hermanos, qual é a sua palavra, qual é a palavra que escolhe?
1: Em galego, que é mais sapo concho.
0: Isso é? Não sei. Eu até vou à Galiza algumas vezes, mas essa acho que nunca ouvi.
1: Então, um sapo, não é? E concho vem de concha. O que é que se pode parecer um sapo e com uma concha? Uma concha, ou seja, uma carapaça lá.
0: Um caracol? Não.
1: Não, uma tartaruga.
0: Sapo concha, que bonito. E em búlgaro, Vítor?
2: Em búlgaro, das poucas palavras que eu sou capaz de pronunciar e que ouvimos a todo momento, é zdraveta, que é um zdraveta, que é olá, um olá mais formal. Vamos a uma loja, por exemplo, comprar qualquer coisa, cumprimentamos com zdraveta. Se já conhecemos a pessoa dirá zdrasti, que é um olá informal.
0: Sempre a aprender, nem que sejam pequenas palavras como as que acabamos de ouvir. Da Bulgária à Galiza ouvimos hoje duas histórias que nos mostram que a imigração pode ter muitos caminhos. Há quem parta uma vez e fique, há quem parta, regresse e volta a partir. Mas em todas estas histórias há algo em comum, a capacidade de recomeçar e o amor a Portugal. Muito obrigada aos dois, Vânia e Vítor. Eu volto na próxima semana com mais histórias com gente dentro. Até lá, boas conversas.

0: 3 horas no continente e na Madeira. 2 horas nos Açores. 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
1: A partir de hoje, os Estados-membros da União Europeia têm de escolher entre o acolhimento de migrantes e refugiados que entram de forma irregular ou pagar compensações financeiras, que podem ir até aos 20 mil euros por pessoa. É a entrada em vigor do Pacto Europeu para as Migrações e Asilo. Um acordo prevê controlos mais rigorosos nas fronteiras e regras mais claras, André Neves, sobre os pedidos de asilo.
2: Um dos pilares mais difíceis de negociar e parte integrante significativa deste pacto foi o que se refere aos centros em países terceiros. As novas regras vão permitir que os Estados-membros estabeleçam centros de retorno através de acordo com esses países, para as pessoas que não têm o direito de permanecer na União Europeia, mas não podem regressar aos países de origem. Mas há condições para a criação desses entendimentos. Por exemplo, só é possível celebrar esse acordo se o país terceiro for respeitador das normas e dos princípios internacionais em matéria de direitos humanos. Estes acordos vão incluir também as condições da permanência do migrante no país terceiro e as consequências se não cumprir o acordo. O governo português anunciou que apresentou uma declaração de voto por discordar do conceito de centros em países terceiros. O acordo encontrado entre o Parlamento e os Estados-membros exclui os menores não acompanhados da possibilidade de serem enviados para centros de retorno, mas há países, como Portugal, que defendem que este direito se devia estender aos familiares destes menores. O acordo só foi alcançado há poucos dias e vai fazer parte integrante do Pacto de Migrações e Asilo.
1: Entrada em vigor do Pacto de Migrações e Asilo. O Papa Leão XIV pede uma cooperação real contra o tráfico de seres humanos e uma proteção efetiva para os migrantes. A partir das Canárias, ponto de entrada de milhares de pessoas que tentam escapar à pobreza e aos conflitos, o líder da Igreja Católica enviou recados, inclusive à União Europeia.
3: Este drama deve convertir-se em exame de consciência para as nações de origem.
4: Este drama deve transformar-se num exame de consciência para as nações de origem, que devem criar condições de paz, justiça e desenvolvimento para as nações de trânsito, chamadas para proteger e não deixar os mais fracos nas mãos de redes criminosas. Para a Europa, que não pode proclamar a dignidade humana e acostumar-se a que o Mediterrâneo e o Atlântico sejam cemitérios sem lápides. Para a comunidade internacional, chamada a uma cooperação eficaz e preservante.
3: Chamada a uma cooperação eficaz e perseverante.
1: O apelo do Papa Leão XIV, que volta a encontrar-se mais logo durante a manhã com migrantes em Tenerife, antes de viajar para Roma ao início da tarde. Chega assim ao fim a visita oficial de quase uma semana a Espanha. No conflito no Médio Oriente, horas depois de ter cancelado os ataques ao Irão, Donald Trump diz que se alcançou um acordo e aponta já para este fim de semana a assinatura do documento em solo europeu. Apesar do anúncio do presidente norte-americano, mais um, o Irão mantém a cautela e diz que ainda nada está decidido. Luís Peixoto.
4: Já diz o ditado, o que hoje é verdade, amanhã é mentira. Tem sido mais ou menos assim o caminho para um processo de paz no Médio Oriente. O presidente dos Estados Unidos, que já anunciou diversas vezes um acordo iminente, que ainda há pouco tempo ameaçava o Irão com um ataque em força, vem agora dizer que, afinal, um acordo deve ser assinado nos próximos dias.
5: Acabamos de chegar a um grande acordo sobre a guerra com o Irão e estamos agora sujeitos à finalização dos documentos, o que deverá acontecer nos próximos dias. Provavelmente

0: Finalmente teremos uma assinatura do acordo, talvez na Europa.
1: Donald Trump adianta que os Estados Unidos devem ser representados pelo vice-presidente J.D. Vance na eventual assinatura do acordo. O presidente norte-americano revela que já falou ao telefone com o primeiro-ministro israelita, com o presidente da Turquia e vários líderes do Golfo. Não se sabe se em cima da mesa está um acordo alargado ou apenas um memorando de entendimento. Mas do lado iraniano, a postura mantém-se. O porta-voz do Ministério dos Negócios Estrangeiros frisa que Teherão ainda não tomou uma decisão final sobre um possível acordo e que tudo o resto é especulação. Ismail Baghaei sublinha que o Irão não vai abdicar das linhas vermelhas. O porta-voz da diplomacia iraniana diz que grande parte do texto das negociações já está finalizado, mas os Estados Unidos estão sempre a mudar de posição.
2: E nas últimas horas foram ouvidas explosões na cidade portuária de Bandar Abbas. As forças iranianas afirmam ter impedido um petroleiro de entrar no Estreito de Hormuz sem coordenação. O movimento Porta a Porta insiste que o governo deve travar o impacto da subida das taxas de juros nos créditos à habitação. A reação surge depois do Banco Central Europeu anunciar esta quinta-feira o aumento das taxas diretoras em 25 pontos de base para 2,25%. Ouvido pela Antena 1, André Escoval, porta-voz do movimento Porta a Porta, classifica a decisão como inadmissível e alerta que a esmagadora maioria das famílias vai enfrentar um aumento considerável na prestação da casa.
3: Não é admissível, muito menos é admissível num quadro de sufoco e estrangulamento das famílias portuguesas pelas questões da habitação. O que se impõe é a exigência do Governo agir conjuntamente com o Banco de Portugal, reverta o conjunto das medidas que tem vindo a tomar e que limite o aumento das prestações do crédito e que as concentre no valor anterior ao início da guerra, tendo em conta os valores praticados no final de fevereiro deste ano e que, acima de tudo, as taxas de esforço no momento da contração do crédito sejam tidas em conta.
2: O movimento Porta a Porta deixou exemplo para um empréstimo a 12 meses de 120 mil euros por 30 anos. André Escoval conclui que a esmagadora maioria das famílias vai enfrentar um aumento considerável na prestação da casa.
3: Uma subida na ordem dos 44 euros para um crédito de 120 mil. Se nós tivermos em conta que em média as casas a nível nacional estão a custar entre os 250 mil e os 300 mil euros, e estamos a falar da mesma longevidade do crédito, estamos a falar no imediato de famílias que vão ter aumentos da prestação bancária na ordem dos 100 euros. Isto é perfeitamente incomportável face ao poder de compra que atualmente se pratica no nosso país e aos salários que se praticam. Ora, este aumento da taxa de juros que vai garantir é a liquidez dos bancos e o aumento dos seus lucros e não a amortização do crédito à habitação, como era desejável, e isto é perfeitamente inadmissível no contexto que vivemos.
2: A contestação do movimento Porta a Porta. O México entrou a vencer na abertura do Mundial de Futebol. A seleção mexicana venceu a África do Sul por 2-0 ao final do dia no Estádio Azteca, na cidade do México. O encontro do Grupo A terminou com menos jogadores em campo. A África do Sul viu dois jogadores serem expulsos, o México um. A seleção portuguesa de futebol parte esta sexta-feira para Miami, nos Estados Unidos. A comitiva deve chegar ao centro de treinos em Palm Beach depois da meia-noite, hora de Lisboa. O primeiro jogo de Portugal no Mundial é com a República Democrática do Congo, do Grupo K, na próxima quarta-feira em Houston, no Texas.
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5: Olá, Júlio.
6: Inês?
5: Não me faça rir, porque ainda não estou em condições de me rir muito, mas...
6: Não, quero só assegurar-lhe que tenho o maior prazer em ouvi-la de novo.
5: Estou de volta.
6: Fiz o frete de fazer um programa com a sua prima, mas agora...
5: Minha prima sexy, não é?
6: Exatamente.
5: Como podem ouvir...
6: Mas que
5: ouvir...
6: interessa isso?
5: Sim, sim,
6: que interessa
5: sim.
6: Interessa isso?
5: Sim, sim. A sabedoria, como sabemos, está toda na nossa cabeça, não é?
6: É evidente. É evidente.
5: Não interessa nada mais. Não estou...
6: Eu chamo de frases filosóficas.
5: Exato. Estou um pouco debilitada ainda e então sim, não estou no meu melhor... Mas apta para mais um amor é. Hoje vamos estar aqui à volta de uma entrevista da Carmen Garcia. Carmen Garcia, enfermeira e colunista do Público, conhecida também pela Mãe Imperfeita. A Carmen deu uma entrevista à Ana Sá Lopes do Público, podcast novo que se chama O que fazer quando tudo arde. E nesta entrevista a Carmen fala de várias coisas, mas sobretudo fala de idadismo e de como esta sociedade está a desprezar e a maltratar os mais velhos. A entrevista aborda questões muito sensíveis e que deram azo a diversas reações, para não dizer polémicas, não é? Logo a título, esta afirmação de Carmen Garcia, chegamos a um ponto em que os animais são confundidos com humanos. E a partir daqui, abrimos as nossas linhas para o debate, se quiserem participar. Bom, é muito interessante a forma como Ana Sá Lopes começa a entrevista. O que é que hoje suscita mais compaixão à maioria das pessoas? Um idoso abandonado num lar ou um cão abandonado num canil? E a resposta da Carmen... Um cão abandonado num canil, o cão obviamente. Ainda bem que temos leis que protegem os animais, mas ainda mal que não temos leis que protegem os mais velhos, porque na verdade não temos. Bom, e por aqui fora vamos olhar para estas afirmações durante esta próxima hora. Eu sublinhei aqui uma das frases desta entrevista, com a qual concordo inteiramente: a velhice não é sexy. E nós já andamos há muito tempo a falar do tema aqui, não é?
6: Ah, ainda eu era novo.
5: Ainda não tinha cabelos brancos e já falava disto.
6: Exatamente. Esta primeira pergunta, esta primeira resposta, ainda podia dar mais pano para mangas. Porque vamos supor que a Ana, em vez de dizer... O que é que hoje suscita mais compaixão à maioria das pessoas? Um idoso abandonado num lar ou um cão abandonado num canil? Pronto. E a Carmen não tem a menor dúvida. Pronto. Como sabe, eu não sou de generalizações e não diria da mesma forma que ela, mas estou completamente de acordo com o que é o pano de fundo da afirmação. Mas suponha que a pergunta rezava assim. O que é que suscita mais compaixão à maioria das pessoas? Um cão abandonado num canil ou uma criança abandonada num orfanato? Acha que as percentagens seriam iguais? Percentagens, entre aspas, não há aqui percentagens nenhumas. Não? Acha que a própria resposta da Carmen seria igual?
5: Estou a pensar, não é fácil responder, não consigo dizer com segurança que era a criança a suscitar essa compaixão de imediato.
6: Mas se quiser, faça outra hipótese, que é, teríamos números para comparação cão, canil, idoso, lar, e teríamos números para cão, canil, criança, orfanato. Acha que seriam sobreponíveis?
5: Pois acho que não.
6: Pois não. Pois não, porque a criança, se quiser, daria muito mais luta ao cão do que o idoso.
5: Dava.
6: Pois. Porque as crianças são as crianças. Tudo o que é pequenino, pequenino tem piada. Porque a imagem de uma criança num orfanato, ainda por cima com a palavra abandonada, não é? O que significa, evidentemente, que o orfanato também não teria as condições, seria sempre um orfanato, mas não teria as condições mais adequadas, tem, na minha opinião, mais peso do que a frase um idoso abandonado num lar.
5: É curioso, porque, bom, vamos poder ver isto...
6: E ambos são seres humanos, não é?
5: Claro, mas de vários ângulos.
6: Pois é.
5: A verdade é que quando nós temos a notícia da morte de um idoso que estava abandonado em casa há 3 meses e ninguém se apercebeu da sua falta, da sua morte, isso é capaz de fazer eco na atualidade durante semanas. Verdade?
6: Sim.
5: Se for a morte de um adulto, não sei se faz, se tem o mesmo eco.
6: Não faz, não faz. E aí a criança é difícil de existir uma notícia sobreponível, não é?
5: Na verdade, o que choca, o mais chocante, é o que nos continua a prender, não é? Repara, infelizmente nós vemos, e sem querer estar sempre aqui a relembrar, mas nós vemos notícias, imagens, mais do que notícias, imagens terríveis de crianças a morrerem todos os dias à fome. À fome, num cenário de guerra... E nós falámos disto recentemente, nós já estamos quase insensíveis perante essa torrente informativa, não é? Que nos traz essas imagens que continuam a ser de choque. De vez em quando temos notícias de, infelizmente, relativos aos incêndios, e vem aí o verão e nós tememos muito este verão.
6: E aparentemente El Niño está a virar das...
5: É verdade, portanto entre junho e setembro teme-se o pior, não é? Mas nós, quando temos notícia de vários animais apanhados num incêndio de grandes dimensões, animais esses que também não foram poupados, nós ficamos muito chocados. E porquê?
6: Sim, foi Santo Tirso, não é? Uma das situações mais dramáticas, não foi?
5: Não me lembro, sinceramente não me lembro.
6: Posso estar enganado.
5: Mas porquê é que isto nos choca também, Júlio? Porque nós estamos habituados a que os animais tenham mecanismos de defesa ou consigam sempre fugir, correr. E portanto a ideia dos animais encurralados é terrível.
6: É, mas os seres humanos também podem estar encurralados. E depois há outra questão, que é, se suponhamos passasse a haver uma barragem de notícias sobre situações com animais em geral, mas sobretudo estamos a falar de cães e gatos, todos os dias, eu garanto-lhe que haveria uma desensibilização.
5: Claro, convocaria a nossa insensibilidade na mesma.
6: É. Vimos isso nas questões, por exemplo, de imagens de guerra. Eu continuo a lembrar-me da imagem da criança numa praia do Mediterrâneo.
5: Falou disso recentemente, sim.
6: E os jornais, inclusivamente, não sei quanto tempo depois, disseram, mas houve um clamor e tal, e depois o que é que aconteceu no concreto? Não aconteceu o que deveria ter acontecido. Mas quem diz essa imagem diz tudo aquilo que depois se transforma. Uma vez uma pessoa disse-me no consultório uma frase que me ficou, que é: as pessoas já não param a mão que leva o garfo ou a colher à boca. É uma imagem terrível e que diz muito. Não é? Nós, muitos de nós, credo, não quero ofender, quem continua... Olha, por outro lado, há pessoas que dizem que já não ouvem noticiários e não veem noticiários.
5: Para se pouparem, não é?
6: Para se pouparem, não é? Pronto. Agora, isto levanta uma questão que é assim. A Carmen fala de uma verdadeira patologia social. E eu estou de acordo.
5: Eu ia dizer, eu estou muito de acordo com ela.
6: Eu também. Agora, a mim o que me impressiona mais não é esta coisa de estaremos a animalizar os seres humanos, que também são animais, não é? Ou estaremos a humanizar os animais, sobretudo os animais de estimação. A mim o que me preocupa mais, em termos de patologia social, é o cada vez maior afastamento entre os seres humanos.
5: Sim.
6: Pronto. Porque acho que isso é o pano de fundo de tudo. A hipervalorização dos animais, na minha opinião, uma das razões para isso é as pessoas irem buscar aos animais coisas que ou não encontram, ou têm medo de tentar, ou, por muitas outras razões, não têm com outros seres humanos. E isso é que é preocupante. Vou-lhe dar um exemplo. Eu ontem li um daqueles artigos... são muito úteis porque são coisas de vulgarização científica, não é? Que toda a gente entende e sendo boa divulgação é importante. Eu recebi um mail sobre inteligência artificial e a autora dizia assim: um dos maiores perigos da inteligência artificial é quão humana ela consegue ser. Este humana entre aspas. Isto é uma observação de grande inteligência. Porque na realidade, já falámos disto, e eu cada vez ouço mais pessoas no consultório, o que se compreende também, porque há as questões das doenças, etc., e portanto há razões adicionais para irem pedir a opinião do, como é, do ChatGPT, do Clova, pronto, desses nomes todos, não interessa. Que dão opiniões, ainda por cima, opiniões que têm um leque de resposta brutal. Não é? Mas a mim o que me impressiona mais são os artigos que vão saindo em que o que é que acontece? A inteligência artificial aprende. E ao aprender, aprende com quem? Aprende com discursos. Hoje em dia também aprende com o discurso de outra inteligência artificial, etc. Mas aprende com os nossos discursos. E o que é perigosíssimo, e era sublinhado no artigo, é que cada vez mais pessoas dizem: não, está bem, eu sei que aquilo que é a inteligência artificial, mas ela entendeu a minha queixa, mas ela acolheu-me de uma forma que me melhorou o estado de espírito. Ou seja, a partir de uma certa altura, as pessoas falam de empatia da inteligência artificial, sem aspas. Como se fosse a empatia humana. Nunca poderá ser, porque do outro lado não está alguém que viveu, mas não interessa. O feedback que as pessoas têm, satisfá-las.
5: Ou seja, vem aí o nosso novo melhor amigo. Aquele que nos passa a mão pelo pelo. Sim. É curioso, que estamos a falar de animais também.
6: É verdade.
5: Sim. Porque...
6: Também podíamos estar a falar... Ah, não, isso é o fiel. Ia dizer, podíamos
5: fiel
6: estar a
5: amigo
6: falar
5: é o bacalhau, não é? Ó, Júlio, mas é muito sim. curioso porque eu conheço pessoas, pessoas que eu considero inteligentes, muito atentas ao pulsar do mundo e que estão ali numa relação de proximidade perigosa com a inteligência artificial. Qualquer dúvida é respondida... pelo ChatGPT, enfim, pela inteligência, pelo modo de inteligência artificial, desde as coisas mais triviais do cotidiano, bom, enfim, todos nós lá vamos parar, não é? Comi um prato que tinha bolor, vou ficar doente. Bom, coisas mais prosaicas percebo,
6: sim.
5: coisas mais da ordem sentimental acho verdadeiramente perigoso. mas a máquina está a ser bem treinada, porque tudo o que nos diz, ou a maior parte das coisas que nos vai dizendo, são muito positivas, não é? Eu conheço gente que me diz, já fiquei animada com o que o ChatGPT me disse.
6: O reforço positivo é sistemático. Que diga-se de passagem, é outro dos alertas. Porque há casos, e já estou em tribunal, em que há queixas de que a inteligência artificial potenciou, por exemplo, ideias suicidárias.
5: Aliás, levou mesmo ao suicídio.
6: Exatamente. Pronto. Eu não disse levou, porque isso é uma decisão que o tribunal tem que tomar. Não sei se já acordam sobre isso ou não. Mas a queixa é exatamente essa. Bom, ao reforçar, é mais um empurrão, digamos assim. Bom, agora vamos ver o que... a Carmen diz, a velhice não é sexy. Pois não. Não é nada.
5: Eu diria que já foi. Atenção. Isso é o, que é o mais interessante de tudo. A velhice já foi sexy. Porque a velhice foi sinal de sabedoria, de vida vivida, de experiência, de respostas na ponta da língua, de conselhos. A velhice foi sexy.
6: Está bem, é uma concepção de sexy menos afunilada do que habitualmente utilizamos, não é? Normalmente o sexy é o atrativo com um acento tónico na parte física. Pronto, mas está bem. Sexy em termos de atrativa em sentido geral. É verdade. Porque o que a Inês estava a sublinhar era a importância da experiência que só os anos dão. Da maturidade, pode não existir, mas da maturidade, que em princípio uma vida, digamos assim, propicia à pessoa. Lembra-se quando eu dava o exemplo dos meus queridos filmes de cowboys, não é? Em que os índios não iam para a guerra sem consultar os anciãos. Agora, compare com a nossa sociedade ocidental, hoje em dia, que transforma muitos velhos em novos analfabetos. Porquê? Porque ao não dominarem a tecnologia, ficam com uma imagem de estar completamente fora das regras básicas de funcionamento desta sociedade. O que é trágico. Indo para a questão física, porque não, já lhe disse aqui, e continua a acontecer, eu tenho pessoas no consultório, e a mim chama-me sempre mais a atenção quando são homens, que me vêm dizer, eu não tenho nada contra intervenções estéticicas, e às vezes, a maior parte das vezes até, são as mais simples, como por exemplo pintar o cabelo, como tirar rugas, etc. Não tenho nada contra, mas fiz apenas por razões profissionais. Porque onde eu trabalho, privilegia-se uma aparência jovem e, portanto, eu tenho, como é que se diz, já disse muitas vezes, tenho muito medo de ser transferido, por exemplo, os homens dizem muito isso, ser transferido para o back-office, não estar em contacto com o público.
5: Porque é que nós temos que enganar os nossos patrões com a nossa falsa juventude, não é?
6: Mas isso é um traço, e no fundo a Carmen também aflora a questão, isso é um traço dessa patologia social. Já o dissemos aqui, nesta sociedade de consumo, empurra-se as pessoas para tentarem fingir que não envelhecem e não se dá as ferramentas, se quiser, para que as pessoas envelheçam de um modo mais prazenteiro, mais pacificado e mais saudável. E isso é trágico.
5: Eu ia dizer, dos aspectos importantes desta entrevista, neste podcast, é a questão dos idosos nos lares, não é? Sabendo nós que a maior parte das pessoas, claro que tem vontade de estar em casa, não é?
6: É. Olha, é tão simples como isto. Foi uma coincidência e acaba por ser uma coincidência feliz para o programa. Nós estamos a gravar e... hoje mesmo, saiu um artigo em que os administradores hospitalares, no meio de todo o artigo, dizem duas coisas. Primeiro, que o número do qual nós também falamos, o número de camas com internamentos sociais. Aliás, a Carmen diz isso ao longo da entrevista, só pensam em camas, camas, camas. Este raciocínio de, vamos lá ver como é que articulamos o número de camas com a realidade.
5: Eu ia dizer justamente porque camas são números.
6: Pois é, pois é. Mas nas camas estão deitadas pessoas. Ora bem, mas os administradores hospitalares dizem assim, o número de 2.800 casos, o que é uma enormidade, e o número do custo era de centenas de milhões, não é? Pronto. 2.800 está abaixo da realidade. E não se nota tendência para diminuição. E o que é que também encaixa perfeitamente no pensamento da Carmen, que eles dizem? Eles dizem, para além de outras medidas, como é evidente, mas foi a nota que eu tirei, porque era o que me interessava mais para o programa, é preciso investir fortemente nos cuidados continuados domiciliários. Ou seja, ter as pessoas em casa. E agora aqui, se quiser, há dois ramais que, aliás, se complementam. Por exemplo, a Carmen diz, mas se determinadas situações como essas camas de internamentos sociais, se se diz que se vai pagar um determinado preço, isso bem me lembro, ela cita 1.800 euros, porque é que não se dá esse dinheiro às famílias para que, não seria evidentemente possível em todos os casos, mas para que essas famílias possam ter essas pessoas em casa. Uma das questões que isto levanta é uma espécie de desconfiança das famílias. Que é assim, aquele olhar de través e dizer, a malta dá-lhes o dinheiro e eles vão gastar em raspadinhas e o velhote continua a ter uma vida abaixo daquilo que teria direito. Mas essas situações são situações que exigem fiscalização e ponto final. Outra questão é os cuidados continuados domiciliários. Mas há estudos que dizem que isso é mais barato, é muito mais eficaz. Porque é que realmente não há um investimento como as pessoas merecem, como as famílias merecem, ou como a sociedade em geral merece? Tem que ser feito. E há um aspecto, entre muitos outros, a entrevista é riquíssima, há um aspecto que a Carmen salienta, que não podia ser mais verdadeiro, que é, fala-se do estatuto do idoso. E eu tenho à minha frente a lei número 7/2026, de 25 de fevereiro. E logo, no âmbito, diz-se, o estatuto aplica-se a todas as pessoas idosas residentes no território nacional, independentemente da ascendência, sexo, raça, língua e tal, tal, por aqui fora. Princípios gerais. A pessoa idosa goza dos direitos consagrados no artigo 72 da Constituição, devendo ser-lhe asseguradas todas as oportunidades e meios para atingir o seu bem-estar integral em condições de igualdade, liberdade e dignidade, preservando a sua saúde física e mental. Um dos números que vem a seguir, uma linha, aliás, a garantia dos direitos da pessoa idosa assenta designadamente nos seguintes pressupostos. A linha A, a prioridade da permanência da pessoa idosa na sua própria residência. B, a ponderação de fatoridade na formulação e execução das políticas sociais públicas. E depois vamos por aqui fora. E aquilo que a Carmen diz é verdadeiro, que é: nenhum de nós consegue discordar do que aqui está. Mas o que é que acontece no concreto?
5: Não é, simplesmente não é posto em prática, não é?
6: Pois é. Veja, dignidade, autonomia e liberdade. A pessoa idosa tem direito A, a viver com dignidade. B, a autonomia devendo ser livre de tomar decisões relativas à sua vida, incluindo sobre o local onde deseja residir, os cuidados que quer receber e o envolvimento em atividades sociais, políticas e culturais. Oh, meu amor, artigo 8º, a linha B, impulsionar serviços de apoio ao domicílio de qualidade, diversificados e personalizados, que articulem a prestação de cuidados médicos e de enfermagem, psicologia, fisioterapia, estimulação cognitiva, sensorial e motora, bem como o apoio à atividade cotidiana. Mas há alguém que diga, não concordo. Ninguém. Quantas pessoas... Agora podem dizer, ah, oh Machado Vaz, a lei é de fevereiro. Peço desculpa, está bem, mas quer dizer, os idosos não são de fevereiro, a dignidade dos idosos não é de fevereiro, e os especialistas alertam para isto há muito, muito tempo. Por exemplo, a Carmen é uma pessoa do terreno, sabe? Exatamente.
5: Claro, isso é muito importante reforçar, não é?
6: É muito importante reforçar, não é? E, portanto, quantas pessoas em Portugal é que têm este tipo de condições?
5: A elite ou algumas pessoas com sorte?
6: Pois é.
5: Quando digo elite, atenção, digo pessoas que com algum poder económico...
6: Uma elite socioeconómica.
5: Sim, concorda? Sim, sim.
6: Concordo. Concordo, quer dizer, de vez em quando eu vejo, e hoje descrições, não é? Pronto. E vejo publicidade, por exemplo, em instituições para idosos que são perfeitamente equiparáveis a hotéis de 4 ou 5 estrelas. Minha querida. E depois, ninguém está a enganar ninguém. Está lá a mensalidade. Bom, quantos portugueses é que podem pagar 3 mil euros por mês? Ou
5: poucos. À volta poucos.
6: Disso. Poucos. Não é? Ora, à dignidade temos todos direito, não é?
5: Eu sublinharia também esta afirmação da Carmen, quando ela diz que em Portugal a entrada no lar é sinónimo da saída da sociedade.
6: Nem mais.
5: Portanto, são pessoas que deixam de ter valor. Deixam de estar no mercado.
6: Exato.
5: Em todos os sentidos, em todos os sentidos.
6: E deixam de ter poder reivindicativo, sabe? É muito curioso, porque há muitos anos eu li um artigo que falava do poder reivindicativo de determinadas populações. E havia uma população que, não o exercendo diretamente, mas que em termos indiretos, tem um poder reivindicativo brutal, são as crianças. Porque as pessoas ficam de cabelos em pé perante as injustiças feitas às crianças, perante a falta de apoio às crianças, etc, etc, etc. E isto tem muito a ver com o olhar social. Sabe um dos grupos que quase não tinha poder reivindicativo? Os toxicodependentes, que não deixam de ser cidadãos.
5: Mas que eram punidos, Exato. Claro.
6: Está, percebe? Ora, os idosos, ainda por cima, mesmo estando em boa forma física e psíquica, com dificuldades de organização, com dificuldades de, por exemplo, organizarem movimentos que os representem, etc., não é? Embora existam, não são propriamente uma população que tenha muito peso. Agora, a minha veia cínica vem ao de cima. Em contrapartida, cada vez que há um ato eleitoral, praticamente não há nenhum político que não passe por lares de idosos, já reparou?
5: Que vá beijocar os idosos.
6: Vá beijocar os idosos, não é? Com sugestões de atividades físicas, com partilha de recordações, etc. Mas também, em geral, são idosos não institucionalizados, às vezes também podem ser, mas não institucionalizados, que numa aldeia qualquer, nas terras do Demo, se viram para jornalistas e dizem, eles só cá vêm de 4 em 4 anos. E é triste realidade, pelo menos para a maioria, não é?
5: Ó Júlio, mas corrija-me se eu estiver enganada. Para o bem e para o mal, nós temos uma longa tradição de cuidadores informais.
6: Sim.
5: Certo? Quando eu digo para o mal é porque muitas destas pessoas abdicaram da sua própria vida para se dedicarem a pessoas que estavam em casa, não é? Aliás, de vez em quando, eu não sei se isto é mais comum em meios pequenos, mas de vez em quando ouvíamos gente que dizia ter o pai ou a mãe num lar. Claro que isto também varia muito com o estatuto, o tal estatuto socioeconómico. E nós... Algumas pessoas franziam o sobreolho pensando, não, nem sequer cuida do pai ou da mãe, não é? Havia muito esta ideia.
6: Sim.
5: Portanto, nós tínhamos quase a obrigação de cuidar dos nossos.
6: Sim.
5: A questão é que, e também se abateu sobretudo sobre as mulheres, porque eram as mulheres muitas vezes, 99% das vezes, as sacrificadas para serem durante muito tempo estas cuidadoras informais. Estas mulheres começaram a sair de casa, começaram a ter um trabalho fora de casa. E, portanto, houve aqui uma grande mudança. Isto para dizer, será que...
6: Perdão-me o parênteses, muitas delas continuaram a ter o trabalho dentro de casa.
5: Dentro de casa, sim. A acumular, portanto, não é?
6: Exatamente.
5: Será que nós ainda estamos, depois dessa longa tradição que se mantém em muitos casos dos cuidadores informais, será que nós ainda estamos a aprender a lidar com os velhos, nomeadamente nos lares? Será que não estamos, muitas das pessoas que trabalham em lares não estão capacitadas para tal?
6: Há muitas, quer dizer, isso depende da qualidade do lar. Desde logo, um lar que dependa, sobretudo, pode sempre haver exceções, mas sobretudo pessoas não estão capacitadas, esse lar não devia estar aberto. Só que isto é uma ingenuidade do velhinho de 76 anos.
5: Mas também...
6: Há muitos lares que estão abertos e não deviam estar.
5: Mas também em termos de mentalidade, Júlio.
6: Também, mas não têm informação, pura e simplesmente. Não têm informação. E não é qualquer pessoa, não é, que tem capacidade para lidar com os mais velhos. A não ser que se pense que lidar com os mais velhos, e infelizmente isso acontece, é sentá-los todos numa sala com uma televisão ligada, e dar-lhes de comer e de beber a determinadas horas. Se é isso que consideram cuidar dos mais velhos, aí então eu acredito piamente que não seja indispensável ter pessoal especializado. Mas não é isso. Os mais velhos têm direito, como está aqui escrito no estatuto, têm direito à estimulação cognitiva, têm direito à fisioterapia, animação cultural, é essas coisas todas. E para isso é preciso formação. E para isso é preciso planear as próprias instituições de forma diversa. Porque o que é que a Carmen diz? A Carmen, no fundo, passo o exagero da minha parte, está a dizer assim: eles transpõem aquela porta. E aquilo não é uma porta giratória. É uma porta que só abre para eles entrarem.
5: Só tem um sentido. Ela diz que só tem
6: um sentido. Só tem um sentido. E as instituições, claro que há instituições que são assim. E que tem de ser assim, atendendo ao tipo de população que lá está, internada, no fundo. Mas, naquilo que falamos de, com o termo lares para idosos, a instituição deveria estar aberta à sociedade. E há exemplos disso extremamente bem-sucedidos. Falámos aqui das questões de mistura de gerações, por exemplo. Mas não é só isso.
5: Olha, semana... Ontem ou anteontem vi no Instagram uma comunidade de mulheres, só mulheres, mais velhas, solteiras, não sei se viúvas, estavam todas solteiras, que se organizaram. Vivem também numa espécie de condomínio de luxo. É uma coisa acessível, com o jardim, com um pequeno quintal. E entre elas ajudam-se e vivem assim. Portanto, eu acho que essa, lá está, mais uma vez estamos a falar de pessoas com algum poder económico, não é?
6: É verdade.
5: Mas é uma questão de haver uma organização prévia. Já há gente que eu conheço com 50 anos que já está a pensar nisso para o futuro.
6: Nem mais. Há, por exemplo, grupos de casais que o que fazem é comprar terrenos, não é? E depois fazerem ali as suas casas, já a pensar no que será o envelhecimento. Pronto, quer queiramos, quer não, isto implica poder económico. E temos que estar a falar, sobretudo, para aqueles que estão mais depauperados, fisicamente, psicologicamente e economicamente. Não pode ser.
5: É curioso, porque a este nível parece-me que houve uma mudança de mentalidade. Eu já não ouço tanto os pais, os mais velhos, a contarem com os filhos para o futuro, para tomarem conta deles.
6: Porque aí a cultura mudou. Eu cada vez... Olhem, ainda hoje no consultório ouvi essa frase, que é: eles têm de seguir com as suas vidas.
5: Exato.
6: Pronto. Ou seja, é claro, pronto, vamos também ver as variações. Estou a falar de pessoas, na esmagadora maioria dos casos, que residem nas cidades, etc. Noutros contextos culturais, ainda há, digamos assim, uma noção de obrigatoriedade, isto não quer dizer que não haja afeto, mas de obrigatoriedade perante o olhar social de cuidar dos mais velhos, que é muito mais, se quiser, até pressuroso no julgamento moral do que nas grandes cidades. Até pela velocidade a que se vive. Porque depois também ouço os filhos. E muitos dos filhos carregam grandes culpas. Às vezes as pessoas pensam, e eu compreendo que pensem assim, eu senti isso, que, epá, pois, aquela culpa de ter um pai, uma mãe ou os dois numa instituição, quando sentem, pressentem ou sabem que os pais prefeririam ficar em casa. Mas é impraticável. Toda a gente trabalha na família, etc, etc, etc. Mas a culpa, em muitos casos, também existe quando as pessoas não estão em instituições. Eu ouço gente que diz assim, eu há 15 dias que só telefono aos meus pais. Nem tempo tive para ir lá almoçar. E eles até me dizem ao telefone, deixa, é a tua vida e tal. Mas a pessoa tem aquela sensação, está bem, deixa, eles estão-me a dizer isto, mas no fundo eu sei que eles ficam todos contentes quando eu apareço. E, portanto, essas situações são muito complexas de gerir. Mas veja em termos gerais. Não é? Quando a Ana diz à Carmen, ouve, vamos alucinar que tu tens o poder na mão. O alucinar é meu. Vamos alucinar que tens o poder na mão. O que é que tu fazes? Eu li a resposta. E pensei assim, pronto, ainda bem que uma pessoa que eu respeito intelectualmente, aliás duas, porque também respeito muito a Ana Sá Lopes, dizem coisas que eu também digo, o que significa que em princípio não estou completamente lelé da cuca, porque se reparou, a Carmen diz logo, olha, isso das comissões, o velho hábito português, nomeia-se uma comissão. Pronto. E ela diz, ouvir quem está no terreno. Oh, meu Deus. Isto é tão difícil de entender. Se vamos intervir no terreno, quem é que é uma fonte de informação sobre o que é necessário e inestimável? É quem vive lá e quem trabalha as populações.
5: Quem já lá está, quem já lá está, claro, claro.
6: E, no entanto, não é assim que, em geral, as coisas acontecem, não é? Não é.
5: Há outra questão que penso que não referimos, enfim, já referimos de outra forma, mas é muito importante lembrarmos que a maioria destes velhos não tem voz. E a Carmen também fala disso, não é? É porque os jovens, mesmo numa situação precária, uma situação às vezes débil, nós ouvimos os jovens. Os jovens vêm para a rua gritar, não é? Os velhos não vêm para a rua gritar. Os velhos quase esquecem que têm uma voz.
6: Os velhos, vamos ser duros, mas penso que justos. Os velhos, numa percentagem muito alta, tornam-se socialmente invisíveis. É tão sinistro quanto isto. Dizem-me assim, invisíveis? Sim. Quando eu digo socialmente invisíveis, é precisamente nesse sentido. É que não têm voz. Não estão à nossa frente a reivindicar. Não fazem os abaixo-assinados que na net, em 2 dias ou 3 dias, têm milhares e milhares e milhares de assinaturas. E agora podem dizer assim, ah, o senhor está a desprezar determinadas organizações. Eu? Era o que faltava eu estar, por exemplo, a desprezar, olha, uma organização como a Associação Portuguesa de Reformados. Era o que faltava. O que eu estou a dizer é que isso não se traduz num peso que era devido a uma... Nós estamos sempre a dizer que a população está cada vez mais envelhecida, e é verdade. Se está cada vez mais envelhecida, como diria o Sr. Lapalito, se está cada vez mais velhos. Se está cada vez mais velhos, a sua voz deveria ser cada vez mais ouvida.
5: E menos nascimentos, não é?
6: Pois, e menos nascimentos. E não é isso que acontece.
5: Mas repare, quando dizemos os velhos não têm voz, não contam para o nosso campeonato económico, eles são números porque são camas.
6: Pois são. E por isso é que a Carmen diz, mas não estejam sempre a falar de camas, camas, camas, camas, e vamos dar X euros por cama e tal e tal. Tentem fazer qualquer coisa diferente, que é, vamos lá ver quanto é que custa em termos de despesas de primeira linha e em termos de equipas, etc., ter estas pessoas ou noutro tipo de instituição ou, é o que ela sublinha, nas suas próprias casas. Há pessoas que não podem ir para casa, ponto final. Não é? E vamos ver quanto é que isso custa. Porque há experiências feitas e não só se poupa em termos financeiros, como os cuidados, agora aqui é o psiquiatra a falar, como os cuidados são mais eficazes, porque a pessoa está mais satisfeita consigo e com o mundo. E, portanto, são valências que têm que ser muito mais exploradas do que têm sido até agora. Veja, numa determinada altura, a Carmen, o diálogo tem piada, porque a Carmen diz, ah, não, mas aqui estamos a falar de coisas em que eu estou envolvida e eu preferia não falar. E a Ana Salopes diz, mas quero falar eu. E eu acho que a piada é um diálogo assim, não é? Pronto, tu não queres falar por uma questão ética, tudo bem. Portanto, tu não falas, mas pergunto eu. E isso o que é que significa? Significa que a Carmen pertence a uma determinada instituição, a uma determinada empresa, etc. O que importa é dizer assim. Às vezes as pessoas, quando ouvem estes discursos, tão preocupados com a ética social, etc., tiram logo a conclusão, pronto, e a seguir lá vem alguém apostrofar a inteligência artificial, etc. Não, nada disso. Pelo contrário, ela dá exemplos magníficos da importância que a tecnologia tem no apoio aos idosos, nomeadamente nas suas casas. Por exemplo...
5: Claro, como um mecanismo de ajuda e de sobrevivência.
6: Ajuda, de localização, por exemplo. Suponhamos, para a inteligência artificial é uma brincadeira de crianças registar o que são, digamos assim, as rotinas de um idoso. O que significa que se há uma alteração dessa rotina, pode acender-se uma luz vermelha a dizer, atenção, que pode estar a acontecer qualquer coisa. Atenção que esta pessoa, por exemplo, pode estar a perder, ou isto, ou aquilo, ou aquilo outro. Já para não falar de coisas que não têm nada a ver com os avanços mais recentes, a monitorização em termos de saúde, etc, etc. E o que é que diz?
5: Estamos mesmo a terminar, Júlio.
6: Tá, diz uma coisa muito importante, diz assim. E, no entanto, apesar de todas essas ajudas, nós precisamos de instalar uma linha SOS, porque há pessoas que precisam de falar com outra pessoa.
5: A Carmen diz uma coisa muito importante, eu não sei se o Júlio quer agarrar nisto e dedicarmos também o próximo programa ainda a este programa, a este tema, ou se quer responder muito rapidamente, mas a Carmen, a dada altura, diz: nós todos queremos viver muito e todos queremos chegar a velhos, mas ninguém quer ser velho.
6: Bom, se me dá essa oportunidade, eu aceito por uma razão. É porque eu depois também gostaria de falar sobre o que ela diz das questões que têm a ver com as redes sociais e com a maneira como as redes sociais nos impingem determinados modelos que nos fazem sentir inferiores. Quer dizer, não foi por acaso que a mãe imperfeita da Carmen foi um sucesso, que ela diz que nem sequer era expectável. O que acontece é que uma data de gente reviu-se naquilo que ela estava a escrever.
5: Então vamos voltar a pegar neste tema, com tantos temas dentro, na verdade, não é? E voltamos para a semana. Vamos ouvir Jacques Brel, Le Vieux, e despedimos-nos por hoje com a Joana Jorge e o Diogo Axel, e voltamos então para a semana aqui na Antena 1.
6: Brel é uma canção magnífica, mas que não é propriamente otimista quanto a...
5: É verdade, é verdade.
6: Beijinho.
5: Beijinho, beijinho.

0: 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Quatro horas no continente e na Madeira. Três horas nos Açores. Edição do jornalista Pedro Guilherme.
1: O Parlamento debate esta sexta-feira a autorização legislativa pedida pelo Governo para a PSU, a Prestação Social Única. O Chega acordou com o PSD a descida do diploma à especialidade, sem votação. O acordo para que a autorização não seja votada já esta sexta-feira foi alcançado na véspera, no encontro entre André Ventura e Luís Montenegro, com o Primeiro-Ministro a adiantar que, mesmo sem um acordo total, há posições em comum, João Alexandre.
2: É um caminho ainda em aberto, mas admite o Primeiro-Ministro o entendimento total entre a AD e o Chega sobre a prestação social única pode mesmo estar por dias.
3: Tive a ocasião de ter uma conversa com o Presidente do Chega, no âmbito da qual concluímos que há um caminho a percorrer ainda para haver a viabilização, para que haja menos fraude e para podermos ter ainda mais disponibilidade financeira para ajudar mais quem mais precisa.
2: André Ventura acompanha o otimismo de Luís Montenegro, mas aponta uma pedra na engrenagem e que pode, diz o Presidente do Chega, ser decisiva para um entendimento ou a falta dele com o Governo.
4: Deixámos claro que não podemos aceitar de maneira nenhuma um ano de residência em Portugal como forma de se receber prestações sociais, o que ficou parcialmente acordado, que seja feita à baixa sem votação, para que no prazo de uma semana, que é o que ficou definido, se possa chegar à fórmula.
2: Uma fórmula para bloquear o acesso de imigrantes a prestações sociais exige o Chega, que diz ter já a garantia da parte do Governo de que poderá mesmo haver cortes no rendimento mínimo, com um objetivo bem claro.
4: Transferir parte desse apoio, quer para as situações de famílias com efetivos problemas de saúde, quer de filhos com necessidades especiais e membros da família com necessidades especiais, quer também para os nossos próprios emigrantes portugueses.
2: Quanto ao PS, que por princípio concorda com a criação de uma prestação social única, não deixa, no entanto, de assinalar, na voz do líder parlamentar Eurico Brilhante Dias, o desconforto com a proposta da AD.
5: Tem um conjunto de insuficiências, tem uma ideia repulsiva desde o ponto de vista democrático, que é um canal de denúncias, o que nos parece uma ideia antidemocrática.
2: Depois da discussão intensa ao longo de apenas uma semana, no espaço público, a proposta segue agora para a especialidade, sem acordo do PS, que insiste que, da forma ao conteúdo, muito há por explicar por parte do Governo.
1: Segundo a proposta do Executivo, a Prestação Social Única vai juntar 13 apoios sociais que existem atualmente, entre os quais o Rendimento Social de Inserção e a Pensão Social de Velhice. A partir de agora, os Estados-membros da União Europeia têm de escolher entre o acolhimento de migrantes e refugiados que entram de forma irregular ou pagar compensações financeiras que podem ir até aos 20 mil euros por pessoa. É a entrada em vigor do Pacto Europeu para as Migrações e Asilo. André Neves.
6: O pacto cria novos controles obrigatórios de identidade, segurança e saúde antes da entrada nas fronteiras externas no prazo de 7 dias ou de 3 dias se o migrante já se encontrar dentro da União Europeia. O pacto permite também procedimentos acelerados em zonas fronteiriças para aqueles que não necessitam de proteção e retornos rápidos, sem que a pessoa seja sequer autorizada a entrar no território da União Europeia. Os dados dizem que 3 em cada 4 migrantes irregulares a quem foi emitida uma decisão de regresso continuam a permanecer na União Europeia. É isso que agora se quer evitar. Parte fundamental deste acordo é que permite procedimentos de asilo com prazos mais curtos e regras mais rigorosas para os pedidos abusivos e feitos em mais do que um país. Inclui também regras mais claras sobre qual o Estado-membro responsável pelo processamento de um pedido de asilo. Os Estados podem também repatriar um requerente para os chamados países terceiros seguros, onde os migrantes podem dar início ao pedido de asilo ou de proteção internacional. O acordo permite uma solidariedade flexível, tendo em conta a situação de cada Estado-membro. Isto significa que os países podem optar pelo acolhimento de requerentes de asilo ou contribuir financeiramente através do pagamento de compensações monetárias para financiar infraestruturas, apoios e projetos. O acordo estabelece números no que se refere a este ano. Os países devem receber 21 mil pessoas ou avançar com 420 milhões de euros em contribuições financeiras.
1: Apesar dos 2 anos de transição, muitos países não conseguiram ainda aplicar todos os sistemas que o Pacto das Migrações e Asilo prevê. Vão ser retomadas durante a manhã as buscas para encontrar um jovem britânico que desapareceu no mar durante a tarde na praia do Peneco, em Albufeira. Ele estava acompanhado por outro jovem que conseguiu sair da água pelos próprios meios e pedir ajuda. Nas buscas estão empenhados vários meios, incluindo a Polícia Marítima, e durante o dia os mergulhadores dos bombeiros de Albufeira, de acordo com a Autoridade Marítima Nacional, num comunicado divulgado nas últimas horas. O México entrou a vencer na abertura do Mundial de Futebol. A seleção mexicana venceu a África do Sul por 2-0 no Estádio Azteca, na Cidade do México. O jogo do Grupo A terminou com menos 3 jogadores em campo. A África do Sul viu 2 jogadores serem expulsos, o México 1. Quanto à seleção portuguesa de futebol, parte esta sexta-feira para Miami, nos Estados Unidos. A comitiva deve chegar ao centro de treinos de Palm Beach depois da meia-noite, hora de Lisboa. O primeiro jogo de Portugal no Mundial é com a República Democrática do Congo, do Grupo K, na próxima quarta-feira em Houston, no Texas. Campeonato da Europa de Canoagem em Montemor-o-Velho. O primeiro dia de prova terminou com Portugal a garantir a presença em 4 finais. O destaque vai para as provas de canoagem de velocidade e para canoagem. Horácio Antunes.
7: Expectativas atingidas no primeiro dia de provas, com 4 apuramentos diretos para finais. Fernando Pimenta no K1 1000 metros, Messias Batista no K1 200 metros e no K2 500, juntamente com João Ribeiro. E na paracanoagem, Norberto Mourão, em VL2 200 metros. Nas restantes provas foram atingidas 13 semifinais. Quem já fez soar o hino nacional foi Rodolfo Nunes, campeão europeu de Masters em K1 500 metros, em provas para atletas com mais de 35 anos, que também conquistou o bronze, terceiro lugar no K2 500 com Hugo Moraes.
8: A prova foi dura, mas o sentimento é de dever cumprido e correu bastante bem. Para ser sincero, não estava à espera, sabia que podia lutar, mas ganhar era, para mim, seria difícil, achei que seria difícil. Ainda assim, correu bastante bem.
7: Já Hugo Moraes destaca a luta que tiveram para vencer no K2 500 metros, mas realça a medalha alcançada.
9: Arrancámos bem, conseguimos manter um bom ritmo até aos 300 metros. Ainda acreditamos que podíamos ter chegado ao primeiro, mas os dois outros barcos mostraram um nível um bocadinho acima. Mas pronto, é sempre bom, conseguimos uma medalha europeia, que é o que interessa.
7: Medalha de bronze para Rodolfo Neves e Hugo Moraes em Masters, que ficaram atrás das duplas espanhola e alemã. Para esta sexta-feira, segundo dia de provas, os desafios para os atletas nacionais são ultrapassar as 14 semifinais.
1: Os campeonatos da Europa decorrem até domingo em Montemor-o-Velho.
0: Edição do jornalista Pedro Guilherme. 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
1: E assim, muito rapidinho, chegamos ao final da semana, madrugada de sexta-feira, na Rádio que Liga Portugal. Eu sou a Noemi Gonçalves, abro esta hora com a Elisa e Tiago Nogueira.

0: Aí está a Marisa Liz com o Banho de Espuma, uma abordagem a um clássico de Rita Lee, depois de Gift e o Verão, e Elisa com Tiago Nogueira, Como é Fraco o Coração. Dentro de instantes, nesta madrugada, temos mais um panfleto, trazido por Pedro Tadeu.
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9: Luís Visconde e Chofer de Praça. O livro Lazer e Colonialismo em Luanda, de Pedro David Gomes, que apresentarei no sábado, às 20 horas, na Feira do Livro de Lisboa, demonstra que o lazer e a cultura popular na Luanda colonial não foram atividades secundárias, mas arenas de disputa política e social. Através do desporto automóvel e da música popular, a obra mostra como esses divertimentos funcionaram como instrumentos de domínio do Estado fascista português e como meios de resistência.

silêncio popular e de tensão social. A canção Chofer de Praça, lançada em 1968 por Luís Visconde, é um desses exemplos. O músico e compositor angolano integrou o movimento de música popular urbana de Luanda na década de 1960, no período de consolidação do Semba, género em crescimento nos subúrbios da capital e que começava a afirmar-se nos circuitos comerciais e nos salões do centro da cidade. O percurso de Luís Visconde insere-se num movimento de artistas como Elias Dia Quimoeso, Urbano de Castro e David Zé, cujas canções ajudaram a afirmar a identidade angolana e a denunciar a subalternidade das populações africanas, a realidade dos moceques e as desigualdades do colonialismo. Em Chofer de Praça, Luís Visconde recorre ao humor sarcástico e à imitação do sotaque português metropolitano para encenar o diálogo entre um passageiro que quer ir a um moceque visitar a namorada e um taxista europeu que recusa a viagem por causa das más condições das vias suburbanas em dias de chuva. O motorista responde que não é barqueiro e que não quer partir o meu popó apenas para o cliente dar show à menina do subúrbio. A força da canção está nessa caricatura da modernidade colonial. O centro asfaltado de Luanda surge em contraste com a periferia excluída, onde os caminhos se tornam quase intransitáveis para um automóvel. A cena revela, com ironia, a distância material e simbólica entre colonizador e colonizado. Até 1975, a profissão de motorista de táxi em Luanda era exercida quase só por brancos. E, até 1961, os chamados indígenas nem sequer podiam obter carta de condução. Na hierarquia colonial, o taxista ocupava a base da pirâmide europeia, ao lado de artesãos e empregados comerciais. Essa posição social não impedia que o automóvel funcionasse como instrumento de distinção racial e de poder cotidiano. Em julho de 1974, já depois do 25 de Abril, grupos de taxistas agrediram e mataram vários homens negros nos bairros periféricos do Kazenga e da Cuca, numa ação descrita como retaliação pela morte de um colega. O episódio revelou tensões raciais acumuladas que explodiram no fim do colonialismo. Chofer de Praça é, por isso, uma aparente canção inocente que esconde uma estratégia de resistência cultural. Usando a ironia para contornar a censura da PIDE, a canção expôs o racismo cotidiano e as desigualdades inscritas na circulação pela cidade. Ao transformar uma cena banal de táxi num retrato da segregação urbana, Luís Visconde integrou-se num repertório musical que denunciava humilhações, afirmava uma identidade angolana crítica e ajudava a transformar o lazer em consciência política.

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2: Como é hábito a esta hora, panfletos, Pedro Tadeu, também disponível nas plataformas de streaming. Agora a música de Nelson Freitas, a convidar Nuno Ribeiro, Não Deixa, lá mais para a frente, Rodrigo Leão, também em parceria com a Ana Vieira, Sofia Leão, Pedro Oliveira, entre outros. E vamos conhecer mais uma palavra do dia. Hoje, a Mafalda Lopes da Costa traz a definição de general.

0: palavra do dia é general. A palavra general vem do latim de generalis, que significa relativo a um género, geral ou ainda universal. O termo deriva de genus, que remete para nascimento, origem ou espécie. Na origem, o termo referia-se a algo comum a toda uma tribo ou a um género. Mais tarde, passou a designar o representante máximo ou o chefe de todo um grupo. Nos exércitos europeus do século XVII, o termo começou por ser usado para designar o chamado capitão-general. Este era o título dado ao oficial de alta patente que comandava a totalidade de um exército em vez de chefiar apenas uma tropa específica, e daí o conceito de geral. Com o tempo, a expressão contraiu-se, passando o título a ser abreviado para apenas general.
1: A palavra do dia, como sempre explicada pela Mafalda Lopes da Costa, o general hoje em destaque nesta madrugada de sexta-feira. Segue a música com Anjos e Anselmo Ralph até ao fim.
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0: Um clássico dos Delfins de Miguel Ângelo, a Marcha dos Desalinhados, depois de Anjos com Anselmo Ralph e Até ao Fim. Daqui a pouco, O Amor, de António Machado e Manuel Marques, é, logicamente, o Portugalex.
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3: Diz a imprensa que Elon Musk está prestes a tornar-se o primeiro trilionário do mundo, com uma fortuna que dava para comprar 3 vezes Portugal ou 2 pães de trigo Barbela numa padaria da moda.
4: Quem fez as contas diz que é praticamente impossível gastar tanto dinheiro numa vida, mas o nosso especialista em torrar dinheiro, José Sócrates, tem uma ideia diferente.
5: Mas será que dão entra dessas cabecinhas que R$1 bilhão de dólares se gasta no instante, pá? Uma pessoa vai a Paris, come uma baguete ou fromage, bebe um bom vinho e já nem sobra para comprar um T1 em Lisboa, pá. Se o Musk precisar de ideias para gastar, ele que me ligue, que eu e as minhas amigas damos uma ajuda, pá.
4: A vidente Vó Baiana previu um rapto em massa por extraterrestres durante o jogo Brasil-Escócia no dia 24 de junho.
3: Vamos saber o que tem a dizer sobre este assunto o nosso enviado especial ao Mundial de Futebol, Nuno Luz. Alô, Nuno?
6: Alô, dizer que falei com algumas pessoas que pretendem assistir a esse jogo e elas disseram-me que pelo sim, pelo não, vão levar uma mochila com uma muda de roupa, uma garrafa de água e algumas barritas energéticas. Assim, para as primeiras impressões lá no planeta, para onde forem.
3: A vidente não deixou pistas sobre qual será?
6: Dizer que não, mas em princípio não deve haver restaurantes do espaço. Se houvesse, o Exaltino Moraes já lá tinha ido.
3: E por que será que os ETs querem raptar jogadores de futebol?
6: A dizer que há várias teorias, uma delas é que estão a fazer a caderneta de cromos do Mundial e vão raptar os jogadores que ainda não têm. Dizer que os ETs devem ser grandes cromos. De grandes cromos, perceberam? Os ETs são...
3: Acho que sim. Obrigado, Nuno, e até breve.
4: Entretanto, já circula uma petição a pedir aos ETs que deem um saltinho a Portugal para raptar também a Maria Vieira e que seja a Tânia Laranjo a fazer a reportagem destes raptos em direto.
7: Pois vocês querem é que eu leve com uma nave no focinho, não é? E que pergunte aos ETs se foram eles que pediram as p**as das cervejas. Eu vou ver como é que está a minha agenda para dia 24.
4: Vários escritores enviaram uma carta aberta ao Ministro da Educação a pressionar para que Saramago continue a ser leitura obrigatória no ensino secundário.
3: Através de uma médium amiga, o Portugalex conseguiu obter a opinião de António Lobo Antunes, uma das nossas personagens mais queridas.
8: Sinceramente, estou-me a cagar. Acho que é indiferente pôr os miúdos a ler livros do Saramago ou da Cristina Caras Lindas. É tudo a mesma merda. Deviam ensiná-los a ser homens. Ir para a guerra ou fazer uma matança do porco. E sim, mas preferem maricões que nem umas ETs sabem usar para matar os ETs que vêm, quer dizer. Olha lá, o ET, o bagageiro, o ET, aqui na nave, faz a nave. Cambada, pá.
0: Todos os dias, à boa disposição de António Machado e Manuel Marques no Portugalex, na madrugada da rádio. Segue a música com Bia Cabós e Bandidos do Cante.

0: Bandidos do Cante com António Zambujo é muito Alentejo nesta primavera, depois de Bia Cabós com Vai Vaguear. Daqui a pouco às 6 atualizamos as notícias do país e do mundo, depois faz-lhe companhia o José Candeias. Para já, fica como é hábito com 90 segundos de ciência. Boa sexta-feira, encontramos-nos logo à noite na Avenida para o acompanhamento das marchas de Lisboa.
1: Olá, o meu nome é Maria João Velez, sou professora auxiliar no ISCTE, investigadora na Business Research Unit. A supervisão abusiva é a percepção subjetiva que os colaboradores têm em relação a comportamentos não verbais e verbais dos seus supervisores, que se caracterizam por comportamentos hostis, rudes, comportamentos que são muitas vezes considerados subtis, mas que a investigação mostra de forma muito consistente que interferem nas atitudes e no comportamento dos colaboradores nas organizações, refletindo-se, como é óbvio, no desempenho organizacional. Então, foi estudado através de recolha de dados em empresas e em diferentes contextos organizacionais, e recolhemos 367 díades, ou seja, díades constituídas por subordinado e supervisor. O que se descobriu foi que as teorias implícitas de followership, ou seja, o que é que o colaborador considera ser um bom colaborador ou um mau colaborador, vão influenciar, moderar esta relação, em que colaboradores mais passivos, que consideram que o colaborador deve ter um comportamento de seguidismo em relação aos líderes, têm maiores comportamentos desviantes, não saem da organização, mas não contribuem para o desempenho organizacional, cometem erros, não se voluntariam, por exemplo, para ajudar um colega em caso de necessidade. Os colaboradores que consideram que o colaborador deve ser mais proativo não têm comportamentos viantes enquanto estão naquela organização, mas têm maiores intenções de saída da organização. Portanto, assim surge uma oportunidade, saem da organização.
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0: 5 horas 4 nos Açores.
1: As fronteiras da União Europeia passam a ter a partir de hoje um controle mais apertado. A entrada em vigor do Pacto para as Migrações e Asilo traz, por exemplo, triagem obrigatória de migrantes na fronteira externa. O Parlamento debate a proposta do Governo para a criação da prestação social única. Chega e PSD acordaram na véspera a descida do diploma à especialidade sem votação.
0: Esta hora com...

0: Com 22 graus em Coimbra, estão 23 em Braga, Lisboa e Faro, o Porto com 25. Nas ilhas, Ponta Delgada e Funchal com 19 graus, estão 18 em Angra do Heroísmo. Edição das 5, Pedro Guilherme.
1: A partir de hoje, os Estados-membros da União Europeia têm de escolher entre o acolhimento de migrantes e refugiados que entram de forma irregular ou pagar compensações financeiras que podem ir até aos 20 mil euros por pessoa. É o Pacto Europeu para as Migrações e Asilo que entra em vigor, um acordo que prevê controlos mais rigorosos nas fronteiras e regras mais claras, Andréa Neves, sobre os pedidos de asilo.
2: O pacto cria novos controlos obrigatórios de identidade, segurança e saúde antes da entrada nas fronteiras externas, no prazo de 7 dias ou de 3 dias, se o migrante já se encontrar dentro da União Europeia. O pacto permite também procedimentos acelerados em zonas fronteiriças para aqueles que não necessitam de proteção e retornos rápidos, sem que a pessoa seja sequer autorizada a entrar no território da União Europeia. Os dados dizem que 3 em cada 4 migrantes irregulares a quem foi emitida uma decisão de regresso continuam a permanecer na União Europeia. É isso que agora se quer evitar. Parte fundamental deste acordo é que permite procedimentos de asilo com prazos mais curtos e regras mais rigorosas para os pedidos abusivos e feitos em mais do que um país. Inclui também regras mais claras sobre qual o Estado-membro responsável pelo processamento de um pedido de asilo. Os Estados podem também repatriar um requerente para os chamados países terceiros seguros, onde os migrantes podem dar início ao pedido de asilo ou de proteção internacional. O acordo permite uma solidariedade flexível, tendo em conta a situação de cada Estado-membro. Isto significa que os países podem optar pelo acolhimento de requerentes de asilo ou contribuir financeiramente através do pagamento de compensações monetárias para financiar infraestruturas, apoios e projetos. O acordo estabelece números. No que se refere a este ano, os países devem receber 21 mil pessoas ou avançar com 420 milhões de euros em contribuições financeiras.
1: O último elemento deste pacto ficou decidido apenas há poucos dias. É o que se refere aos centros de retorno em países terceiros. Os menores não acompanhados ficam de fora da possibilidade de serem enviados para esses centros. Contudo, há países que defendem que isto devia ser aplicado aos familiares. O Parlamento debate hoje a autorização legislativa pedida pelo Governo para a PSU, a Prestação Social Única. O Chega acordou com o PSD, descida do diploma à especialidade, sem votação. O acordo para que a autorização não seja votada já esta sexta-feira foi alcançado na véspera, num encontro entre André Ventura e Luís Montenegro, com o Primeiro-Ministro a adiantar que mesmo sem um acordo total, há posições em comum. João Alexandre.
3: É um caminho ainda em aberto, mas admite o Primeiro-Ministro, o entendimento total entre a AD e o Chega sobre a prestação social única pode mesmo estar por dias.
4: Tive a ocasião de ter uma conversa com o Presidente do Chega, no âmbito da qual concluímos que há um caminho a percorrer ainda para haver a viabilização, para que haja menos fraude e para podermos ter ainda mais disponibilidade financeira para ajudar mais quem mais precisa.
3: André Ventura acompanha o otimismo do Luís Montenegro, mas aponta uma pedra na engrenagem e que pode, diz o Presidente do Chega, ser decisiva para um entendimento ou a falta dele com o Governo.
5: Deixámos claro que não podemos aceitar de maneira nenhuma um ano de residência em Portugal como forma de se receber prestações sociais, o que ficou parcialmente acordado, que seja feita à baixa sem votação, para que no prazo de uma semana, que é o que ficou definido, se possa chegar à fórmula.
3: Uma fórmula para bloquear o acesso de imigrantes a prestações sociais exige o Chega, que diz ter já a garantia da parte do Governo de que poderá mesmo haver cortes no rendimento mínimo, com um objetivo bem claro.
5: Transferir parte desse apoio, quer para as situações de famílias com efetivos problemas de saúde, quer de filhos com necessidades especiais e membros da família com necessidades especiais, quer também para os nossos próprios emigrantes portugueses.
3: Quanto ao PS, que por princípio concorda com a criação de uma prestação social única, não deixa, no entanto, de assinalar na voz do líder parlamentar Eurico Brilhante Dias o desconforto com a proposta da AD.
6: Tem um conjunto de insuficiências, tem uma ideia repulsiva desde o ponto de vista democrático, que é um canal de denúncias, o que nos parece uma ideia antidemocrática.
3: Depois da discussão intensa ao longo de apenas uma semana, no espaço público, a proposta segue agora para a especialidade, sem acordo do PS, que insiste que, da forma ao conteúdo, muito há por explicar por parte do Governo.
1: A prestação social única visa juntar 13 apoios sociais que existem atualmente, entre eles o rendimento social de inserção e a pensão social de velhice. No futebol, o México entrou a vencer na abertura do Campeonato do Mundo. A seleção mexicana venceu a África do Sul por 2-0 no Estádio Azteca, na cidade do México. Já no outro jogo do Grupo A, que decorreu esta madrugada, a Coreia do Sul venceu a Chequia por 2-1. Já a seleção portuguesa de futebol parte hoje para Miami, nos Estados Unidos. A comitiva deve chegar ao centro de treinos em Palm Beach já na madrugada de sábado. O primeiro jogo de Portugal no Mundial é com a República Democrática do Congo, do Grupo K, na próxima quarta-feira em Houston, no Texas. Uma árvore caída na Depressão Christine e placas de xisto de uma aldeia são protagonistas de Até ao Fim do Mundo. O artista Fernando Mota estreia esta sexta-feira em Castelo Branco, a partir de residências artísticas em 4 geoparques nacionais. Sandy Gageiro.
7: No palco vão estar alguns materiais resgatados após as tempestades pelo compositor, músico, performer e artista multidisciplinar Fernando Mota.
8: Um dos objetos centrais do espetáculo é a parte de um grande carvalho que caiu no Parque Dona Leonor, nas Caldas da Rainha. Tudo o que eu consegui enfiar no meu carro.
7: Este novo trabalho cruza geologia e exploração musical de elementos naturais com literatura e vídeo, depois de passar por 4 geoparques.
8: Na Tortejo, no Parque da Serra da Estrela, no Parque Oeste e no Parque dos Açores, tivemos a trabalhar com os geólogos e com os geógrafos sobre o território, mas também, na verdade, sobre a relação deles com essa matéria tão estranha que é, de repente, trabalhar com milhões de anos, com centenas de milhões de milhares de anos.
7: Contou com a participação de Joana Bertolo no texto e Mário Melo Costa no vídeo. Assim construíram Até ao Fim do Mundo, um título que ganhou outro sentido com as tempestades que assolaram o país.
8: Parecia quase desenhado o título Até ao Fim do Mundo, parecia o mais indicado possível, porque apanhámos a Christine, não apanhámos na Zona Oeste, apanhámo-la em Castelo Branco.
7: Este trabalho é mais um capítulo da pesquisa artística que Fernando Mota tem desenvolvido há vários anos em torno das possibilidades dos elementos naturais, como antes de chuva só para o vento, concerto para uma árvore ou passagem secreta.
1: Até ao Fim do Mundo estreia hoje às 9:30 da noite no Cineteatro Avenida, em Castelo Branco.
0: 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Tudo atualizado em noticias.rtp.pt. 5:08 manhã de sexta-feira, 12 de junho. Bom dia, sou José Candeias com Ana Narciso e João Carrasco.
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Cantando Porto Santo, 7ª Legião. Bom dia, uma boa sexta-feira. Hoje é uma noite longa em alguns locais, portanto, ainda por cima, véspera de fim de semana, temos aí então o Santo António. Lisboa prepara-se para vibrar. Eu não sei a qual devo ir. Isto é sempre aquelas grandes confusões, mas pronto, lá chegará a hora. E você também se prepara, isto por todo o país, as ilhas também. Poderá haver aí grandes manifestações. Se achar que isso é válido para vir até à rádio, é um bom pretexto. A partir de agora, 213820033, 213820034.

0: poema do amor corrido. 5:15, agora a mensagem, que também chega no Facebook em José Candeias, no WhatsApp da RTP Antena 1, 912-120-501.
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0: Primeiro ouvinte, através do 213820033, 213820034. Portanto, vou ao encontro do Luís. Bom dia, Luís.
5: Bom dia, José Candeias, como é que está? Tudo bem com o senhor?
0: Estou bem, meu amigo. Isso é vós quem acordou agora, é Luís?
5: É, por acaso acordei, vou tomar banho.
0: Eu
5: estou aqui no lar António Vieira.
0: Você prepara-se cedinho, ó meu amigo.
5: Tem que ser porque vamos preparar, tem que fazer a barba. E os outros todos somos à volta de 60. Somos à volta de 60, é que vamos numa caminhonete.
0: Mas espera aí, Luís, neste momento onde é que o meu amigo está?
5: Estou no lar António Vieira.
0: Onde?
5: Foi lá da Rosa Feia.
0: Onde, Luís?
5: Folhadosa, cheia.
0: Ceia. E cheia. Quer dizer, ouça, quer dizer que vocês estão a preparar-se para ir a Fátima em peregrinação?
5: Sim.
0: E quem é que está aí à sua beira?
5: À minha beira está o seu Manel.
0: E o seu Manel sabe que o meu amigo está a falar para a Antena 1?
5: Sim, o seu Manel sabe.
0: E ele também está. E o senhor Manel também está a preparar-se.
5: Olha, eu vou passar.
0: Então, passe lá o telefone e eu depois.
6: Vamos para a parte, minha senhora.
0: Bom dia.
6: Bom dia, como está? Tudo bem?
0: Como é que está o Manuel?
6: Estou bem, graças a Deus.
0: Eu sou o José Candeias, da Antena 1.
6: Ah, pô, já que estou, tenho 83 anos, olha, também é assim. Uma coisa que me deu, olha.
0: Oh, meu amigo, ouça, quem diria que hoje está a falar na rádio para todo o mundo, indo para Fátima? Então, a que horas é que vocês arrancam, Manel?
6: Mais ou menos aí para as 9 horas, mais ou menos para as 9 horas.
0: 8:30?
6: Já está para as 8:30, mas era sempre atrás.
0: Pois, mas ouça, oh Manuel, mas primeiro tomam o pequeno almoço.
6: Hã?
0: Primeiro comem qualquer coisa. Pois, primeiro uma buchazinha. Olha, meu amigo, de onde é que o meu amigo é? Qual é a sua terra?
6: Eu sou de Sameixo de Ceias, Sameixo. De Bruges.
0: Portanto, portanto, no concelho de Ceia, é isso?
6: Sou residente em Bruges.
0: Ok, meu amigo, sim senhor. Olha, Manuel, uma boa peregrinação, boa viagem e um grande abraço.
6: Obrigado por si e para todos.
0: Oh, foi um gosto. Então agora continuo com o Luís. Vamos lá então aí ao encontro do Luís. Luís.
6: Passa ao Luís. Okay.
0: Passa então ao Luís. Sim, senhor. Muito obrigado, Manuel. Muito obrigado. Luís, então conte-me lá. Vocês vão hoje a Fátima e o meu amigo está aí nesse lar. De vez em quando fazem passeios?
5: É o primeiro. Estou aqui há 4 meses.
0: Ai, é o primeiro.
5: É o primeiro que eu sei que vou fazer.
0: Pronto. E como é que se sente aí com essa...
5: Olha,
0: com esses jovens?
5: Bem. Olha, muito bem, muito bem. Somos à volta de... Somos à volta aqui de 70, mais ou menos.
0: Homens e mulheres?
5: Sim, homens e mulheres.
0: E então quer dizer que o meu amigo está confortável, sendo-se amparado aí, não é, Luís?
5: Muito, muito alegre, muito contente. Infelizmente a minha querida da mulher já partiu.
0: Oh, está no céu.
5: O sogro também, onde vivíamos juntos. Tenho o meu filho, mas coitado, é a vida dele.
0: Claro.
5: E eu com grandes complicações, que anda a tomar 23 compromissos por dia.
0: Ia. Olha, sim. Luís, qual foi a sua arte toda a vida?
5: Olha, a minha arte toda a vida foi campo e fábricas, 45 anos de fábricas.
0: E que fábricas, e, Luís?
5: Sim, eu digo, olha, trabalhei na era, nos sapatos, numa fábrica de sapatos. Trabalhei a La Balan, trabalhei nas obras e trabalhei na agricultura.
0: Na agricultura, quando era mais novo, não, Luís?
5: Exatamente, dos 13 anos comecei a trabalhar na agricultura.
0: Na sua terra?
5: Na minha terra, em Ásia de Tóquio.
0: E havia ovelhinhas ou não?
5: Sim, sim, havia, também havia.
0: E o meu amigo sabia tirar o leite das ovelhas?
5: Sabia, também.
0: Ah, e se calhar até bebia da teta, não?
5: Da teta não, mas da cântara.
0: Da cântara! Então, Luís, até eu também bebia da cântara. Luís!
5: Ainda estava quentinho.
0: Exatamente!
5: Seja Candeia.
0: Diga!
5: E quando se fazia aquele, faça aquele queijinho fresco. Queijinho fresco.
0: Onde
5: tinha um bocadinho de pão, de broa, que se cozia.
0: E a broa era tão boa com esse queijinho, umas azeitoninhas, ora, e lá se ia.
5: É uma maravilha.
0: Muito bem. Olha, Luís, ainda é cedo. Portanto, eu estava a perguntar ao Manuel, vocês antes de arrancarem, ainda vão tomar o pequeno almoço, ainda se vão aconchegar.
5: É natural que tomemos então, aqui o pequeno almoço.
0: Então, sendo tanta gente, quantos autocarros vão, Luís? Tem ideia?
5: Não, ele vem um autocarro para mais ou menos 50, 60 pessoas.
0: Ah, pois é, é média.
5: É 60 pessoas.
0: Ok, sim senhor. Ó, meu caro Luís.
5: Pois fica cá muita gente, porque não pode.
0: Pois alguns não podem já deslocar-se também, não é, já meu amigo?
5: Aqui só temos, um lar muito grande.
0: Pronto, como é que se chama?
5: Somos à volta de 80 camas.
0: Como é que se chama? Ó, Luís, o Manel está sempre ali abertento. Ó, Luís, como é que se chama o lar?
5: É Lar António Vieira.
0: Lar António Vieira.
5: António Vieira.
0: Meu amigo, uma boa viagem, um grande abraço.
5: Que Nossa Senhora Fátima peça-nos boa viagem, que a gente tenha boa viagem, não é?
0: Exatamente, amigo. Peça a ela por todos aí os que estão presentes também para dar saúde, está bem, meu caro?
5: Está bem. Vocês não podem dedicar uma musicazinha.
0: Epá, assim, qual era a música que você queria dedicar?
5: Olha, o Marco Paulo.
0: Ah, você gosta do Marco Paulo?
5: Sim, já faleceu, mas ela tinha essa coisa da nossa papo.
0: Até você quer ouvir o Marco Paulo onde? Aí na telefonia?
5: Sim, eu não tenho o rádio, mas...
0: Então como é que a gente... Então como é que você podia ouvir o Marco Paulo se não tem o rádio?
5: Mas não desligava o telemóvel.
0: Ah, e depois ouve através do telemóvel, é isso?
5: Sim, ouço.
0: Então fazemos assim. Então desligamos o telemóvel agora e depois você liga a antena 1 no telemóvel. É isso que costuma fazer, não é?
5: É, é.
0: Então faça lá isso quando desligar e acabar comigo. Está bem, Luís?
5: Ah, bem, depois eu ligo outra vez, é?
0: Não. Eu quero é que você vá ouvir a antena 1 aí no telemóvel. Ou não consegue?
5: É, mas no meu telemóvel não dá.
0: Então, Luís, então aí, diga-me só uma coisa. O meu amigo ligou para a rádio, sabe que há o programa. Não, eu só quero é saber. Não tem aí uma telefoniazinha para ouvir, não?
5: Não tenho, só temos televisão no quarto, não tenho.
0: Ah, ok.
5: Não tenho, não, senhora.
0: Pronto.
5: Em casa.
0: Pois é, para não fazer barulho muitas vezes, mas olha, quando for assim, uma telefoniazinha e um auricular no ouvido, como quem ouviu o relato há uns anos atrás, está bem, Luís?
5: Está bem. Eu em casa ligava muitas vezes para a senhora. Estava sozinha, está a ver?
0: Estou. E ainda bem que você agora está aí, liga-te outra vez. Ó, Luís.
5: Eu vou arranjar um radiozinho. E depois já...
0: Se tivesse eu perto de si, que até lhe oferecia um, meu amigo.
5: Obrigado.
0: Ó, Luís, um abraço e uma boa viagem, uma boa peregrinação a Fátima. Foi um gosto. Um grande abraço, amigo.
5: Mais,
0: obrigado, amigo.
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0: Graciano Claro, bom dia.
8: Bom dia, José Candeias.
0: E o meu amigo está bom?
8: Ah, vamos andando devagarinho.
0: Ouça lá, você está aí na zona de Corroios. Isto nessa zona, Corroios, por aí, agora também não virem os Santos Populares?
8: Vivemos, pois.
0: É quem? Mais é o Santo António ou o São João?
8: Mais para o São Pedro.
0: Aí mesmo lá para o fundo, está bem. Mas acredito que o amigo...
8: Dia de São Pedro é feriado cá no Seixal.
0: Ai, dia 29, ah, ok.
8: É.
0: Mas o ambiente no mês de junho já se antecipa um bocado, não é, Graciano?
8: Vários arraiais por aí fora, sim, senhor.
0: Ok. Olha, Graciano, sei que ontem ouviu falar aqui da Casa do Gaiato e o meu caro, como não houve tempo, e nós achámos por bem, como é óbvio, aceitá-lo e convidá-lo para vir aqui. O que é que então o meu amigo, quando ouviu falar da Casa do Gaiato, que por acaso até soou aí junto do auditório, o que é que o meu amigo tem a acrescentar?
8: Olha, tenho a acrescentar que não falaram do Luís Aleluia.
0: Ah, até podíamos falar de muitos mais, amigo, mas é bem lembrado.
8: Pois.
0: Exatamente.
8: Mais por causa disso.
0: Ah, ok.
8: Eu conheci o Luís Aleluia com 12, 13 anos.
0: Onde?
8: Em Almada.
0: E o meu caro... Eu estava
8: no restaurante em Almada.
0: Sim.
8: E quando esteve lá o Zé Viana a fazer teatro na Academia Almadense.
0: Exato.
8: E o professor, que era o Moraes de Castro.
0: Sim.
8: Era o menino Tonecas, não sei se...
0: Meu caro amigo, então, mas isso não me lembra, então. Isso,
8: está
0: o menino Tonecas era baseado numa obra que era as lições do Tonecas.
8: Era as lições do Tonecas, pois. Ele tinha na altura de 13 anos, 12, 13 anos.
0: Eu adorava vê-lo. Ele era tão boa pessoa, pá.
8: E foram lá ao restaurante a comer. Eu estava lá em Almada.
0: Então isso lá.
8: Olha, o Zé Viana, a mulher dele, o Rogério Paulo.
0: Gente boa.
8: Toda a gente ia lá comer ao restaurante onde eu estava a trabalhar.
0: Então, o Graciano, onde é que era o restaurante?
8: Restaurante Boa Esperança, na rua Capitão Leitão. Ah, pá, era
0: na Capitão Leitão?
8: Sim, entre a Academia e é Incrível.
0: Pronto, é só... Pronto, olha, exatamente.
8: Ao lado do Partido Comunista.
0: Já sei. Portanto, estava bem central, na cidade de Almada. Pois, aquilo pois. É um passinho até ao teatro, não é?
8: Exatamente.
0: Ah, tá, era bem.
8: Olha, um dos grandes impulsionadores do Teatro da Almada, que é agora começa o dia, o Festival de Teatro...
0: Que é um grande festival da Academia Almadense, exatamente.
8: Exatamente. Uhum. Onde fazem vários lados, agora até vão a fazer para Lisboa e tudo. O António Sussol foi muito grande meu amigo.
0: Muito bem. O meu amigo, de vez em quando, frequenta, vai ao teatro, faz também uma vida não, aí não, cultural, não, que a Almada também apresenta coisa boa.
8: Tenho a mulher na cadeira de rodas há 11 anos, já fez 11 anos em abril, onde agora quase não sai de casa, a não ser aqui ao lado a fazer compras e alguma coisa.
0: Dá-lhe para lhe dar apoio, não é, amigo?
8: Pois, exato.
0: Claro que sim. O Graciano é de que região, permite-me, é de que zona de Portugal?
8: Eu sou de Zanha Velha.
0: Não, a sério?
8: A sério, também falei consigo já aqui há uns dois anos.
0: Meu amigo, eu faço essas exclamações que é para... Olha, ainda por cima há estes anos. E há quanto tempo não vai aí Zanha Velha?
8: Já, desde que a minha mãe morreu, olha, faz este mês 7 anos.
0: Aquilo é
8: não
0: muito...
8: Posso ir, então.
0: Aquilo é muito... Assim aquilo é uma coisa... Pois, claro, exatamente.
8: Pois.
0: Portanto, o meu amigo é ali do Conselho da Idanha Nova, portanto, ali um beirão, ainda por cima de uma zona tão histórica, pá.
8: Sou da Terra Monumento.
0: É verdade, exatamente.
8: É verdade.
0: Aquilo é uma... Oh, os primeiros andaram por ali. Olhe, meu caro Graciano, então um cumprimento à sua senhora, seu comando, tudo bom,
8: sim,
0: obrigado por ter vindo até aqui acrescentar,
8: pois.
0: E aquele abraço, tudo
8: bem,
0: bom, meu amigo?
8: Vai, agora tudo bem.
0: Igualmente para si, para os seus, tudo bom, muito obrigado.
8: 5:30,
0: muito obrigado. Vamos à previsão do tempo. Vai estar calor. Aliás, o continente está todo ele pintado de amarelo, portanto, devido à temperatura que vai estar. Ora, então, quanto a máximas, já lá iremos, é um pouco nublado. Alguma nebulosidade no interior, sul e centro durante a tarde e até podem surgir aguaceiros e trovoadas, portanto subida de temperatura. Quanto à previsão da Madeira, mais nuvens até durante a manhã. O dia apresenta-se também com aguaceiros dispersos nas terras altas durante a manhã. O vento, ainda bem, fraco, e sobe a temperatura também na Madeira. A previsão dos Açores é um dia muito nublado, chuva a partir da manhã no grupo ocidental, à tarde no grupo central, e um dia com boas abertas no grupo oriental. Máximas para hoje: Évora, 40 graus, Beja, 39, Braga e Santarém, 38, Coimbra, Castelo Branco, Lisboa, Porto Alegre e Setúbal, 37, Vila Real, Porto, Leiria e Sines, 35, Bragança, Aveiro e Viseu, 34, Viana do Castelo, 33, Faro, 31, Guarda, 30, Sagres e Penhas Douradas, 27, Funchal, Porto Santo, Horta e Santa Cruz das Flores, 23, Ponta Delgada, 22, Angra do Heroísmo, hoje com 21 de máximo.
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0: os vizinhos, 25 minutos para as 6 da manhã. Eia, isto é aqui um corrupio de mensagens aqui no WhatsApp e no Facebook. Olha o Nuno, Duarte Nuno, Passos de Ferreira, a desejar aos colegas motoristas um ótimo fim de semana, dizê-lo em especial aos do grupo Paulo Duarte. Depois vem mais uma, esta traz voz.
1: Bom dia, grande amigo Zé Candeias, a toda a equipa, a todo o auditório. Bom dia, Antena 1. Mais uma carguinha de Nestlé de Girona para Nestlé de a Banca. Já falta pouco, só faltam mais 400 km. Isto não é nada para chegar ao nosso Portugal. Abraços daqui, Zé Alberto.
0: Zé Alberto, um abraço, amigo. Vá, venha bem, tudo bom. Hugo, também aqui, Hugo Viana, quer lançar a nível nacional um desafio denominado Garrafa d'Água Solidária. Isto não é novidade. Nós já aqui demos conta aqui do Hugo, que tem aí sempre um forte propósito. Oh, Hugo, a mensagem chegou. Ela, penso eu, que poderá ser assinada pelo Hugo, ou às vezes alguém que tenha feito, portanto, aqui uma cópia deste apelo. Isto foi enviado, não diz aqui o nome, se for do Hugo, dê sinal, e se quiser, está convidado para vir a partir deste momento à emissão. Zé Candeias, todo o auditório, hoje a circular no País Basco. Um bom fim de semana, bom Santo António, diz o Ambrósio. Mais Zé Candeias, Lamego, ouvir o programa. Hoje o meu neto faz 3 anos. E parabéns ao neto. Veio de Lisboa para festejar com o avô. Sim, senhor. Então vá. Tudo bom. Um grande abraço. É a família a sentir-se aí na maior. Zé Candeias. Hoje calhou-me a mim. Estou aqui na A28, na zona de Fão. Olha, essa zona é muito bonita. Se te calhou a ti, essa zona é muito gira. Portanto, temos aí o homem na zona de Fão. A Púlia, pois claro. Mas está avariado. O caminhão, claro. Tenham cuidado aqui a passar num sentido Porto. Aí, epá, tão avariou-se. Pronto, colete já você tem. Portanto, o triângulo também provavelmente. Portanto, mas quer ajuda? Não é? Assim pode ser que alguém numa localização... Portanto, há 28 na zona do Fão, a Púlia, está avariado o caminhão aqui do Ramazotti. Ramazotti, vamos lá então ver se isto tudo se compõe.
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0: Bom dia, Manuel Machado.
3: Bom dia, Sr. Zé Candeias.
0: Essa vidinha, meu amigo.
3: Como?
0: Essa vidinha. Essa vida.
3: Obrigado. Não tenho muita razão de queixa. Para dar o que tenho, me sinto privilegiado.
0: E a você já chegou aos 90, homem.
3: Já, para o dia 9 do mês que vem, já são 91.
0: E vai fazê-los e vai comemorá-los e bem com a família, pois claro.
3: Pois sei lá, e que eu pudesse ter a minha presença dos Acadeias.
0: Ah, meu caro. Você é aí da Maia?
3: Eu sou natural da Vila das Aves Santo Tirso.
0: Ah, pronto, aí perto.
3: Já resido, fui muitos anos seu vizinho, que eu estava na GNR em Lisboa. Depois, na cidade de centralização do serviço, vim para aqui, para a Maia, estou aqui há 40 anos.
0: Aí você foi GNR aqui em Lisboa, foi aqui...
3: Exatamente,
0: foi...
3: no Carmo.
0: No Carmo?
3: Sim, foi... Estive aí presente no famoso dia de 25 de Abril.
0: Você estava no quartel do Carmo no 25 de Abril?
3: Exatamente, estava mesmo lá dentro e de manhã acordei assim, um bocadinho com um ambiente assim um bocadinho de fora do comum, à minha volta, e fui-me a perceber, já estava o Bastão Caetano, apresentei o presidente do Conselho, lá alijado dentro do quartel, e eu não tinha dado por isso, foi a partir daí.
0: E o que é que vos disseram a partir dessa hora que acordaram e que o dia se fez de liberdade?
3: Olha, eu na altura nem acreditava que fosse possível.
0: Pois.
3: Não tínhamos uma polícia tão atenta e que me foi assim apanhado de surpresa, não é? Depois apercebi-me, já estava tudo preparado, já estava todos envolvidos no bom sentido.
0: Ouça, ficou no quartel, Manuel, na altura ficou no quartel, houve algum posicionamento especial para a tropa, para vocês militares também da GNR?
3: Foi nessa altura que me mandaram ordens para estar os quartéis todos em prevenção, não é? A ver o que vinha, não estávamos apenas prevenidos para que desse viesse, não é? E fomos apercebendo de que realmente havia alguma coisa especial. Que só que à medida que... e outra coisa é que dentro do quartel, não sei quem é que fez isso, não estou a descobrir, cortaram logo as ligações do posterior. Não havia telefone, não havia rádio, não havia nada. E só havia a rádio, aliás, não havia o telefone.
0: Oh, Manuel, mas não é isso que é a estratégia? É cortar imediatamente as comunicações para não haver nem apelo nem para fora nem para dentro?
3: Pois, mas nós, o que nos veio a mim, eu era das telecomunicações, não é?
0: Ai, você estava nas comunicações, sabia logo.
3: Eu era, nessa altura, responsável técnico das telecomunicações da GNR.
0: Então quer dizer
3: eu
0: que...
3: Eu fui sargento da João nessa altura.
0: Sim.
3: Eu fui sargento-chefe. Portanto, nessa altura eu era o responsável, mal acabei o meu curso na Escola de Eletromecânica, e pronto, tive o meu curso, durou 4 anos, não é?
0: Especializou, sim,
3: anos,
0: sim, sim.
3: 4 cursos que eu tive lá a fazer.
0: Então nunca chegou a saber quem é que desligou?
3: Eu desconfio. Desconfio que foi precisamente um eletricista lá do quartel.
0: Ou seja, obviamente que tudo isto tinha que estar montado e tinham que ter até, às vezes, alguma conivência lá dentro, não era, Manuel?
3: Pois pensei que já havia para alguns...
0: Havia cumplicidade.
3: Oficiais do quadro inferior, percebi que já não era novidade para eles. E depois é começar, foi um problema para mim, começaram-me a pedir, como não havia outra comunicação para fora que não fosse a rádio, não é?
0: Claro.
3: Começaram-me a pedir equipamentos móveis para...
0: Então quer dizer, o Manuel...
3: Acho que fui ter com o chefe de Estado-Maior. O que é que está a passar, que estamos aqui a pedir? Eu não sabia bem o que estava a passar ainda. Depois comecei a perceber-me do que acontecia. Pronto, muitos dos oficiais, sobretudo tenentes, já estava envolvido, sem nós sabermos, não é?
0: Pois, já havia cumplicidade, claro. Olha, Manuel, então o meu amigo lembra-se do Largo do Carmo encher, e claro, com aquele quadro do Chaimite e de Salgueiro Maia, então, lembra-se isso?
3: Quando, eu só sou tipo pena quando o seu Caetano veio para junto de nós. Nós próprios, só por ordem, está tudo armado. Foram buscar entreadoras, as mãos, as pingadas.
0: Pois.
3: O pão tinha jeito. À espera do pior. E ele aproxima-se de nós, no sítio onde eu estava, porque eu comecei então, eu circular dentro do quartel, a saber, a tomar conhecimento do que estava a passar. Foi quando fui falar com o chefe de Estado-Maior, a perguntar porque é que eu andava a pedir rádios, não é? E quando percebi, então ele aproximou-se do meu grupo onde eu estava e disse, ó senhores militares, tenham paciência, tenham calma, aqui não, eu não quero derramamento de sangue, há de correr tudo bem, não usem as armas, deixem as minhas ordens, neste momento sou eu o vosso comandante, desculpe o termo, mas tenho que ser assim, tenho que falar assim nesse termo, portanto, só me desta a minha ordem, eu não quero derramamento de sangue. O almirante Henrique Terreiro, que também estava lá com ele, foi, você está a ver o quartel, tem 5 pisos, né, o quartel do Carmo.
0: Exatamente, que ele é alto.
3: E então ele foi à varanda e até porque o sentinela tinha dado ordem, embora já estivesse o quartel fechado, tinha dado conhecimento que estava a se juntar muitos militares e civis.
0: E o que é que ele foi fazer? E o que é que ele foi fazer à varanda?
3: Foi ver
0: como é que estava o ambiente, como é que estava o ambiente no exterior.
3: Estava o quartel já, estava cada vez o Largo do Carmo, cada vez com mais militares e civis. E muitos
0: e civis, exatamente.
3: Quando estava o São Caetano a dar-me aquelas recomendações, eu, presente, deixe aqui duas granadas aqui abaixo, aqui da janela, dá para baixo, e faz já tudo. Okay, ele levantou a voz, não quero,
0: mas imagina o ambiente, Manuel, tantas histórias tivéssemos nós.
3: Eu não quero sangue aqui dentro, não quero aqui dentro, lá fora. Tenham cuidado, e há outro para nós, muitas...
0: Manuel, deixa-me agora... O Manuel está entusiasmado.
3: Eu tenho pena dele, que depois depois a criança toda veio a tropa, depois entrou um oficial para parlamentar com ele a rendição, não é?
0: Pois.
3: E ele disse, eu não estou agarrado a poder, eu entrego o poder, só quero entregar, não quero deixar o poder na rua. Tem que me dar confiança quando, para eu realmente entregar de boa fé o poder. Foi quando estou a indicar-lhe o Espino, o General Espino, que estava muito na moda por causa do livro que eu tinha publicado, do Ar do Futuro.
0: Sim.
3: E então, pronto, ele aceitou, sim senhor. Pronto. Então, por exemplo, diga ao senhor que eu faço a redução. Então foram buscar, então tem que ir bem. E já estava aqui, era
0: você tem...
3: Deram-me um barulho.
0: Pois, imagino. Portanto, entrou no chamido, você tem um grande testemunho. Olha, Manuel Machado, vamos avançando. Agora, que rico momento. Manuel, espera aí, não fale em cima de mim, porque senão esmaga-me.
3: Exatamente, eu não quero.
0: Ouça lá, para terminar, o meu amigo escreve e sabe cantar?
3: Eu gosto de escrever. O meu tempo, eu gosto de ouvir ovo e o meu companheiro é o computador. Gosto de escrever.
0: E o que é que escreve?
3: É tudo coisas do meu dia-a-dia. Nada é dia e pronto, não, comigo não há ficção. Aliás, nunca gostei de escrever ficção.
0: São realidades. Então, ouça lá. E você diz-me que no dia 10 de junho até queria estar aqui comigo para falar de canções escritas por si sobre Portugal?
3: É que eu tinha feito aqui um trabalho, precisamente estar aquele dia de Portugal de Camões.
0: Então, mas hoje também é dia de Portugal?
3: Está bem, mas aquele é especial.
0: Meu querido, então, mas sabe que naquela altura nem sempre se pode, às vezes não se consegue tudo. Então, mas ouça lá. Dê-me lá um exemplo daquilo que você faz.
3: Eu escrevo, eu já estou a escrever o quadrilho, o livro, o título é o 40, é o nome do título, é o quadrilho que eu escrevo.
0: Então, e o que é que você escreve? Então dê-me lá um exemplo de uma letra, de uma canção, algo assim.
3: Onde eu vou ter esta canção, o livro foi famoso, que é as Memórias da Revolução.
0: Memórias da Revolução, olha, vem mesmo a propósito.
3: Isso é a minha vivência no 25 de Abril, de 74.
0: Então e o que é que você escreveu sobre isso?
3: Tudo, muito até o fim.
0: Mas quero mudar aqui...
3: Até acabei assim, olha. Acabei assim este livro.
0: Então acabou, diga lá, como é que acabou?
3: Parte desta canção, mas só agora atualizada que na altura.
0: Então vá. Ô Manuel, vá que o relógio não para, vá lá, meu amigo. Dê lá o exemplo.
3: Também assim. E foi assim que este Portugal dos nossos dias, que foi outrora uma das maiores potências económicas e territorial, acabou agora limitada apenas ao seu território continental e insular. Macau brevemente vai ser devolvido à China. Jamais terá todo sentido aquela canção que todos os sábados de manhã eu cantava na escola primária, depois do hino nacional, em frente da fotografia a Salazar e a Carmona, que havia lá na sala.
0: Já lá vai o tempo.
3: Então desenvolvo esta canção que está agora atualizada com mais coisas que eu acrescentei.
0: Ó, meu caro amigo, e isso tudo que você escreve, quem é que lê?
3: Eu livros para não ser muito caros, porque são muito caros. Portanto, eu faço o livro e depois faço uma distribuição seletiva, só nos amigos.
0: Muito bem.
3: Cada qual dá o que quiser, não tem preço. Nem
0: ok.
3: Nem podia ter. Portanto,
0: distribui.
3: Só que com este livro... Tive 4 edições.
0: É boa. Olhe, meu caro Manuel, vamos avançando. Tenho aqui mais compromissos.
3: Então se deixasse cantar, eu gostava de cantar este agora, esta canção.
0: Ai, você afinal canta. Então cante lá para a gente terminar, que isso assim é terminar em beleza. Cante lá. Olha, o homem canta.
3: Então vamos ouvir.
0: Então vamos lá.
3: É o oeste da Europa, bem juntinho ao oceano, fica o nosso Portugal.

0: na gala, em descobertas o primeiro.
1: É, ganda Manel, muito bom. Já lá vai a história.
2: E Antena 1, Liga Portugal.
1: Vamos falar de Santo António já a seguir.
3: Vamos agora.
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1: Afinal, ainda não vamos, diria, factualmente ao Santo António com o exemplo que vinha, porque estamos a preparar, mas isto não se perde. Estamos, obviamente, na véspera do Santo António. Hoje é o grande dia dos casamentos de Santo António. Toda aquela zona da Baixa Lisboeta entre a Sé, a Igreja de Santo António e depois ligando para o Parque Eduardo VII e toda esta Baixa se anima com os casamentos de Santo António. E claro, depois as marchas. A primeira marcha popular de Lisboa, tal como as conhecemos hoje, realizou-se na noite de 12 de junho de 1932, por iniciativa de José Leitão de Barros. Fizemos um esforço para poder ter algum som, mas se calhar não fizemos o melhor esforço, mas fomos até às últimas e não conseguimos trazer som. Nessa primeira competição participaram na altura, portanto em 1932, apenas três bairros: Campo de Ourique, Bairro Alto e Alto Pina. A marcha vencedora na altura foi a de Campo de Ourique, ficando o Bairro Alto em segundo lugar e, claro, o Alto Pina em terceiro. Portanto, havia um pódio, todos foram ao pódio. Nas marchas populares de Lisboa do ano passado, houve até um resultado raro. Foram duas vencedoras, portanto, ex aequo. As marchas de Alcântara e Bairro Alto ficaram empatadas em primeiro lugar e em terceiro ficou, portanto, a Marcha da Bica. Uma das vencedoras do ano passado.
6: O Ars de Lisboa 2025 está quase a terminar, mas atenção, não é já, porque agora chegou a vez do Bairro Alto. A madrinha é a Sónia Brazão e o padrinho é o Luís Borges. Sónia, 10 anos a desfilar na avenida e encontramos-nos sempre.
7: Sempre, é sempre tu que me entrevistas.
6: É verdade.
7: Imagina a Tânia já agora também.
6: Ela está a ver-nos, deve está a ver-nos na televisão ali no meio.
1: Portanto, este, o som que na altura, e que fomos buscar aqui ao nosso arquivo, aqui com a reportagem do Malato, aliás, que de certeza absoluta ele vai estar, portanto, este ano também.

É caso para dizer que amanhã não estarei para dar o resultado à vencedora, mas segunda-feira, com todo o gosto, vamos lá ver qual então a marcha vencedora aqui das marchas de Lisboa, sabendo que cada vez se aposta mais, os cenários são magníficos, as coreografias cada vez se profissionalizam mais, e uma situação que eu gostei muito de ver é que já há aqui bastantes encontros geracionais, até porque há algumas que vai o avô, vai o pai, vai a avó, vai a mãe e vão os netos aos filhos. Quase nas 6 da manhã, 4 minutos e meio.

0: Mais uma forma de contactar-nos. Dizia eu, mais uma forma de nos contactar, josecandeias.programa@rtp.pt. Quanto à previsão do tempo, vai amanhecendo. Temos uma manhã pelo menos bonita, sem nuvens. E é isso que se prevê. Calor, céu pouco nublado, mais nuvens no interior centro e sul durante a tarde. Até pode surgir aguaceiros e trovoadas. E temos também vento durante a tarde, por vezes forte, nas serras altas, em especial nas serras algarvias. A previsão da Madeira é com nuvens durante a manhã, até pode chuviscar nas serras altas. E também o vento esse vai estar fraco e sobe a temperatura. A previsão dos Açores é um dia com chuva pela manhã no grupo ocidental, lá mais para o final do dia no grupo central, mas também com boas abertas. Máximas: Évora 40 graus, Beja 39, Braga e Santarém 38, Coimbra, Castelo Branco, Lisboa, Porto Alegre e Setúbal 37, 35 Vila Real, Porto, Leiria e Sines, 34 para Bragança, ainda para Aveiro e Viseu, Viana do Castelo 33, Faro 31, Guarda 30, Sagres 27, Funchal, Horta, Santa Cruz 33, Faro 31, Guarda 30, Sagres 27, Funchal, Horta, Santa Cruz das Flores 23, Ponta Delgada 22, Angra do Heroísmo 21 graus. Seis horas, 5 nos Açores.
1: O Parlamento debate a proposta do Governo para a criação da PSU, a Prestação Social Única. Chega e PSD acordaram a descida do diploma à especialidade sem necessidade de votação. As fronteiras da União Europeia passam a ter a partir de hoje um controle mais apertado, com a entrada em vigor do Pacto para as Migrações e Asilo.
0: E a esta hora, com 21 graus em Coimbra e também em Lisboa, Braga e Faro com 23, o Porto está com 25 graus. Nas ilhas estão 17 graus em Ponta Delgada e em Angra do Heroísmo, e o Funchal agora com 18. Edição das 6, Pedro Guilherme.
1: O Parlamento debate hoje a autorização legislativa pelo Governo para a criação da PSU, a Prestação Social Única. O Chega acordou com o PSD, descida do diploma à especialidade sem votação. O acordo para que a autorização não seja votada já esta sexta-feira foi alcançado na véspera, num encontro entre André Ventura e Luís Montenegro, com o Primeiro-Ministro a adiantar que, mesmo sem um acordo total nesta matéria, João Alexandre, há posições comuns.
2: É um caminho ainda em aberto, mas admite o Primeiro-Ministro o entendimento total entre

0: entre a AD e o Chega sobre a prestação social única pode mesmo estar por dias.
1: Tive a ocasião de ter uma conversa com o Presidente do Chega, no âmbito da qual concluímos que há um caminho a percorrer ainda para haver a viabilização, para que haja menos fraude e para podermos ter ainda mais disponibilidade financeira para ajudar mais quem mais precisa.
0: André Ventura acompanha o otimismo de Luís Montenegro, mas aponta uma pedra na engrenagem e que pode, diz o Presidente do Chega, ser decisiva para um entendimento ou a falta dele com o Governo.
2: Deixámos claro que não podemos aceitar de maneira nenhuma um ano de residência em Portugal como forma de se receber prestações sociais, o que ficou parcialmente acordado, que seja feita a baixa sem votação, para que no prazo de uma semana, que é o que ficou definido, se possa chegar à fórmula.
0: Uma fórmula para bloquear o acesso de imigrantes a prestações sociais exige o Chega, que diz ter já a garantia da parte do Governo de que poderá mesmo haver cortes no rendimento mínimo, com um objetivo bem claro.
2: Transferir parte desse apoio, quer para as situações de famílias com efetivos problemas de saúde, quer de filhos com necessidades especiais e membros da família com necessidades especiais, quer também para os nossos próprios emigrantes portugueses.
0: Quanto ao PS, que por princípio concorda com a criação de uma prestação social única, não deixa, no entanto, de assinalar, na voz do líder parlamentar Eurico Brilhante Dias, o desconforto com a proposta da AD.
3: Tem um conjunto de insuficiências, tem uma ideia repulsiva desde o ponto de vista democrático, que é um canal de denúncias, o que nos parece uma ideia antidemocrática.
0: Depois da discussão intensa ao longo de apenas uma semana, no espaço público, a proposta segue agora para a especialidade, sem acordo do PS, que insiste que, da forma ao conteúdo, muito há por explicar por parte do Governo.
4: Segundo a proposta do Executivo, a PSU vai juntar 13 apoios sociais que existem neste momento, entre eles o Rendimento Social de Inserção e a Pensão Social de Velhice. Vão ser retomadas durante a manhã as buscas para encontrar um jovem britânico que desapareceu no mar ontem à tarde, na praia do Penécle, em Albufeira. Ele estava acompanhado por outro jovem que conseguiu sair da água pelos próprios meios e pedir ajuda. Nas buscas estão empenhados vários meios, incluindo a Polícia Marítima, e durante o dia os mergulhadores dos bombeiros de Albufeira, foi o que referiu a Autoridade Marítima Nacional num comunicado divulgado nas últimas horas. A seleção portuguesa de futebol parte hoje à tarde para a Flórida, nos Estados Unidos. A comitiva deve chegar ao centro de treinos em Palm Beach já na madrugada de sábado. O primeiro jogo do Portugal no Mundial é com a República Democrática do Congo, do grupo K, na próxima quarta-feira em Houston, no Texas. No primeiro dia de competição, o México venceu a África do Sul por 2-0 no estádio Azteca. Já esta madrugada, a Coreia do Sul ganhou 2-1 à Chequia. México e Coreia do Sul somam assim os primeiros pontos no grupo A do Mundial de Futebol. A partir de hoje, os Estados-membros da União Europeia têm de escolher entre o acolhimento de migrantes e refugiados que entram irregularmente ou pagar compensações financeiras que podem ir até aos 20 mil euros por pessoa. É o Pacto Europeu para as Migrações e Asilo que entra em vigor. André Neves.
5: O pacto cria novos controles obrigatórios de identidade, segurança e saúde antes da entrada nas fronteiras externas, no prazo de 7 dias ou de 3 dias, se o migrante já se encontrar dentro da União Europeia. O pacto permite também procedimentos acelerados em zonas fronteiriças para aqueles que não necessitam de proteção e retornos rápidos, sem que a pessoa seja sequer autorizada a entrar no território da União Europeia. Os dados dizem que 3 em cada 4 migrantes irregulares a quem foi emitida uma decisão de regresso continuam a permanecer na União Europeia. É isso que agora se quer evitar. Parte fundamental deste acordo é que permite procedimentos de asilo com prazos mais curtos e regras mais rigorosas para os pedidos abusivos e feitos em mais do que um país. Inclui também regras mais claras sobre qual o Estado-membro responsável pelo processamento de um pedido de asilo. Os Estados podem também repatriar um requerente para os chamados países terceiros seguros, onde os migrantes podem dar início ao pedido de asilo ou de proteção internacional. O acordo permite uma solidariedade flexível, tendo em conta a situação de cada Estado-membro. Isto significa que os países podem optar pelo acolhimento de requerentes de asilo ou contribuir financeiramente através do pagamento de compensações monetárias para financiar infraestruturas, apoios e projetos. O acordo estabelece números no que se refere a este ano. Os países devem receber 21 mil pessoas ou avançar com 420 milhões de euros em contribuições financeiras.
4: Apesar dos 2 anos de transição, muitos países não conseguiram ainda aplicar todos os sistemas que o Pacto para as Migrações e Asilo prevê. É o momento mais alto das festas de Lisboa e de Santo António. As marchas populares vão descer mais logo à Avenida da Liberdade numa noite de festa um pouco por toda a capital. As comemorações arrancam ao final da manhã com os casamentos de Santo António. À noite, para além das 20 marchas populares a concurso, há arraiais nos bairros lisboetas. A Antena 1 vai transmitir em direto as marchas populares numa emissão que começa depois das notícias das 9 da noite. Várias zonas de Lisboa vão estar com trânsito condicionado ou mesmo cortado. É o caso do eixo da Avenida da Liberdade, entre o Marquês de Pombal e os restauradores, que vai estar totalmente cortado a partir das 6 da tarde e até madrugada e manhã de sábado. O metro de Lisboa vai funcionar até às 3 da manhã, quando partir o último comboio de cada estação terminal. Também a CP vai ter comboios a circular durante a madrugada para Sintra, Cascais e Azambuja.
6: Edição de Pedro Guilherme, simultâneo RTP Antena 1, Continente, Madeira e Açores e RTP Mundo. E a informação sempre atualizada em noticias.rtp.pt. Muito bom dia, boa sexta-feira. Sou José Candeias com Ana Narcisa e João Carrasco.
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6: 213820033, 213820034. Se quer vir até à emissão. Aí a viagem onde se encontra a escutar a rádio. E quem sabe até aí preparando-se, ou aí falando, aí promovendo o que vai acontecer esta noite, um pouco por todo o lado.

0: Olá, amigo Zé, bom dia, bom dia, bom dia. Aqui é o Vira Antena 1, eu e o senhor Mário. Era para lhe desejar um grande abraço, para dizer que hoje vamos estar em Beja, com boa sardinha, boa caldeirada, a sapateira, a tudo, é o mar à sua porta.
1: Sabia tudo.
0: Grande abraço, tio Zé. O Mário também lhe está a mandar um abraço. Venham ao mercado, venham comprar peixe, venham à Beja e a Cuba.
1: Tudo bom, um grande abraço. E a sardinha hoje, cá por mim, hoje até dobra o preço. Pois claro. A procura é muita.
2: Bom dia, Sousa Cadeias, aqui fala Jorge Pedrosa. A desejar um ótimo dia a todos os meus colegas de trabalho e a todos os auditórios que estiveram a ouvir. Bom dia, Maiaja.
1: Obrigado, amigo. Tudo bom? Um abraço de Toronto. Saudades de Peniche. Family and friends. Eia, muito bom. Quem é que escreveu? Pois isso é, não veio foi o nome. Ah, é o Milton. Milton, olá Milton, boa noite. Sim senhor, aí desde do Canadá. Mais para podermos ouvir, vamos lá.
3: Ora, muito bom dia. Aqui é Rafael Batista a desejar um bom fim de semana. Aí a toda a rapaziada, Transportes Alves Barroco. E agora deixar aqui uma nota, uma chamada de atenção. Aqui na IC1, aqui antes de chegar a Alcácer, aqui à Palma, um acidente envolvendo 3, 4 viaturas, duas delas são pesadas, está um bocado escuro. Aí a rapaziada, tenha cuidado, que isto há carros de um lado, há carros do outro, e pá, no teu respeito, mas espera-se. Autoridades e bombeiros, não sei se há alguma gravidade, mas os carros estão batidos. Quer os pesados, quer os ligeiros. Bom dia, bom fim de semana.
1: Obrigado, meu amigo, obrigado. Portanto, se houver alguma atualização, portanto, quanto a este acidente, esta mensagem já chegou aqui há alguns minutos, mas alguma atualização, obviamente que isto é útil, quanto mais não seja, para quem vem a seguir. Próxima.
4: Bom dia, Sr. Zé Candeias, e a toda a equipa e todos os ouvintes, pessoal da roda e toda a gente que esteja a trabalhar ou que vá para o trabalho, pois para quem estiver a descansar, desde já um bom descanso. Aqui da parte do Margarido, daqui de Mérida, vamos trazer aqui uma viagem de trigo aqui abaixo. Já está para aqui 26 graus aqui em Mérida neste momento, indo ao sol, só começa a apontar nas nuvens. Vamos lá ver o dia hoje, vai ser quente, pelo menos as previsões o dão. Um abraço aí para toda a gente e um bom dia para todos os ouvintes.
1: Ok, vamos lá então. Tudo bom, meu amigo, boa viagem, resguarde-se do calor. Desde Burgos, o Pedro também aqui dar os bons dias. Mais uma mensagem, vamos lá ver esta.
2: Bom dia, Sousa Cadeias, aqui fala Jorge Pedrosa.
1: Ah, já tinha dito.
2: Apasejaram um ótimo dia a todos os meus colegas de trabalho e a todos os auditórios que tiveram a ouvir. Bom dia, Maiaja.
1: Olha, entrou outra vez, o computador gostou de ti. Boa sexta-feira, quero desejar um excelente fim de semana. Um abraço para a Marcha do Bairro Alto e para o meu amigo Luís Covas, que é marchante na Marcha do Bairro Alto. Lá vai o Bairro Alto. Um abraço, diz o Ricardo Inocêncio. Eia, eu sou por todas. Eu sou por todas. Eu sou alfacinha. Eu amo Lisboa inteira. Basta.
5: Olá, bom dia, Zé Candeias.
1: Vá.
5: Bom dia a todos.
1: Viva.
5: Aqui é o Miguel Dias.
1: Olha, ainda bem, Miguel, que apareceste.
5: Um abraço. Ao Zé Candeias e à sua equipa. Um bom fim de semana.
1: Obrigado, Miguel.
5: Aqui vamos nós até à Póvoa de Santa Iria.
1: Ok.
5: Para a última da semana, creio eu. E um
1: Deus
5: bom fim
1: ouça.
5: De semana, Zé Candeias.
1: Obrigado,
5: sempre
1: meu amigo.
5: Sempre a voar, um abraço.
1: Sempre a falar. Vá, obrigado, bom fim de semana e mais uma.
6: Canadá. Bom dia, amigo Zé Candeias.
1: Viva.
6: Um abraço para você, para todos os motoristas. E para o meu amigo Nelson Fonseca, daqui Ricardo Costa, Tirapicos. Um abraço, Zé Candeias.
1: Obrigado, meu amigo. Tudo bom? Para completar o ciclo.
7: Bom dia, Zé. Esqueci-me de identificar. É o Rapezinha. Bom dia.
1: Ai, há bocadinho o Rapezinha. Está bem. Mas espera aí. A primeira foi. Deixa cá ver.
7: Ora, muito bom dia, Zé. Bom dia.
1: Este, o computador hoje está a dar.
7: Hoje aqui na minha cidade, da Figueira da Foz...
1: Ah, não tinha ouvido, não.
7: Vai-se realizar o Santo António. Começa, acho que começa a partir de hoje. Uhum. Depois temos o São João, e temos o São Pedro. Estes assim é fazer a festa e não andaram à batatada. Faz tudo festa. Bom dia, Zé. E uma ótima sexta-feira para o resto do auditório.
1: Ok, então era o rapazinho. Olha, essa tua descrição faz lembrar a marcha do peão das Nicas, do Carlos Paião. Viva ao Santo António, viva ao São João, viva ao Dejinho, a restauração, viva ao São Pedro. E esta?
8: Bom dia, Zé Candeias, aqui os padeiros de Vila Real. E Santo António amanhã aqui em Vila Real.
1: Exatamente.
8: Um grande abraço. E um abraço também para o Marcelo, amigo aqui do meu colega Sérgio. Um bom dia a todos.
1: Ei, aos padeiros de Vila Real, Santo António, também lá em Trás-os-Montes. Bom dia, bom fim de semana, diz o Fábio Miranda. É o Fábio, não é? E com um despertar para o dia, Maurício Teodório, José Candeias, da Praia do Baleal, Ferrel, para desejar a todo o auditório um ótimo fim de semana. Olha, agora até ia tomar um pequeno almoço ao Baleal e depois ia lá meter o pezinho.
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1: É só surf agora. Vamos lá ao telefone. Robson Santos, bom dia, meu amigo.
10: Muito bom dia, bom dia.
1: Tudo bem? E para onde é que anda o Robson?
10: Eu ando aqui perdido na zona de Ajustrel. Estou indo de Lisboa para o Algarve.
1: E já se perdeu?
10: Não estou perdido, mas estou direto.
1: Está, olha, meu caro, está a utilizar que estrada? O IC1...
10: A2,
1: ok.
10: Okay. Sim. Então, pelo tipo de transporte que faço, nós somos indicados só a usar a autoestrada.
1: Ou seja, transporta matérias perigosas.
10: Tal e qual, já acertou.
1: E saiu de onde, Robson?
10: Saí de Lisboa, na margem sul de Lisboa, mais especificamente do Barreiro.
1: Então, mas que matéria perigosa é essa que vai para tão longe?
10: É combustível, Zé.
1: E para o Algarve?
10: É combustível para o Algarve, para os ingleses e os turistas gastar, andar bastante lá e não ficar com os carros parados, né?
1: Então você leva o quê? Gasolina e gás óleo?
10: Exatamente, levo.
1: Ok. Então e depois, para cima, vem vazio, provavelmente, não, Robson?
10: Vem vazio, corpo vazio, sim.
1: Faz
10: aqui uma turminha, nós somos aqui uma turminha boa que carrega aqui todos os dias, pelo menos dias úteis, e abastece o Algarve com combustível para que o país não pare.
1: Ouça, transporta muitas vezes para o Algarve, faz assim grandes distâncias, Robson?
10: Por acaso, Zé, o trabalho aqui, o mais longo que a gente vai é o Algarve. É o mais longo, porque temos que voltar e temos que cumprir o horário aqui dos cartões, o horário que a lei nos permite andar. E por acaso, o mais longe que a gente vai é aqui, o Algarve. Mas tem a turma que também que carrega na CLC, que faz o lado de Leiria, faz o centro do país.
1: Okay.
10: Depois tem o norte também, que são outros.
1: Bem.
10: E é assim.
1: Ô Robson, e o meu amigo vive onde?
10: Eu vivo na margem sul de Lisboa, mais precisamente na Baixa da Banheira. Encostado ali ao Barreiro.
1: E você gosta de arraiais populares?
10: Gosto, por acaso gosto. Principalmente das sardinhas.
1: No Brasil não se come sardinha, pois não, camarada?
10: Por acaso não, no Brasil sardinha só enlatada, aquilo não tem nem comparação com as vossas sardinhas aqui.
1: Você é do Brasil de onde, Robson?
10: Eu sou do meio do país, do centro, da região centro, sou de Goiás, Goiânia, a 200 quilômetros da capital, Brasília.
1: Mas é uma grande cidade.
10: É uma grande cidade, Goiânia. É conhecido como a capital das mulheres bonitas e dos homens trabalhadores.
1: Então, afinal, onde é que ficamos? Trabalha mais o homem ou é a mulher que é mais bonita?
10: Olha, agora me apertou, Zé. E agora também de alguns anos para cá, de 20 anos para cá, já está conhecida também no mundo inteiro como a capital do sertanejo, né? É de lá que saem as grandes duplas. E mesmo as que não são de Goiânia, vão para lá, porque acho que fica mais fácil na questão de logística para eles e essas coisas. e capital também da música sertaneja, lá do Bruno Marrone, Leonardo.
1: Agora, ouça lá, a música sertaneja, ao fim e ao cabo, o Brasil é um país de uma dimensão fantástica, em que temos as dimensões musicais marcantes de Estado para Estado. Sempre se apoiou muito, obviamente, o samba, São Paulo é aquele internacional, vai do funk, vai de, portanto, um pouco de tudo. A Bahia.
10: O Rio de Janeiro, o forró no Nordeste.
1: O forró no Nordeste, mas lá está. Nunca a música da vossa região sempre foi assim um bocadinho mais posta de lado, não foi?
10: Sempre mais caipira, sempre.
1: Mais caipira.
10: Exatamente. Hoje já mudou um pouco, já não é tão caipira. Mas como é uma zona de muita agricultura e agropecuária, tem essa tradição da música caipira, que hoje já não está tão caipira, hoje já ganhou outras personalidades, mas ainda continua ainda nesse, mais ou menos nessa vibe.
1: Muito bem, portanto, isto é uma dimensão também muito forte no Brasil. Ouça, na vossa região, por exemplo, eu sei que há, deixa-me cá ver, acho que é no... Onde é que é? Há uma região em que tem as grandes festas sanjuaninas. Lá na vossa região existe ou não?
10: Lá existe. A gente chama a dança de quadrilha. Tem lá comidas típicas, que é o quentão, que é canjica, é a pamonha, que é derivado tudo isso do milho. E mais forte mesmo, os arraiais fortes mesmo é no Nordeste. O Nordeste é mais forte nisso, mas na minha zona também há.
1: Portanto, ou seja, os santos populares são muito festejados então, um pouco por todo o Brasil, de uma forma ou de outra, há um arraial popular que o português também levou para lá, não foi?
10: É verdade. Isso, a gente deu continuidade a isso. Como eu disse, no Nordeste é muito mais forte, tem lá mesmo tradição de há grandes eventos. Mas um pouco por cada lugar no país também é gozado sim a festa de santo, exatamente. Na minha cidade, como eu disse, tem lá a quadrilha e as comidas também. E assim celebrado também. E eu gosto muito.
1: Eu também.
10: Eu não perco a oportunidade, principalmente ontem eu estava escutando o programa e escutei um senhor falando, já não me lembro o lugar que tinha lá a festa. E tinha lá sardinha para toda a gente e tal. Olha, é pena que não é mais perto de mim.
1: Ora bem, olha, ouça, e isto é o ritmo de uma zona do Brasil.
10: Pois, exatamente.
1: Eu que o diga.
10: Eu vou ouvir, eu vou ouvir.
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10: e aí é o Barramal que está cantando aí.
1: Não, Gal Costa.
10: Alcoólicos,
1: bichos achados.
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10: Exato. Pra matar a saudade.
1: Oh, meu amigo Robson, mas olhe, para o caminho. Porque vocês são fazem parte de um auditório muito especial em Portugal, porque somos irmãos e porque a música da sua região, qual caipira, até pode ser. Então tenho aqui uma preparada para você seguir de viagem. Pode ser ou não, Robson?
10: Pode ser, sim, senhor.
1: Oh, ainda por cima está badalando no Brasil inteiro. Você já vai ouvir. Amigo, um abraço de um brasileiro para o mundo, meu caro. Força!
10: Olha, um abraço a todos que me ouvem nesse momento, seja de qual profissão que for. Um abraço especial para a turma aqui do volante, para a turma da roda, em especial o pessoal da TGA, dos combustíveis. E para minha família, um abraço também para o Zé, os cumprimentos aí. Eu costumo dizer que repreender, a gente repreende em privado e elogiar em público. E deixo aqui o meu elogio, deixo aqui a minha saudação a você, seu programa, sua pessoa, a forma de conduzir aí o programa, espetacular. Ouço desde 2019. Um abraço a todos, um abraço a vocês, Zé, obrigado pela oportunidade e que corra tudo bem. Continue correndo aí, um bom dia a todos.
1: Sabe quem é que lhe manda um abraço?
10: Ah.
1: Ana Castela.
10: Ana Castela,
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1: Força, boa viagem, meu amigo. Esta é da sua terra.
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1: Ana Castela, vai, tá? Como é que...

0: Uma das canções mais ouvidas agora no Brasil e que vem do estado, portanto, de Goiás, lá do estado de Robson Santos, aqui com este Coração Acelerado e a grande Ana Castela.
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0: Pois é, e as festas de Lisboa, marchas, arraiais e concertos é o que vai acontecer por toda a cidade. Os arraiais em Alfama, Mouraria, Graça, Bica, Madragoa, Castelo, Benfica, Campo Pequeno, a Noite de Santo António é sem dúvida a grande marca de Lisboa. E depois, aqui nos arredores, Odivelas, Loures, Amadora, Sintra, Cascais, Almada e Seixal, no norte, os arraiais do Pré-São João também já estão aí a marcar os bairros e com conselhos vizinhos, portanto, do Porto. Há eventos em Vila Nova de Gaia e Matosinhos, Vila do Conde, Maia, Póvoa, de Varzim e Valongo, também não fogem à regra dos Santos Populares. Em Braga, temos as Ruas Mágicas, que é um festival de magia. Depois, os Arraiais de Santo António, em Amares, Vila Verde e Braga, onde se junta folclore, romarias minhotas. Depois, também em Viana do Castelo, a Festa do Vinho Verde, em Ponte de Lima. Também as Romarias, em Arcos de Valdevez, Ponte da Barca e Caminha. Vila Real, confirma-se as festas de Santo António, em Trás-os-Montes. Há arraiais e bailes em Chaves, Peso da Régua e Santa Marta de Penaguião. Bragança, em Mirandela, Macedo Cavaleiros, também se vivem com arraiais transmontanos. Santo António, em Estarreja e Valdecâmara, também arraiais em Ilhavo, Ovar, Oliveira das Meias e Águeda. Viseu, as festas lá mais para junho, de São Pedro, São Pedro do Sul, ou pelo menos as festas em São Pedro do Sul, Vozela, Lamego e Tondela. Na Guarda também temos as festas e romarias, Ceia, Gouveia, Trancoso e Sabugal, Castelo Branco, também os Santos Populares no Conselho de Castelo Branco, Fundão e Covilhã. Há ainda em Cantanhedo, Monte Moro Velho, Penacó, Cova e Lausanne, também uma programação cultural ao longo deste mês de junho. Há Santo António do Distrito de Leiria, arraiais em Leiria, Pombal, Nazaré, Alcobaça e Caldas da Rainha. Santarém também tem as festas do Conselho de Abrantes. Há arraiais em Tomar, Torres Novas, Cartacho e Vila Nova da Barquinha. Festas em Elvas, também Campo Maior, Ponte Soriniza, programadas neste mês de junho. Évora, Monte Moro Novo e Reguengos de Monsaraz também festeja o Santo António. Festas populares em Beja, Serpa, Moura e também Castro Verde. Olha, os arraiais de Santo António também na Costa da Caparica, Sesimbra, Palmela, Barreiro e Montijo. Também Santo António em Faro, Tavira, Olhão e Vila Real de Santo António. Na Madeira temos as festas locais em Câmara de Lobos, Santana e na Ribeira Brava, para além dos eventos culturais e gastronómicos no Funchal. Mantém-se ainda, digamos, na parte final, as festas do Espírito Santo em várias ilhas e também há arraiais em São Miguel, Terceira, Pico Faial e São Jorge. É Portugal que se anima, é o mês de junho, é o mês mais popular, é o mês dos Santos. Previsão do tempo, ora, vamos ter um dia de calor, todo o continente está sob aviso amarelo, vamos ter nuvens no interior norte e centro durante a tarde, pode haver alguns aguaceiros e trovoadas, vai subir a temperatura, o vento também durante a tarde, por vezes forte nas terras altas, em especial nas serras algarvias. A previsão da Madeira é que até pode chuviscar nas terras altas durante a manhã, há subida de temperatura, não vai estar vento, embora o céu pouco nublado, mais na região do Funchal. A previsão dos Açores, aguaceiros fracos para, aliás, chuva a partir da manhã no grupo ocidental, lá mais para o final do dia no grupo central, embora seja um dia com boas abertas. Quanto a máximas, Évora 40 graus, Beja 39, Braga e Santarém 38, Coimbra, Castelo Branco, Lisboa, Porto Alegre e Setúbal 37, 35 Vila Real, Porto, Leiria e Sines, 34 graus, Bragança, Aveiro e Viseu, Viana do Castelo 33, Faro 31, Guarda 30, Sagres e Penhas Douradas 27, Funchal, Porto Santo, Horta e Santa Cruz das Flores 23, 22 graus para Ponta Delgada e 21 para Angra do Heroísmo. Agora vamos saber da informação em estúdio com o Diogo Miguel Pereira. Bom dia, Diogo.
5: Olá, José, bom dia.
0: E começamos pela prestação social única, não é?
5: É isso mesmo, é a prestação que junta vários apoios num só. O Parlamento debate hoje essa proposta trazida pelo Governo. Chega acordou com o PSD a descida do diploma à especialidade, sem votação, mas o PS não gosta da forma que está. Há peça para ouvirmos do João Alexandre. Este é o tema do Ponto Central hoje. Teremos connosco Carlos Farinha Rodrigues, professor do Instituto Superior de Economia e Gestão. Ele que é também investigador do Centro de Matemática Aplicada à Previsão e Decisão Económica nas áreas da distribuição do rendimento, desigualdade, pobreza e políticas. Vamos com ele desmiuçar esta prestação social única, a PSU, que agrega então vários apoios não só. As movimentações políticas sobre esse assunto vão também estar em análise no Nem Mais Nem Menos, que vai para o ar depois às 8h40 da manhã.
0: Outro assunto, há novas regras relativamente aos migrantes, não é, Diogo?
5: A partir de hoje, os países da União Europeia precisam de decidir se acolhem migrantes e refugiados que entram irregularmente no espaço europeu ou então se pagam compensações em dinheiro. Essas compensações podem chegar aos 20 mil euros por pessoa. Nós vamos saber mais sobre isto com a ajuda da reportagem da correspondente da Antena 1 em Bruxelas, Andreia Neves. Ela vai nos dar conta deste pacto dos migrantes. É um assunto também que vamos ter em destaque na manhã de hoje. De resto, vamos acompanhar ainda o último dia da visita do Papa à Espanha. Leão XIV estará hoje em Tenerife. Com ele está a Ana Romeu, a correspondente da Antena 1 em Espanha, que tem estado a acompanhar esta visita. Passaremos em Serralves, com a exposição O Século de Gary, que abre ao público amanhã, no museu. Mas hoje é também dia de festa, nomeadamente as festas de Lisboa. Nesta noite de Santo António, as marchas populares vão descer, mais logo, à Avenida da Liberdade. O tema deste ano, os 40 anos de adesão de Portugal à Comunidade Económica Europeia, a CEE. Esta manhã vamos ter reportagem do Guilherme de Sousa.
0: Os destaques da informação, Diogo Miguel Pereira.
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0: José Candeias.programa@rtp.pt, se quiser contactar-nos.
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1: António Inácio Santos, bom dia.
2: Bom dia, Sr. da Candeia.
1: Como é que está Fornos de Algodres?
2: Por enquanto está bem.
1: Mas a preparar-se para o Santo António.
2: Ora, claro, não é bem Fornos de Algodres, mas é numa terra assim perto que chama, tem o nome de Enfias.
1: Enfias onde?
2: Ali perto de Fornos de Algodres.
1: Está bem, ok.
2: Hoje eu entendi, logo à primeira.
1: Ganda António, vai-me dizer que você chama-se António porque a sua mãezinha ou a sua madrinha gostavam do santo.
2: Claro, claro. Naquela época havia muitos Antónios, hoje já há poucos.
1: No meu caso, gostavam de São José. Vai tudo dar ao mesmo.
2: Sim, é tudo da mesma família, no fundo, não é?
1: Desde que não seja santo pau carunchoso, pronto, o resto são todos válidos,
2: também,
1: não é?
2: Há muitos por aí fora. Há muitos por aí fora.
1: Ô António, fale-me das festas deste fim de semana.
2: Olha, eu sou o participante de duas festas no mesmo dia, que é amanhã, por volta das 10h30, temos a concentração no povo, que eu disse que era Enfias, mas o nome propriamente diz é Enfias.
1: Convém.
2: Porque se carrega no I, mas o normal é Enfias, pronto. E depois, eu sou participante nessa reunião dos Antónios do Conselho de Fornos de Algodres.
1: Uma reunião dos Antónios?
2: Sim, a reunião dos Antónios de Fornos de Algodres.
1: E a festa é amanhã?
2: É amanhã, por volta das 11 horas temos a missa, em honra do Santo António, lá. E depois vem o repasto, que propriamente dito não sei onde é, mas é lá perto também.
1: Olhe, ideia... espera aí, Manuel. António, desculpe. Tem ideia de quantos Antónios vão estar presentes?
2: Deve ser à beira de 30, 40, por aí fora. Já foram mais, já foram alguns 70 ou 80, mas Deus tem-nos levado a alguns, não é?
1: Pois.
2: E ainda cá temos muitos.
1: Pronto. Então, e mais,
2: e
1: depois...
2: já não participam porque já têm uma certa idade, no meu
1: claro.
2: Caso.
1: Claro, meu amigo, mas vá enquanto puder. Então, e depois, do repasto, o que é que falta?
2: Depois há aquela conversa normal da distribuição do prémio, que eles, o prémio não, uma lembrança elusiva ao Santo António.
1: Boa, boa. Então, essa é a primeira festa. O senhor falou-me em duas. Qual é a outra?
2: Sim, e depois, à tarde, na freguesia de Casal Vasco, temos a festa em honra também do Santo António.
1: Ok.
2: Que sai a missa é às 6 da tarde.
1: Sim.
2: Celebrada pelo Padre Eurico.
1: Sim.
2: E... temos a missa às 6 da tarde e depois tem a procissão, vai em volta da freguesia.
1: Olha, António, eu vou-lhe pedir é para acelerar um bocadinho, que está aqui outra pessoa que quer também falar umas coisinhas.
2: Pronto.
1: Então vá lá,
2: António, quanto a isso, eu não tenho assim muito mais nada a dizer, porque, pronto, tenho uma outra coisa, por exemplo, tenho ouvido falar aí em Macedo de Cavaleiros.
1: Sim, sim.
2: E na barragem do Assim, que eu conheço perfeitamente, não é?
1: Sim, sim, sim, sim.
2: Mas tem esquecido do Santuário de Santo Ambrósio.
1: Ah, pronto, ok. Olha, então, se alguém quiser vir falar desse santuário, agora, durante esta altura do verão, tudo e mais alguma coisa, são
2: festa,
1: sempre dicas
2: a
1: para a gente
2: lá,
1: conhecer.
2: A festa lá, eu também costumo lá ir, não é?
1: Sim, sim, sim, sim, claro.
2: É só, parece-me que é no terceiro ou quarto domingo do mês de agosto, mas mas vai haver alguém que vai falar sobre isso.
1: Ótimo, meu caro António, ouça, uma grande festa para vocês todos. Mantenham essa energia e por um motivo, afinal o nome ainda continua a encontrar-se pessoal. Portanto, olha, um grande fim de semana e viva o Santo
2: Obrigado.
1: António, meu caro António.
2: E uma saudação para a sua equipa e para si ao mesmo tempo, não é?
1: Orça, meu amigo, tudo bom? Grupo dos Antónios.
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0: agora, bom dia, Afonso. António, portanto, Fernando Afonso. Olá, Fernando, bom dia.
1: Muito bom dia ao fantástico José Candeias.
0: Bom dia, Arganil, não é?
1: Arganil.
0: Eia! Então, Fernando, isto está muito apertado. O que é que temos aí o fim de semana que o meu amigo queira promover? Força.
1: Sim. Olha, é para informar que está convidado, se quiser vir, até a Arganil temos a Feira das Freguesias do Conselho, aqui em Arganil.
0: Muito bem, portanto, isto é uma festa chamada Festa das Freguesias, não é?
1: Exatamente, exato.
0: Ok. E o que é que tem de ponto forte?
1: Tem tudo, tem comes e bebes, portanto, barraquinhas e tudo, portanto, é a festa do povo. Engloba as freguesias todas, que anteriormente eram 18, agora foram algumas, portanto, juntas com outras e, portanto, continua a Beira Serra em peso aqui na sede Conselho.
0: Portanto, ou seja, cada uma das freguesias vai mostrar o seu melhor, não é, Fernando?
1: Afirmativo, na gastronomia.
0: E há, assim, muitas variantes de freguesia para freguesia?
1: Sim, sem dúvida, onde predomina a chanfana e outros pratos de regionais e tudo.
0: Mas vai-me dizer que, por exemplo, no centro de Arganil come-se uma boa chanfana.
1: Exato.
0: E uma freguesia de Arganil, diga-me lá uma freguesia, Piódão.
1: Piódão, sim.
0: A chanfana é diferente lá?
1: Sem dúvida, até é boa.
0: É por causa das pedras. É do xisto.
1: É o xisto, sem dúvida. Também temos a Mata da Margaraça.
0: Ah, mas isso é património. Atenção, agora a Pia Fina, essa grande mata. Então, vamos lá recapitular. Tudo isto acontece. Portanto, esta festa das freguesias e de Arganil começa hoje, é, Fernando?
1: Exatamente.
0: E vai até quando? É só o fim de semana?
1: É o fim de semana, engloba todo o fim de semana.
0: E é no centro da terra, então?
1: Exatamente, aqui mesmo no coração de Arganil.
0: Queremos dizer que este fim de semana é ver gente aí da zona centro a visitar a terra, não é?
1: E tem no âmbito musical e também predomina o folclore, com agrupamentos folclóricos também de todo o concelho, bandas de música e muita animação.
0: Quem é que organiza isso, Fernando?
1: É tudo, é através do município.
0: Município, muito bem. E pronto,
1: e as freguesias,
0: e conta com as pessoas todas.
1: É.
0: Oh, Fernando, olha, uma boa festa, obrigado por vir promover, pronto, ainda bem.
1: Sem dúvida.
0: Um grande abraço e para Arganil.
1: Um grande abraço, olha, um grande abraço também aos ex-combatentes que estiveram comigo no ultramar, em Luanda, também, e por todos eles, e também para os soldados da paz, os bombeiros voluntários de todo o país. Aquele abraço do tamanho do mundo. Este programa fantástico, conduzido por José de Contais e a sua magnífica equipa.
0: Um abraço, amigo. Tudo bom? Muito obrigado. Obrigado, bom dia.
1: Até sempre.
0: Até sempre.
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0: Uns grandes bons dias para o Gil Carmo em Albufeira, também o Luís Leonardo, aí no Seu Pão, Ferreira do Zézer, Carlos Nóbrega. Estou?
11: Sim.
0: Bom dia.
11: Bom dia.
0: Como é que te chamas? Eu sou Zé. Estás boa, Sara?
11: Sim.
0: Onde é que tu estás?
11: Em Santo Couso.
0: Estás onde? Onde é que tu estás?
11: Em Santo Couso.
0: E estás com quem?
11: Com a minha tia.
0: Estás de férias?
11: Não, ainda não.
0: Ainda não. Olha, e estás com a tua tia, então, e a tua mãe e o teu pai, onde é que estão? Estão em casa?
11: Não, estão a trabalhar.
0: Ai, estão a trabalhar. Olha, minha querida Sara, estavas a dormir?
11: Não, ainda estava um bocadinho
0: acordada. Um bocadinho acordada. Ai, que linda. Então diz-me lá uma coisa. Quem é que hoje faz anos?
11: Sou eu.
0: Ah! Parabéns a você nesta data, querida.
11: Obrigada.
0: E quantos anos fazes?
11: 8.
0: Até onde é que eu vou comer uma fatia de bolo?
11: Não sei.
0: Não sabes? Então, onde é que...
11: Então, se me der...
0: Tem que se guardar. Então, mas se tu me deres a morada da casa da tua tia, eu vou lá.
11: Qual é a morada?
0: Ela depois dá-me. Ai, tão linda. Olha, e diz-me, os teus pais estão a trabalhar. Como é que se chama o teu pai?
11: Carlos.
0: E a mãe?
11: Ângela.
0: E o que é que eles estão a fazer a esta hora a trabalhar?
11: Meu pai deve estar a distribuir pau.
0: Ai,
11: e a minha mãe está a trabalhar na prestaria.
0: Ah, tu quer dizer, a tua mãe faz pão e o teu pai distribui pão, é a Sara?
11: Não, ela, a minha mãe nunca as prestaria.
0: Ai, a tua mãe está noutra... Então o teu pai é padeiro?
11: Sim. Ele
0: limpa e transporta
11: bem.
0: É o quê? O que é que... Eu não percebi o que é que ele transporta, diz lá.
11: Faz transporte de pão.
0: Transporte de pão. Olha, uma coisa, Sara, vê lá se ficas assim, bem, bem posicionada para podermos falar bem. Então como é que tu chamas o teu pai? Tratas o pai por quê? Papá, papi, popó, pupu, como é que tratas o papá? Como é que te... É papá? Como é que chamas o papá? Diz lá. É papá? É? Chama lá o papá. Chama o teu pai. Chama lá o papá.
12: Quem é, Sara?
0: Quem é, Sara?
12: Sara! Sarinha!
0: Ela agora ficou com...
12: Ficou confusa? Sarinha?
11: Sim.
12: Tu estás bem, meu amor? Sim. Parabéns.
11: Obrigada.
12: Gostaste desta surpresa?
11: Sim.
12: Sim?
0: Então é assim.
12: Olha, diz ao seu Zé Candeias para ir à tua escolinha comer logo um bocadinho de bolo. Às 14h.
11: Ok.
12: Ok.
0: Então, ó Sara, afinal vai haver uma festinha e tu não me dizias nada? Ó Carlos, bom dia.
12: Bom dia, José Candeias.
0: Então, mas afinal, que princesa é esta?
12: É uma princesa que foi fora de horas. Veio quando eu tinha 58 anos. E é o amor da minha vida.
0: Ouça, o que é ser pai aos 58 anos?
12: É inqualificável. Não há palavras para definir isso. Eu tenho mais 3 filhos, em gerações diferentes, e é uma coisa do outro mundo. Ser pai, avô, sei lá, não sei.
0: Quer dizer que esta sua filha pode ser mais nova que um neto?
12: Quase, quase. Mas eu tenho uma neta com 6 anos, vai fazer 7, e ela tem 8.
0: Ih, que fantástico. Oh, Carlos, mas que ideia magnífica da sua vida. E como é que se sente a gaiatinha de 8 anos ao pé dos irmãos, assim mais velhos? Isto é o biju da casa, não? Isto é o miminho todo, não?
12: É, mas ela já manda neles, já manda no irmão e na irmã. E no pai, ela manda em toda a gente, não é?
0: Oh, Sara, tu mandas em toda a gente?
11: Não, não. Pai.
0: Olha, minha querida, queres dizer mandar um beijinho para alguém? Para os teus manos, para os teus primos, queres mandar?
11: Não.
0: Manda lá um beijo grande. Sara? Carinha,
12: manda um beijo para o mano e para a mana.
0: Olha, Sara, como é que chama o mano?
11: Meu.
0: Oh, Sara, fala mais alto para eu te ouvir, querida. Grita comigo, como se estivesse aí a gritar com o Manelinho. Então, como é que se chama o mano?
11: Manuel.
0: E a mana?
12: Samuel.
0: Ah, Samuel. E a mana?
11: Diana.
12: Ariana.
0: Mariana, ele vem tudo ao lado. E a mãe? E a mãe da menina? Filipa?
12: Ângela, ela está aí com problemas aí do telemóvel.
0: Ai, meu Deus, vai tudo ao lado.
12: Um bocadinho ouvi aqui.
0: Olha, ficou à intenção. Carlos, olha, parabéns à família. Parabéns aí por esta vinda na idade que teve. Minha querida Sara, um beijo, tudo bom. Ó, meu amigo, olha, a última palavra é sua. Assine, porque foi você que a teve.
12: Olha, só para lhe dizer que há 8 anos falei com o senhor, quando ela nasceu. Queria deixar aqui homenagem a 3 pessoas. Ao meu pai, que tem 93 anos.
0: Oh, Carlos.
12: A um grande amigo meu primeiro patrão, que tem 90 anos e vai fazer no próximo dia 13. Estive ontem a falar com ele, ao qual ele me convidou para a festa de anos dele. Fiquei muito orgulhoso. E à minha cunhada Rita, que ficou viva do meu irmão.
0: Oh, meu amigo. Mas olhe, a vida traz-nos e dá-nos essas respostas, mas depois também nos dá estas envolvências. É, não é, Carlos?
12: É.
0: E este dia, e terminar um programa com uma menina de 8 anos e um pai com um coração enorme. Oh, amigo, obrigado. Viva o Santo António.
12: Igualmente. Só deixar aqui uma palavra de amizade muito grande para o meu amigo Amilcar. Obrigado.
0: Um grande abraço,
12: foi um prazer,
0: amigo.
12: Foi um prazer muito grande.
0: Oh, Sara, um beijinho grande, parabéns.
12: Adeus, Sara, meu amor.
0: Manda lá um beijinho para o Zé Candeias. Diz lá um beijinho, Zé Candeias.
11: Hã?
0: Ah, é um beijinho, Zé Candeias. Um beijinho, Zé Candeias. Muito bom.

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1: Ah, ainda bem que apareceste. Não é que tenho que ir preparar o compacto? Então como é que é a nossa vida? Pensas que isto é assim?
2: Se não aparecia agora era uma chatice para fazer.
1: Não, eu também tenho que me resguardar para o Santo António. Calma aí, não é? Olá Zé, bom dia.
2: Bom dia.
1: Então vamos lá para a emissão de sexta.
2: Olha,
1: como é que é?
2: Há um prémio que foi atribuído a um programa da Zig Zags, o Prix Jeunesse.
1: Prix Jeunesse?
2: Sim.
1: Oh, bora.
2: Primo do António, não é? O programa chama-se 25 Curiosidades de 25 de Abril. Vamos falar sobre ele com a Andréa Basílio, que é responsável pelos programas da Zig Zag, depois das 9h30 essa conversa. O Marco Silva é o novo treinador do Benfica, vai ser apresentado hoje. No último texto o António Tadei vai falar sobre isso. E atenção à crónica hoje do Francisco Serra Santos, num dia do mundo, é sobre a violência nas ruas de Belfast.
1: Muito bem, portanto, o José Carlos Trindade, a partir das 7 com a equipa. Eu já te disse, amanhã há compacto, depois das 7. Não me vou embora sem cumprimentar aqui o Pedro Sousa, em Trancoso de Baixo, em ouvir esta mensagem que vem de Moçambique. Vamos lá então a escutar. Que mensagem é esta? Ora, vai chegar.
3: Rádio Salvador Minigildo. Mando uma saudação para todos os meus colegas da JJR e para todos os caminhonistas que trazem Alcatrão para nós aqui na Marinha, aqui no quartel, no quartel das Chamuscas.
1: Okay.
3: E para todos os meus colegas da JJR.
1: Muito bem, amigo. Muito obrigado. E esta?
4: Bom dia, amigo José Candeias. Bom dia a todo o auditório da Antena 1. Essa foto que eu lhe mandei é dos miúdos que vão andar este fim de semana no Estoril, que serão os futuros pilotos de... alguns deles.
1: Ah,
4: os futuros pilotos de MotoGP. E pronto. Se quiserem ir ao Estoril, está lá hoje, amanhã e depois... E pronto, pá, gostava que aparecessem por lá.
1: Okay.
4: São corridas muito giras, pá, muita malta.
1: Mata
4: o
1: nome,
4: tempo vai
1: então
4: estar bom. Se querem ver umas motos a andar, aproveitem. Um grande abraço, passa a bola. Um abraço especial para a malta da roda que anda por aí. Pá, boa viagem para todos.
1: Obrigado. E a última.
5: Bom dia, Zé Candeias. Daqui fala Luís Santos. Em direção a Castelo Branco, uma cargazinha de combustível. É só para mandar um abraço

0: ideia, estamos a 1 minuto das 7 da manhã.
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0: Pode ser até agora o dia mais quente do ano, mas nem sempre de céu azul à tarde no interior centro e sul podem cair aguaceiros com trovoada. Madeira, céu nublado, chuvisco a norte e terras altas, chuva no grupo oriental dos Açores, no resto do arquipélago aguaceiros fracos ao fim do dia. Máxima de 40 graus hoje em Évora, 39 Beja, 38 Braga e Santarém. Coimbra, Castelo Branco, Porto Alegre, Lisboa e Setúbal, 37. Vila Real, Porto e Leiria, 35. 34 em Bragança, Aveiro e Viseu. Viana do Castelo, 33 graus. Faro, 31. Guarda, 30. Penhas Douradas, 27. Mais fresco nas ilhas. Funchal, 23. Ponta Delgada, 22 graus.
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0: Sete horas em Portugal Continental e na Madeira. 6 nos Açores. Sexta-feira, dia 12 de junho. Eduarda, bom dia.
2: Olá, bom dia, José Carlos.
0: Começamos aqui mais uma emissão do programa da manhã, na RTP Antena 1. Olhando para as notícias, a esta hora, a atualidade passa pela prestação social única no centro do debate do dia.
2: O pedido do Governo para legislar sobre a nova prestação social única vai estar esta manhã no Parlamento e desce sem votação, já se sabe, à especialidade depois do acordo do PSD e do Chega. Imigrantes ilegais e refugiados têm novas regras de entrada na Europa. A partir de hoje está em vigor o Pacto para as Migrações e Asilo. Frank Gehry, a vida e a obra do arquiteto canadiano ganham destaque a partir de hoje em Serralves.
0: A esta hora estão 26 graus no Porto, 23 em Faro e também em Lisboa, 22 Coimbra, Ponta Delgada 17, 18 no Funchal. Edição de Eduardo Maia.
2: O Parlamento vai discutir hoje a autorização que foi pedida pelo Governo para criar a prestação social única e o desfecho já é conhecido. A proposta vai descer ao debate na especialidade sem ser votada. O acordo foi conseguido ontem entre André Ventura e Luís Montenegro. Ainda não é total, mas para lá caminha, João Alexandre.
3: É um caminho ainda em aberto, mas admite o Primeiro-Ministro, o entendimento total entre a AD e o Chega sobre a prestação social única pode mesmo estar por dias.
4: Tive a ocasião de ter uma conversa com o Presidente do Chega, no âmbito da qual concluímos que há um caminho a percorrer ainda para haver a viabilização, para que haja menos fraude e para podermos ter ainda mais disponibilidade financeira para ajudar mais quem mais precisa.
3: André Ventura acompanha o otimismo do Luís Montenegro, mas aponta uma pedra na engrenagem e que pode, diz o presidente do Chega, ser decisiva para um entendimento ou a falta dele com o Governo.
5: Deixámos claro que não podemos aceitar de maneira nenhuma um ano de residência em Portugal como forma de se receber

0: estações sociais, o que ficou parcialmente acordado, que seja feita a baixa sem votação, para que no prazo de uma semana, que é o que ficou definido, se possa chegar à fórmula.
1: Uma fórmula para bloquear o acesso de imigrantes a prestações sociais exige o Chega, que diz ter já a garantia da parte do Governo de que poderá mesmo haver cortes no rendimento mínimo, com um objetivo bem claro.
0: Transferir parte desse apoio, quer para as situações de famílias com efetivos problemas de saúde, quer de filhos com necessidades especiais e membros da família com necessidades especiais, quer também para os nossos próprios emigrantes portugueses.
1: Quanto ao PS, que por princípio concorda com a criação de uma prestação social única, não deixa, no entanto, de assinalar, na voz do líder parlamentar Eurico Brilhante Dias, o desconforto com a proposta da AD.
2: Tem um conjunto de insuficiências, tem uma ideia repulsiva desde o ponto de vista democrático, que é um canal de denúncias, o que nos parece uma ideia antidemocrática.
1: Depois da discussão intensa ao longo de apenas uma semana, no espaço público, a proposta segue agora para a especialidade, sem acordo do PS, que insiste que, da forma ao conteúdo, muito há por explicar por parte do Governo.
3: E com Chega a querer negociar ainda algumas coisas, nomeadamente a exigir ainda a questão do acesso dos imigrantes a este apoio. O Chega quer que os imigrantes fiquem de fora e dá algumas soluções para a entrega desses apoios. Esta proposta da Prestação Social Única junta 13 apoios que existem até agora. O principal, o rendimento social de inserção e 6 subsídios, por exemplo, sociais de parentalidade. O assunto vai ser ao longo da manhã debatido, discutido, analisado no ponto central. Carlos Farinha Rodrigues, economista, especialista em distribuição do rendimento, desigualdade, pobreza e políticas sociais, vai dar-nos também a visão dele sobre o que é que está aqui em causa e o que é que muda se esta prestação social única, à luz do modelo que o Governo quer fazer passar no Parlamento, que impactos vai ter nas famílias portuguesas, sobretudo naquelas que vivem em piores condições. O Parlamento vota hoje também a lista conjunta do PSD, do Chega e do Partido Socialista para eleger os 4 novos juízes candidatos ao Tribunal Constitucional e também a candidata que foi proposta pelos socialistas para provedora de justiça, Luísa Neto. E estes dois atos eleitorais são feitos de manhã por voto secreto. É preciso para a aprovação, a maioria de 2/3 dos deputados. É um momento que vamos seguir também de perto na Assembleia da República. A partir de hoje, os países da União Europeia têm que decidir se acolhem migrantes e refugiados que entram irregularmente no espaço europeu ou se pagam compensações em dinheiro que podem chegar aos 20 mil euros por pessoa. Esta é uma das regras do novo Pacto Europeu para as Migrações e Asilo. O principal objetivo é distribuir melhor pelos 27 Estados-membros os milhares de migrantes que desembarcam na Europa a cada ano, aliviando os países do Sul que são mais afetados pelo fenómeno, e cria também um mecanismo de solidariedade que reparte a responsabilidade de cuidar destas pessoas por toda a União. Andréa Neves.
4: O pacto cria novos controles obrigatórios de identidade, segurança e saúde antes da entrada nas fronteiras externas, no prazo de 7 dias ou de 3 dias, se o migrante já se encontrar dentro da União Europeia. Permite também procedimentos acelerados em zonas fronteiriças para aqueles que não necessitam de proteção e retornos rápidos, sem que a pessoa seja sequer autorizada a entrar no território da União Europeia. Os dados dizem que 3 em cada 4 migrantes irregulares a quem foi emitida uma decisão de regresso continuam a permanecer na União Europeia. É isso que agora se quer evitar. Parte fundamental deste acordo é que permite procedimentos de asilo com prazos mais curtos e regras mais rigorosas para os pedidos abusivos e feitos em mais do que um país. Inclui também regras mais claras sobre qual o Estado-membro responsável pelo processamento de um pedido de asilo. Os Estados podem também repatriar um requerente para os chamados países terceiros seguros, onde os migrantes podem dar início ao pedido de asilo ou de proteção internacional. O acordo permite uma solidariedade flexível, tendo em conta a situação de cada Estado-membro, Isto significa que os países podem optar pelo acolhimento de requerentes de asilo ou contribuir financeiramente através do pagamento de compensações monetárias para financiar infraestruturas, apoios e projetos. O acordo estabelece números no que se refere a este ano. Os países devem receber 21 mil pessoas ou avançar com 420 milhões de euros em contribuições financeiras.
3: Juntamente com a entrada em vigor deste pacto, entra em vigor também o regulamento de crise. É um regulamento que autoriza os Estados-membros da União Europeia a atrasarem temporariamente aquilo que são os prazos normais de asilo e prolongar o período de detenção nas fronteiras em momentos de crises migratórias ou de situações em que os migrantes possam estar a ser instrumentalizados por parte de países exteriores à União Europeia. Está prevista também a triagem obrigatória de migrantes na fronteira externa do Bloco Europeu, a avaliação do pedido de asilo para perceber antecipadamente se os requerentes de asilo têm a possibilidade de obter esse estatuto enquanto esperam, os refugiados são mantidos em centros de retenção. Portanto, regras muito mais apertadas a partir de hoje e maior vigilância nas fronteiras da União Europeia para enfrentar o fenómeno da migração ou dos migrantes no espaço europeu. Tiarão avisa que ainda não decidiu nada sobre o acordo que Donald Trump tem estado a anunciar nas últimas horas, depois de ter decidido ontem anular novos ataques contra o Irão. O presidente dos Estados Unidos dá como certo nas últimas declarações que fez o entendimento com os iranianos e também a assinatura de um memorando de entendimento entre os dois países, que pode ser feita já este fim de semana, apontando Donald Trump até a Europa como palco para assinar o entendimento. Mas a diplomacia iraniana adianta que ainda não está nada decidido, ainda não chegou a uma conclusão definitiva sobre se vai assinar o acordo. A esperança de um desfecho para a crise fez, no entanto, cair o preço do petróleo. O barril de Brent, de referência para a Europa, caiu durante esta madrugada mais de 1%, estando a ser negociado pouco mais de 89 dólares. O primeiro-ministro Keir Starmer reage à demissão do ministro da Defesa. Ele garante que vai fazer tudo o que estiver ao alcance para manter o país seguro. Starmer rebate as críticas do ministro, considerando que o plano de investimento em defesa no Reino Unido vai constituir uma despesa sem precedentes neste setor e vai trazer os recursos que as Forças Armadas precisam, também mais clareza na indústria para planear os investimentos. O ministro da Defesa britânico demitiu-se ontem ao fim do dia e na carta de missão John Healey deixa críticas severas a Keir Starmer e também à ministra do Tesouro, Rachel Reeves, por causa do plano de investimentos em defesa, considerando que ele fica muito aquém daquilo que é necessário para o país e isso coloca a segurança do Reino Unido em risco. São as declarações que o ministro demissionário faz na carta enviada ao governo. O governo português fez o levantamento da floresta que precisa de ser limpa na sequência dos estragos provocados pelas tempestades. São ao todo 32 mil hectares de floresta e deste total de território há 6 mil hectares que merecem atenção especial e que o Ministério da Agricultura sublinha como sendo uma área prioritária para as limpezas ainda este verão. A notícia é divulgada hoje pelo Jornal Público. Sem surpresas, o Conselho de Leiria tem a maior área de intervenção dos 10 mil hectares que é preciso limpar, 1.200 são de limpeza urgente. Depois, as áreas prioritárias definidas pelo Governo estão nos concelhos de Pombal, Alcobaça, Ourém, Marinha Grande e Sertã. Ao todo, o Governo tem a verba de 41 milhões de euros para financiar a limpeza das florestas. A obra e a vida do arquiteto Frank Gehry estão em destaque a partir de hoje no Museu de Serralves, numa exposição que junta maquetes, desenhos, fotografias, também mobiliário e esculturas do arquiteto. A exposição está dividida em 8 partes, elege 19 projetos que marcam o percurso de Gehry. Tudo isto faz parte de uma exposição intitulada O Século de Gehry, com uma curiosidade, por exemplo, os panos de Gehry para o Parque Mayer em Lisboa, que não chegou a sair do papel. Ora, hoje é a inauguração, a exposição fica amanhã, Miguel Bastos, aberta ao público.
5: Da casa que fez para si próprio em Santa Mónica, à Fundação Louis Vuitton em Paris. Do mobiliário em cartão, às obras que redesenharam cidades, como a sala de concertos Walt Disney em Los Angeles ou o Museu Guggenheim em Bilbao. Frank Gehry.
6: Estávamos na esperança de eu ainda o ter connosco para a inauguração. Comecei a desenvolver a exposição com ele ainda vivo e, portanto, ele estava muito, muito animado por vir revisitar o seu irmão Álvaro Siza, como ele lhe chamava.
5: À primeira vista, a arquitetura de Gehry e a de Siza estariam em polos opostos. E, no entanto, os dois chegaram a trabalhar juntos, conta António Chopina, curador da exposição O Século de Gehry.
6: Portanto, no centro da exposição há um projeto, que é o projeto do Art Center College of Design, em Pasadena.
5: Que obrigou a muitas horas de trabalho e de conhaque.
6: Passavam grandes noitadas, como a Siza costuma brincar, em jantares com viúvas ricas, à procura de financiamento para este projeto do Art Center College of Design.
5: O projeto acabou por não sair da gaveta e a culpa não terá sido das senhoras viúvas, é que a América parou com o 11 de setembro. A experiência acabou, no entanto, por moldar a arquitetura de ambos.
6: Mas o que é muito curioso é que o Gehry, que sempre seguiu por este percurso após os anos 70 da busca da desconstrução, do movimento, de um novo entendimento da arquitetura, em diálogo com o Siza, transforma-se nesse projeto de Pasadena muito mais Siza, muito mais ortogonal, muito mais minimal. E o Siza, por seu lado, não é mais ortogonal, mais minimal, subitamente torna-se mais curvilíneo, mais sensual.
5: A partir deste sábado, O Século de Gehry está na Casa de Siza, o Museu de Serralves.
3: É uma viagem única que Serralves mostra pela obra de Frank Gehry, o arquiteto canadiano, que morreu em dezembro, aos 96 anos.
7: Assim fecham as notícias a esta hora com o Eduardo Maio na RTP Antena 1, Madeira, Açores e Mundo em permanência na internet, noticias.rtp.pt. Tenham um bom dia, 7h14.
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7: De preferência também uma boa viagem, se for o caso. Sandra Pereira, viva, bom dia.
9: Olá, muito bom dia, José Carlos Trindade.
7: Já não está muito bom para quem está no IC1, não é?
9: É, exatamente. O IC1, sentido Marateca-Alcácer do Sal, há um acidente junto à Herdade da Palma, é ao quilómetro 550 e por isso mesmo o trânsito está demorado. Já por Lisboa, IC19, Sintra-Lisboa, há filas na descida de Queluz e para a ponte 25 de Abril, as filas estão a partir da subida do Pregal em direção à Praça das Portagens.
7: Se tiver outras informações sobre o trânsito e quiser ajudar-se, quem nos ouve, 821-0101, linha gratuita.
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7: Vamos juntos até às 10. Este é o programa da manhã da Antena 1.

0: primeira das listas das canções é A Little More de Ed Sheeran, são 7h17. Em destaque a esta hora no desporto, o início do Mundial. Bom dia, Mário Silva da Costa.
1: Bom dia, começou o Campeonato do Mundo de Futebol. México e Coreia do Sul conseguiram as primeiras vitórias. Seleção viaja esta tarde para os Estados Unidos. Rui Costa dá explicações aos adeptos do Benfica e ainda o Campeonato da Europa de Canoagem.
0: É para ouvir às 7h30.
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0: Fuso horário. Moçambique, na extremidade sul do país, Maputo, a capital. Cidade de tantas oportunidades como de riscos. Em Moçambique, são 8h19 da manhã. Eduardo Maia.
6: E às vezes também de más notícias da Carlos Trindade. Vamos falar de algumas dessas más notícias com o Tiago Contreiras, correspondente da Antena 1 em Maputo, capital de Moçambique. Olá, Tiago, bom dia. Foi notícia durante a última semana e deixou em choque o país o assassinato do bispo de Quelimane, Dom Osório Sítor Afonso, que foi morto há uma semana. De madrugada, e não se sabe ainda propriamente qual foi a motivação deste crime. Como é que o país tem estado a reagir a esta morte, Tiago? E acho que nos podes falar também sobre as cerimónias fúnebres do bispo que vão acontecer hoje.
7: Claro que sim, Eduardo Maio. Bom dia mais uma vez. Na realidade ainda não são conhecidos os motivos do homicídio de Dom Osório Sítor na madrugada do sábado passado, com um tiro de metralhadora no peito em plena residência episcopal, mas ontem foram detidos três suspeitos deste assassinato. Tudo indica que um deles será um padre que residia na residência episcopal em Quelimane e seria então colega de Dom Osório Sítor. Tudo indica que se trata de uma questão interna da Igreja, depois de terem sido adiantadas possibilidades do caso estar relacionado com a realidade moçambicana, mas até ver. Tudo indica que não. Dom Osório Sítor estava na condição de administrador apostólico da Beira a realizar uma profunda reforma das igrejas na província e poderá estar aí a causa deste homicídio, mas tudo para verificar nos próximos dias. Estes três suspeitos estão em prisão preventiva, já foram ouvidos pela polícia e pelo juiz, mas o que disseram ainda não é público. Hoje realizam-se as cerimónias fúnebres do bispo de Quelimane. O cerimonial vai desenrolar-se na cidade de Quelimane e também em Nampula, a terra natal de Dom Osório Sítor. Estas cerimónias contam com a presença do presidente moçambicano Daniel Chapo e poderá haver aqui um ponto final em todo este drama que marcou a semana em Moçambique, com muita dor, muitas dúvidas. Os partidos pronunciaram-se a favor de uma investigação célere, também os ex-presidentes da República, juntamente com o Vaticano, e tudo indica que o desfecho será este, uma questão interna da Igreja a envolver, tudo indica, um padre colega de Dom Osório Sítor.
6: Sim.
7: Para além disso,
6: fala-se também no jardineiro de, que terá permitido o tal acesso.
7: Vão sendo conhecidos esses detalhes a conta-gotas. Terá existido ajuda interna na Casa Episcopal para permitir a entrada dos assassinos, mas nesta altura o que é facto são as declarações da polícia. É que apenas confirmam a detenção dos suspeitos sem apontar os motivos.
6: Sim. Há outras preocupações nesta altura para o governo moçambicano que passam pela situação difícil para os imigrantes moçambicanos na África do Sul. Como é que está nesta altura esta situação depois das mortes que aconteceram e também das notícias do regresso de centenas de moçambicanos que estavam na África do Sul e que decidiram sair por causa das perseguições de que estavam a ser alvo?
7: É, os moçambicanos acabam por ter os últimos dias marcados por eventos de violência dentro e fora de portas. Esta situação dos ataques xenófobos na África do Sul já se arrasta há várias semanas, mas agora atingiu diretamente os moçambicanos. O governo aponta para 9 mortos na cidade de Mossel Bay, no Cabo Ocidental, junto à cidade do Cabo, onde houve uma manifestação muito violenta a atingir os moçambicanos. Por esta altura, mais de 700 pessoas já terão sido repatriadas, mas ainda há cidadãos moçambicanos em centros temporários de acolhimento à espera de regressarem ao país. Esta situação de xenofobia não é nova. Na África do Sul já existiram episódios anteriormente, em 2008 e também 2015, mas desta vez com a repercussão nas redes sociais e as imagens de extrema violência a que todos temos assistido, a situação está mais vincada. A Operação Dudula, um grupo nacionalista criado em 2021, que se formalizou como partido em 2023, é, digamos, o rosto desta contestação. Deu uma data limite até ao dia 30 deste mês para todos os imigrantes ilegais abandonarem a África do Sul, e o que é verdade é que, para além de Moçambique, também muitos imigrantes do Gana, da Nigéria e do Malawi começam a abandonar a África do Sul, apesar de o governo sul-africano não estar de acordo com esta operação, mas também pouco fazer para atravar, para além de um discurso feito há dias pelo presidente sul-africano Cyril Ramaphosa, que reconheceu a problemática da imigração ilegal, mas condenou esta justiça pelas próprias mãos. Mas a verdade é que estes eventos continuam sem fim à vista. Moçambique tem cerca de 300 mil imigrantes na África do Sul e, pelo que vai sendo dito pelo governo, apenas cerca de 1 milhão foram afetados por esta violência xenófoba, que não tem fim à vista, apesar deste ultimato até ao final do mês, que veremos como se concluirá.
6: O que quer dizer que, muito provavelmente, o regresso de moçambicanos ou a saída da África do Sul pode intensificar-se nas próximas semanas. Como é que o governo moçambicano tem reagido a esta situação e o que é que tem dito, Tiago Contreras?
7: O presidente Daniel Chapo esteve em Pretória com Cyril Ramaphosa no início desta violência xenófoba. Saíram desse encontro um conjunto de boas intenções, mas o que realmente se verificou é que nada parou e tudo se agravou em termos de violência e nas várias cidades sul-africanas. Os partidos políticos também têm, de alguma forma, criticado o que está a acontecer no país vizinho. O principal parceiro económico de Moçambique é a África do Sul. Há uma grande ligação entre estes dois países, a fazer lembrar a relação entre Portugal e Espanha, com as devidas diferenças, mas a retórica política não vai surtindo efeito, porque de facto temos assistido à polícia a acompanhar estas manifestações xenófobas e a nada fazer perante os episódios de violência. O que os analistas vão perspectivando é que a grande maioria dos imigrantes ilegais vai sair do país até final do mês, cumprindo estes ultimatos dos grupos nacionalistas, e que depois dessa situação as políticas sul-africanas poderão de alguma forma condicionar a entrada de imigrantes ilegais e trazer alguma normalidade ao país, que para já parece apenas uma miragem.
6: Tiago Contreras, sou obrigada por nos teres vindo trazer ao Fuso Horário notícias de Moçambique. Bom fim de semana. Situações duras neste momento e difíceis que os moçambicanos enfrentam, quer na África do Sul, quer também com este caso que chocou o país na última semana, o assassinato do bispo de Quelimane, no dia hoje em que vão acontecer as cerimónias fúnebres em Quelimane e também em Nampula.
0: Maputo no Fuso Horário, que pode ouvir também em podcast. 7h28. Há uma história que cai do céu no País das Maravilhas. Não é, Sónia? Bom dia.
8: Olá, bom dia. Na véspera do dia de Santo António, a história tinha de ser sobre amor. E este é um amor que começou nas alturas, bem perto de onde se diz que os santos estão. Para ouvir, pelas 20 para as 8. Até já.
0: Até já.
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0: Sexta-feira, 12 de junho.
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0: Já há mais acidentes a esta hora. IC1, por exemplo, também há um acidente entre Marateca e Alcácer do Sal. Sandra.
9: Exatamente, mas eu começo neste momento pela A17, no sentido Aveiro-Figueira da Foz. É um acidente ao quilómetro 85 na zona de Mira, que está a deixar o trânsito mais demorado. Depois na VCI, no sentido Freixo e Rábida, há um acidente entre Paranhos e o Amial. O trânsito também já com bastante demora nesta zona. E no sentido Rábida-Freixo, há paragens entre Coimbrões e a saída para a Boa Vista. No Alentejo, o IC1 sentido Marateca-Alcácer do Sal, por resolver este acidente junto à Herdade da Palma, é ao quilómetro 550 e o trânsito está demorado. Por Lisboa, IC19, Sintra-Lisboa, há paragens na descida de Queluz, em direção a Lisboa, e depois a ponte 25 de Abril, apenas filas na subida do Pragal.
0: Se tiver outras informações, 821-0101.
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0: Todo o país acima dos 30 graus, chega aos 40 no Alentejo. Um dia quente, pode à tarde dar trovoadas no interior centro e sul. No fim de semana também calor, com trovões e aguaceiros até fortes no norte e centro do país. Évora, esta sexta-feira, 40 graus, é a máxima prevista. 39 em Beja, 38 Braga e Santarém. Coimbra, Castelo Branco, Porto Alegre, Lisboa e Setúbal, 37. Deve chegar aos 35 em Vila Real, Porto e Leiria. Bragança, Aveiro e Viseu, 34. Perspectiva de 33 para Viana do Castelo, 31 em Faro, máxima de 30 na Guarda, 27 Penhas Douradas.
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0: São 7h30 da manhã, o principal das notícias com Diogo Miguel Pereira.
10: Há mais de 32 mil hectares de floresta que ainda precisam de ser limpos, foi o que identificou o governo. Deste número, 19%, ou seja, cerca de 6 mil hectares, são uma prioridade para este verão. São os dados do Ministério da Agricultura e do Mar, enviados ao Jornal Público. O Conselho de Leiria é o que tem a maior área de intervenção na lista de 22 concelhos já identificados. Destacam-se também Pombal, Alcobaça, Orém, Marinha Grande e Sertã. O Parlamento debate hoje a autorização legislativa que o Governo pediu para a Prestação Social Única, a PSU, a prestação que junta vários apoios num só. O Chega acordou com o Partido Social Democrata a descida do diploma à especialidade, sem ser preciso votar. O acordo para que isso aconteça foi alcançado já no dia de ontem, após uma reunião entre Luís Montenegro e André Ventura. O Chega parece ter um acordo com o Governo quanto ao PS, diz não gostar da forma que esta PSU está feita. Entra hoje em vigor o Pacto das Migrações e Asilo, por isso os Estados-membros da União Europeia precisam de escolher entre o acolhimento de migrantes e refugiados que entram irregularmente, ou então pagar compensações financeiras que podem ir até aos 20 mil euros por pessoa. O objetivo deste pacto é distribuir melhor, pelos 27 Estados-membros, os milhares de migrantes que chegam todos os anos à Europa. Hoje é noite de Santo António e o metro de Lisboa vai estar aberto até às 3 da manhã, nesta noite de sexta para sábado. Apenas estará fechada a partir das 7h30 da tarde a estação da Avenida, onde vão acontecer as marchas populares. A Carris vai manter os habituais autocarros de madrugada e a CP vai ter comboios urbanos de madrugada nas linhas de Sintra, Cascais e a Zambuja. Na Transtejo também são feitas algumas travessias extra entre o Barreiro e o Terreiro do Passo e entre Cacilhas e Caixo Sodré.
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1: Mário Silva da Costa. Começou o Campeonato do Mundo de Futebol. No jogo de abertura, o México venceu a África do Sul por 2-0. Quinhonhas e Raúl Jiménez marcaram os golos da seleção mexicana. Um jogo que teve 3 expulsões. 2 para a África do Sul, a primeira do jogador do Tondela, Yaya Citol, e também um cartão vermelho para o México. No outro jogo do Grupo A, a Coreia do Sul venceu a Chequia com reviravolta. Krejci colocou os checos em vantagem, mas In Byung-Hwang e Yoon-Gyu deram a volta ao marcador. 2-1 para a Coreia do Sul foi o resultado final. Neste momento, México e Coreia do Sul lideram o Grupo A com 3 pontos. Na agenda do dia, às 8 da noite, o Canadá vai defrontar a Bósnia-Herzegovina no Grupo B e depois, durante a madrugada, às 2 da manhã, os Estados Unidos jogam frente ao Paraguai no Grupo D. A seleção portuguesa viaja hoje para Palm Beach, na Flórida. A equipa das esquinas treina esta manhã ainda na cidade do futebol. Depois, a comitiva vai ser recebida em São Bento pelo primeiro-ministro Luís Montenegro. Durante a tarde, a seleção vai rumar ao aeroporto de Lisboa para, por volta das 3 da tarde, seguir viagem para os Estados Unidos. O primeiro jogo de Portugal no Campeonato do Mundo está agendado para dia 17, frente à República Democrática do Congo. A seleção portuguesa de sub-20 está na final do torneio de Toulon, hoje conhecido como torneio Maurice Réveillon. Portugal bateu ontem o Canadá por 6-1 na última jornada da fase de grupos. João Rego e Tiago Andrade bizaram. Matias de Carvalho e Mauro Couto também fizeram golo. Amanhã, a seleção portuguesa vai defrontar a Tunísia na grande final do torneio de Toulon. O presidente do Benfica afirma que queria continuar com José Mourinho esta temporada. Rui Costa deu ontem uma conferência de imprensa para fazer um balanço da época e esclarecer a troca de treinadores. O líder encarnado garante que o Benfica esteve sempre no controle da situação e que o objetivo inicial passava por continuar com José Mourinho no comando técnico da equipa.
11: Mourinho sabia perfeitamente que era o treinador que eu queria para a próxima época. Tinha contrato com o Benfica e entendíamos que no final da temporada renovaríamos esse contrato e não o deixaríamos começar o último ano de contrato dele, neste caso o último, a próxima época, estando a um ano do fim do contrato.
1: José Mourinho saiu para o Real Madrid numa contratação já oficializada pelos merengues. O técnico tem contrato válido até 2029. No Benfica, Marco Silva é hoje apresentado às 5 da tarde no Museu do Clube e Rui Costa defende a escolha.
11: Acreditamos plenamente que Marco é uma pessoa, é um treinador, neste caso, é o treinador ideal neste momento para o Benfica. A sua experiência em Inglaterra e aquilo que tem feito ao longo da sua carreira dá-nos esta esperança. Estou muito satisfeito com esta escolha e muito ambicioso para aquilo que é o futuro do Benfica, com um treinador que acredito que nos traga aquilo que nós desejamos.
1: Nesta conferência de imprensa, o presidente do Benfica foi ainda muito crítico relativamente às arbitragens da última temporada. No Futebol Clube do Porto, André Silva vai ser hoje oficializado como reforço para a próxima temporada. A imprensa desportiva refere que o regresso do ponta-de-lança aos Dragões vai ser formalizado durante o dia de hoje. André Silva deixou o Futebol Clube do Porto em 2017 e regressa agora à Invicta. Na Primeira Liga, o Gil Vicente oficializou a contratação de Ricardo Jgaio, o antigo jogador do Sporting, chega da Turquia e assina pelo clube de Barcelos. Jgaio assinou um contrato com o Gil Vicente válido até 2028. Ainda na formação de Barcelos, Luís Pinto está a ser apontado ao cargo de treinador do Gil Vicente. A imprensa desportiva tem dado conta da saída de César Peixoto para o Wolverhampton e o antigo treinador do Vitória Sport Clube de Guimarães, Luís Pinto, é a escolha para sucessor. Segundo dia do Campeonato da Europa de Canoagem em Montemor-o-Velho. Na agenda do dia há 14 semifinais para os atletas portugueses. Ontem, um dos destaques foi Messias Batista. Alcançou de forma direta as finais de K1 200 metros e K2 500 metros e ainda a semifinal de K4 500 metros. Depois deste primeiro dia, o atleta mostrou-se satisfeito e ambicioso para o que falta competir.
12: Melhor só se tivéssemos passado direto também no K4, mas foi o nosso melhor tempo em prova. Houve um barco que foi melhor, que foi o Jungas, foram superiores a nós, mas temos bons indicadores. Vamos voltar na semifinal para o nosso lugar na final, para poder defender o nosso título europeu.
13: Podem sair daqui com medalhas?
12: Claro, é para isso que trabalhamos, é isso que nós queremos. Estamos a competir em 3 provas, no meu caso o K1, K2, K4, e o meu objetivo é claramente sair daqui com 3 medalhas.
1: Messias Batista ouvido pelo repórter da Rádio Pública Horácio Antunes. O Campeonato da Europa de Canoagem decorre em Montemor-o-Velho até domingo. Natasha Fernandes conquistou a medalha de prata no Campeonato do Mundo Universitário de Desportos de Combate. A estudante de Medicina
13: da Universidade de Lisboa e representante da FADU, a Federação Académica do Desporto Universitário, esteve em grande nível na disciplina de kata. Natasha Fernandes venceu 5 combates e só perdeu mesmo na final, leva a medalha de prata.
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14: Bom dia, boa sexta-feira.
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14: Faltam agora 22 minutos para as 7, em instantes 18 graus em Angra e também Ponta Delgada, 19 na Horta, 20 em Santa Cruz das Flores. O meu nome é João Saavedra, por cá vou ficar até às 9, apoio técnico do Marco Moreira. Hoje começamos com Tu e a Lua, canção de Irina Barros.

0: Claramente uma música para ajudar a acordar. Cheia de energia, Irina Barros, tu e a Lua, a caminho das 7, nesta sexta-feira.
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0: Faltam 19 minutos para as 7, daqui a pouco temos a última edição da semana de Entre Perdidos e Achados com a Rosa. Para já vamos espreitar o tempo. Para hoje, o Instituto Português do Mar e da Atmosfera prevê para o Grupo Ocidental céu muito nublado, com abertas para o final do dia, previsão de chuva a partir da manhã, passando a aguaceiros fracos para o final do dia. Vento sul moderado a fresco entre os 20 e os 40 km por hora, com rajadas até 50, e rodando para o oeste e tornando-se bonançoso entre os 10 e os 20 para o final do dia. O mar estará cavado, tornando-se pequena vaga, ondas sudoeste de 1 a 2 metros. No grupo central, o céu também bastante nublado, com possibilidade de abertas, mais nebulosidades a acontecer durante a tarde, previsão de chuva fraca a partir do final do dia, vento sul fraco a bonançoso entre os 5 e os 20 km por hora, mar em espada de pequena vaga, ondas do quadrante oeste de 1 metro. São Miguel e Santa Maria, céu muito nublado, alternando com boas abertas, aumento de nebulosidade para o final do dia, vento sueste fraco a bonançoso entre os 5 e os 20 km por hora, rodando para sudoeste, mar em espada de pequena vaga, ondas do quadrante norte de 1 metro e passando ao quadrante oeste. Temperatura da água do mar 19 graus no grupo ocidental, 20 no central e oriental. Em relação às mínimas, estão previstos 17 graus para Angra, 18 para Ponta Delgada, para Horta e para Santa Cruz das Flores. Para hoje, máxima de 23 graus em todas as ilhas do arquipélago. Broken Strings, seguimos com James Morrison numa parceria com Nelly Furtado.
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0: São 10 minutos das 7, manhã de sexta-feira, RTP Antena Açores. Vamos lá acordar e conferir a última edição da semana.
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2: A dupla de sucesso combina melodias marcantes com temas profundos. O próprio nome deriva da terapia do grito, desenvolvida por Arthur Yanov, Tears for Fears. Dos primeiros acordos de Hurting, sombrios e intensos, até à explosão global de Songs from the Big Chair, um som mais refinado, incorporando influências da soul, a dupla britânica conquistou o mundo com uma mistura irresistível de synth-pop, alma e reflexão. Com os singles Everybody Wants to Rule the World e Shot, o álbum consolidou a dupla como um dos principais nomes da segunda geração das estrelas MTV. Após o lançamento de Seeds of Love, separaram-se até 2024, ano da reunião para Everybody Loves a Happy Ending, dando continuidade a uma trajetória que resulta até hoje. Tears for Fears é a banda que há 41 anos iniciava duas semanas consecutivas no top singles dos Estados Unidos com Everybody Wants to Rule the World, uma canção que continua tão atual quanto no dia em que foi lançada.

0: chamam-se Tears for Fears, a serem recordados hoje na edição de Entre Pedidos e Achados com Ana Rosa. Banda que marcou uma época, atravessaram gerações, deixaram uma influência duradoura na pop e também no rock. Estamos a 5 minutos das 7, manhã de sexta. Daqui a pouco vamos atualizar toda a informação, conferir o país e o mundo.
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0: Antes das notícias, o Pedro Duval.

Canção de Pedro Duval, Não Sei Onde Vais. Manhã de sexta-feira, dia 12 de junho. 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Dentro de um minuto vamos atualizar toda a informação nesta manhã. Para já vamos passar os olhos pelo tempo. Flores da Corvo com a previsão de céu muito nublado, alternando com abertas para o final do dia. Há também previsão de chuva a partir da manhã, passando depois a aguaceiros fracos para o final do dia. Vento sul moderado a fresco, as rajadas podem chegar aos 50 km por hora. No Grupo Central, o céu também bastante nublado, alternando com abertas. A nebulosidade essa irá aumentar. Previsão também de chuva fraca a partir do final do dia. Vento sul fraco a bonançoso entre os 5 e os 20 km por hora. São Miguel e Santa Maria para hoje. Céu muito nublado, alternando com boas abertas, aumento de nebulosidade para o final do dia, vento sudoeste fraco a bonançoso entre os 5 e os 20 km por hora, rodando para sudoeste. Em relação às temperaturas, hoje mínima de 17 graus em Angra, 18 em Ponta Delgada, também 18 de mínima para a cidade da Horta e para Santa Cruz das Flores. Em relação à máxima, 23 graus em todas as ilhas do arquipélago nesta sexta-feira, dia 12 de junho.

0: 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Oito horas em Portugal Continental e na Madeira, 7 nos Açores. Sexta-feira, 12 de junho, a prestação social única em debate hoje no Parlamento, Eduardo.
1: O pedido do Governo para criar esta prestação passa hoje pela Assembleia da República com via direta para a especialidade. A entrada de migrantes e refugiados no espaço europeu tem novas regras a partir de hoje. Depois do México, o Canadá e os Estados Unidos estreiam-se esta sexta-feira na fase final do Mundial de Futebol.
0: Mais quente no Porto, 27 graus a esta hora, 25 em Faro, Coimbra 23, Lisboa 22, Funchal 19, Ponta Delgada 17 graus. Edição de Eduardo Maia.
1: O Parlamento discute esta manhã a autorização pedida pelo Governo para criar a prestação social única. Já se sabe qual vai ser o desfecho. A proposta desce ao debate na especialidade sem ser votada. O acordo foi alcançado ontem entre André Ventura e Luís Montenegro. Ainda não é um acordo total, mas vai a caminho, João Alexandre.
2: É um caminho ainda em aberto, mas admite o Primeiro-Ministro, o entendimento total entre a AD e o Chega sobre a prestação social única pode mesmo estar por dias.
3: Tive a ocasião de ter uma conversa com o Presidente do Chega, no âmbito da qual concluímos que há um caminho a percorrer ainda para haver a viabilização, para que haja menos fraude e para podermos ter ainda mais disponibilidade financeira para ajudar mais quem mais precisa.
2: André Ventura acompanha o otimismo de Luís Montenegro, mas aponta uma pedra na engrenagem e que pode, diz o presidente do Chega, ser decisiva para um entendimento ou a falta dele com o Governo.
4: Deixámos claro que não podemos aceitar de maneira nenhuma um ano de residência em Portugal como forma de se receber prestações sociais, o que ficou parcialmente acordado, que seja feita a baixa sem votação, para que no prazo de uma semana, que é o que ficou definido, se possa chegar à fórmula.
2: Uma fórmula para bloquear o acesso de imigrantes a prestações sociais exige o Chega, que diz ter já a garantia da parte do Governo de que poderá mesmo haver cortes no rendimento mínimo, com um objetivo bem claro.
4: Transferir parte desse apoio, quer para as situações de famílias com efetivos problemas de saúde, quer de filhos com necessidades especiais e membros da família com necessidades especiais, quer também para os nossos próprios emigrantes portugueses.
2: Quanto ao PS, que por princípio concorda com a criação de uma prestação social única, não deixa, no entanto, de assinalar, na voz do líder parlamentar Eurico Brilhante Dias, o desconforto com a proposta da AD.
5: Tem um conjunto de insuficiências, tem uma ideia repulsiva desde o ponto de vista democrático, que é um canal de denúncias, o que nos parece uma ideia antidemocrática.
2: Depois da discussão intensa ao longo de apenas uma semana, no espaço público, a proposta segue agora para a especialidade, sem acordo do PS, que insiste que, da forma ao conteúdo, muito há por explicar por parte do Governo.
1: A proposta original junta 13 apoios.

0: entre eles o rendimento social de inserção, mais 6 subsídios sociais de parentalidade, há também a pensão social de velhice e a pensão social de proteção por invalidez, que fazem parte da prestação social única que o Governo quer criar, e o acordo com o Chega tem ainda uma ideia do partido de André Ventura por cumprir, que é impedir o acesso de imigrantes a este apoio. Não houve acordo com o PSD ontem nesta matéria ainda, mas a discussão vai fazer-se durante cerca de uma semana na especialidade. O Parlamento vota hoje a lista conjunta do PSD, do Chega e do Partido Socialista para eleger os 4 novos juízes candidatos ao Tribunal Constitucional, também a candidata proposta pelos socialistas para Provedora de Justiça, Luísa Neto. Os dois atos eleitorais são feitos por voto secreto e precisam da aprovação da maioria de 2/3 dos deputados. A votação está prevista para começar às 9 da manhã, daqui a menos de uma hora, no Parlamento. A partir de hoje, os países da União Europeia têm que decidir se acolhem migrantes e refugiados que entram irregularmente no espaço europeu ou se vão pagar compensações em dinheiro, que podem chegar aos 20 mil euros por pessoa. Esta é uma das regras do novo Pacto Europeu para as Migrações e Asilo. O principal objetivo do pacto é distribuir melhor pelos 27 Estados-membros os milhares de migrantes que desembarcam na Europa cada ano, aliviando assim os países do Sul, que são os mais pressionados pelo fenómeno. Cria-se também aqui um mecanismo de solidariedade que reparte a responsabilidade de cuidar destas pessoas por toda a União. É um pacto complexo, cheio de regras. Vamos conhecer algumas, Andréa Neves.
1: O pacto cria novos controles obrigatórios de identidade, segurança e saúde antes da entrada nas fronteiras externas, no prazo de 7 dias ou de 3 dias, se o migrante já se encontrar dentro da União Europeia. Permite também procedimentos acelerados em zonas fronteiriças para aqueles que não necessitam de proteção e retornos rápidos, sem que a pessoa seja sequer autorizada a entrar no território da União Europeia. Os dados dizem que 3 em cada 4 migrantes irregulares a quem foi emitida uma decisão de regresso continuam a permanecer na União Europeia. É isso que agora se quer evitar. Parte fundamental deste acordo é que permite procedimentos de asilo com prazos mais curtos e regras mais rigorosas para os pedidos abusivos e feitos em mais do que um país. Inclui também regras mais claras sobre qual o Estado-membro responsável pelo processamento de um pedido de asilo. Os Estados podem também repatriar um requerente para os chamados países terceiros seguros, onde os migrantes podem dar início ao pedido de asilo ou de proteção internacional. O acordo permite uma solidariedade flexível, tendo em conta a situação de cada Estado-membro. Isto significa que os países podem optar pelo acolhimento de requerentes de asilo ou contribuir financeiramente através do pagamento de compensações monetárias para financiar infraestruturas, apoios e projetos. O acordo estabelece números. No que se refere a este ano, os países devem receber 21 mil pessoas ou avançar com 420 milhões de euros em contribuições financeiras.
0: Estas mudanças foram feitas ao longo de 2 anos, na verdade, ou seja, foi dado aos países europeus um prazo de 2 anos para fazer esta transição, mas apesar disso muitos países não conseguiram ainda aplicar todas as alterações previstas, e elas levantam muitas críticas por parte das organizações de defesa dos direitos humanos na Europa. Tearão avisa que não decidiu nada ainda sobre o acordo que Donald Trump tem estado a anunciar nas últimas horas, depois de ter decidido ontem suspender novos ataques contra o Irão. O presidente dos Estados Unidos está a dar como certo, nas declarações que tem feito, o entendimento com os iranianos e a assinatura de um memorando entre os dois países já este fim de semana, apontando até a Europa como o palco provável para a assinatura desse entendimento. Mas a diplomacia iraniana adianta que ainda não decidiu nada, ainda não chegou a uma conclusão definitiva sobre se vai assinar o acordo. A esperança de um desfecho para a crise, no entanto, fez cair já o preço do petróleo durante esta madrugada. O barril de Brent, de referência para a Europa, caiu mais de 1%, está a ser negociado a pouco mais de 89 dólares. O governo fez o levantamento da floresta, que precisa de ser limpa na sequência dos estragos provocados pelas tempestades. São ao todo 32 mil hectares de floresta, e deste total de território há 6 mil hectares que o Ministério da Agricultura indica como áreas prioritárias para as limpezas a fazer ainda este verão. A notícia é divulgada esta sexta-feira pelo Jornal Público. Sem surpresas, o Conselho de Leiria tem a maior área de intervenção atenção, com 10 mil hectares que é preciso limpar com urgência, 1.200 com urgência, 10 mil no total. Depois, as áreas prioritárias definidas pelo Governo encontram-se nos concelhos de Pombal, Alcobaça, Ourém, Marinha Grande e Sertã. Ao todo, já se sabia, o Governo tem uma verba de 41 milhões de euros para financiar estas limpezas das florestas. Depois do México, Canadá e Estados Unidos estreiam-se hoje na fase final do Mundial de Futebol, o Canadá frente à Bósnia-Herzegovina, em Toronto, os Estados Unidos a jogar com o Paraguai em Los Angeles. O México, o outro país anfitrião do Mundial, estreou-se ontem no jogo de abertura, venceu a África do Sul por 2-0. A seleção portuguesa ainda tem um treino para fazer na cidade do futebol, em Oeiras, hoje, antes de voar para os Estados Unidos, um treino que acontece esta manhã. Depois há uma cerimónia de despedida à hora de almoço, com declarações do selecionador e também de um dos jogadores. E antes de voarem para os Estados Unidos, a seleção vai ser recebida ainda pelo primeiro-ministro na residência oficial do chefe do governo. A partida para Palm Beach, na Flórida, está marcada para depois das 3 da tarde, a chegada aos Estados Unidos, prevista para a meia-noite e um quarto, hora de Portugal continental. Há ainda da madrugada o jogo entre a Coreia do Sul e a Chequia, o segundo jogo deste Mundial, em que a Coreia do Sul venceu a Chequia por 2-1. Vamos acompanhar ao longo da manhã e do dia, de uma forma geral, o percurso da seleção, o último dia em Portugal, antes da partida para os Estados Unidos. Uma árvore caída na Depressão Christine, placas de xisto de uma aldeia, são protagonistas de Até ao Fim do Mundo, um espetáculo que o artista Fernando Mota vai estrear esta sexta-feira em Castelo Branco e que nasce de uma série de residências artísticas que foram feitas em geoparques do país. Sandy Gageiro.
2: No palco vão estar alguns materiais resgatados após as tempestades pelo compositor, músico, performer e artista multidisciplinar Fernando Mota.
3: Um dos objetos centrais do espetáculo é a parte de um grande carvalho que caiu no Parque Dona Leonor, nas Caldas de Rainha. Tudo o que eu consegui enfiar no meu carro.
2: Este novo trabalho cruza geologia e exploração musical de elementos naturais com literatura e vídeo, depois de passar por 4 geoparques.
3: Na Tortejo, no Parque da Serra da Estrela, no Parque Oeste e no Parque dos Açores, tivemos a trabalhar com os geólogos e com os geógrafos sobre o território, mas também, na verdade, sobre a relação deles com essa matéria tão estranha que é, de repente, trabalhar com milhões de anos, com centenas de milhões de milhares de anos.
2: Contou com a participação de Joana Bertolo no texto e Mário Melo Costa no vídeo. Assim construíram Até ao Fim do Mundo, um título que ganhou outro sentido com as tempestades que assolaram o país.
3: Parecia quase desenhado o título Até ao Fim do Mundo, parecia o mais indicado possível, porque apanhámos a Christine, não apanhámos na Zona Oeste, apanhámo-la em Castelo Branco.
2: Este trabalho é mais um capítulo da pesquisa artística que Fernando Mota tem desenvolvido há vários anos em torno das possibilidades dos elementos naturais, como antes de chuva só para o vento, concerto para uma árvore ou passagem secreta.
0: Os efeitos das alterações climáticas em Portugal, transformados em impressões artísticas, o mundo geológico que é levado ao palco neste espetáculo em Castelo Branco, que estreia às 9:30 da noite no Cineteatro Avenida.
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1: Bom dia, boa sexta-feira, são 7h13.
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1: Manhã de sexta-feira, hoje é dia 12 de junho, já passam praticamente 14 minutos das 7. O meu nome é João Saavedra, está comigo o Marco Moreira no apoio técnico desta emissão. No que toca a temperaturas, há instantes 18 graus em Angra e também em Ponta Delgada, 19 na Horta, 20 em Santa Cruz das Flores. Começamos com o Pedro Brunhosa, daqui a pouco, à palavra do dia.
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0: que podemos considerar um clássico de Pedro Brunhosa. Fantasia.
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0: Na RTP Antenas, nesta manhã de sexta-feira, foi assim que abrimos a hora. Já são 7h18, conferimos para já o tempo com a meteorologista Tânia Viegas.
2: Então, para hoje, para o grupo ocidental, estão muito nublado com abertas para o fim do dia. Períodos de chuva a partir da manhã, passando aguaceiros fracos para o fim do dia. O vento sul, moderado a fresco, com rajadas até 50 km por hora, mudando para o oeste e tornando-se de monstruoso para o fim do dia. O mar cavado, tornando-se pequena vaga e as ondas sudoeste de 1 a 2 metros. Para o grupo central, períodos estão muito nublados com abertas, tornando-se encoberto, com períodos de chuva fraca a partir do fim do dia. O mar encrespado, pequena vaga e as ondas do quadrante oeste de 1 metro. Para o grupo oriental, períodos estão muito nublados com boas abertas, aumentando a nebulosidade para o fim do dia. Aguaceiros, em especial durante a manhã. O vento sueste, fraco ou bonançoso, rodando para o sudoeste. O mar encrespado, pequena vaga e as ondas do quadrante norte até 1 metro, passando ao quadrante oeste. As temperaturas máximas previstas para hoje, para Santa Cruz das Flores, Horta, Angra do Heroísmo e Ponta Delgada, 23 graus.
0: Em relação às temperaturas em instantes, 18 graus em Angra e também em Ponta Delgada, 19 na Horta e 20 em Santa Cruz das Flores. Seguimos com Kelly Clarkson, logo depois à palavra do dia. Às 7h30 atualizamos a informação regional.
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0: 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Foi isso que eu disse, Kelly Clarkson. Esta canção foi lançada em 2005. 7h22, daqui a pouco há notícias da região para conferir. Agora, a palavra do dia.
1: A palavra do dia é impugnar. O verbo impugnar deriva do verbo latino impugnare, que significa atacar ou lutar contra. Este termo é formado pela junção do prefixo in, que indica movimento ou dentro, ou ainda oposição, com pugnare, que significa lutar ou combater em latim. Na Roma Antiga, o verbo remetia para o ato literal de atacar ou combater um inimigo em batalha com os punhos. Ao longo dos séculos, o termo adaptou-se para a linguagem jurídica, filosófica e argumentativa, passando a significar o combate de ideias, decisões ou documentos com o uso de argumentos. Hoje o termo é amplamente utilizado, especialmente no contexto jurídico e administrativo, para descrever a ação de contestar, ou seja, impugnar.
0: 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São 7h24, manhã de sexta-feira. O jornalista Sáez Furtado atualiza a informação daqui a pouco às 7h30. 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Boa sexta, bom fim de semana.

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1: Esta é a canção do elevador. Afonso do Brás, na manhã da RTP Ensino Açores. De advogado a cantor reconhecido a nível nacional. O álbum começou a ser escrito em 2018.

0: conferimos agora a atualidade regional com o jornalista Sáenz Furtado.
1: Laticínios do Pico está a ser investigado suspeita do uso indevido da marca Açores. Produtos lácteos produzidos por uma das empresas que labora na ilha estarão a ser colocados no mercado com o selo marca Açores sem a devida certificação. A queixa já está a ser investigada, confirma o secretário regional da Agricultura.
2: Nós temos a Inspeção Geral das Atividades Económicas, temos o IAMA e temos a marca Açores a fazer as devidas averiguações sobre essa mesma queixa. Não me vou pronunciar. Posso-me pronunciar depois de ter o relatório das devidas fiscalizações relativamente a este uso nos vários mercados. Mas se assim existir, eu próprio darei nota que efetivamente há aqui uma utilização abusiva que afeta a imagem dos Açores, o bom nome dos produtores e as marcas de pico. Vamos falar no caso das marcas de pico.
1: António Ventura, secretário regional da Agricultura. São várias as marcas relevantes dos produtos lácteos produzidos no Pico, nomeadamente queijos e manteiga, ativos indispensáveis para a viabilização do setor agroindustrial da ilha. Em processo de insolvência estão as antigas cooperativas Laticínios, a Leite Montanha e a Lacto Pico. Um processo que se arrasta há longo tempo pelos tribunais e que pode culminar em insolvência culposa. Esta sexta-feira, no Tribunal de São Roque do Pico, estão marcadas duas assembleias de credores. Juntas, as duas cooperativas têm uma dívida de 10 milhões de euros. Este é o valor dos créditos reconhecidos nos processos de insolvência. Ponta Delgada, capital portuguesa da cultura, vê o orçamento reduzido a metade. O acesso a 2 milhões de euros foi chumbado na Câmara de Ponta Delgada pelo Chega e pelo movimento Ponta Delgada para Todos. O orçamento era de 5 milhões e 300 mil euros, fica agora reduzido a 3 milhões. A responsável pela programação e gestão financeira, Cátia Guerreiro, considera de enorme gravidade o impacto do travão imposto pelas duas forças políticas. Há já contratos firmados para o financiamento, agora cortado. Cátia Guerreiro vai reportar e pedir a intervenção do Ministério da Cultura.
3: Nós estamos em fase de execução, com todos os processos, com muitos processos já em andamento, temos os agentes culturais a aguardar e a contar com esse, não só apoios, com essa contratação efetiva dos projetos que lhes foram apresentados, não só com compromissos assumidos com agentes culturais locais, como com agentes culturais de fora da região. Isto é muito grave o que está a acontecer. É preciso que haja consciência de que a tomada de posição por parte da oposição do Executivo de Ponta Delgada é de uma total irresponsabilidade. E nós não admitimos que façam isto com um projeto desta natureza. E vou já adiantar que estava com o telefone na mão para ligar à senhora Ministra da Cultura para lhe dar conhecimento disto.
1: António Açores, eu vi as forças políticas que votaram contra. Sónia Nicolau, do movimento Ponta Delgada para Todos, afirma que não foram dados os esclarecimentos necessários, nem pelo Presidente da Câmara, nem na minuta de contrato apresentada pelo Coliseu Miquelense.
4: Foi-nos pedido para aprovar um documento onde havia a expectativa de receber 650 mil euros do Turismo de Portugal e a informação que eu tenho é que esse valor já foi recebido. E, portanto, eu não percebo a admiração, eu não percebo a razão de ser de contatar o Ministério da Cultura. Agora, nós não vamos votar documentos que temos dúvidas se o Coliseu Miquelense apresentar uma nova proposta de minuta de contrato, devidamente corrigida. As perguntas que forem por nós colocadas, o Sr. Presidente de Câmara, que é o responsável, responder às mesmas, não havendo dúvidas, nós não temos problema nenhum em aprovar. O que nós não queremos é ter, como temos tido nas últimas semanas, dezenas de artistas a virem falar connosco, que não recebem respostas das convocatórias, que os contratos são feitos em cima da hora, é isto que nós não queremos. E, portanto, nós estamos do lado da solução. Mas, para isso, não podemos votar de olhos fechados.
1: Também o Chega votou contra o orçamento para executar a programação de Ponta Delgada, capital portuguesa da cultura. Por duas ordens de razões, diz Pedro Rodrigues. Porque há verbas prometidas que podem não chegar e terá de ser a autarquia a pagar. E porque os agentes culturais do concelho não estão devidamente representados.
5: Não é justo os contribuintes, os municípios de Ponta Delgada, estar a pagar por uma capital portuguesa da cultura e depois a própria cultura do concelho fica de fora. Ou seja, quem tem que esclarecer esses assuntos é a própria comissária e o senhor presidente. O que deverá acontecer é a Câmara Municipal de Ponta Delgada reformular o aditamento que fez e arranjar uma solução. A capital portuguesa da cultura não vai parar por causa disso. Temos valores, por exemplo, prometidos, mas não é uma certeza, do turismo de Portugal, que ainda vão fazer um concurso de 85% ao 2030. Nós não podemos votar numa coisa que não temos a certeza do que é que vai acontecer caso as gestões não sejam concretizadas. O município de Ponta Delgada é que vai pagar mal dessa fatura. E nós não podemos prejudicar as pessoas e os contribuintes em milhões de euros por causa de um festival. Tem que haver esclarecimento naquilo que é gerir o dinheiro dos contribuintes de Ponta Delgada.
1: Votos contra do Chega e do movimento Ponta Delgada para Todos. O PS absteve-se. Arranca hoje o Allianz River Grande Pro, a quarta etapa da Liga Mel Surf. É no areal de Santa Bárbara. Francisco Ordonhas e Maria Salgado podem sagrar-se campeões nacionais nesta prova. Francisco Benjamin é um dos 8 açorianos a participar. O miquelense quer conquistar o prémio de melhor açoriano.
6: É sempre muito bom competir em casa contra os melhores surfistas nacionais e espero fazer uma boa prestação e apanhar boas ondas. Gostava de chegar às fases finais deste campeonato.
7: O prémio de melhor açoriano é um objetivo?
6: Sim, obviamente que é um objetivo, mas tento não focar muito nisso, tento focar mais em mim.
1: O Allianz Ribeira Grande Pro prolonga-se até domingo no areal de Santa Bárbara. Às 8h30 vamos conferir em direto o andamento da prova. Também em São Miguel, a Praia dos Mosteiros está com acesso interdito a banhos. A informação é avançada pela Junta de Freguesia. A interdição acontece na sequência de análises à qualidade da água. Está prevista uma nova recolha de amostras no próximo dia 18. A Junta lamenta a situação e denuncia a falta de civismo que compromete a qualidade ambiental na freguesia.
0: Atualidade regional às 7h30 da manhã com o jornalista Sáez Furtado. A informação está também disponível online a cores.rtp.pt e também Facebook RTP Antena Açores. Manhã de sexta-feira, faltam 22 minutos para as 8.
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0: A informação regional está de volta à rádio às 8h30 da manhã. Continuação de uma ótima viagem. Viajamos agora até ao ano 2002. Projeto Rio Grande, com a autoria das letras a cargo de Carlos T. Rui Veloso, Jorge Palma e também Tim e João Gil. Esta chama-se Aceita, tem um radar e é para ouvir nos próximos minutos, na manhã da rádio desta sexta-feira.

0: Shakira a tocar na manhã da rádio desta sexta-feira com o hino do Mundial 2026. De resto, já não é a primeira vez que Shakira contribui para um evento deste género. Faltam 15 minutos para as 8. Continuação de uma boa viagem.
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0: E no Desporto, a nossa seleção. Mário Silva da Costa.
2: A seleção portuguesa viaja hoje para Palm Beach, na Flórida. Antes, a equipa das esquinas vai treinar de manhã ainda na cidade do futebol. Depois, a comitiva vai ser recebida em São Bento pelo primeiro-ministro Luís Montenegro. Durante a tarde, a seleção ruma ao aeroporto de Lisboa para, por volta das 3, seguir viagem para os Estados Unidos. O primeiro jogo de Portugal no Campeonato do Mundo está marcado para o dia 17, é frente à República Democrática do Congo. O Mundial começou ontem e no jogo de abertura, o México venceu a África do Sul por 2-0. No outro jogo do grupo, a Coreia do Sul bateu a Chequia por 2-1. Neste momento, México e Coreia do Sul lideram o grupo A, ambos com 3 pontos. Na agenda do dia, às 8 da noite, o Canadá vai defrontar a Bósnia-Herzegovina no grupo B. E depois, durante a madrugada, às 2 da manhã, os Estados Unidos vão jogar frente ao Paraguai no grupo D. Marco Silva é hoje apresentado como treinador do Benfica. A sessão em que o técnico vai ser apresentado vai ter lugar no Museu do Clube da Luz. Às 5 da tarde, ontem o presidente do Benfica deu uma conferência de imprensa para fazer um balanço da temporada e foi onde Rui Costa defendeu a escolha de Marco Silva.
3: Acreditamos plenamente que Marco é uma pessoa, é um treinador neste caso, é o treinador ideal neste momento para o Benfica. A sua experiência em Inglaterra e aquilo que tem feito ao longo da sua carreira dá-nos esta esperança. Estou muito satisfeito com esta escolha e muito ambicioso para aquilo que é o futuro do Benfica, com um treinador que acredito que nos traga aquilo que nós desejamos.
2: O presidente do Benfica afirmou ainda que queria continuar com José Mourinho esta temporada. O técnico saiu para o Real Madrid numa contratação já oficializada pelos merengues. Mourinho vai ter contrato válido até 2029. Arranca hoje a final do play-off do Campeonato de Futsal. O Benfica recebe o Sporting no Pavilhão da Luz. É o primeiro jogo de uma série à melhor de 5 partidas. Benfica-Sporting, um jogo com início marcado para as 9 da noite. Hoje é também o dia do jogo 3 da final do Campeonato Nacional de basquetebol. O Futebol Clube do Porto recebe o Benfica no Dragão Arena. Neste momento há uma vitória para cada lado. O jogo de hoje começa às 7 da tarde.
0: Desporto atualizado a esta hora com o jornalista Mário Silva da Costa. Há mais para conferir na RTP Antena Açores às 11h30 da manhã e em permanência online desporto.rtp.pt. Manhã de sexta-feira, hoje é dia 12 de junho.
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0: Faltam 12 minutos para as 8. Seguimos com 10 minutos. É a música nova da Bárbara Tinoco. Vamos a isso, Bárbara.

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Faz parte do álbum Surpresa de Bárbara Tinoco. A canção chama-se 10 minutos. Ainda faltam 10 minutos para as 8. Combinado, não tinha dado certo. Às 8 vamos atualizar toda a informação na RTP Antena Açores. Continuação de uma ótima sexta-feira. Seguimos para já com os Caesar Sisters. Esta já tem uns aninhos. 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

da tarde. O vento estará a sul moderado a fresco, as rajadas podem chegar aos 50 km por hora. No grupo central, céu muito nublado, alternando com abertas, tornando-se encoberto. Há previsão de chuva fraca a partir do final do dia e vento sul fraco a bonançoso entre os 5 e os 20 km por hora. São Miguel e Santa Maria, céu muito nublado, alternando com boas abertas, aumento de nubosidade para o final do dia, vento sudeste fraco a bonançoso entre os 5 e os 20 km por hora, rodando para sudoeste. Mínimas previstas para hoje: 17 graus em Angra, 18 em Ponta Delgada, na Horta e Santa Cruz das Flores. No que toca a máxima, apenas uma, previsão de 23 graus em todo o arquipélago. Notícias na rádio já a seguir. Bom dia, boa viagem.

0: 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Nove horas em Portugal Continental e na Madeira, 8 nos Açores. Sexta-feira, 12. Nas notícias, Eduarda, uma adivinha.
1: Nasci em Lisboa Antiga, sou casamento afamado, levo manjerico na mão e no amor sou procurado. Quem é que eu sou, José Carlos Trindade?
0: Santo António.
1: O repórter Guilherme de Sousa está no coração das festas de Lisboa em Alfama. Já vamos daqui a pouco ao encontro dele. Carlos Farinha Rodrigues lamenta que a nova prestação social única não sirva de oportunidade para criar políticas de integração social e de trabalho para quem está dependente dos apoios sociais do Estado. Moçambique assiste ainda em choque às cerimónias fúnebres do bispo de Climane, assassinado há uma semana. Há 3 detidos pela investigação ao caso.
0: Já está crente e vai dar sardinhas esta noite. 28 graus no Porto. Porto, 26 em Faro e em Coimbra, Lisboa 23, Funchal 21, Ponta Delgada 18. Edição de Eduardo Maio.
1: Carlos Farinha Rodrigues, professor do Instituto Superior de Economia e Gestão, especialista em pobreza, também na evolução em Portugal das prestações sociais, falou esta manhã à Antena 1 no Ponto Central sobre a prestação social única que o Governo pretende criar e que vai ser discutida hoje no Parlamento. Para Carlos Farinha Rodrigues é uma oportunidade perdida para reduzir a pobreza em Portugal. Ele entende que as questões da distribuição do rendimento e da desigualdade têm que ser tratadas de outra forma e a proposta nesse sentido, a proposta do Governo, pode ser até um retrocesso porque falha no reforço das pessoas abrangidas pela prestação social e, sobretudo, não integra planos de inserção social que permitam autonomizar as famílias dependentes destes rendimentos. Isso vai mais longe do que as qualificações para o trabalho.
2: Às vezes não é só uma questão em termos de qualificações técnicas para o trabalho, é garantir uma maior percepção dos seus direitos em termos de saúde, em termos de educação, em termos de coisas tão simples como economia familiar. Ou seja, nós termos aqui um processo de emancipação das pessoas para que elas possam, a curto ou médio prazo, abandonar a medida e terem uma inserção plena na sociedade.
1: Em relação ao trabalho, há uma medida que tem sido polémica na discussão desta prestação social única, que junta 13 prestações sociais não contributivas, como o rendimento social de inserção e o subsídio social de desemprego, que é a obrigatoriedade do trabalho social. Carlos Farinha Rodrigues discorda desta medida. Ele considera que ela pode até ser humilhante para os beneficiários.
2: Aquilo que é proposto neste projeto de decreto-lei é, no fundo, quase como que olhar para a inserção no mercado de trabalho como um castigo para estes beneficiários. É, no fundo, propor-lhes a aceitação de um trabalho sem dignidade, sem remuneração e, portanto, penso que claramente é algo que não só é, em certa medida, humilhante para os beneficiários e que cria novos estigmas em relação aos beneficiários, como não penso que seja uma boa medida para promover a inserção no mercado de trabalho destas pessoas.
1: Portugal não conseguiu até agora, com o sistema de apoio social que tem, reduzir a pobreza ao nível, pelo menos, da média da Europa. Está bastante abaixo disso e esta seria uma oportunidade, esta nova prestação social única, uma nova oportunidade de transformar as prestações sociais num mecanismo de combate à pobreza. Uma oportunidade perdida, no entender de Carlos Farinha

0: Rodrigues, a partir de hoje os países da União Europeia têm que decidir se acolhem migrantes e refugiados que entram irregularmente no espaço europeu ou se pagam compensações em dinheiro que podem chegar aos 20 mil euros por pessoa, de forma a ajudar os países que mais impacto têm desta imigração ilegal. Esta é uma das regras do novo Pacto Europeu para as Migrações e Asilo. O principal objetivo que ele tenta alcançar é distribuir melhor pelos 27 Estados-membros da União Europeia os milhares de imigrantes que desembarcam na Europa cada ano. O último elemento deste pacto ficou decidido apenas há poucos dias. É aquele que se refere aos centros de retorno em países terceiros. Os menores não acompanhados ficam de fora da possibilidade de serem enviados para esses centros, mas há países que defendem que o mesmo se devia aplicar aos familiares. Andréa Neves.
1: Um dos pilares mais difíceis de negociar e parte integrante significativa deste pacto foi o que se refere aos centros em países terceiros. As novas regras vão permitir que os Estados-membros estabeleçam centros de retorno, através de acordo com esses países, para as pessoas que não têm o direito de permanecer na União Europeia, mas não podem regressar aos países de origem. Mas há condições para a criação desses entendimentos. Por exemplo, só é possível celebrar esse acordo se o país terceiro for respeitador das normas e dos princípios internacionais em matéria de direitos humanos. Estes acordos vão incluir também as condições da permanência do migrante no país terceiro e as consequências se não cumprir o acordo. O governo português anunciou que apresentou uma declaração de voto por discordar do conceito de centros em países terceiros. O acordo encontrado entre o Parlamento e os Estados-membros exclui os menores não acompanhados da possibilidade de serem enviados para centros de retorno, mas há países, como Portugal, que defendem que este direito se devia estender aos familiares destes menores. O acordo só foi alcançado há poucos dias e vai fazer parte integrante do Pacto de Migrações e Asilo.
0: É uma das questões polémicas à volta da forma como vão ser geridos os centros de retorno em países terceiros que a União Europeia tem negociado com países que pretendem acolher estes migrantes em troca de apoios financeiros. A questão dos menores ficou resolvida há pouco tempo. Mesmo assim, como ouvimos aqui, ainda há quem entenda que há mexidas a fazer na forma como estes centros de retorno vão ser geridos. Moçambique assiste hoje às cerimónias fúnebres do bispo de Climane, Dom Osório Sitora, que foi assassinado a tiro há uma semana, um caso bárbaro que chocou o país. As cerimónias acontecem em Climane, nas Zambésia, e também em Nampula, de onde o bispo era natural. E a investigação ao caso da morte do bispo ainda não adiantou as razões para aquilo que aconteceu, mas já fez nas últimas horas várias detenções, como nos conta o correspondente da Antena 1 em Maputo, Tiago Contreras.
2: Ontem foram detidos três suspeitos. Tudo indica que um deles será um padre que residia na residência episcopal em Climane e seria então colega de Dom Osório Sitora. Tudo indica que se trata de uma questão interna. Dom Osório Sitora estava na condição de administrador apostólico da Beira a realizar uma profunda reforma das igrejas na província e poderá estar aí a causa deste homicídio, mas tudo para verificar nos próximos dias. Estes três suspeitos estão em prisão preventiva, já foram ouvidos pela polícia e pelo juiz, mas o que disseram ainda não é público. Hoje realizam-se as cerimónias fúnebres do bispo de Climane, contam com a presença do presidente moçambicano Daniel Chapo e poderá haver aqui um ponto final em todo este drama que marcou a semana em Moçambique.
0: Um dia de comoção também este em Moçambique, com as cerimónias fúnebres em Climane ao bispo Dom Osório Sitora, que foi assassinado a tiro há uma semana. Santo António de Lisboa, dá-nos sorte em boa hora. Se não for hoje, depois só para o ano. O Guilherme Sousa está em Alfama. Alfama é o grande coração das festas de Lisboa. O Santo António prepara-se aí, penso eu, com bastante antecedência. Guilherme, vais contar-nos. Estás no Centro Cultural Dr. Magalhães de Lima, que é de onde sai a Marcha de Alfama.
3: Exatamente, eu estou aqui, vim a pé desde o Museu do Fado, subi aqui por estas ruelas de Alfama, um dos bairros mais típicos de Lisboa, até aqui ao Centro Doutor, o Centro Cultural Doutor Magalhães Lima, e quem me abriu a porta foi o Mário Rocha, mais conhecido por Maritó, um dos filhos do bairro de Alfama e um dos responsáveis por este Centro Cultural, que é onde ensaiam os artistas que mais logo vão descer à Avenida da Liberdade na Marcha de Alfama. Eu estou aqui apenas com o Maritó, só se vêem já os fatos dos artistas, os adereços e do lado de fora, obviamente, os arraiais. Mas vamos perguntar aqui ao Maritó. Maritó, dizia-me que está praticamente tudo preparado e os artistas estão prestes a chegar para começar esse trabalho que começa muito cedo.
4: Com certeza, está tudo preparadíssimo para logo à noite fazermos o desfile da Avenida da Liberdade. Portanto, pontualmente está tudo correto, tudo nos trinques, como costuma-se dizer.
3: E o tema desta marcha hoje tem a ver com os santos devem estar loucos, é o que podemos ler aqui mesmo na porta deste Centro Cultural. E porquê é que estão loucos?
4: Tivemos que alterar um bocadinho esta marcha, porque para levar sempre coisas muito, muito antigas, não tínhamos razão para isso. Então, como há diversa situação das marchas, temos que apresentar o bairro em si. Temos a nossa marcha antiga, que vamos apresentar com uma coreografia bem bonita, a dizer o antigo, mas os arcos, as roupas, fizemos um... Este ano foi um bocadinho mais moderno, por isso é que os santos andam loucos.
3: Atualizaram um bocadinho aqui não só o repertório, mas também o guarda-roupa. Dizia-me aqui nesta conversa que tivemos nos últimos minutos que é um filho do bairro de Alfama, Alfama recomenda-se, e dizia-me também, por exemplo, que a sua mãe foi uma das que desfilou na marcha de 1932. Portanto, já é uma coisa que... nasceu consigo.
4: Sim, é a realidade. A minha mãe, em 1932, foi marchante pela Sociedade de Bonião e irmãs minhas. Hoje, Centro Cultural Magalhães Lima, desde 83, fazemos as marchas. Tenho netos, tenho sobrinhos, filhos também já andam aqui. E ando aqui como presidente desta coletividade e com grande orgulho, e tenho uma grande comissão também, e um dirigente desta casa, que é o Dr. João Ramos. Para mim é como fosse o meu irmão, é uma grande figura e é um grande responsável por esta casa, e os parabéns também a ele.
3: Muito obrigado, Maritó, que está visivelmente emocionado, e já agora muito boa sorte para mais logo para o desfile, que vai reunir muitas marchas na Avenida da Liberdade. Para já, aqui junto a este Centro Cultural, no Largo do Salvador, houve-se o silêncio depois de mais uma noite animada aqui, mas também há esse trabalho que tem sido feito pelos trabalhadores de higiene da Câmara Municipal, que tentam ultimar para que tudo esteja preparado para mais logo, para mais uma noite de Santo António.
0: E sendo ele um santo casamenteiro, como é óbvio, vai abençoar casamentos, 16 casamentos hoje, e por isso conto contigo, Guilherme Sousa, mais daqui a pouco, junto à Sé de Lisboa, onde há cerimónia religiosa de casamentos às 14h. E na noite de Santo António, o metro de Lisboa vai estar aberto até às 15h, de sexta para sábado. Atenção aos foliões em Lisboa, apenas vai estar fechado a partir das 19h a estação da Avenida, onde vão acontecer as marchas populares, claro. A Carris mantém os habituais autocarros durante a madrugada. A CP vai ter comboios urbanos de madrugada nas linhas de Sintra, Cascais e Azambuja. Na Transtejo também são feitas algumas travessias extra entre o Barreiro e o Terreiro do Passo, e entre Cacilhas e Cais do Sodré. São os transportes também em Lisboa a ajudar à festa.
5: É para rimar. 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
1: Muito bom dia, boa sexta-feira, 8h13.
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1: Muito bom dia, Pico. Esta é a RTP Antena Açores. O meu nome é João Saavedra. Está comigo o Marco Moreira no apoio técnico desta emissão. Seguimos então para mais uma hora. Começamos com Gonçalo Malafaia.
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0: Esta é a nova música de Gonçalo Malafaia. Ele que troca as canções de amor por uma reflexão sobre ansiedade, depressão e o poder transformador da música. Olha as horas, são 8:17.
1: Mundo Digital.
2: A Activision e a Infinity Ward apresentaram oficialmente o próximo grande capítulo da saga Call of Duty. Chama-se Modern Warfare 4 e o anúncio confirmou não só a data de lançamento para 23 de outubro deste ano, mas também uma ruptura tecnológica importante com o passado. A decisão técnica mais marcante e relevante deste lançamento é o abandono definitivo da PlayStation 4 e da Xbox One. Após anos a aprender o desenvolvimento de engenharia de mapas e física, devido essencialmente ao hardware antigo de 2013, o jogo foi construído de raiz exclusivamente para a atual geração. O jogo estará disponível para a PlayStation 5 Xbox Series e para PC e ainda num marco histórico para a saga, um lançamento nativo para a Nintendo Switch 2. É que, sem as limitações da PS4 e da Xbox One, a Infinity Ward promete mapas substancialmente maiores no multijogador, maior densidade de elementos destrutíveis, geometria complexa nos cenários e tempos de carregamento ou loading virtualmente inexistentes, graças à otimização total para SSDs e NVMEs.
0: Última edição da semana, Mundo Digital com César Pinheiro. 8:19, a seguir, Mojo.
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0: lançada no ano 2000, esta canção de Mojo, Lady. Curiosamente, em junho, dia 19, 26 anos depois, a tocar da manhã da rádio. RTP Antena Açores, 8h24. Daqui a pouco atualizamos a informação regional.
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2: Já disse ao meu amigo Ventura que vou bombardear os imigrantes que puserem os seus chapéus e as suas geleiras em frente aos portugueses de bem, que tenham alugado uma cama balinesa na praia. Ok? Let's make Albufeira great again.
0: A edição completa do Portugalex desta sexta-feira chega a faltar 10 minutos para as 9, também disponível na RTP Play. Avião de Papel, Carolina Deslandes e Rui Veloso.

0: é preciso estar o avião bem feito e também que existe alguma técnica. Avião de papel. Carolina Deslandes e Rui Veloso, na manhã desta sexta-feira. Boa viagem. Seguimos juntos. Estamos a menos de 2 minutos das 8:30.
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1: Em relação ao tempo para esta sexta-feira, dia 12 de junho, o Instituto Português do Mar e da Atmosfera prevê para o Grupo Ocidental céu muito nublado com abertas para o final do dia, previsão de chuva a partir da manhã, passando a aguaceiros fracos para o final do dia e vento sul moderado a fresco com rajadas que podem chegar aos 50 km por hora e rodando para o oeste e tornando-se bonançoso para o final do dia. No Grupo Central, céu muito nublado alternando com abertas, tornando-se encoberto ao longo da tarde. Há previsão também de chuva fraca a partir do final do dia. Vento sul fraco a bonançoso entre os 5 e os 20 km por hora. Já São Miguel e Santa Maria, para hoje, previsão de céu muito nublado, alternando com boas abertas. No entanto, a nebulosidade é se irá aumentar para o final da tarde. Vento sueste fraco a bonançoso entre os 5 e os 20 km por hora, rodando para sudoeste. RTP Antena Açores, bom dia, são 8:30. O que marca a atualidade regional a esta hora?
2: Empresa de laticínios do Pico investigada por uso indevido da marca Açores. Hoje, no Tribunal de São Roque, estão marcadas duas assembleias de credores das cooperativas da ilha. Ponta Delgada, capital portuguesa da cultura, vê orçamento reduzido a metade. Antena 1 Açores ouviu os argumentos dos envolvidos na polémica. É a maior prova de surf nos Açores. Neste jornal, vamos em direto para o areal de Santa Bárbara, onde já começou o Allianz River Grande Pro.
1: São notícias para conferir ao pormenor já a seguir. Máxima prevista para hoje, 23 graus. Jornal das 8:30, edição do jornalista Sáez Furtado.
2: Laticínios do Pico está a ser investigada suspeita do uso indevido da marca Açores. Produtos lácteos produzidos por uma das empresas que labora na ilha estarão a ser colocados no mercado com o selo marca Açores sem a devida certificação. A queixa já está a ser investigada, confirma o secretário regional da Agricultura.
3: Nós temos a Inspeção Geral das Atividades Económicas, temos o IAMA e temos a marca Açores a fazer as devidas averiguações sobre essa mesma queixa. Não vou pronunciar, posso-me pronunciar depois de ter o relatório das devidas fiscalizações relativamente a este uso nos vários mercados. Mas se assim existir, eu próprio darei nota que efetivamente há aqui uma utilização abusiva que afeta a imagem dos Açores, o bom nome dos produtores e as marcas de pico. Vamos falar no caso das marcas de pico.
2: António Ventura, secretário regional da Agricultura. 10 milhões de euros é o valor dos créditos reconhecidos nos processos de insolvência das duas cooperativas laticínios do Pico. Em causa está a Leite Montanha e a Lacto Pico, processos que se arrastam há muito pelos tribunais e que pode culminar em insolvência culposa. Ana Paula Santos.
4: Uma insolvência culposa responsabilizando os anteriores dirigentes das cooperativas pode ser o desfecho deste processo. A investigação pedida pelos administradores de insolvência está em curso no DIAP de São Roque do Pico. 7 processos judiciais estão em curso. Um deles é a venda de ativos das cooperativas feitas nos 3 anos que antecederam a insolvência. No Pico, atualmente, há 2 fábricas de laticínios para viabilizar com leite de 21 produtores. Uma delas é do Ministério da Silveira, liderada pela Lacta Açores, a maior credora das cooperativas, que no processo de insolvência apresentou um PER, um projeto de revitalização impedindo o encerramento da fábrica das cooperativas. A outra, a fábrica concorrente, é da RTM. 2 fábricas para viabilizar pouco leite. O secretário da Agricultura diz que o futuro dos laticínios do Pico será aquilo que o setor decidir.
3: O governo não toma parte das brigas de ninguém. O que interessa ao governo é que efetivamente na Ilha do Pico, e se assim entenderem, a produção de leite deve continuar a existir. Qualquer política pública relacionada com o setor leiteiro do Pico tem de vir de baixo para cima, ou seja, tem que ser os portores a definir.
4: No Tribunal de São Roque do Pico, esta sexta-feira, estão marcadas 2 Assembleias Gerais de Credores. As 2 cooperativas juntas, a Leite da Montanha e a Lacto Pico, têm uma dívida de 10 milhões de euros. É este o valor dos créditos reconhecidos nos processos de insolvência.
2: Ponta Delgada, capital portuguesa da cultura, vê orçamento reduzido a metade. O acesso a 2 milhões milhões de euros foi chumbado na Câmara de Ponta Delgada pelo Chega e pelo movimento Ponta Delgada para Todos. O orçamento era de 5 milhões e 300 mil euros, fica agora reduzido a 3 milhões. A responsável pela programação e gestão financeira, Cátia Guerreiro, considera de enorme gravidade o impacto do travão imposto pelas duas forças políticas. Há já contratos firmados para o financiamento, agora cortado. Cátia Guerreiro vai reportar e pedir a intervenção do Ministério da Cultura.
5: Nós estamos em fase de execução, com todos os processos, com muitos processos já em andamento, temos agentes culturais a aguardar e a contar com esse não só apoio, com essa contratação efetiva dos projetos que nos foram apresentados, não só com compromissos assumidos com agentes culturais locais, como com agentes culturais de fora da região. Isto é muito grave o que está a acontecer. É preciso que haja consciência de que a tomada de posição por parte da oposição do Executivo de Ponta Delgada é de uma total irresponsabilidade. E nós não admitimos que façam isto com um projeto desta natureza. E vou já adiantar que estava com o telefone na mão para ligar à senhora Ministra da Cultura para lhe dar conhecimento disto.
2: Antena Açores ouviu as forças políticas que votaram contra. Sónia Nicolau, do Movimento Ponta Delgada para Todos, afirma que não foram dados os esclarecimentos necessários, nem pelo Presidente da Câmara, nem na minuta de contrato apresentada pelo Coliseu Miquelense.
6: Foi-nos pedido para aprovar um documento onde havia a expectativa de receber 650 mil euros do Turismo de Portugal e a informação que eu tenho é que esse valor já foi recebido. E, portanto, eu não percebo a admiração, eu não percebo a razão de ser de contatar o Ministério da Cultura. Agora, nós não vamos votar documentos que temos dúvidas se o Coliseu Miquelense apresentar uma nova proposta de minuta de contrato, devidamente corrigida. As perguntas que forem por nós colocadas, o Sr. Presidente de Câmara, que é o responsável, responder às mesmas, não havendo dúvidas, nós não temos problema nenhum em aprovar. O que nós não queremos é ter, como temos tido nas últimas semanas, dezenas de artistas a virem falar connosco, que não recebem respostas das convocatórias, que os contratos são feitos em cima da hora. É isto que nós não queremos e, portanto, nós estamos do lado da solução. Mas para isso não podemos votar de olhos fechados.
2: Também o Chega votou contra o orçamento para executar a programação de Ponta Delgada, capital portuguesa da cultura, por duas ordens de razões, diz Pedro Rodrigues. Porque há verbas prometidas que podem não chegar e terá de ser a autarquia a pagar e porque os agentes culturais do Conselho não estão devidamente representados.
7: Não é justo os contribuintes, os municípios de Ponta Delgada, estar a pagar por uma capital portuguesa da cultura e depois a própria cultura do Conselho fica de fora. Ou seja, quem tem que esclarecer esses assuntos é a própria Comissária e o Sr. Presidente. O que deverá acontecer é a Câmara Municipal de Ponta Delgada reformular o aditamento que fez e arranjar uma solução. A capital portuguesa da cultura não vai parar por causa disso. Temos valores, por exemplo, prometidos, mas não é uma certeza, do Turismo de Portugal, que ainda vão fazer um concurso de 85% ao 2030. Nós não podemos votar numa coisa que não temos a certeza do que é que vai acontecer caso as gestões não sejam concretizadas. O município de Ponta Delgada é que vai pagar uma alta fatura. E nós não podemos prejudicar as pessoas e os contribuintes em milhões de euros por causa de um festival. Tem que haver esclarecimento naquilo que é gerir o dinheiro dos contribuintes de Ponta Delgada.
2: Votos contra do Chega e do movimento Ponta Delgada para Todos. O PS absteve-se. O Conselho de Ministros aprovou finalmente a criação do Grupo de Trabalho para a Revisão da Lei de Finanças Regionais. É liderado por José Tavares, antigo presidente do Tribunal de Contas, com representantes dos governos regionais. Informação avançada por Leitão Amaro, ministro da Presidência.
8: O Governo aprovou hoje uma resolução que desencadeia o processo de revisão da Lei das Finanças Regionais, criando um grupo de trabalho liderado pelo Dr. José Tavares. O Dr. José Tavares foi Presidente do Tribunal de Contas e antes seu Secretário-Geral, portanto tem uma vida ligada às finanças públicas, ao estudo e à implementação das finanças públicas, incluindo as regionais, um conhecimento ímpar no país. Naturalmente este grupo terá participantes, representantes dos governos regionais dos Açores e da Madeira, dos ministérios com maior ligação à relação com as regiões autónomas, naturalmente o Ministério das Finanças e a Presidência do Conselho de Ministros, e dois peritos a indicar, independentes, a indicar por despacho que segue à formalização deste grupo de trabalho.
9: Leitão Amaro revelou ainda que, para além dos representantes dos governos regionais, dos Açores e da Madeira, dos Ministérios, das Finanças e Presidência do Conselho de Ministros, integram o grupo de trabalho dois peritos independentes a indicar por despacho. A Air Canada volta a ligar a partir de hoje Toronto e Ponta Delgada. A maior companhia aérea de transporte de passageiros do Canadá volta a ligar aquele país ao arquipélago dos Açores. Até setembro de 2026, a companhia com sede em Oroa vai efetuar 3 ligações semanais entre as cidades de Toronto e Ponta Delgada. A operação que marcou o regresso aos Açores de uma das transportadoras aéreas que mais passageiros movimento no mundo começa hoje e termina a 6 de setembro. As ligações Toronto-Ponta Delgada vão realizar-se às terças, quintas e sábados. Já o Ponta Delgada-Toronto será efetuado às quartas, sextas e domingos. O Ilhéu de Vila Franca reabre oficialmente esta sexta-feira para a nova época balnear. O transporte continua a ser assegurado pelo Clube Naval de Vila Franca do Campo, que mantém o limite máximo de 400 passageiros. Sandra Pimenta.
10: A partir de hoje, e depois de um ano proibido a mergulhos, volta a ser possível tomar banho dentro da cratera do Ilhéu de Vila Franca do Campo.
11: O Ilhéu está a aguardar a nossa presença para termos aqui algum contacto com aquela bacia maravilhosa e transparente. Claro que tem que ser feito sempre com algumas regras e algum cuidado. A pegada humana é importante ser preservada no Ilhéu para preservar o espaço em si, mas o Ilhéu está mesmo à espera de todos nós.
10: E apesar de já estar aberto a banhos, há regras de utilização que importa saber, lembra Paulo Correia, presidente do Clube Naval, entidade responsável pelas viagens de barco até ao Ilhéu.
11: Vamos ter 400 pessoas diárias, 200 em permanência na cratera do Ilhéu. Os valores dos bilhetes serão os mesmos para os residentes, 6 euros. Para não residente, o valor aumenta um pouco, passa para 15 euros. O transporte do Ilhéu mantém-se com os mesmos horários. A primeira ida entre as 9h30 e as 10h. E depois, de hora a hora, vamos ter viagens para o Ilhéu, sendo que a última será sempre às 18 horas.
10: Os bilhetes podem ser comprados online no site do Clube Naval, mas também pessoalmente na Marina, para que os visitantes possam usufruir das outras belezas naturais e não só da Vila Franca.
11: Nós queremos que a presença das pessoas seja feita no local, para haver também aqui uma forma de dinamizar o concelho, para verem a vila, digamos assim. Não quer dizer que vão no primeiro barco, mas estão um bocadinho ali na vila. Nossa presença no Ilhéu não é só trazer a pessoa, entrar dentro do barco, ir para o Ilhéu, sair do barco e sair do concelho. Não, a ideia é manter ali no concelho.
10: No Ilhéu de Vila Franca, uma das mais bonitas reservas naturais da Ilha de São Miguel, a época balnear começa hoje e prolonga-se até ao dia 11 de outubro.
9: Está a decorrer a segunda edição do Queer Terceira em Angra do Heroísmo. O evento combina cinema e debate para promover a reflexão em torno das questões queer e das vivências LGBT+, desafiando conceitos tradicionais de identidade e género. A programação decorre até amanhã. Sofia Brum.
12: Depois do sucesso da primeira edição, o Queer Terceira está de volta. Este ano, a iniciativa ganha ainda mais significado.
13: Como já se antevia no ano passado, nos últimos meses temos assistido a uma regressão em termos de direitos humanos, em termos de conquistas que acreditávamos já terem sido completamente alcançadas e firmadas. Mas, como infelizmente a história nos revela, estão constantemente a ser postas à prova, e daí a importância de iniciativas como esta.
12: Sensibilizar a comunidade e promover a reflexão continuam a ser os principais objetivos, explica João Pedro Costa, da organização.
13: Um dos nossos objetivos é precisamente unir a comunidade, trazer esse tema para o espaço público, pôr as pessoas a falar sobre estes assuntos reunir toda a gente em torno das questões LGBT.
12: O programa, que arrancou na quarta-feira, cruza diferentes perspectivas sobre a realidade política, social e cultural contemporânea.
13: A construção de uma programação em torno de conversas, debates e momentos festivos de encontro e partilha com a comunidade. No ano passado, por toda a ilha. Este ano, a Angra do Heroísmo, concentrado nestes dias, até ao próximo sábado, nos espaços de Recreio dos Artistas, na Lar do Livro e também na Casa do Sal.
12: Além do ciclo de cinema, um dos momentos de destaque desta segunda edição foi o debate Álamo Oliveira e a literatura queer portuguesa, uma homenagem ao escritor, poeta e dramaturgo terceirense que faleceu em julho do ano passado. O Queer Terceira prossegue até sábado em Angra do Heroísmo.
9: Em São Miguel já arrancou o Allianz River Grande Pro, a quarta etapa da Liga Meo Surf. Prolonga-se até domingo no areal de Santa Bárbara e pode coroar os campeões nacionais deste ano. A acompanhar a prova está o jornalista Henrique Linhares. Agora em direto, bom dia Henrique. Vamos a um retrato destas primeiras horas aí no areal de Santa Bárbara.
14: Olá, bom dia, Sais. Começou pouco depois das 7 da manhã este Allianz Ribeira Grande Pro, a penúltima etapa do circuito nacional, e já com novidades é que Peter Ilian, um dos açorianos, um dos 8 açorianos em prova, já está afastado, perdeu no segundo hit, ficou em terceiro lugar, enfrentou a dura concorrência de Afonso Antunes e Jaime Veselko, ambos fizeram mais de 10 pontos. Peter Ilian, que no ano passado foi o melhor açoriano desta prova, acabou por ficar em terceiro lugar com 7.45. Comigo tenho aqui o presidente da Associação Nacional de Surfistas. As condições não estão as melhores. O que é que está previsto para o dia de hoje deste Allianz Ribeira Grande Pro?
15: Bom dia, nós estamos com uma ondulação aqui um pouco mais fraca do que as previsões diziam. Aliás, nós temos estado aqui a analisar com algum detalhe e a realidade é que a informação não é consistente. Ou seja, entre as várias cartas que estamos a consultar, de um lado dizem uma coisa, do outro lado dizem outra. Mas ainda assim, acho que as condições foram satisfatórias para esta manhã de surf. Já estava previsto que algures durante a manhã teríamos que parar a competição e estamos aqui a avaliar à espera desse momento por causa da maré cheia. Portanto, deixar depois que aconteça a maré cheia ali um bocadinho antes da hora do almoço, para depois a seguir, quando a maré voltar a vazar, a competição regressar e aí deve durar a tarde inteira. A realidade é que temos 3 dias de competição pela frente, precisamos, em termos efetivos, precisamos qualquer coisa à volta de um dia e meio completo para terminar a competição, e portanto é este trabalho que tem que ser feito, é um trabalho técnico da procura das melhores ondas, das melhores marés, para que as estrelas no surf nacional possam brilhar. E a realidade é que já se viu algum bom surf aqui de manhã na praia de Santa Bárbara, e acredito que vai haver muito bom espetáculo pela frente.
14: Pelo menos as primeiras duas rondas, tanto nos masculinos como nos femininos, é possível fazer hoje, de acordo com as previsões da associação?
15: Esse é o plano, e aí os açorianos sabem melhor do que nós que aqui no meio do Oceano Atlântico é tudo bastante incerto. Era bom se conseguíssemos fazer isso, porque este trabalho de detalhe à procura das melhores ondas, das melhores marés, é mais importante nas fases finais da competição, e portanto nestas rondas iniciais há que realmente tirar tempo de competição da frente para deixar um bocadinho mais de liberdade para os momentos mais importantes. Mas eu quero acreditar que sim. Portanto, acho que vamos ter aqui uma tarde depois completa de surf aqui na Praia de Santa Bárbara. Mas em cima de tudo é deixar também aqui as equipas técnicas fazerem a sua análise e acreditar que vamos proporcionar as melhores condições.
14: Obrigado, Francisco, presidente da Associação Nacional de Surfistas. Já então a previsão que a prova possa ser interrompida durante a manhã para depois recomeçar durante a tarde. Nesta altura decorre o quarto hit, onde está a competir Johan Gabardo, do Clube Desportivo dos Bombeiros da Ribeira Grande.
9: Jornalista Henrique Linhares, em direto do Areal de Santa Bárbara, a acompanhar para a Rádio Pública em permanência este Allianz Ribeira Grande Pro, a quarta etapa da Liga Mel do Surf. Também em São Miguel, a Praia dos Mosteiros está com acesso interdito a banhos. A informação é avançada pela Junta de Freguesia. A interdição acontece na sequência de análises à qualidade da água. Está prevista uma nova recolha de amostras no próximo dia 18. A Junta lamenta a situação e denuncia a falta de civismo que compromete a qualidade ambiental da freguesia.
1: Está fechado o Jornal das 8h30, numa edição do jornalista Sáez Furtado. 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Manhã de sexta-feira, dia 12 de junho.
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1: As notícias da região estão de volta à rádio às 10h30, depois do Portugalex, Tina Turner.
16: Diz a imprensa que o ator José Carlos Pereira foi apanhado em escutas telefónicas a falar com o dealer, a que a PSP chamou Uber da droga.
17: Mas como o ator fala de boca fechada, a polícia está até hoje para perceber o que ele disse.
18: O que é que ele disse? Hã? Cocaína? Ou Albertina? Não percebi. Fala outra vez. Epá. Pareceu-me que falou em MDMA.
19: Epá, eu percebi 2 quilos de cerejas, ou que vai ao batizado uma prima. Qualquer coisa assim.
16: Se alguém tiver percebido, pode mandar a resposta para as redes sociais do Portugalex, que nós depois encaminhamos.
17: Entretanto, as temperaturas voltaram a subir e começou a guerra nas praias entre as concessionárias e as pessoas que querem pôr o seu chapéu de sol à frente das áreas reservadas.
16: Donald Trump, que não perde uma boa cena de pancada, também já prometeu interferir neste conflito.
20: Yes, I will. Ok? Já disse ao meu amigo Ventura que vou bombardear os imigrantes que puserem os seus chapéus e as suas geleiras em frente aos portugueses de bem, que tenham alugado uma cama balinesa na praia. Ok? Let's make Albufeira great again. Beautiful.
16: Os astronautas da NASA vão usar fatos da Prada, que será a primeira marca de luxo a chegar ao espaço. Fomos recolher algumas opiniões sobre este tema.
21: Olha, assim, eu acho lindamente que os astronautas vão bem vestidos. Se encontrarem ETs, não vão querer fazer figuras tristes com roupas da Shane. Até digo mais, em vez daquelas botas que eles costumam usar, deviam ir de sapatos Louboutin, que dão umas pegadas lindas na Lua. Opa! Se o diabo veste Prada, os astronautas também podem vestir. Eu sou Cristina Ferreira e se a NASA quiser, posso emprestar roupas da minha marca. E ainda ofereço frascos de bruma íntima para os astronautas se refrescarem ao nível da zona coice. Opa!
22: Ora viva! Daqui fala Luís Montenegro. Devo dizer que hoje mesmo contactei a NASA para lhes pedir que vistam alguns astronautas com marcas portuguesas. O vestido da Fátima Lopes, com rachas usadas e rasgões marotos. Os sapatos de sola de cortiça e alguns podiam ir mascarados de caretos de podense para divulgar as nossas tradições hoje e sempre. E hoje a cantar, não posso esquecer.
23: Olá. Eu sou António José Seguro e acho que os astronautas podem vestir-se como quiserem, desde que levem um agasalho que no espaço põe-se fresquinho. Por favor, não se constipem, ok? Antes de saírem da nave, vistam um casaquinho. Qual é a pressa? Qual é a pressa de chegarem lá fora? Qual é a pressa?
17: E já só falta a ficha técnica, que hoje será lida em modo Santos Populares.
24: Esta semana já se acabou. Patrícia Castanheira, Manuel Marques, António Machado e César Martins. Temos um balão para eu brincar. A Márcia Linda.
1: Terminar a semana em grande. A repetição é às 10 para as 6. Mas se quiser, pode ouvir também na RTP Play Portugalex. De segunda a sexta-feira na rádio. Ficámos a 7 minutos das 9. Mais à frente atualizamos a informação. Agora Tina Turner, na RTP. 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
1: Estamos a menos de 2 minutos das 9.
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1: A primeira parte da manhã está quase completa. Há notícias para conferir já a seguir. Depois é consigo a Helena Goulart. Eu sou João Saavedra, estou de saída. Voltos na segunda. Para já espreitamos o tempo. O Instituto Português do Mar e da Atmosfera prevê para esta sexta-feira nas Flores e no Corvo céu muito nublado, com abertas para o final do dia. Previsão de chuva a partir da manhã, passando a aguaceiros fracos para o final do dia. Vento sul moderado a fresco entre os 20 e os 40 km por hora, com rajadas que podem chegar aos 50, e rodando para o oeste e tornando-se bonançoso entre os 10 e os 20 para o final do dia. No Grupo Central, céu também bastante nublado, com possibilidade de abertas. No entanto, a nublosidade essa irá aumentar ao longo da tarde. Previsão de chuva fraca a partir do final do dia e vento sul fraco a bonançoso entre os 5 e os 20 km por hora. São Miguel e Santa Maria nesta sexta-feira, com céu muito nublado, alternando com boas abertas.

0: 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Dez horas em Portugal Continental e na Madeira, 9 nos Açores. Sexta-feira, 12 de junho, Papa despede-se de Espanha. Eduarda.
1: A dignidade humana não tem passaporte, esta frase do Papa ontem na Canária volta a ecoar hoje em Tenerife. É junto dos migrantes que Leão XIV se despede hoje de Espanha e em Tenerife está a enviada especial Ana Romeu. À porta da sede de Lisboa, o repórter Guilherme de Sousa espreita os preparativos dos casamentos de Santo António. Já vamos saber se está tudo pronto. No dia em que dizemos até já à seleção nacional, quase de abalada para o Mundial, ela faz o último treino a esta hora na cidade do futebol, onde está o repórter José Pedro Pinto.
0: O Porto já tem 29 graus a esta hora. Coimbra 28, Faro 27, Lisboa 24, Funchal 21, Ponta Delgada 19. Edição de Eduardo Amaro.
1: É o último dia do Papa em solo espanhol. Leão XIV já chegou a Tenerife, vindo da Gran Canária, e está a visitar o centro de acolhimento As Raízes, Las Raíces. Já ontem ele deixou na Gran Canária uma mensagem muito forte e emocional sobre a situação dos migrantes, afirmando que a dignidade humana não tem passaporte e que ela não se perde quando se atravessam fronteiras. Ana Romeu, em direto de Tenerife, também o Papa a esta hora pensou a dirigir palavras aos migrantes.
2: Sim, muito bom dia. Ele neste momento está no centro de acolhimento Las Raíces. É o maior centro de acolhimento de Espanha. Tem capacidade para albergar 3.500 pessoas. Já chegou a albergar muitas mais, perto de 4.000, quando a crise migratória em 2024 atingiu o seu pico. Ele, uma vez mais, vai ouvindo os testemunhos das pessoas migrantes, também das pessoas que trabalham nas associações, o voluntariado. E, aliás, como disseste ontem, ele referiu isso mesmo, que o voluntariado não serve, tem que haver mais empenho. Os países e mesmo a União Europeia têm que ir além do que gritam relativamente à dignidade humana, uma vez que muito fica por fazer. E hoje, como sabes, é também o dia em que entra em vigor o Pacto Migratório da União Europeia. Esse pacto vai restringir em muito a migração e, sobretudo, vai facilitar a expulsão. Hoje, como disseste, termina a visita do Papa à Espanha e vai fazê-lo aqui no Porto de Santa Cruz de Tenerife, onde já estão reunidas perto de 40 mil pessoas. Será uma cerimónia emotiva, muito simbólica, e é a despedida do Papa à Espanha.
1: Reportagem em direto de Tenerife de Ana Romeu. Ela explicava aqui que a visita do Papa vai terminar então por volta da hora do almoço com uma grande missa que acontece no porto de Santa Cruz de Tenerife. 40 mil pessoas já à espera do Papa para esta despedida que vamos seguir também aqui nas próximas horas. A Espanha diz adeus ao Papa esta sexta-feira. Em Portugal, diz-se adeus à Seleção Nacional de Futebol, que está de partida logo à tarde para Palm Beach, na Flórida. Maximiza-se ainda a preparação da equipa a esta hora, em Oeiras, na cidade do futebol, onde a seleção faz um último treino antes da viagem. Já começou esse treino, José Pedro Pinto.
3: Já sim, Eduarda, muito bom dia. 27 convocados de Roberto Martínez a treinar nessa despedida de solo português. É o ponto de partida neste dia bastante preenchido, a partir aqui da cidade do futebol, e num treino no qual marcam presença largas dezenas de convidados da Federação Portuguesa de Futebol. Para esse, até já, à equipa das Quinas, que partirá a meio da tarde para solo norte-americano. Antes terá ainda a recepção do primeiro-ministro Luís Montenegro no Palácio de São Bento. Uma nota antes do arranque do treino, verificou-se um minuto de silêncio em memória do adepto que faleceu antes da partida com a Nigéria em Leiria na passada quarta-feira. Faleceu aos 77 anos. Foi prestada também essa homenagem. Jogadores, nesta altura, no início do aquecimento, é o último treino da equipa das Quinas antes do arranque para o Campeonato do Mundo da América do Norte.
1: O repórter José Pedro Pinto vai trazer-nos também aqui, ao longo das próximas horas, toda a informação sobre este treino da seleção. Depois vamos seguir também a despedida da seleção nacional, como ouvimos aqui, com esta recepção que vai ser feita pelo primeiro-ministro Luís Montenegro na residência oficial. Depois a partida para Palm Beach, na Flórida, ao início da tarde. A chegada aos Estados Unidos está prevista para meia-noite e um quarto hora de Portugal continental. Há quem lhe peça ajuda para encontrar o amor ao santo casamento. Santo António e a sede de Lisboa, todos

0: dos anos se associa a esta tradição dos casamentos de Santo António, desde que ela foi criada em 1958. O Santo Casamenteiro abençoa este ano 16 casamentos, 4 deles vão ser civis, 5 civis, às 11h30 da manhã, a acontecer no Salão Nobre dos Passos do Conselho. Os outros 11 casamentos vão ser feitos ao início da tarde, em cerimónia religiosa na sede de Lisboa, onde está o repórter Guilherme de Sousa. Está tudo pronto, a Igreja da Sé está pronta para os casamentos de Santo António?
1: Olha, estão a ser colocados os guiões aqui nos bancos da igreja, que vai estar repleta de convidados. São 220 convidados que vão estar aqui na Sé para assistir a esses 11 casamentos de Santo António, como explicava aqui o João Mácio, que é da EGEAC, da Câmara de Lisboa, e que lidera aqui a organização. Pergunto-lhe, muito bom dia, muito obrigado por nos permitir aqui uns minutos. Eu pergunto-lhe, de facto, se está realmente tudo preparado. Vi há pouco que vinha com flores.
2: Bom dia, obrigado pela oportunidade. Sim, estamos nos detalhes finais, está tudo preparado, tudo sendo preparado e organizado para essa grande tradição de Lisboa, que é os casamentos de Santo António.
1: Eu pergunto-lhe, de facto, isto não é uma coisa que se faça, obviamente, num dia. Há quanto tempo é que estão a pensar para que tudo corra bem?
2: O planeamento dos casamentos acontece, já dura 6 meses, começamos em janeiro, toda a questão de planeamento, depois tem a questão das inscrições, depois tem a seleção, depois começam os ensaios, que são todos os finais de semana, e temos vários encontros entre os casais, que finaliza hoje, no grande dia, que é os casamentos, fora contando que depois haverá a lua de mel.
1: E depois também haverá, enfim, essa festa, esse copo d'água, como nós dizemos, disse-me que era na estufa fria.
2: Isso mesmo. Após, a gente vai ter 3 momentos, que é o casamento civil, ele acontece no Passo dos Conselhos, são 5 casamentos civis. Aqui na Sé vamos ter 11 casais do religioso. Após o casamento, os noivos vão receber a bênção na Igreja de Santo Antônio. Após, vamos descer até o Passo do Conselho em cortejo, e após vamos para a estufa fria, onde acontecerá o copo d'água. E logo após o copo d'água, vamos descer a avenida para abrir o concurso das marchas.
1: Muito bem, muito obrigado, João Mácio. Muito obrigado, um bom trabalho para si. O João Mácio, que é um dos das muitas pessoas que estão de facto aqui a trabalhar para que tudo corra bem. Há centenas de pessoas, quero sublinhar isso, há centenas de pessoas aqui a trabalhar, e eu desloco-me agora porque acabou de ser estendida a passadeira vermelha para receber os 11 casais que se vão casar aqui hoje, neste dia, nesta noite de Santo António.
0: Tu não atrapalhes o serviço aí, Guilherme de Sousa, na Igreja da Sé, que está a preparar-se, a enfeitar-se para receber os casamentos de Santo António, uma cerimónia religiosa na Sé de Lisboa, que vai acontecer às 14h. São 11 casamentos que a Sé de Lisboa recebe esta tarde, e, como percebemos aqui, os preparativos já duram há muito tempo, a começar pelos ensaios que os casais têm de fazer para que tudo corra bem nesta cerimónia, no dia em que se vai festejar também o Santo António. E ficam as informações para quem precisar dos transportes em Lisboa esta noite, em dia de folia. O metro de Lisboa vai estar aberto até às 3h, de sexta para sábado. Apenas vai estar fechada a partir das 19h30, a estação da Avenida, porque ali vão acontecer as marchas populares que vão desfilar na Avenida. A Carris mantém os autocarros habituais de madrugada. A CP vai ter comboios urbanos de madrugada nas linhas de Sintra, Cascais e Azambuja. E na Transtejo também vão ser feitas algumas travessias extraordinárias entre o Barreiro e o Terreiro do Passo, e também entre Cacilhas e o Cais de Soré.
3: Foi a informação com Eduarda Maio. 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
4: RTP Antena 1 Açores, muito bom dia. Passam agora 9 minutos das 9 da manhã.
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4: Sou a Helena Golar, no apoio à emissão está o Marco Moreira. Cá estamos para a última edição da semana, são as manhãs na Rádio Pública. Seguimos consigo até ao meio-dia.

0: Talk to You, Sam Fender, com a participação especial de Elton John ao piano. Manhã de sexta-feira, edição para este dia 12 de junho de 2026. Em destaque nesta edição, Mestre Maduro Dias, um polidro de quantos lados? A obra assinala os 40 anos da morte de Francisco Coelho Maduro Dias e homenageia as múltiplas vertentes artísticas de uma das figuras marcantes da cultura terceirense. O livro será lançado este sábado na Biblioteca Pública e Arquivo Regional Luís Silva Ribeiro. A coordenação editorial esteve a cargo do historiador e filho, Dr. Francisco Maduro Dias, que hoje é nosso convidado. Depois damos um saltinho até a freguesia de Santo António, Conselho Ponta Delgada. Estão a preparar tudo para celebrarem amanhã o dia da freguesia, numa noite de fé, tradição e convívio aberto a toda a comunidade. De Santo António damos um saltinho a Santa Maria, a Ilha do Sol. Na Ilha do Sol, o Clube Motard da Ilha apresenta Rock Classics no Forte de São Brás, um espetáculo que combina a energia do rock com a riqueza sonora da música clássica. Quanto ao tempo para esta sexta-feira, Flores e Corvo, com o céu muito nublado, com abertas para o fim do dia, período de chuva a partir da manhã, passando aguaceiros fracos para o fim do dia. Vento sul moderado a fresco, com rajadas até 50 km/h, rodando para o oeste e tornando-se bonançoso para o fim do dia. O mar cavado, tornando-se de pequena vaga, ondas sudoeste de 1 a 2 metros. Grupo Central, hoje com períodos de céu muito nublado com abertas, tornando-se encoberto. Período de chuva fraca a partir do fim do dia, com vento sul, fraca bonançoso. Mar encrespado de pequena vaga, ondas do quadrante oeste de 1 metro. São Miguel e Santa Maria com períodos de céu muito nublado, alternando com boas abertas. Aumento de nebulosidade para o fim do dia. O vento a soprar fraca bonançoso de sueste, rodando para sudoeste. Mar encrespado de pequena vaga, ondas do quadrante norte até 1 metro, passando ao quadrante oeste. Máximas previstas para esta sexta-feira: 23 graus para Santa Cruz das Flores, Horta, Angra do Heroísmo e também para Ponta Delgada. A esta hora estão 20 graus em Santa Cruz das Flores e Ponta Delgada, 21 graus nas cidades da Horta e Angra do Heroísmo.
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Amanhã nunca sabemos certo. Tanto tempo com os bandidos do Cante. Vinte e um minutos depois das nove, seguimos com Valério Eizi, o açoriano Valério Eizi, com Azevis. É uma das canções que faz parte do disco Bancos à Beira-Lua.

0: São 9h25.
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0: É já amanhã pelas 5 da tarde no auditório da Biblioteca Pública e Arquivo Regional Luís Silva Ribeiro, que será lançado o livro Mestre Maduro Dias, um polidro de quantos lados? A obra assinala os 40 anos da morte de Francisco Coelho Maduro Dias e homenageia as múltiplas vertentes artísticas de uma das figuras marcantes da cultura terceirense. A coordenação editorial esteve a cargo do historiador e filho, que está já esta manhã connosco, Dr. Francisco Maduro Dias. Bom dia, bem-vindo.
2: Bom dia.
0: Como é que está? Bem disposto?
2: O dia continua meio cinzento.
0: Está a fazer caretas.
2: Na parte dos nossos dias ultimamente, mas de resto, temos... uma coisa é o dia, outra coisa somos nós.
0: É, uma coisa é uma coisa e outra coisa é outra coisa, não é, Dr. Maduro Dias?
2: Exatamente.
0: Vamos falar aqui de um assunto que é muito caro a todos os açorianos, os terceirenses em particular. Imagino que o filho, então, seja uma daquelas coisas que lhe toca diretamente na alma. Estamos a falar de uma figura, de facto, marcante da cultura terceirense. Ele foi poeta, foi pintor, escultor, desenhador, cenógrafo, homem do teatro e seu pai. E isto ter a oportunidade de coordenar uma obra que, ao fim e ao cabo, é uma homenagem ao seu pai, a uma pessoa que lhe diz tanto, imagino que tenha sido um dos desafios da sua vida.
2: Olha, tem razão, foi. Foi um desafio por duas ordens de razões, eu diria. Uma delas porque, como pessoa ligada à cultura, que enfim, eu penso que algumas pessoas saberão isso, e ligado aos museus e tudo, eu sempre tive uma preocupação de desenvolver e divulgar aquilo que me parecia importante em termos de marcos culturais.
0: Uhum.
2: Mas, por outro lado, como filho, porque eu sou, e eu digo isso no prefácio, eu sou... Nasci em 53, portanto já lá vão uns anos, e sou um filho de uma educação em que o que a gente diz é, se alguém tem de dizer bem, sejam os outros e não a família e não
0: compreendo, eu próprio. Compreendo perfeitamente.
2: O que fez com que, por um lado, eu tivesse a percepção, a sensação de que convivia e de que o que havia era mais do que simplesmente o gosto do filho pelas coisas que o pai tinha feito.
0: Uhum.
2: Mas, por outro lado, tinha aquele receio de será que se eu mostrar, será que se eu for perguntar, afinal vou convencer-me que, enfim, não é nada assim de especial? Ou será que eu sou exagerado? E, portanto, no fim de contas, foi assim uma espécie de um esforço comigo mesmo de...
0: Uma luta, não é? Uma luta.
2: E pergunta e querer saber ao mesmo tempo.
0: Não queremos
2: ser... acabou por dar um bom resultado, mas foi. E depois também há uma coisa que a nossa... As pessoas, sobretudo no viver hoje em dia, e a Helena sabe isso, porque está na rádio e palavras leva às o vento. E a gente no dia seguinte pensa, bom, o que é que eu fiz ontem, o que é que eu vou fazer amanhã, e ontem já foi ontem, e há uma ideia de que os artistas ficam perenes, mas não é tão verdade assim. Há artistas que são artistíssimos, passam o neologismo, e dali a uns anos, uhum, passaram. Nós conhecemos ambos, os dois, penso eu, conhecemos o trabalho e o Alam Oliveira, e o Alam já foi, e o Alam agora já precisa de ser recordado, senão desaparece.
0: Mas ainda bem que haverá sempre quem o recorde e quem partilhe essas memórias com os outros.
2: Pois, isso é verdade. Agora imagine, meu pai morreu há 40 anos, nasceu em 1904, portanto já foi no início do século passado, e agora mesmo quando as pessoas passam pelas obras dele, ah, pois, está aqui desde há quantos anos? E quem é que fez? Ah, não sei.
0: Exatamente, portanto, é uma responsabilidade também a recordar, não é? Quando passamos ali na Praça Velha, há um marco dele, o empedrado da Praça Velha. Portanto, existem várias obras, vários registros, até porque, como comecei por referir, ele foi poeta, pintor, escultor, desenhador, foi um homem de múltiplos talentos e artifícios, não é? Portanto, a marca dele...
2: Isso, Exato, desculpe estar a interrompê-la, mas essa foi uma outra faceta que complicou. É que, digamos, era fácil encontrar referências dele, relativamente fácil, em antologias, etc., do poeta, pronto. Uhum. Ele tinha uma obra publicada, ele tem coisas feitas, pronto. Agora, pintura, pois, quer dizer, ele pintou quadros, mas não pintou 300 quadros, 500 quadros, pintou quadros. Ele fez isto, fez aquilo, fez aquele outro. E digamos que era uma coisa que, por um lado, é muito interessante, e eu aprendi isso com a Diana Gonçalves dos Santos, que é, é muito típico, disse-me ela, porque eu aprendi isso com ela, disse-me ela que se trata de uma... É um hábito dos artistas da primeira metade do século XX, a procura, a pesquisa, aliás vai dar origem ao modernismo, a pesquisa, a procura, o querer saber o que há de lado lá, o querer ver se o diferente funciona também como tão bem e também como funcionava de outra forma. Isso faz com que depois a gente queira segurar a pessoa e não sabe bem qual é a prateleira, qual é a gaveta, onde é que o arruma.
0: Ah,
2: e os tradicionais investigadores e os tradicionais apreciadores de coisas artísticas tendem a... Ah, pois, quer dizer, bem, ele não é bem um pintor, não é bem um escultor, não é bem um isto, não é bem um aquilo. E é, afinal, o quê, não é?
0: Uhum.
2: Aliás, o título é isso mesmo. Termina com uma, como viu, termina com uma pergunta.
0: Exatamente.
2: Quantos lados, quantas faces tem essa pessoa?
0: Eu ia perguntar exatamente isso. Há resposta para esta pergunta?
2: Olha, o livro tenta...
0: Tenta responder.
2: Nós descobrimos, porque isto foi um trabalho nosso, e foi muita sorte, porque, enfim, eu andei à procura de uma pessoa que pudesse fazer o trabalho de sapa brutal, que foi pegar no acervo que eu tenho em casa,
0: uhum,
2: e depois ir em busca das coisas que se sabia que tinham sido feitas por ele, porque ele também não era exatamente aqueles de vir para o meio da praça pública e dizer eu fiz isto, olha, apreciem. Ele fazia e esperava que as pessoas gostassem e esperava que as pessoas integrassem isso.
0: Exatamente.
2: Há um problema que eu partilho consigo que eu achei muito interessante. Acho mesmo muito interessante, talvez seja a coisa mais engraçada desta entrevista agora de manhã, é que um dia ele descobriu, ou no Correio da Horta, ou no Telégrafo, um soneto dele, um conjunto de quadras dele, que eram dele, que ele sabia, ele reconheceu-as, mas que lá estava como popular. E ele chamou-me a atenção em casa e disse, olha, eu vi isto agora neste jornal. Acho muito bonito ter sido capaz de fazer uma coisa que está tão interligada com a alma do nosso povo que passou a ser popular.
0: Uhum.
2: Acho ótimo. E portanto ele não é exatamente aquele que se separava.
0: Mas isso é uma qualidade que eu admiro muito, a humildade. Nós, se formos olhar para esta história que acaba de nos contar, muitos autores ficariam, e aqui vou colocar entre aspas, indignados com o facto de reverem ou de identificarem um poema seu, um trabalho seu, que não tivesse a devida referência ao autor. Neste caso, ele ficou feliz, ficou contente e muito satisfeito com o facto de ter conseguido escrever alguma coisa que tivessem reconhecido como popular, portanto já não era só dele, era do mundo.
2: Exato.
0: Diz muito sobre a pessoa que era.
2: Eu anotei isso agora aqui consigo, porque acho que é muito interessante, porque ele era assim. Tive muita sorte, porque tenho o professor Carlos Reis, que é um terceirense, que fez toda a sua vida em Coimbra, é um professor jubilado da universidade. E a coisa começou assim um bocadinho por... Eu gostava de fazer... Gostava de haver alguma coisa que recuperasse a memória do meu pai, porque achava que ele merecia. Mas não sabia bem o lugar dele,
0: uhum,
2: como eu já lhe disse. E perguntei... E um dia encontro o Carlos Reis aqui na Ilha Terceira e ele diz-me, porquê é que não fazes uma edição da obra literária do teu pai? E tu fazes o trabalho... Foi a minha pergunta. E ele, claro, eu não estou aqui a oferecer-me sem interesse. Eu gostaria muito de fazer e gostaria muito. Está bem, pronto. Passados meia dúzia de dias, Há uma hipótese do Presidente do Conselho de Administração da Caixa Económica da Misericórdia, que nós somos amigos e um dia também, numa ocasião em que estávamos juntos, ele diz-me, já pensaste fazer um livro sobre o teu pai? E aí eu respondi-lhe, olha, eu não farei nunca um livro sobre o meu pai. Posso coordenar, posso ajudar a fazê-lo, mas não sou eu que vou dizer que o meu pai é o melhor que existe. Para mim é, mas pronto.
3: Sempre.
2: Não é. Mas não é. Ele disse, ah, mas eu pago o livro, arranja alguém. Está bem, bom, melhorou.
3: Portanto, isso foi uma das qualidades que herdou também do seu pai.
2: Não sei, talvez.
3: Isto não é uma pergunta, não é uma pergunta, é mesmo a minha opinião.
2: Ah, obrigado. E depois a seguir, andei à procura e conhecia já, mas nunca tinha tido a relação de trabalho próxima, uma mulher que esteve aí também em Ponta Grossa, em São Miguel, no Centro de Arte Contemporânea, e no arquipélago, e um dia disse-lhe, olha, eu estava... Ah, eu posso fazê-lo. Ela também tem uma grande humildade. E conseguimos ter um acordo de colaboração técnica com a Direção Regional da Cultura, e foram-se juntando as coisas. É claro que isto poderia ter muitas saídas possíveis, e é importante que fique claro isto. Nem toda a obra dele está neste livro, nem provavelmente a aproximação será completa, não está. O trabalho da Diana é muitíssimo bom, o trabalho do Carlos Reis é muitíssimo interessante. Acho que colocam-no no lugar onde ele deve estar. Pronto. Agora, a partir daí, e essa parte foi trabalhada um bocadinho com o meu filho, que mora em Gondomar.
3: O Miguel.
2: Que está casado com uma pianista. E eles dois resolveram. Destas conversas, como eu te consigo, que tinha tido várias vezes, primeiro com o Miguel e depois com eles, quando eles cá estão, aí sabia de... E construíram uma espécie de biografia, resultados de tardes e tardes, foram para aí uns 15 dias, em que eles gravaram conversas online, em videochamada, em que eu fui contando estas coisas, e eles construíram a pessoa. Eu diria que o livro em si também é muito interessante porque tem essa visão familiar, tem a visão de quem, tendo nascido aqui, sido estudante do liceu, ainda foi ensaiado em peças teatrais por meu pai, e que era o Carlos Reis, e depois tem uma pessoa que nunca o tinha visto, nunca o tinha conhecido, e que vai devagarinho crescendo no interesse e no gosto pela pessoa que foi biografando. Digamos que no conjunto, nós conseguimos colocar um livro à disposição das pessoas sobre um personagem que talvez devia dessa humildade que está a falar. Eu agora também não quero ser demasiado exagerado na humildade, porque isso também é orgulho. Talvez por essa forma, ele tinha amizades com o Armando Cortes Rodrigues, tinha amizades com o Faial, tinha amizades
3: com o António da Costa, por exemplo, não é?
2: Claro. Ele tinha, aliás, há uma coisa que eu me lembro, que cheguei a ver duas vezes, pelo menos, o António da Costa veio de Paris cá, pelo menos umas duas vezes, e eu já era pessoa viva e pessoa com a cabeça em cima dos ombros, portanto não era uma criancinha, e achei lindíssimo ver, porque meu pai chamou-me e disse-me, olha, senta-te aqui um bocadinho, porque eu vou falar com um grande amigo meu. E eu sentei-me na sala, tínhamos uma sala daquelas salas, tipo salas dos anos 60,
3: sim,
2: 50, 60, e eu sentei-me na sala, o António da Costa chegou, cumprimentou o meu pai, sentaram-se, e eu percebi uma coisa lindíssima, que foi, eles não se tinham falado durante uma década e tal, porque eu tinha ficado em Paris, e eles começam a conversar, e nos primeiros momentos foi como quem está a tentar restabelecer a conexão. E dali a bocadinho, eu percebi um som, que eu lhe diria, e enfim, nós estamos na rádio, foi uma espécie de ronronar de dois amigos, o tom de voz acertou, ligou, e a partir dessa altura era como se eles tivessem conversado dois dias antes.
3: É como se tivessem estado sempre juntos, não é?
2: Exato. Também foi uma cena lindíssima de amizade, e eles...
3: Uma das coisas muito bonitas desta amizade também foi a oportunidade que tiveram de criar retratos um do outro.
2: Ah, sim, isso era lindo. Que era uma coisa que eles faziam no ateliê do meu pai. Tinha uma coisa que ele chamava a tenda, que não era uma tenda, era uma loja. E quem tinha alguma coisa de poesia, estou a lembrar do Manuel Félix, o João Afonso, praticamente toda a gente que tivesse alguma coisa a ver com arte, com artes,
3: sim,
2: passava por lá a partir das 5 da tarde, que era quando ele ia, quando ele lá estava.
3: Até porque ele era um homem de múltiplas artes, portanto abria a porta a todos.
2: Sim, mas também posso dizer, por exemplo, havia um marceneiro de restauro que tinha às vezes dificuldades nas peças para restaurar, e ele aparecia lá com um bocadinho de madeira, ou aparecia lá a pedir a meu pai para passar na tenda dele, porque queriam conversar sobre uma coisa que tinham posto para restaurar e ele tinha dúvidas. Aquilo era assim uma... Eu habituei-me, enfim, volta e meia havia alguém.
3: Ver alguém à porta.
2: A bater à porta, ou a nossa sala ficava por cima e a loja do ateliê dele ficava por baixo, e eu de repente ouvia-o abrir a porta e ouvia uma voz diferente. Uhum. E pronto, e lá estava alguém, e depois ele dizia, hoje esteve cá fulano, está... Eu, por exemplo, o professor José Enes, quando era aqui professor no seminário, um dia foi falar com ele porque estava muito preocupado por uma peça de teatro que meu pai ia ensinar para os alunos do liceu. Nós estávamos naquela época do Vaticano II, enfim, pensamentos, ventos diferentes, e a peça é uma peça muito interessante, que é o Processo de Jesus, que é de um autor italiano, e a peça foi levada em Lisboa, no Maria II, e depois de repente os alunos do liceu, que também eram meios malucos, como sabe, assim, o pessoal do liceu, no final é sempre assim...
3: Diz umas coisas
2: e foram pedir a meu pai se podia ajudá-los a ensaiar, se podia ajudá-los a pôr em cena o processo justo. Meu pai ficou assim um bocadinho assustado. Mas vocês sabem o que é isto? Ah, nós sabemos um bocadinho, mas o senhor vai ajudar o resto.
3: Temos assim uma pequenina ideia.
2: Sim, exato, e lá foi. E o José Enes, preocupadíssimo, na altura ele era professor de seminário. Enfim, um dia veio falar com ele para o convencer a sair do projeto. E meu pai lá teve uma conversa com ele, explicou a peça, explicou os pressupostos, explicou o autor, explicou o desenvolvimento do enredo, explicou uma solução que para meu pai era uma coisa que ele dizia, bom, ele acaba numa apoteose, porque aquilo realmente é uma camisa de 11 varas e não é fácil de resolver os problemas que ele vai colocando, porque tem advogados, tem pessoas que resolvem encenar um processo, recapitulando, então um que faz Pilatos, um que faz isto, outro faz aquilo, pessoas, tem gente que está na plateia, atores que estão na plateia e que de repente começam a protestar, que era uma inovação tremenda no teatro, estamos a falar dos anos 60, entende-se, não é agora. Desculpe. E ele, depois, passado anos, eu tive uns dias a pensar. Passado uns anos, um dia disse, olha, lembras-te daquela vez em que o professor James esteve aqui a falar comigo? Eu disse, sim, eu já estava atrás da caminho da universidade. Ele depois disse-me uma coisa que eu fiquei um bocadinho a pensar. Primeiro ele perguntou, depois questionou, e depois, no fim, disse, bom, acho bem, o senhor é um mestre. E saiu. E, portanto, há uma coisa que eu também aproveitava aqui, o facto de estar aqui em antena para dizer. Há uma coisa que eu acho que ele me deixou aí, sim, o reclamo de herança. Se não conseguires fazer de alguma maneira, é porque realmente não era possível. Ou então... porque não conseguiste ter nem a vontade, nem a energia, nem a inteligência suficiente. Porque não é por estar numa ilha que não se faz. Pode não ser exatamente como se faria de outra maneira.
3: Sim.
2: Eu também acrescentava uma coisa, que era um tema que dá uma boa pintura não dá um bom poema. Um tema que dá um bom poema não dá um bom filme. As formas artísticas... são diferentes, os resultados
3: temos
2: são
3: que saber diferenciar as coisas.
2: Exatamente. E aliás, nós sabemos isso. Quer dizer, há romances que quando lemos é bonito e quando passa a filme fica horroroso.
3: Exatamente.
2: Então, há romances que são meio chatos e quando passam a filmes às vezes dão obras lindíssimas.
3: Ora, nem mais.
2: E, portanto, mas, no fim de contas, E isso também fez-me pensar muito, mas ele era claramente um ilhéu dos quatro costados, mas era também um indivíduo que achava que a ilha não fecha, fecha se tu deixares.
3: Eu sei que é difícil dissociar o pai de todas estas coisas, porque todas estas expressões, todos estes momentos que caracterizavam a vida dele, obviamente que influenciavam o homem e o pai que era e foi. Que memórias é que tem um filho de quando era assim mais pequenino, naqueles momentos mais ternurentos com o pai, o que é que ele ensinava, como é que ele era?
2: Ele era filho único. Eu também sou. Ele não era muito de falar.
3: Uhum.
2: Ele era de observar, era de conversar. E depois era um ambiente assim um bocadinho estranho. Porque não sei se está a ver o que é que estávamos a comer, por exemplo, ovos estrelados com bacon ao almoço. E ele, de repente, começaram uma conversa com a minha mãe. Olha, eu estive a ler há bocadinho uma entrevista do Picasso. E ele diz, e assim, a meio do almoço, no meio dos ossos estelados e do bacon, havia uma conversa sobre uma entrevista do Picasso. Ou então, porque é que o David do Miguel Ângelo tinha a estrutura que tinha.
3: Uhum.
2: E tinha, porque ele foi feito para ver de baixo para cima. E, portanto, aparentemente há umas incongruências que não são incongruências tão incongruentes, mas que são resultam da escultura para ser vista, para ser pensada, para ser pintada, para ser analisada.
3: Uhum. Ou então
2: aparecia com um livro de poemas de um poeta qualquer recente. Eu gosto disto, isto é interessante, mas o papel talvez não pudesse ser um papel assim, talvez o papel devesse ser outro, porque este tipo de poema precisa... Este tipo de poemas precisava de um outro enquadramento, porque ele tinha um grande sentido gráfico e muita sensibilidade. Ele era muito sensual mesmo, muito sensível. As coisas tinham que ter um tato, tinham que ter uma textura, tinham que... E depois ele faltava, isso era uma coisa tremenda. Mas como perguntou, como filho, era um pai estranho, não muito presente... mas eu diria que cirurgicamente presente. Uhum. Eu, em determinados momentos, quando sentia que era preciso alguma proximidade, ele estava. Mas também me ensinou uma coisa muito engraçada, que era, olha, tu gostas muito de usar os meus lápis, eu tenho os meus lápis, eu vou comprar dois lápis para ti e tu tens os teus lápis.
3: Uhum.
2: E às vezes chegava ao pé de mim e perguntava-me, olha, emprestas-me um dos teus lápis, porque eu agora não tenho aqui nenhum comigo. Eu não ia simplesmente buscar as coisas.
3: Claro, era uma forma de ensinar, não é? Uma forma de ensinar.
2: Claro, eu diria que era essa forma de... E depois adorava muito pedir-me ajuda quando eu comecei a ter pai 12, 15, 14 anos. Foi uma altura muito interessante, porque cada vez que ele ia para uma coisa... Ele levava-me como homem de mão. E eu aprendi muito.
3: Era isso que ia dizer, as coisas que nós aprendemos quando estamos ali ao lado, exatamente.
2: A retaguarda do palco, a parte de trás da construção das coisas, ele fazia isso muitas vezes, mesmo em teatro, mesmo em outras operações, outras coisas. Eu ia com ele à tipografia, ia com ele... E ele sempre teve uma grande ligação, aliás, uma das coisas que nós descobrimos com a Diana foi a obra gráfica dele tem um certo volume. Eu aprendi. E aprendi com ele o cheiro da tinta da tipografia, aprendi com ele o cheiro da água rasa do ateliê de pintura, aprendi com ele como é que de repente se falha o sistema de iluminação de um dos lados do palco, como é que isso resolve, porque falta um quarto de hora para começar a peça.
3: Exatamente, portanto, e tenho a certeza quando sente esse cheiro, esses cheiros que o transportam de regresso à sua infância e ao momento que está ali ao lado dele. Exatamente.
2: Posso ter a certeza, eu ainda agora aí há dias estive aí na Nova Gráfica dei comigo como se fosse uma criancinha feliz a passear com o Sr. Ernesto no meio da, no meio da tipografia. Aqueles cheiros, aqueles barulhos, aquela azáfama de um lado para o outro, com papel, com cartolina, com capas, com...
3: Parecem máquinas do tempo, não é? Transportam-nos logo para aqueles, para aqueles momentos. A minha próxima questão tem a ver com aquilo que acabou de dizer, uma das descobertas que aconteceu no processo de construção deste mestre Maduro Dias, um polídoro de quantos lados? Descobriu coisas que desconhecia da obra e do seu pai?
2: Sim, uma daquelas que ficou assim um bocadinho... Eu fiquei espantado, obviamente fiquei feliz porque era mais uma e é significativa, é que, digamos, não havia... Estamos a falar dos anos 20, 30, havia arquitetos, mas aqui na Terceira não havia arquitetos, ponto. E, sobretudo, o sistema que estava instalado na administração era alguém faz o desenho do que se pretende, e depois há um engenheiro que faz os cálculos da estrutura e acompanha a construção. Portanto, que a coisa não caia. Quanto ao aspecto, se as pessoas gostam, seja assim. Era essa a filosofia da época.
3: Exatamente.
2: E eu vim a descobrir, por exemplo, que o estudo prévio do Observatório Meteorológico José Agostinho aqui em Angra, de que eles eram muito amigos, ele e o Tenente Coronel José Agostinho, o estudo prévio e o desenho, com alçados, plantas, cortes, tudo, foi feito por ele. Porque ele também foi professor da Escola Industrial e Comercial, da Escola Técnica. E aí ficou uma marca brutal, que era o lápis não tem uma ponta qualquer, o papel não é qualquer, o desenho não é qualquer, a tinta da China não é qualquer uma, as réguas não são quaisquer umas. E que ele tinha uma qualidade e uma exigência técnica tal que acabou por ser muitas vezes pediam-lhe aqui para ele dar explicações finais para os alunos que iam para o Instituto Superior Técnico, ao nível do desenho, ao nível da e isso também foi um meio ainda também.
3: Era perfeccionista, não é?
2: Era muito. Mas eu descobri, por exemplo, que ele tinha sido esse autor, o autor desse desenho. Achei muito bonito, porque é muito difícil quem diz isto, é muito difícil decor. Agora, a Praça Velha, já que falou nela no início, a Praça Velha é uma... Ele explicou-me isso muito bem, porque tinha a consciência que também tinha sido um processo. Falou lá por um bocadinho como é que era. Eu acho que a partir do momento em que ele percebeu que eu já tinha uma cabeça em cima dos ombros, como eu costumo dizer, ele começou um trabalho de passar adiante memórias que achava que eram interessantes para o que viesse a acontecer no futuro, quando ele já cá não tivesse.
3: Claro, e preparar a sua formação também, não é?
2: Sim, eu penso que, embora ele fosse bastante, aberto, ele...
3: Permitia que fosse uma escolha sua.
2: Exato, eu acho que lhe vou dar um exemplo de uma outra coisa que ele fez uma vez, exatamente nessa peça de teatro do Processo de Jesus, que foi uma das glórias dele, embora ele tenha feito muitas outras, e fez cenários também, ele pedia aos rapazes do liceu que iam ser atores para irem aqui, ali ou acolá, olha, fulano está na Praça Velha à tarde, sabes um velhote que está ali sentado na Praça Velha no segundo banco, tu agora quando vieste para o liceu durante uma semana, tu senta-te um bocadinho num outro banco e olha para ele. E depois, a partir disso, como é que tu achas que constróis esse personagem? Ele esperava que a pessoa fizesse uma primeira aproximação ao personagem e depois ia esculpindo um bocadinho mais, mas sem destruir o que a pessoa dizia. Portanto, a pessoa, o artista, o jovem, sobretudo jovens do liceu, não era um barro apenas. Era uma pessoa com ideias. E depois, a partir dessas ideias dessa pessoa, é que ele ia discutindo com ele, ia acrescentando informação, mas ia construindo nele a personagem. Não era, senta-te aqui, vai para aqui, vira ali, agora levanta o braço. Não. Como é que tu fazes? E agora, porquê é que fizeste?
3: Exatamente.
2: Aliás, uma das coisas que eu aprendi com ele, que é irritante quando as pessoas, às vezes, eu falo com elas e eu começo assim, lembro-me dele, mas eu não consigo deixar de seguir. Que é, eu admito que qualquer um afirme o que quiser, pode ser uma estupidez. Ele vai ter que justificar.
3: Uhum.
2: E se ele me convencer, estamos ok. Se ele não me convencer, ele está errado.
3: Ora bem, portanto é assim, nós estamos a falar de anos 20, anos 30, portanto ele tinha um pensamento muito à frente do seu tempo.
2: Eu acho que sim. Acho que sim. Não é uma... E além de pensamento muito à frente, ele tinha uma outra coisa. Ele falhou-lhe a escola de Belas Artes. Ele resolveu ir para a escola de Belas Artes. Desculpa uma coisa, sabe quando é que ele desenha? Sabe quando é que ele desenha a Praça Velha? Ele desenha a Praça Velha com 20 e tal anos. Com menos de 30 anos.
3: Uhum.
2: É completamente louco. Mas ele desenha isso.
3: Ah, mas é daquelas loucuras boas e saudáveis.
2: Por razões familiares da família, ele não pode, financeiras, ele não pode continuar. E aí é que eu acho que é uma marca que nós tínhamos neste aniversário da nossa autonomia e enquanto ilhéus, nós tínhamos que pensar nisto muito mais. Ele chega e recusa-se a ficar fechado na ilha. E, portanto, vai ao Adriano, eu preciso passar a assinar esta revista, preciso passar a assinar aquela publicação, eu preciso do livro tal, ele precisa. E entra num sistema de autodidatismo que dura para aí uns 10 anos, em que eu depois vim a descobrir na biblioteca dele. É impressionante, porque ele bate, mas bate com um critério, não é só, já agora vou ler, não.
3: Claro.
2: Ele resolve com critério revisitar o Renascimento, revisitar a escultura, revisitar o que se fazia em Paris, revisitar o que se fazia em Londres, mas com revistas quinzenais, uhum. Ou seja, nós hoje vamos à internet.
3: Exatamente.
2: Nós estamos nos anos 30, como falou. Não era assim, era um navio de 15 em 15 dias, não era?
3: Uhum.
2: E portanto, há certas revistas que ele era o único assinante na ilha e não sei quantos havia nos Açores. E portanto, ele, já que eu tenho que estar na ilha, então eu vou trazer o mundo até mim.
3: Exatamente. Portanto, abrir o mundo, aliás, abrir a ilha ao mundo e trazer esse mesmo mundo, neste caso até à Ilha Terceira. Uma vida não se resume numa conversa de 20 minutos, muito menos uma vida como esta que tenha tantas coisas a contar e tantos contributos para a cultura dos Açores. Quero agradecer muito ter vindo às manhãs, mas quero deixar aqui ainda a referência daquilo que vai acontecer no auditório da Biblioteca Pública e Arquivo Regional Luís Silva Ribeiro, amanhã às 5 da tarde.
2: Exato. Muitíssimo obrigado.
3: Um abraço, assim, apertado ao filho e também ao historiador que nos levou assim nesta viagem por o Mestre Maduro Dias. O livro chama-se Mestre Maduro Dias e lança aqui assim uma questão. Um polidro de quantos lados? Obrigada, Dr. Maduro Dias. Foi um gosto.
2: Ok, um abraço e até à próxima.
3: Até à próxima. Obrigado. Ficámos muito próximo das 10 da manhã. Vêm aí as notícias do país e do mundo. Para já espreitamos a previsão do tempo. Flores e Corvo hoje com céu muito nublado, com abertas para o fim do dia. Período de chuva a partir da manhã, passando a aguaceiros fracos para o fim do dia. Grupos Central e Oriental também com períodos de céu muito nublado, alternando com abertas. Torna-se encoberto nas ilhas do Grupo Central, aumento de nubosidade também em São Miguel e Santa Maria, neste caso para o fim do dia. 23 graus é a máxima prevista para hoje. A esta hora estão 20 em Santa Cruz das Flores e Ponta Delgada, 21 graus na Horta e Angra do Heroísmo.

0: Está mais próximo, uma agência de notícias do Irão diz que o acordo inclui o cessar-fogo no Líbano.
1: Notícias, edição é de João Vasco.
0: Se for a uma farmácia, esta sexta-feira é provável que tenha de pagar os medicamentos na totalidade, mesmo que eles tenham com participação. Tudo porque o sistema informático que permite a leitura de receita está em baixo. Informação confirmada à Antena 1 por Ema Paulino, da Associação Nacional de Farmácias.
2: Temos farmácias de todo o país a reportar o problema e, de facto, posso confirmar que está a afetar todas as farmácias a nível nacional. As farmácias não conseguem aceder à base de dados de prescrições e, portanto, também não conseguem fazer a dispensa eletrónica dos medicamentos. Esperamos que esta seja uma situação temporária, pontualmente vai acontecendo, mas ainda não temos informação de quando estará neste caso em particular resolvida. Nós não conseguimos fazer a dispensa eletrónica com participação. Normalmente, se for uma situação de dispensa necessária para a continuidade de tratamento, alguma urgência, a farmácia poderá proceder a essa dispensa, e muitas vezes falo, para depois regularizar posteriormente quando o sistema volta a estar em funcionamento.
0: Ema Paulino espera que este problema fique resolvido em breve.
2: Nós estamos em contacto no sentido de percebermos qual é que é a previsão para a resolução do problema, para podermos também informar as farmácias, para que as farmácias possam também informar os seus utentes. Portanto, estamos em comunicação, sabemos que é um problema que não afeta apenas as farmácias, ou seja, parece que também está a afetar os sistemas de prescrição propriamente ditos, mas esperemos que seja uma situação temporária e que em breve esteja resolvida.
0: Ema Paulino, da Associação Nacional de Farmácias. Os sistemas partilhados do Ministério da Saúde acabam de emitir um comunicado sobre este assunto. Esse comunicado refere que houve uma falha de energia que causou perturbações no acesso a alguns serviços e sistemas de informação que suportam a atividade do Serviço Nacional de Saúde e que os serviços e sistemas estão progressivamente a ser repostos, esperando-se que a situação regresse à normalidade com a maior brevidade possível. A esquerda e a Iniciativa Liberal não poupam críticas à nova prestação social única e ao entendimento entre PSD e Chega, que vai fazer com que a medida baixe à especialidade no Parlamento, sem votação. Durante o debate esta manhã na Assembleia da República, a Ministra do Trabalho voltou a não revelar o valor da PSU e insistiu na ideia de que o trabalho do Governo com a imposição de que, aliás, o objetivo do Governo com a imposição de trabalho social é fomentar o regresso ao mercado laboral. Madalena Salema.
3: A Ministra do Trabalho destaca que os mais de 90 mil que recebem o rendimento social de inserção, apenas 8% regressa ao mercado de trabalho e enfatiza.
4: O regime da PSU incentiva ativamente o regresso ao mercado de trabalho com uma nova componente, a componente de incentivo ao trabalho. Para quê? Para que permanecer na inatividade não seja financeiramente mais vantajoso do que trabalhar.
3: A liberal Joana Cordeiro rejeita a negociação secreta que diz estar em curso entre PSD e Chega.
5: A Iniciativa Liberal não pode aceitar que uma reforma dos apoios sociais seja escrita apenas a duas mãos, entre o PSD e o Chega, em privado, em segredo, por regulamentos e portarias, depois do Parlamento passar esse tal cheque em branco.
3: André Ventura volta a sublinhar a linha vermelha do Chega.
6: É insustentável que alguém chegue a este país sem nunca ter contribuído e possa receber uma prestação social.
3: Já a líder parlamentar do Livre questiona.
7: Com as suas regras basta ter uma pequenas poupanças e um carro velho, que muitas vezes até é essencial para procurar o tal emprego, para deixar depois de ter acesso.
3: O socialista Miguel Cabrita acusa o Governo de estigmatizar e excluir.
8: Em vez de prestação social única, o Governo brinda-nos uma vez mais com total insensibilidade e com um preconceito antissocial único contra os pobres.
3: A PSU, tal como acordado entre PSD e Chega, vai baixar à Comissão da Especialidade sem votação.
0: As condições para a atribuição da prestação social única vão estar em debate já a seguir aqui na Antena 1, no programa Antena Aberta. O porta-voz do Ministério dos Negócios Estrangeiros do Irão admite que Teherão e Washington estão cada vez mais próximos de um acordo de paz. Em declarações citadas pela Al Jazeera, Ismael Baghaei diz que o Irão está ainda a analisar um memorando de entendimento, mas refere também que os dois países estão mais perto do que nunca de um acordo. O documento que poderá abrir caminho à paz prevê, segundo a agência iraniana MER, o compromisso compromisso de Washington de levantar as sanções contra Teherão, a retirada das tropas norte-americanas da região e o cessar-fogo no Líbano. Alexandra Sofia Costa. São 14.

0: Os pontos deste novo memorando de entendimento, a começar com um cessar-fogo imediato e permanente em todas as frentes, incluindo no Líbano, um compromisso dos Estados Unidos de não interferir nos assuntos internos do Irão e de respeitar a soberania do país. Está também no acordo o levantamento total do bloqueio naval no prazo de 30 dias, o compromisso dos Estados Unidos de retirar todas as tropas das proximidades do Irão, a reabertura do estreito de Hormuz no prazo de 30 dias, sob coordenação iraniana. Neste memorando, o Irão pede aos Estados Unidos e aos aliados um plano de reconstrução do país no valor de 250 mil milhões de euros. Estão também previstos 60 dias de negociações para chegar a um acordo final nas questões nucleares. De qualquer forma, o Irão compromete-se já a reafirmar o compromisso de não proliferação de armas nucleares e de não produzir essas mesmas armas nucleares. O acordo final poderá ser assinado este domingo em Genebra, na Suíça, na véspera da reunião do G7, é o que diz um membro do governo iraniano, citado pela agência Bloomberg, e vai ser ratificado por uma resolução do Conselho de Segurança das Nações Unidas.
1: Este é, segundo a agência iraniana MER, o entendimento que será assinado com os Estados Unidos. Os norte-americanos ainda não confirmaram se será esta a versão final do acordo de paz. O governo alemão afirmou há pouco que tem havido progressos significativos nas negociações de paz. De uma certa forma, somos todos migrantes. Estas palavras foram ditas esta manhã pelo Papa em Tenerife, durante uma visita a um centro de acolhimento de migrantes, depois de ontem, na Grande Canária, ter afirmado que a dignidade humana não tem passaporte e não se perde quando se atravessam fronteiras. Hoje, Ana Romeu, Leão 14, voltou a sair em defesa de quem tenta a sua sorte longe do país onde nasceu.
2: Sim, efetivamente. Aliás, era assim que estava previsto, uma vez que o tema, o grande tema desta viagem à Espanha é, de facto, a crise migratória. Tinha sido esse o desejo do Papa Francisco e, na verdade, o Papa Leão 14 acaba de o cumprir. Neste momento está ainda reunido com imigrantes, já o fez durante a manhã no Centro de Acolhimento Las Raíces, é o maior centro de acolhimento de toda a Espanha, e estão todos aqui onde eu estou neste momento, no Porto de Santa Cruz de Tenerife. Há mais de 40 mil pessoas, todos a aguardar a vinda do Papa, precisamente para celebrar a sua última missa e a cerimónia de despedida, um culminar de uma viagem de 7 dias à Espanha, com muitas mensagens, mensagens políticas, mensagens sociais e, sobretudo, esta ideia que referiste da dignidade humana, que não tem passaporte.
1: Reportagem de Ana Romeu, em direto de Tenerife. A visita do Papa Leão XIV à Espanha termina, como ouvimos, esta sexta-feira. A cidadã portuguesa que está detida na Líbia há várias semanas está fisicamente bem, mas psicologicamente em baixo. A informação acaba de ser adiantada à Antena 1 pelo Ministério dos Negócios Estrangeiros. Contactado pela Rádio Pública, o gabinete do ministro Paulo Rangel revela que o cônsul-geral de Espanha em Trípoli visitou a cidadã portuguesa. Nesta altura, já nenhum dos detidos, incluindo Ana Batista, se encontra a fazer greve de fome. Os 10 ativistas foram já autorizados a falar com as famílias uma vez por semana. Os ativistas com idades entre os 30 e os 70 anos participavam numa missão internacional para levar ajuda humanitária a Gaza por terra, quando foram detidos pelas Forças Armadas Árabes da Líbia, que controlam grande parte do leste e sul do país. Os detidos foram ouvidos pelo Procurador-Geral da cidade de Benghazi e aguardam agora para serem ouvidos pelo Tribunal, sendo que esta audição pode demorar várias semanas a ser concretizada. O Ministério dos Negócios Estrangeiros sublinha que tem mantido contacto próximo com os familiares desta cidadã portuguesa e que já chamou por duas vezes a Embaixada da Líbia em Lisboa ao Ministério. A fechar, a informação da morte do artista britânico David Hockney. O artista, uma das figuras mais influentes da arte contemporânea, morreu ontem na sua residência em Londres aos 88 anos. Informação adiantada há momentos pela sua assessoria de imprensa.
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4: Manhã de sexta-feira, edição para este dia 12 de junho, 10 minutos depois das 10.
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1: Daqui a pouco ligamos à música com o Luís Trigacheiro. Para já, vamos até Santo António, estava prometido. Santo António, Conselho de Ponta Delgada, que amanhã celebra o seu dia, portanto, o Dia da Freguesia de Santo António. Em linha connosco está já o Presidente da Junta de Freguesia, Marco Oliveira. Bom dia.
2: Bom dia, senhora.
1: Como está, senhor Presidente? Bem disposto?
2: Tudo bem, e fico consigo.
1: Por aqui está tudo ótimo. Como é que está a Freguesia de Santo António a esta hora?
2: A Freguesia está com muito movimento. Estamos aqui, vamos ter aqui o Corrido de Justiça, onde estamos organizando aqui o Figueiras Cup. Já estamos a receber equipas de fora e pronto, está com muito movimento, senhora.
1: É bom ver assim a freguesia cheia de gente, não é?
2: É muito bom. A gente é uma freguesia acolhedora, gostamos de receber bem as pessoas que nos visitam. Temos uma zona balnear que se limpa há pouco tempo. Né? Durante esta semana se limpa para os banhistas já poderem tomar banho, que é uma zona muito frequentada, que é a Piscina de Rosários.
1: Ok.
2: Bom, também estamos aqui com as limpezas, estamos aqui perto também das nossas festas, do nosso padroeiro.
1: Antes de falarmos no dia de Santo António, eu fiquei com vontade de conhecer mais lugares. Portanto, a zona de lazer do Rosário está praticamente pronta para receber, mas ouvi dizer que tem aí um parque de merendas, tem aí um miradouro para visitar também. Portanto, há muitos pontos que devemos conhecer e visitar em Santo António.
2: Sim, senhora. A gente tem aqui alguns pontos que são muito procurados pelo turismo, principalmente pelo turismo. Temos o Parque de Merendas, que fica aí perto da zona balnear. Uhum. Que é um parque de merendas que estão os quiosques, umas mesas, uns bancos, umas churrasqueiras para as pessoas que quiserem ir grelhar.
1: É que maravilha. Então, posso dar um mergulho e depois fazerem um piquenique.
2: Exatamente, pode fazer um piquenique. Pronto, é uma zona que é muito procurada, principalmente ao fim de semana.
1: Uhum.
2: E pronto, é sempre bom, como ele disse, receber e dá muito movimento. Aqui está o nosso comércio local, claramente que as pessoas, quando precisam de algum produto que falta, alguma coisa de comércio, vão buscar aqui o nosso comércio local.
1: Uhum.
2: Isso também é muito bom, dá aqui um bocadinho de dinamismo também à nossa freguesia.
1: Claro, e tem tudo o que precisam em Santo António?
2: Exatamente, temos, senhora. Temos um miradouro também ali na estrada regional, que é um miradouro que é muito frequentado, que a gente também vê aqui a nossa costa norte toda.
1: Isso é o da Grota do Inferno, não é?
2: Não, o da Grota do Inferno é ali em cima, perto das Lagoas do Canar.
1: Okay.
2: Também temos esse miradouro que tem vista para as sete cidades.
1: Ah, ok. Esse é vosso, muito bem.
2: Também
1: é lindíssimo, é lindíssimo.
2: Exatamente, estamos a falar nisso, temos as Lagoas do Canar, que também pertencem a São Antônio. Estão totalmente visitadas.
1: Uhum.
2: Não entra veículos lá dentro, ou seja, as pessoas estão a fazer uma caminhada.
1: Claro que sim.
2: Vão à laia de passeios, está a perceber? Porque foi decretado, a Câmara, pois já há uns anos para cá, fechou os portões para ninguém entrar.
1: Uhum.
2: É para sequer, por causa da poluição também das águas.
1: Nem fizeram muito bem. Temos que andar a pé, aproveitar a natureza. Mas estava-me a falar dos miradores. Tem o da Mãe de Deus e o de Santo António.
2: A gente o miradouro da Mãe de Deus, temos o Parque de Merendas lá em baixo, que também serve, que tem umas paisagens muito giras também.
1: Uhum.
2: Ou seja, aquilo é parque, mas também serve como miradouro, que a gente avista a lado da Ribeira Grande toda, a senhora está a perceber.
1: Sim.
2: A Costa Norte. Temos o miradouro da Mãe de Deus, temos o miradouro da Estrada Regional e temos também o Parque de Merendas, que é na zona da Fonte Grande.
1: Uhum.
2: Ou seja, onde temos umas pias que eram das nossas lavadeiras antigamente, não havia máquinas de lavar.
1: Sim.
2: E as pessoas que naquela altura iam lavar as suas
1: aquelas pedras.
2: Naquelas pedras à moda antiga, a senhora está a perceber.
1: Sim, sim.
2: E nós aproveitamos e também fizemos, já estava feito, e estamos feitos melhoramentos, também temos lá um Parque de Merendas também.
1: Olha, que maravilha. Vou fazer um piquenique e vou passar o dia aí a Santo António. Amanhã é um dia especial para a freguesia, o dia em que celebram a vossa identidade.
3: Sim, senhor. É assim, a gente, desde que o nosso executivo entrou aqui para a junta, que precisa mandar 5 anos, nós levamos à Assembleia e decretamos que era para fazer uma comemoração de um dia da freguesia. Uhum. E conjugamos um dia da freguesia com o dia do padroeiro, que é o dia 13 de junho, é mesmo o dia de São de Casamenteiro, não é como se diz.
1: E há casamentos nesse dia ou não? Já está tudo casado?
3: Estão até vindo alguns. Por acaso a mãe não vá ver. Temos umas mudas de ouro.
1: Ai, que maravilha.
3: Não é fácil chegar a 50 anos, não é, de casal.
1: Não é fácil chegar a 5, imagina 50.
3: É verdade, senhora. Pronto, vamos com a Eucaristia, que a gente convida aqui a nossa comunidade e a quem quiser participar pelas 20 horas na nossa igreja. Na nossa igreja.
1: A igreja paroquial.
3: A igreja paroquial, exatamente. Sim. E que será celebrada às 20 horas. Em seguida da missa, vai haver uma bênção aqui num teatro do Espírito Santo, da Santíssima Trindade. Foi um teatro que estava a precisar já há uns 10 anos de umas reparações, digamos assim, a nível de telhado, estava tudo danificado, a madeira pulto. E nós, com a colaboração da Mati com os mordomos, tivemos a dar um apoio também logístico e a mesmo a nível de material, para que fosse efetuado as obras e o teatro, porque já estava requalificado.
1: Já está pronto, maravilha.
3: Bom, sim, senhor. Exatamente. Contido isso, esse dia 13, o que é que nós costumamos fazer? Vá ver pelas 20 horas a bênção do teatro. Vamos fazer bifonas
1: Mas antes há aqui um desfile, não é? Há um desfile também.
3: Exatamente. Mas vá ver o desfile da Charanga dos Bombeiros da Ribeira Grande. O nosso grupo diz que seja 137 de São Antônio e vai arranjar também aqui um clube motor, umas motas que nós já falamos com o clube motor para nos representar também aqui, para fazer também aqui o seu desfile.
1: Muito bem, e depois bifanas, não é? Bifanas e bebidas.
3: E um refresco, exatamente, bebida, para toda a gente faz isso. Pronto, é para as pessoas que aparecerem, sabem que vão ter, pronto, não se reforçam muito no jantar, que para teres comer qualquer coisa cá também. E também temos um bolo, que é normalmente tipo um bolo de aniversário, que nós também normalmente temos um bolo de aniversário com o brasão da nossa freguesia. E é isso, senhora. Pronto.
1: Está a festa preparada. Agora é só a população aparecer, mas as portas estão abertas aos visitantes de outras freguesias também, não é?
3: Exatamente, senhora. Está aberto para toda a gente. Quem quiser aparecer, está convidado já agora, convite. Quem quiser comparecer, esteja à vontade. Isso é para toda a gente, senhora.
1: Muito bem. Fica aqui o convite feito. Quero agradecer ter vindo às manhãs da Rádio Pública partilhar a festa e aquilo que está a ser preparado em Santo António. Muito para visitar ao longo de todo o ano. Amanhã é dia de celebrarmos juntos o Dia da Freguesia de Santo António, Conselho de Ponta Delgada. Marco Oliveira, muito obrigada e um abraço para Santo António.
3: Ok, senhora, muito obrigado.
1: Obrigada, bom dia.
3: Da nossa parte pelo convite, está bem? Muito obrigado.
1: Muito obrigada.
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1: Manhã de sexta-feira na Rádio Pública, edição para este dia 12 de junho. Do lado do tempo é uma sexta-feira cinzenta, na previsão dos meteorologistas, Flores e Corvo com o céu muito nublado, abertas para o fim do dia, mas período de chuva a partir da manhã, passando aguaceiros fracos também para o fim do dia. Grupo Central com céu nublado alternando com abertas, tornando-se encoberto, período de chuva fraca a partir do fim do dia. São Miguel e Santa Maria também com períodos de céu muito nublado, alternando com boas abertas, aumento de nebulosidade para o fim do dia. São 10h30. As notícias da região, edição de Sais Furtado.
2: Noticinhos do Pico, está a ser investigada a suspeita do uso indevido da marca Açores. Produtos lácteos produzidos por uma das empresas que labora na ilha estarão a ser colocados no mercado com o selo marca Açores sem a devida certificação. A Caixa já está a ser investigada, confirma o secretário regional da Agricultura.
3: Nós temos a Inspeção Regional das Atividades Económicas, temos o IAMA e temos a marca Açores a fazer as devidas averiguações sobre essa mesma queixa. Não vou pronunciar, posso-me pronunciar depois de ter o relatório das devidas fiscalizações relativamente a este uso nos vários mercados. Mas se assim existir, eu próprio darei nota que efetivamente há aqui uma utilização abusiva que afeta a imagem dos Açores, o bom nome dos produtores e as marcas de pico. Vamos falar, no caso, das marcas de pico.
2: António Ventura, secretário regional da Agricultura. E hoje há duas assembleias de credores das cooperativas de laticínios do Pico. Decorrem no Tribunal de São Roque. 10 milhões de euros é o valor dos créditos reconhecidos nos processos de insolvência das duas cooperativas de laticínios da ilha. Em causa está a Leite Montanha e a Lacto Pico. Processos que se arrastam há muito pelos tribunais e que podem culminar em insolvência culposa. Ponta Delgada, capital portuguesa da cultura, vê orçamento reduzido a metade. O acesso a 2 milhões de euros foi chumbado na Câmara de Ponta Delgada pelo Chega e pelo movimento Ponta Delgada para Todos. O orçamento era de 5 milhões e 300 mil euros, fica agora reduzido a 3 milhões. A responsável pela programação e gestão financeira, Cátia Guerreiro, considera de enorme gravidade o impacto do travão imposto pelas duas forças políticas. Há já contratos firmados para o financiamento, agora cortado. Cátia Guerreiro vai reportar e pedir a intervenção do Ministério da Cultura.
4: Nós estamos em fase de execução, com todos os processos, com muitos processos já em andamento, temos agentes culturais a aguardar e a contar com esse, não só apoio, com essa contratação efetiva dos projetos que nos foram apresentados, não só com compromissos assumidos com agentes culturais locais, como com agentes culturais de fora da região. Isto é muito grave o que está a acontecer. É preciso que haja consciência de que a tomada de posição por parte da oposição do Executivo de Ponta Delgada é de uma total irresponsabilidade. E nós não admitimos que façam isto com um projeto desta natureza. E vou já adiantar que estava com o telefone na mão para ligar à senhora Ministra da Cultura para lhe dar conhecimento disto.
2: António Açores, eu vi as forças políticas que votaram contra. Sónia Nicolau, do movimento Ponta Delgada para Todos, afirma que não foram dados os esclarecimentos necessários, nem pelo Presidente da Câmara, nem na minuta de contrato apresentada pelo Coliseu Miquelense.
5: Foi-nos pedido para aprovar um documento onde havia a expectativa de receber 650 mil euros do Turismo de Portugal e a informação que eu tenho é que esse valor já foi recebido. E, portanto, eu não percebo a admiração, eu não percebo a razão de ser de contatar o Ministério da Cultura. Agora, nós não vamos votar documentos que temos dúvidas se o Coliseu Miquelense apresentar uma nova proposta de minuta de contrato, devidamente corrigida. As perguntas que forem por nós colocadas, o Sr. Presidente de Câmara, que é o responsável, responder às mesmas, não havendo dúvidas, nós não temos problema nenhum em aprovar. O que nós não queremos é ter, como temos tido nas últimas semanas, dezenas de artistas a virem falar connosco, que não recebem respostas das convocatórias, que os contratos são feitos em cima da hora, É isto que nós não queremos e, portanto, nós estamos do lado da solução. Mas para isso não podemos votar de olhos fechados.
2: Também o Chega votou contra o orçamento para executar a programação de Ponta Delgada, capital portuguesa da cultura, por duas ordens de razões, diz Pedro Rodrigues. Porque há verbas prometidas que podem não chegar e terá de ser a autarquia a pagar, e porque os agentes culturais do Conselho não estão devidamente representados.
0: Não é justo os contribuintes, os municípios de Ponta Delgada, estar a pagar por uma capital portuguesa da cultura e depois a própria cultura do Conselho fica de fora. Ou seja, quem tem que esclarecer esses assuntos é a própria Comissária e o Sr. Presidente. O que deverá acontecer é a Câmara Municipal de Ponta Delgada reformular o aditamento que fez e arranjar uma solução. A capital portuguesa da cultura não vai parar por causa disso. Temos valores, por exemplo, prometidos, mas não é uma certeza, do turismo de Portugal, que ainda vão fazer um concurso de 85% ao 2030. Nós não podemos votar numa coisa que não temos a certeza do que é que vai acontecer caso as gestões não sejam concretizadas. O município de Ponta Delgada é que vai pagar uma alta essa fatura. E nós não podemos prejudicar as pessoas e os contribuintes em milhões de euros por causa de um festival. Tem que haver esclarecimento naquilo que é gerir o dinheiro dos contribuintes de Ponta Delgada.
2: Votos contra do Chega e do movimento Ponta Delgada para Todos. O PS absteve-se. Em São Miguel, a Praia dos Mosteiros está com acesso interdito a banhos. A informação é avançada pela Junta de Freguesia. A interdição acontece na sequência de análises à qualidade da água. Está prevista uma nova recolha de amostras no próximo dia 18. A Junta lamenta a situação e denuncia a falta de civismo que compromete a qualidade ambiental na freguesia.
1: Jornalista Sáez Furtado com as notícias da região, edição às 10h30. 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Pode acompanhar também através das redes sociais da Rádio Pública.

0: Cartas na Mesa com Vanzi nas manhãs da Rádio Pública. Estava prometida uma ida à Ilha do Sol, já lá vamos.
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0: É já amanhã que o Clube Motar de Santa Maria realiza o Rock Classics. Já vamos saber isto o que é. Aliás, nós já sabemos porque não é a primeira vez que eles se encontram. O que ficámos a saber, Paulo Soares, é que já há algum tempo não estavam juntos neste ambiente Rock Classics. Bem-vindo às manhãs da Rádio Pública. Como está?
2: Bom dia, Helena.
0: Bem disposto, Paulo?
2: Muito bem disposto.
0: Há sol em Santa Maria?
2: Hoje por acaso há.
0: Ah, que bom.
2: Viemos de um dia um bocadinho cinzento, mas hoje temos um dia magnífico para desfrutar da nossa magnífica praia. Está
0: claro, isto Ilha do Sol, isto Ilha do Sol tinha que ser, não é?
2: Exatamente.
0: Estão aqui em vésperas, imagino que quando estamos assim muito ansiosos para reencontrar amigos e certos ambientes, isto os segundos, os minutos demoram a passar, mas está quase, vão-se reencontrar no Forte de São Brás. Há 3 anos que isto não acontecia, é isto?
2: Os Rock Classic desde sempre que estão juntos ao Clube Motar, até porque um dos membros é sócio do nosso clube e então temos uma relação estreita e já há algum tempo que não estávamos juntos, não é há 3 anos, mas é há 2, fizemos okay. no Azores Motofest, tivemos um grande concerto deles. No Forte de São Brás, efetivamente há mais tempo, se bem me recordo, desde 2022, que foi numa festa de aniversário do clube, que eles também vieram-nos fazer um concerto e são sempre noites incríveis.
0: Imagino. Relativamente à própria função a este Clube Motar da Ilha de São Miguel, de Santa Maria. Eu estava a dizer São Miguel porque muito recentemente também estiveram cá. Há aqui uma coisa que se chama mototurismo.
2: Exatamente. O Clube Motar de Santa Maria difere-se um bocadinho dos outros todos por esta vertente. Nós gostamos de ir às concentrações, aliás, nós neste momento temos uma comitiva em São Miguel para o São Miguel Motofest, uhum. Mas o Clube Motar é muito mais do que isso. Nós temos uma vertente social muito importante, que é muito reconhecida aqui na nossa ilha, com dádivas de sangue, com doações de bens.
0: Exatamente.
2: Ao centro de saúde, portanto nós somos muito, muito mais ativos que isso. E também gostamos de fazer o mototurismo, sim, gostamos de sair sempre que possível, uma vez por ano, ao continente português, para conhecermos outras pessoas, outras culturas, uhum. até outros clubes. E este concerto vem mesmo ao encontro disto. Enquanto temos uma comitiva em São Miguel, temos outro grupo a trabalhar aqui para podermos angariar fundos para irmos em setembro próximo ao continente português.
0: A querem ir ao continente desta vez, não é?
2: Exatamente. Vamos em setembro, em finais de setembro, para o Setúbal Custom Weekend, uhum. que é um fim de semana de motas custom, para quem gosta. Depois é lógico que fazemos um bocadinho mais além disso, não é?
0: Ó Paulo, e levam as motas?
2: Sim, nós temos membros que têm motas lá e outros levam as motas de cá. Uhum. Mas vamos sempre com as nossas próprias motas.
0: Para fazer parte deste clube, o que é que é necessário? Do vosso clube, o que é que é necessário?
2: Essencial é boa disposição. Esse é que é o ponto principal.
0: É o ponto fundamental, não é?
2: Nós não rejeitamos ninguém. Não é necessário ter motas, ao contrário de...
0: Era isso que eu ia perguntar. Eu não tenho mota, não é? Sou uma pessoa bem disposta, mas não tenho mota.
2: Não é requisito ter mota. Nós temos membros da nossa direção que não têm mota.
0: Ok.
2: Portanto, queremos é pessoas de bem, pessoas que se venham rir com a gente, que venham gozar estas noites, como vai ser esta noite dos Rock Classic. Uhum. E são todos bem-vindos.
0: Vocês organizam?
2: Inclusive as scooters, porque os miúdos mais novos às vezes afastam-se.
0: Também podem?
2: Temos motas muito grandes, também podem, são todos bem-vindos. Somos uma família grande e apoiamos uhum. todos.
0: Há este espírito de família no clube, portanto nos elementos do clube, uma família que partilha momentos mais de descontração, de destes concertos, mas depois, como o Paulo referiu há pouco, depois existe aquele lado da família que se preocupa com os outros e desenvolve também outras atividades exatamente direcionadas com essa preocupação pela sociedade, como são as recolhas e dádivas de sangue que tem organizado. Portanto, estes lados todos que fazem parte da sociedade são uma preocupação vossa e trazem para o centro do Clube Motarde.
2: Sim, sim. Nós somos um clube que gostamos de tudo que está associado às motas, e essencialmente, ou seja, gostamos de sair, de beber um copo, dos concertos, mas olhamos para a sociedade onde nós estamos inseridos e preocupamos-nos muitas vezes por pequenas questões, ilhas pequenas, como Santa Maria às vezes falha coisas básicas, e gostamos de estar atentos, e quando podemos ajudar, quando podemos intervir, assim o fazemos com muito boa vontade. Fazíamos anteriormente os Pais Natal Motar, em que íamos entregar prendas a crianças que eram menos favorecidas, vá. Hoje em dia essa vertente está um bocadinho mais difícil por causa da lei de proteção de dados, não se pode divulgar quem é, quem não é. Então fazemos de forma completamente diferente, em que fazemos um desfile, em que todas as crianças que achamos vamos dando um de bombons, chamamos para juntas motas, deixamos eles acelerarem a mota, portanto...
0: Vão contornando as dificuldades que a própria sociedade impõe, não é?
2: Exatamente, exatamente. E então tentamos estar atentos sempre a pequenas coisas, como aqui há uns anos também demos conta que o Centro de Saúde não tinha cadeiras de rodas que chegassem. Oferecemos umas cadeiras de rodas, até inclusive para o serviço de hematologia do hospital de Ponta Delgada. Doamos uma cadeira para fazer as doações de sangue também. Portanto, vamos estando atentos e vamos tentando ajudar a todos aqueles que conseguimos chegar. É lógico que nós nunca conseguimos chegar a todos, mas
0: vamos tentando, não é, Paulo? Exatamente. Conseguimos chegar a todos, mas vamos tentando.
2: Se fizerem um pouco, vamos ter um mundo melhor. Isso é certo. E é nisso que nós queremos, e usamos muito o lema que juntos somos muito mais fortes.
0: Ah, pois somos, sem dúvida absolutamente nenhuma. E eu coloquei esta questão porque queria mostrar exatamente que isto é pertencer a um clube motard de uma ilha, muito mais do que ter uma moto e dar uns passeios em grupo. Portanto, existe aqui um lado solidário, uma preocupação social que faz parte dos membros individualmente e depois do todo como o clube, que vão organizando aqui estas atividades, algumas para a angariação de fundos, no caso deste concerto para uma viagem, mas em outros eventos para as cadeiras de rodas e aquilo que vão sentindo que é necessário e que vão conseguindo apoiar, não é?
2: Portanto... Sim, sim, sim. Nós damos muito de volta à nossa ilha, porque a ilha reconhece-nos também. Quando nós precisamos, eles estão lá. Portanto, e é sempre a nossa forma de nós dizermos obrigado, é podermos ajudar
0: Paulo,
2: em pequenas coisas.
0: Dizia que preocupam-se e vão olhando para a sociedade. E as sociedades olham para os motards de outra forma já? É porque antigamente havia muito aquela coisa do julgamento, portanto andam de mota, têm tatuagens, têm aqueles lenços na cabeça, portanto a sociedade já olha de forma diferente?
2: Helena, eu já ando de moto há alguns anos e já andei de moto em vários sítios. Eu morei já em vários sítios e acho que é mais na questão no meio onde o clube está inserido e no que o clube faz. Não sei se me faço entender.
0: Sim.
2: Ou seja, eu já estive noutros clubes em que não havia esta vertente social tão vincada. E aí sim, as pessoas olham um pouco de lado, porque é aquele grupo, pronto, que é como diz, com aquelas tatuagens todas, andamos todos juntos, por vezes motos a fazer muito
0: barulho, não é? Muito barulho.
2: Exatamente. E as pessoas olham sempre um pouco de lado. Aqui em Santa Maria o clube é visto de forma completamente diferente. O clube é muito reconhecido por todos aqui e as pessoas recebem-nos muito bem. Portanto, as pessoas já olham um pouco de forma completamente diferente daquilo que era. Mas dependendo do meio onde nós estamos inseridos, ainda podem-nos olhar de lado, sim.
0: Eu acho que isso primeiro estranha-se e depois entranha-se, não é? Quando nós não percebemos a... pronto, é isso que eu...
2: O mundo motar é um pouco, quando se entra, quando se conhece por dentro, é difícil a sair dele depois. Porque percebemos que isto é muito mais do que um grupo a andar de mota.
0: É como todas as associações, não é, Paulo? A diferença aqui é que vocês têm umas motas e gostam de dar uns passeios, mas tirando isso, organizam espetáculos, organizam, aliás, preocupam-se com a sociedade, há entregas de cadeiras de rodas e doações e dádivas de sangue, portanto há aqui uma série de trabalho em prol da comunidade também. A única diferença é que divertem-se. Divertem-se com concertos e andar de mota, portanto...
2: Sim, exatamente. Portanto, fazemos o que gostamos, o que nos diverte e a ajudar os outros, sem ter que estar a prejudicar os outros. Essa aqui é a grande questão.
0: Eu tenho um bocadinho de medo de andar de mota, confesso. mas...
2: A mota é muito, muito especial. Eu já ando de moto desde muito cedo, já fiz uns quilómetros decentes de moto, e quanto mais anos passam, mais eu vicio-me nisto.
0: Paulo, faz-me confusão aquelas curvas, temos que deitar assim para um lado e depois para o outro, não é?
2: É a parte gira, a adrenalina.
0: E se eu não saber para que lado é que vou? Se não saber para que lado é que vou? Vou ao chão, não?
2: Não vai. não precisamos andar depressa, mas as curvas, efetivamente, é o que nos diverte. É uma espécie de bailado entre curva e contra-curva, que quando está em cima da moto não tem explicação, é um sentimento livre. E depois é o podemos andar, que as pessoas às vezes não se dão muito conta disso, o sentirmos os cheiros. Quando passamos em sítios completamente diferentes, os cheiros mudam, e quando nós vamos de carro não temos essa percepção.
0: Uhum.
2: Portanto, é uma sensação de ser livre muito boa mesmo.
0: Sentir o vento no rosto, não é?
2: Exatamente.
0: Muito bem, vou tentar perder o medo.
2: Quando vier a Santa Maria, procura o Clube Motar, alguém que leva a dar uma voltinha, sem grandes loucuras.
0: Devagarinho.
2: Já se tiram muitas sensações. A magia da moto é essa, é que não precisamos andar depressa para ter grandes sensações.
0: Pronto, e depois apaixono-me e passo a vida a andar de moto, isso é que
2: é. Exatamente, e depois em 2 ou 3 anos compro uma moto já.
0: Pois, e depois vou para o clube. Aliás, eu posso entrar no clube sem ter moto, não é? Entro devagarinho. Paulo, Forte de São Brás em Santa Maria, às 10 da noite.
2: Sim, abrimos as portas às 9 da noite, para quem quiser chegar um pouco mais cedo, para conversar um pouco. A partir das 10, começamos o concerto com os Rock Classic, na nossa sede, no Forte de São Brás, que é um sítio magnífico.
0: Mas a gente tem assim uma vista fabulosa, não é?
2: Tem uma vista fabulosa, tem. E convidamos toda a gente, a entrada é livre. Venham lá abaixo, venham ver os Rock Clássicos, venham ouvir os clássicos que eles tocam de rock, que são qualquer coisa fantástica. Venham beber um copo, pode ser um copo
0: eles
2: de água.
0: Eles juntam aqui a energia do rock com a música clássica também, não é? Fazem aqui assim, é uma viagem musical a não perder.
2: Exatamente, vamos aos anos 80, aos anos 90, para quem viveu essa época, vive coisas incríveis, e mesmo para estas gerações mais novas, muitos deles conhecem grandes sons destas décadas, portanto, isso são sempre noites inesquecíveis.
0: Muito bem, vou pedir ao Paulo que se divirta por mim, que eu não consigo chegar a tempo.
2: Muito obrigado.
0: Forte de São Brás, Santa Maria, as portas abrem às 9 da noite, o concerto é às 10 e é para se divertirem muito.
2: Entrada livre.
0: Muito bem.
2: Para
0: obrigada, Paulo. Leva um abraço ao Clube Motar de Santa Maria por nós também. Obrigada.
2: Obrigado, nós. Bom dia.
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0: 10:54 nos Açores. Seguimos agora com os Alentons. Lembro que às 11 chegam as notícias.

Dona Si, Alentons nas manhãs da Antena Açores. A caminho das 11 da manhã e das notícias, deixo-lhe uma sugestão agora para quem está na Ilha de São Miguel. O convite é da Associação Nó de Emoções, que vai realizar uma série de sociais de dança ao ar livre. Dizem eles com muito ritmo, energia e boa disposição. Em todos haverá estilos de música, vários estilos de música, aliás, kizomba, bachata, salsa, semba, forró e outros. A primeira aula é já hoje, Portas do Mar, Ponta Delgada. O evento é gratuito, aberto a toda a população. É hoje às 20h30.

0: amanhã com os 4:30. Sexta-feira, dia 12 de junho de 2026. Flores e Corvo com muitas nuvens abertas para o fim do dia. Período de chuva durante a manhã, passando aguaceiros fracos para o fim do dia. Grupo Central e Oriental com períodos de céu nublado, alternando com abertas. Torna-se encoberto nas ilhas do Grupo Central, com chuva a partir do fim do dia. Em São Miguel e Santa Maria, conta também com aumento de nebulosidade para o fim do dia.
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2: Muito boa tarde, meio-dia no continente e na Madeira, 11 horas da manhã nos Açores. Vamos conhecer os títulos do Jornal do Meio-Dia.
3: Se for a uma farmácia esta sexta-feira, é provável que tenha de pagar os medicamentos na totalidade, mesmo que eles tenham com participação, tudo porque o sistema informático que permite a leitura de receitas está em baixo. Os serviços partilhados do Ministério da Saúde esclarecem que alguns serviços e sistemas de informação que suportam a atividade do SNS estão em baixo devido a uma falha de energia. Os responsáveis iranianos admitem que o acordo de paz com os Estados Unidos está mais próximo. A agência de notícias Bloomberg adianta que esse entendimento poderá ser assinado no próximo domingo em Genebra, na Suíça. O ministro português dos Negócios Estrangeiros

0: farmácias. Contava há cerca de uma hora à Antena 1 que esta situação está a impedir a compra de medicamentos com comparticipação.
1: Temos farmácias de todo o país a reportar o problema e, de facto, posso confirmar que está a afetar todas as farmácias a nível nacional. As farmácias não conseguem aceder à base de dados de prescrições e, portanto, também não conseguem fazer a dispensa eletrónica dos medicamentos. Esperamos que esta seja uma situação temporária, pontualmente vai acontecendo, mas ainda não temos informação de quando estará neste caso em particular resolvida. Nós não conseguimos fazer a dispensa eletrónica com a comparticipação. Normalmente, se for uma situação de dispensa necessária para a continuidade de tratamento, alguma urgência, a farmácia poderá proceder a essa dispensa e muitas vezes falo para depois regularizar posteriormente quando o sistema volta a estar em funcionamento.
0: Nesta conversa com a Antena 1, Emma Paulino fazia votos para que o problema fique resolvido em breve.
1: Nós estamos em contacto no sentido de percebermos qual é que é a previsão para a resolução do problema, para podermos também informar as farmácias, para que as farmácias possam também informar os seus utentes. Portanto, estamos em comunicação, sabemos que é um problema que não afeta apenas as farmácias, ou seja, parece que também está a afetar os sistemas de prescrição propriamente ditos, mas esperemos que seja uma situação temporária e que em breve esteja resolvida.
0: Este é um problema não só das farmácias, como já lhe dissemos, vários serviços e sistemas de informação que suportam a atividade do SNS estão em baixo. Referia numa nota enviada às redações também há cerca de uma hora os serviços partilhados do Ministério da Saúde. A esquerda e a Iniciativa Liberal não poupam críticas à nova prestação social única e ao entendimento entre PSD e Chega para fazerem baixar a medida à fase de especialidade no Parlamento sem votação. Durante o debate esta manhã na Assembleia, a Ministra do Trabalho voltou a não revelar o valor da PSU e insistiu na ideia de que o objetivo do Governo com a imposição de trabalho social é fomentar o regresso ao mercado laboral. Madalena Salema.
2: A Ministra do Trabalho destaca que os mais de 90 mil que recebem o rendimento social de inserção, apenas 8% regressa ao mercado de trabalho e enfatiza.
3: O regime da PSU incentiva ativamente o regresso ao mercado de trabalho com uma nova componente, a componente de incentivo ao trabalho. Para quê? Para que permanecer na inatividade não seja financeiramente mais vantajoso do que trabalhar.
2: A liberal Joana Cordeiro rejeita a negociação secreta que diz estar em curso entre PSD e Chega.
4: A Iniciativa Liberal não pode aceitar que uma reforma dos apoios sociais seja escrita apenas a duas mãos, entre o PSD e o Chega, em privado, em segredo, por regulamentos e portarias, depois do Parlamento passar esse tal cheque em branco.
2: André Ventura volta a sublinhar a linha vermelha do Chega.
5: É insustentável que alguém chegue a este país sem nunca ter contribuído e possa receber uma prestação social.
2: Já a líder parlamentar do Livre questiona.
6: Com as suas regras basta ter uma pequena poupança e um carro velho, que muitas vezes até é essencial para procurar o tal emprego, para deixar depois de ter acesso.
2: O socialista Miguel Cabrita acusa o Governo de estigmatizar e excluir.
7: Em vez de prestação social única, o Governo brinda-nos uma vez mais com total insensibilidade e com um preconceito antissocial único contra os pobres.
2: A PSU, tal como acordado entre PSD e Chega, vai baixar a comissão da especialidade sem votação.
0: Na análise política ao entendimento entre PSD e Chega, o comentador da Antena 1, Filipe Luís, refere que o Governo tem vindo a colocar-se nas mãos do Chega em várias matérias e a aprovação da prestação social única é mais uma dessas matérias. Filipe Luís afirma que o debate em torno das condições da PSU vai mostrar quem tem ascendente sobre quem, se o Governo sobre o Chega, se o contrário.
8: Vamos ver até que ponto é que no pacote laboral, na revisão constitucional, na prestação social única, afinal, quem é que manda, se é o Governo, se é o Chega. Vale a pena aqui até analisar um bocadinho aqui as exigências do Chega. Parece que 6 das 7 exigências do Chega foram aceites. Pelo que eu vi, são até exigências bastante razoáveis e, portanto, não há problema nenhum nisso. Ficou por definir se a exigência relativamente às prestações aos imigrantes acaba por ser aprovada ou não. Para já não foi aceito pelo Governo.
0: A análise de Filipe Luís. O politólogo António Costa Pinto defende que é no debate da especialidade que se vai ver se há de facto convergência entre o Governo e o Chega.
9: É na especialidade que nós vamos observar se a convergência entre o PSD e o Chega vai

0: limitar essas prestações sociais, introduzir dinâmicas, inclusivamente, de nacionalidade e muitas outras, nomeadamente anti-imigração, que nós vamos observar. Só aí é que nós podemos saber. No entanto, o quadro à partida parece ser claramente não de uma convergência, como dizia o Presidente da República no 10 de junho, não é verdade? À volta do centro do espectro político, mas fundamentalmente à volta da dinâmica populista de restrição, que é, sem dúvida nenhuma, a bandeira do Chega.
1: O politólogo António Costa Pinto a sublinhar que a convergência entre o Governo e o Chega tem sido uma tendência neste tempo de governação de Luís Montenegro. O porta-voz do Ministério dos Negócios Estrangeiros do Irão admite que Teherão e Washington estão cada vez mais próximos de um acordo de paz. Em declarações citadas pela Al Jazeera, Ismael Begay diz que o Irão está ainda a analisar o memorando de entendimento, mas refere também que os dois países estão mais próximos do que nunca de um acordo. O documento que poderá abrir caminho à paz, segundo a agência iraniana MER, estabelece que o compromisso de Washington levantar as sanções contra Teherão, a retirada das tropas norte-americanas da região do Médio Oriente, o fim do bloqueio naval no Estreito de Hormuz e o cessar-fogo no Líbano. Alexandra Sofia Costa.
2: O acordo pode chegar sobre a forma de um memorando de entendimento e pode vir a ser assinado em Genebra, antes ainda do arranque do encontro do G7, que está marcado para esta segunda-feira, diz a agência Bloomberg. De acordo com a agência de notícias iraniana, o rascunho do acordo está a ser discutido ainda entre Washington e Teherão. É um documento com 14 páginas, inclui o levantamento das sanções norte-americanas sobre o petróleo iraniano em troca da reabertura do Estreito de Hormuz. A versão final do acordo inclui também o desmantelamento das infraestruturas de enriquecimento de urânio e de material enriquecido, limites à produção de mísseis e o fim do apoio do Irão a grupos terroristas aliados na região. Anteriormente, esta era uma linha vermelha da República Islâmica nestas negociações. Agora, o Irão compromete-se a negociações durante 60 dias para chegar também a um acordo final nas questões nucleares.
1: De acordo, então, com a agência de notícias Bloomberg, este memorando de entendimento entre os Estados Unidos e o Irão poderá ser assinado já este domingo em Genebra, a acontecer essa assinatura, dar-se-ia na véspera da reunião do G7. A cidadã portuguesa que está detida na Líbia há várias semanas está fisicamente bem, mas psicologicamente em baixo. Um esclarecimento dado esta manhã pelo Ministério dos Negócios Estrangeiros à Antena 1 refere que o governo português e os governos dos países de onde são os outros ativistas detidos estão a realizar esforços diplomáticos para libertar estas pessoas, Sandra Henriques.
3: O Ministério dos Negócios Estrangeiros garante que tem vindo a acompanhar de perto, desde o primeiro momento, o processo que foi instruído pelas autoridades do governo paralelo na Líbia, com o qual nenhum país da União Europeia tem relações diplomáticas, à exceção de Itália, que tem um cônsul-geral na cidade de Benghazi. A Embaixada de Portugal em Trípoli está encerrada e os assuntos da Líbia são acompanhados através da Embaixada de Portugal em Tunis, na Tunísia. Mas foi o cônsul-geral de Espanha, em Trípoli, que, ao abrigo da cooperação europeia em matéria consular, visitou a cidadã portuguesa e reportou que Ana Margarida França Santana Batista está fisicamente bem, embora psicologicamente em baixo. Todos os detidos estão a ser bem tratados e com condições de higiene. A cidadã está neste momento no centro de detenção de Benghazi, território que é controlado pelo governo paralelo sob o comando do marechal Khalifa Haftar. O Ministério dos Negócios Estrangeiros garante à Rádio Pública que os 10 ativistas foram já autorizados a falar com as famílias uma vez por semana. Neste momento, nenhum dos detidos está em greve de fome. Os ativistas já foram ouvidos pelo Procurador-Geral da cidade de Benghazi e esperam agora para serem ouvidos pelo tribunal, mas esta audição pode demorar várias semanas a ser concretizada.
1: Os esclarecimentos do Ministério dos Negócios Estrangeiros sobre a detenção desta cidadã portuguesa e também de outros ativistas que estão presos na Líbia há várias semanas. E agora os mundiais de canoagem que estão a decorrer no Centro de Alto Rendimento em Montemor-o-Velho desde o dia de ontem. Houve vários atletas portugueses em prova esta manhã. Como se comportaram, Horácio Antunes?
4: Bem, são campeões do mundo e da Europa e estão prontos para revalidar o título europeu. Amanhã às 12h05, o K4 Gustavo Gonçalves é o atleta da frente da embarcação e diz que juntos cumprem a fortaleza desta embarcação de 500 metros.
5: Sim, acaba por ser eu que vou à frente, mas vamos todos dentro do barco, todos temos o nosso contributo e todo ele bastante importante. O importante é estarmos juntos na água, agora que eles têm recuperar bem, para amanhã apresentarmos na melhor forma possível para defender o nosso título.
4: Pedro Casinha fez ontem 23 anos, este apuramento para a final foi uma boa prenda, mas agora falta a medalha.
6: O primeiro passo concluído com sucesso, estamos na regata das medalhas e agora é dar o nosso melhor para Portugal.
4: Com a prenda de anos?
6: Sim, claro, não podia pedir melhor, não é?
4: João Ribeiro é o mais experiente, mas diz que todos juntos são mais fortes e estão todos ao mesmo nível.
7: Apesar de alguns serem bem mais novos do que eu, 10 e 15 anos mais novos, já têm todos muita experiência, já nos conhecemos muito bem, por isso a maturidade está em todos já.
4: Neste europeu, Messias Batista vai estar em três finais, K1 200 metros, K1 500 e K4 500 metros. Diz que para já o foco é o K4.
8: Sim, antes de pensar no K1 e no K2, temos a final do K4 para fazer amanhã. O meu foco agora é esse, é recuperar hoje, fazer essa prova da manhã. E o K1 e o K2 é um assunto para pensar depois. Bom, certamente ainda temos um bocadinho a melhorar e amanhã certamente com a ajuda do público, estar aqui em casa vai ajudar.
4: Esta manhã destaca ainda para o segundo lugar de Beatriz Fernandes, segundo lugar em C1 200 metros, amanhã vai estar também na luta pelas medalhas. Depois, sexto lugar para Tiago Maciel, também o K4 feminino, Teresa Portela, Ana Rodrigues, Clara Duarte e Maria Gomes. Sétimo os lugares de Inês Carapinha e Ana Batista e o oitavo de Afonso Pereira.
1: Reportagem de Horácio Antunes. Estes europeus de canoagem, que juntam cerca de 600 atletas de 39 países, vão decorrer até ao próximo domingo em Monte Moro Velho.
9: Foi a informação com João Vasco. 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
4: Obrigado.
9: E RTP Mundo. A informação
4: depois
9: em notícias.rtp.pt.
10: Treze minutos depois das 11 da manhã nos Açores. Muito bom dia.
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Até o fim com o Maninho, a abrir mais uma hora nesta edição. A última edição da semana. As manhãs na RTP Antena Açores. Às portas de fim de semana. São muitos os eventos em agenda para os próximos dias, um pouco por todo o arquipélago. Neste caso deixo uma sugestão, se está na Ilha do Pico, fim de semana de festa no Municipal de Madalena, começa já hoje. Portanto, neste caso, hoje terá lugar o Festival de Folclore, promovido pelo Grupo Folclórico da Casa do Povo de Madalena, um festival que conta com o Grupo Folclórico da Casa do Povo de Criação Velha, Grupo Folclórico da Casa do Povo de São Caetano e da Ilha do Faial, o Grupo Folclórico Juvenil dos Flamengos. Hoje, às 8 da noite, no Mercado Municipal da Madalena. Depois, pelas 22 horas, chamarritas. E a partir das 23, DJ Rick Nunes. São 3 dias de festa, portanto, amanhã sábado, a partir das 4 da tarde, Porco nos Espetos, também às 22, Nuno Medeiros. E à meia-noite, DJ Mystery. No dia 14, às 18 horas. Que combinação perfeita. Sardinada e chamarritas. Portanto, Mercado Municipal da Madalena, na Ilha do Pico.

também esta noite, mas temos que atravessar o canal, neste caso para São Jorge. 8 da noite, Calhetas Got Talent. A EBS Calheta recebe o Calhetas Got Talent, uma iniciativa promovida pela Associação de Estudantes. O evento é aberto a toda a comunidade e promete uma noite de animação e talento. Será no auditório EBS Calheta, hoje, dia 12 de junho, às 8 da noite. Mais uma sugestão para quem está, neste caso, na ilha de...

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1: Daqui a 9 minutos ligamos também ao desporto, à atualidade esportiva, no Jornal Desporto, com a RTP Antena 1. Para já seguimos com Dilaz e este Sonhar nesta vida.

0: E agora também com o Jornal de Desporto, títulos desta edição, Carlos Rui Abreu.
1: Seleção portuguesa carregada de esperança está de partida para o Mundial. Vamos em direto à cidade do futebol e perceber o ambiente em Miami para a recepção logo mais à noite. Marco Silva é apresentado esta tarde na Luz. Cristiano Bacci deixou a Estrela da Amadora. Natasha Rodrigues foi medalha de prata nos Mundiais Universitários de Desportos de Combate e ainda ao rescaldo da manhã dos portugueses nos Europeus de Canoagem em Montemoro Velho.
0: Jornal de Desporto, edição Carlos Rui Abreu.
1: Nos Estados Unidos da América, a seleção portuguesa parte ao início da tarde rumo ao 9º Mundial da História, o 7º consecutivo. Antes da viagem, um último treino em solo nacional. Para esta hora, José Pedro Pinto, aí na cidade do futebol, boa tarde. Estava prevista uma conferência de imprensa, umas últimas declarações de Roberto Martínez e também de um jogador, mas está tudo atrasado.
2: Sim, Carlos, muito boa tarde. Ainda não compareceram nem o jogador que estará designado para falar aqui aos jornalistas, nem o próprio selecionador nacional. Poderá ser a qualquer momento a chegada dos dois protagonistas, antes desse primeiro ponto de partida, nesta sexta-feira, bastante agitada e preenchida, antes da viagem para Palm Beach, em Miami, na Flórida. Nesta altura, a realidade é que contam-se largas dezenas de convidados da Federação Portuguesa de Futebol, que assistiram inclusivamente a grande parte do treino matinal, que arrancou às 10 da manhã, e que vão também a dar aqui uma espécie de banho de carinho à equipa das esquinas antes da partida para solo norte-americano e antes também daquela que será a recepção no Palácio de São Bento com o Primeiro-Ministro Luís Montenegro e depois a viagem a partir do aeroporto já para o meio da tarde, a partir das 3h30 da tarde. Um treino desde já, e fizeste referência a isso nesta manhã, foi o último treino em solo nacional, comandado por Roberto Martínez, antes pedido de um minuto de silêncio em memória do adepto de 77 anos que tragicamente faleceu antes do pontapé de saída do Portugal-Nigéria na última quarta-feira no Estádio Municipal Magalhães Pessoa em Leiria. Treino com todos os convocados presentes, os 27 em pleno, antes do arranque para solo norte-americano. Proponho-te, Carlos, que voltemos aqui em direto assim que compareça, quer o jogador, quer também o selecionador Roberto Martínez, para essas tais declarações, não de despedida, mas de um até já em solo nacional para os adeptos que marcam com presença aqui na cidade do futebol.
1: Está combinado até já no José Pedro Pinto, na cidade do futebol. À 1h10, a comitiva nacional será recebida por Luís Montenegro na residência oficial em São Bento. Depois, às 2 da tarde, está prevista a chegada ao aeroporto General Humberto Delgado. A viagem no A330 da TAP rumo ao aeroporto internacional do West Palm Beach, onde a seleção deverá aterrar já perto da meia-noite, às 3h05 da tarde. À espera da comitiva lusa estarão os enviados especiais da Antena 1, Nuno Matos e Fernando Aurico. Nuno, apoio não vai faltar aí em Miami, onde existe uma grande comunidade portuguesa.
3: Poucas horas da chegada da Seleção Nacional a Palm Beach e, claro, como se percebe, a febre aumenta, é grande a euforia entre os portugueses que prometem dar todo o apoio à Seleção Nacional. Pronto para receber aqui a Seleção Nacional, queria perguntar-lhe, longe de casa, o que é que representa para si ter aqui a equipa das esquinas?
4: Eu acho que é ótimo sentir que temos a oportunidade de ver a seleção de perto e podemos eventualmente ir a jogos e sentir que estamos em casa, de certa forma. Miami tem uma comunidade grande de portugueses e, portanto, nunca nos sentimos bem no estrangeiro e vamos aproveitar ao máximo isto.
3: Comigo está também o Carlos, já há muitos anos radicado aqui nesta zona, no sul da Flórida, em Miami, confiante também para esta prestação portuguesa.
5: Temos expectativas bem altas e mais nós aqui residentes em Miami temos a sorte de Portugal jogar aqui, então temos que dar todo o apoio e temos extremamente confiantes, claro.
3: Como é que se chama?
6: Frederico.
3: Sei que vai ver o jogo.
6: Vou ver o jogo.
3: Foi difícil encontrar bilhete?
6: Tive um amigo meu que conseguiu o bilhete para a Federação, felizmente não foi tão difícil, mas tentei eu para outros jogos e não consegui. Portugal-Colômbia ainda está no processo, mas espero conseguir ainda mais jogos nas outras fases, depois passarmos grupos, assim for.
3: E percebe-se assim, Carlos Rui Abreu, que a seleção portuguesa nunca irá estar sozinha em terras de Tio Sam, aqui nos Estados Unidos.
1: Nuno Matos, um dos enviados da Rádio Pública ao Mundial. O Mundial começou ontem no Estádio Azteca, na cidade do México, com a vitória da seleção anfitriã por 2-0 diante da África do Sul, com golos de Quiñones e Raul Jiménez. Este jogo fica marcado pelas expulsões dos sul-africanos Yeyasi Tol, médio do Tondela, ainda de Temba Zuan e ainda César Montes, central do México. No outro jogo do grupo, a Coreia do Sul derrotou a Chequia por 2-1, após estar em desvantagem no marcador. Wang Min-byom esteve em destaque, empatou a partida ao minuto 67 e deu assistência para o gol golo que garantiu a vitória dos sul-coreanos ao minuto 80, apontado por Yeon Ju-ho. O golo checo foi de Ladislav Krajicic. Após a primeira jornada, México e Coreia do Sul lideram o grupo A com 3 pontos. Às 8 da noite arranca o grupo B. O Canadá recebe em Toronto a Bósnia e Herzegovina. Os Estados Unidos iniciam a sua campanha na próxima madrugada, às 2 da manhã, frente ao Paraguai, em jogo do grupo D. Na atualidade dos clubes, Marco Silva é apresentado oficialmente esta sexta-feira como treinador do Benfica. Depois dos esclarecimentos prestados ontem pelo presidente Rui Costa, o Preto no Branco, o treinador, será colocado às 5 da tarde numa cerimónia marcada para o Museu Cosme Damião. Nos cofres do Benfica vão, entretanto, cair 24 milhões de euros pela venda de Florentino Luiz ao Burnley. É oficial. No verão passado, o clube inglês, que desceu esta época à segunda liga, pagou 2 milhões de euros de taxa de empréstimo, mas havia uma cláusula de compra obrigatória de 24 milhões que agora foi acionada. O Futebol Clube Porto deverá oficializar ainda hoje o regresso do ponta de lança André Silva, o internacional português que na época passada esteve no Elche de Espanha e no Estrela Amadora. Também é oficial, Cristiano Bacci sai do comando técnico, o treinador chegou à reboleira para orientar o conjunto tricolor nas últimas 3 jornadas, garantindo a manutenção. O anúncio foi feito esta sexta-feira através do site do clube. As eleições do Vitória são já amanhã em Guimarães. Dos 4 candidatos à presidência do clube, ouvimos hoje Rui Rodrigues da lista D. O ainda vice-presidente da área financeira de António Miguel Cardoso reconhece o bom trabalho que foi feito, mas pretende progressos a cada ano. Para isso, tal como os seus adversários, Rui Rodrigues defende a aposta na formação.
7: Portanto, esta evolução e esta valorização de o plantel é o reconhecimento que efetivamente houve muita coisa boa que foi feita. O meu objetivo será sempre dar evolução àquilo que é a performance desportiva e tornar cada vez mais a nossa academia a ser uma formação de excelência e a ser uma formação das melhores de Portugal e da Europa.
1: O candidato da lista D apresenta-se como o ponto de equilíbrio entre a parte financeira e desportiva. Para isso, garante o reforço da relação com a Vsport. A intenção passa por chamar este parceiro para uma participação mais ativa em várias vertentes, sem pôr em causa o símbolo e a identidade do clube.
7: Tendo em conta a capacidade de valor que eles têm para aportar mais valor àquilo que é o Vitória, e vai se estender naquilo que seja a parte desportiva, a parte de dar continuidade àquilo, da parte do apoio, da parte financeira, a parte comercial, a parte do marketing, a parte do jogo, a parte da performance. Portanto, aqui um conjunto de valências que eles têm que nós temos que absorver, temos que aproveitar para fazer evoluir o Vitória.
1: Relativamente ao passivo, assume que vai baixar até ao final do mês com as vendas de Diogo Sousa e Noah Savioli e apresenta Fernando Meira como candidato a diretor desportivo. Hoje é o segundo dia do Campeonato da Europa de Canoagem em Montemor-o-Velho, manhã de apuramentos para as meias-finais. Horácio Antunes, agora em direto das margens do Mondego. Há bons resultados para os atletas portugueses?
8: Há bons resultados e foi uma manhã de grande destaque para o K4 masculino e para Beatriz Fernandes, que garantiram estar na luta pelas medalhas amanhã de manhã. O K4 masculino, campeão do mundo e campeão da Europa, foram os primeiros na semifinal e estão prontos para revalidar este título europeu. É o que diz Messias Batista, também vai estar nas finais de K2 200 metros, e no K1 200 metros e no K2 500.
9: Sim, antes de pensar no K1 e no K2, temos a final do K4 para fazer amanhã. O meu foco agora é esse, é recuperar hoje, fazer essa prova da manhã. E o K1 e o K2 é um assunto para pensar depois. Bom, certamente ainda temos um bocadinho a melhorar e amanhã certamente com a ajuda do público, estar aqui em casa vai ajudar.
8: Integram o K4 Gustavo Gonçalves, João Ribeiro, Messias Batista e Pedro Casinha. Já a Beatriz Fernandes foi segunda no C1 200 metros e promete dar tudo nesta pista que tanto gosta.
9: Sim, antes de pensar no K1 e no
10: K2... Aos 200 metros é um bocadinho... tudo pode acontecer. Por isso, tanto custou-me bastante passar à final lá, mas amanhã até pode ser que é um novo dia e posso até melhorar bastante e mesmo a parte psicológica pode-me ajudar e obter um resultado que, sei lá, nunca se tenha obtido. É bom, gosto de ter o apoio de todos que nós conhecemos. Lá está, gosto de competir em Montemor.
8: No balanço da manhã, o sexto lugar do K4 feminino e também de Tiago Maciel, sétimo para Inês Carapinha e Ana Batista e o oitavo de Afonso Pereira.
1: Obrigado, Horácio Antunes, em direto de Montemor-o-Velho. O Campeonato da Europa de Canoagem decorre até domingo. Nos próximos 2 dias haverá, por certo, perspectiva de medalhas para os atletas portugueses. Dentro de instantes, na cidade do futebol, prepara-se para falar José Pedro Pinto, Cristiano Ronaldo.
2: Sim, é essa a primeira indicação que temos. Vamos tentar confirmar. Nesta altura os jogadores vão passando aqui à nossa frente, à frente da zona de distribuída e atribuída para a imprensa, sendo que do outro lado as largas dezenas de convidados da Federação Portuguesa de Futebol aproveitam para sacar alguns autógrafos aos internacionais portugueses e todas as atenções, claro, centradas no capitão da equipa das esquinas, Cristiano Ronaldo, ele que está a receber grande parte dessas atenções. Vislumbro também grande parte dos convocados que vão saindo a conta gotas antes até de entrarem no autocarro rumo ao Palácio de São Bento para o encontro com o Primeiro-Ministro Luís Montenegro. Faço aqui um compasso de espera para perceber se Cristiano Ronaldo acabará por voltar para trás. De qualquer das formas, ainda alguns segundos de compasso de espera para percebermos quem é que vai efetivamente falar, se será Cristiano Ronaldo ou não. Ele vai prestando atenção, sobretudo, a esses convidados da Federação Portuguesa de Futebol, distribuindo vários autógrafos, sendo que faltará também ainda passar Roberto Martínez, ele que estava também apalavrado para falar aqui aos jornalistas. Será uma declaração de ambos, quer o jogador que queremos seja Cristiano Ronaldo, quer o selecionador Roberto Martínez. Há muito entusiasmo, claro, nesta despedida da Seleção Nacional a partir da cidade do futebol. Continuam os autógrafos.
1: Já voltaremos então aí. Muito bem, já voltaremos aí então para ouvir algumas declarações de José Pedro, de Cristiano Ronaldo, através do jornalista José Pedro Pinto. Para já seguimos com o alinhamento deste jornal, para lhe dizer que Natasha Fernandes conquistou a medalha de prata no Campeonato do Mundo Universitário de Desportos de Combate, a estudante de medicina, que representou a FADU, esteve em grande no nível de, na disciplina de kata, venceu 5 combates e só perdeu mesmo na final diante da atleta Lusso Man de Hong Kong. Natasha está orgulhosa da prova que realizou.
11: Os sentimentos que me passam pela cabeça são um bocadinho controversos, como é óbvio que fiquei triste e fiquei desapontada de não conseguir o ouro, sobretudo sabendo que a diferença foi só um ponto e só um árbitro, mas só tenho que estar orgulhosa e estou bastante orgulhosa de mim. Estou muito feliz com a minha performance, que já tive a oportunidade de rever, e fiquei muito feliz com aquilo que apresentei, com a maneira como me apresentei. Só eu sei aquilo que tenho passado até aqui e os desafios que tenho enfrentado até chegar aqui e estar num pódio de um Mundial Universitário contra atletas de elite é incrível e só tenho que estar orgulhosa de mim própria e de tudo aquilo que eu fiz até aqui.
1: Natasha Fernandes conquistou medalha de prata no Campeonato do Mundo Universitário de Desportos de Combate que decorreu em Brasília. Voltamos agora à cidade do futebol, Zé.
2: Sim, já com Cristiano Ronaldo postos para responder algumas perguntas dos jornalistas. Toma também o seu lugar mais perto das câmaras. Vai falar o líder do balneário da Seleção Nacional a partir deste momento. Alguns problemas com o microfone também de Cristiano Ronaldo.
12: Está bem assim ou não? Está bem? Para mim está, porque é mais perto, senão não.
1: Aqui há algum compasso de espera, porque Cristiano Ronaldo prefere ouvir melhor os jornalistas e, portanto, quis aproximar aqui.
2: Agora sim, já fala Cristiano.
1: Como é que se sente aqui para este Mundial?
12: Igual, com bastante alegria. Sabemos que o Mundial é sempre uma competição especial, como é os europeus também. E é com muita esperança que vamos para mais esta competição. Fisicamente bem. Se não têm visto os jogos, eu acho que estou bem. Não há surpresa nenhuma.
1: Cristiano, sente que esta é a geração que está mais próxima de conseguir trazer o título para Portugal? Sente que pode ser este o ano da seleção portuguesa?
12: Só saberemos no final. É uma geração muito boa, mas como eu digo, há fatores que não conseguimos controlar. Os jogos, ganhar ou não ganhar, que é o ponto mais importante, mas eu acredito que é uma geração que vai dar muitas alegrias aos portugueses.
2: Cristiano Ronaldo.
12: Como você disse bem, foi uma preparação bastante boa, cansativa, porque trabalhamos forte. E o normal não era estes dois jogos estarmos ao mais alto nível, que prevaleceu as nossas duas vitórias muito importantes, no qual jogamos bem e ganhamos bem, mas o mais importante é quando a bola, no dia 17, quando começar a rolar o primeiro jogo, é que vai ser, e depois mais lá na frente, passado o segundo, o terceiro jogo, quando as coisas começarem a apertar, quando já tiver muito cansaço, tanto psicológico como físico, a temperatura também, é que vamos ver os verdadeiros campeões, na minha opinião.
2: As previsões de Cristiano Ronaldo, tendo em conta vários fatores, olhando também para o período preparatório. Mais uma pergunta para o capitão da equipa das esquinas.
12: Veremos. Eu acredito que sim, mas como disse anteriormente ao seu colega, vai depender de muitos fatores. Eu acredito que sou muito positivo que as coisas vão correr bem e vamos fazer uma boa prestação, mas é como digo, o mais importante é começar bem com o primeiro jogo, o segundo e o terceiro, passar em primeiro no grupo e a partir daí, vendo jogo a jogo, mas não já com expectativas que vamos ganhar. Eu acho que tem que ser passo a passo, com calma, o caminho constrói-se caminhando, passo a passo, por isso... Começar bem o Mundial acho que é o mais importante.
1: Fica aqui o essencial das declarações de Cristiano Ronaldo, outras declarações também como de Roberto Martínez, mais adiante nos espaços informativos da RTP Antena 1. A fechar, últimas notas. No futsal arranca hoje a final do play-off do Campeonato de Futsal Masculino. O Benfica recebe o Sporting no Pavilhão da Luz. É o primeiro jogo de uma série à melhor de 5, partida às 9 da noite. No futsal feminino, amanhã pode haver campeão. Numa final à melhor de 5, o Benfica está a vencer o Nuno Álvares por 2-1 e amanhã, em caso de vitória, em Fá fecha o play-off e sagra-se campeão. Se o triunfo sorrir às fafenses, obriga a um quinto e último jogo na próxima semana no Pavilhão da Luz. Este Nuno Álvares Benfica começa às 9 da noite e poderá ser seguido com informações aqui na rádio. No basquetebol é dia de jogo 3 da final do Campeonato Nacional. O Porto recebe o Benfica no Dragão Arena. Nesta altura há uma vitória para cada lado. Este Porto-Benfica em basquetebol joga-se às 7 da tarde. A fechar, o voleibol, a seleção portuguesa masculina mete forças hoje às 9 da noite com o Montenegro em Matosinhos, no jogo a contar para a Liga Europeia, um jogo que pode acompanhar aqui com informações e reportagem de Bruno Malveira Marques.
0: Jornal de Desporto, a edição foi de Carlos Rui Abreu. 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
13: Ficamos a 13 minutos do meio-dia.
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1: Ligamos à música até ao meio-dia, depois chegam as notícias do país e do mundo. César Pinheiro segue consigo nesta sexta-feira, dia 12 de junho. Lembro também que às 12h15 chega a edição desta sexta-feira do Portugal em Direto. Sou Helena Golar, no apoio à emissão esteve o Marco Moreira. Despeço-me com um abraço assim apertadinho em nome de toda a equipa e o desejo de um fim de semana simplesmente esplêndido. Pode ser? Combinado. Marcamos encontro para a próxima segunda-feira, logo depois das notícias às 9h.

0: Já muito próximo do meio-dia, espreitamos a previsão do estado de tempo para esta sexta-feira nos Açores. Flores e Corvo com céu muito nublado, com abertas para o fim do dia, período de chuva. Passando depois a aguaceiros fracos também para o fim do dia. O vento a soprar moderado a fresco do sul, com rajadas até 50 km/h, rodando para o oeste, tornando-se bonançoso para o fim do dia. Ilhas do Grupo Central, hoje com períodos de céu muito nublado, com abertas, tornando-se encoberto. Período de chuva fraca a partir do fim do dia. O vento a soprar fraco, bonançoso de sul. São Miguel e Santa Maria hoje com períodos de céu muito nublado, alternando com boas abertas, aumento de nebulosidade para o fim do dia, vento sudoeste fraco a bonançoso, rodando para sudoeste. Vêm aí as notícias, atualidade nacional e internacional com a RTP Antena 1.
1: 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Muito boa tarde, uma hora no continente e na Madeira, é meio-dia nos Açores. E quais são os títulos desta edição?
2: Roberto Martínez e Cristiano Ronaldo garantem que a seleção nacional está preparada para realizar um bom campeonato do mundo, mas avisam que há fatores que é impossível controlar. Declarações há momentos na cidade do futebol, antes de um breve encontro com o primeiro-ministro e da partida para os Estados Unidos. Pela segunda vez, no espaço de pouco tempo, falhou a eleição para a Provedoria de Justiça. Luísa Neto, candidata indicada pelo PS com o apoio do PSD, não conseguiu reunir a maioria de 2/3 necessária para ser eleita. O antigo presidente do Observatório de Segurança Interna, Hugo Costeira, avisa. O acesso das secretas aos metadados é essencial à segurança do país e, por isso, a Constituição deve ser alterada, de modo a que seja possível aprovar leis que permitam a utilização destes dados dos telemóveis no combate ao crime.
1: Notícias com edição de João Vasco.
2: Já vamos ao futebol. Primeiro, a eleição para a Provedoria de Justiça, que voltou a falhar. Luísa Neto, atual presidente do Conselho Diretivo do Instituto Nacional de Administração, tinha sido indicada pelo PS para a Provedoria de Justiça com o apoio do PSD, mas não conseguiu ser eleita. Obteve apenas 131 votos a favor, um resultado insuficiente para atingir a maioria de 2/3 necessária. Precisava de 154 votos. Ficou, portanto, a 23 votos da eleição.

0: bom Mundial, mas não prometeram o título, José Pedro Pinto.
1: De facto, perante largas dezenas de convidados da Federação, que deram uma espécie de banho de carinho à equipa das esquinas antes da partida para os Estados Unidos, Cristiano Ronaldo tomou da palavra para revelar essa confiança, mas com muitas cautelas à mistura.
2: Sim, mas vai depender de muitos fatores. Eu acredito que sou muito positivo, que as coisas vão correr bem e vamos fazer uma boa prestação. Mas é como digo, o mais importante é começar bem com o primeiro jogo, o segundo e o terceiro, passar em primeiro no grupo. E a partir daí, vendo jogo a jogo, mas não já com expectativas que vamos ganhar. Eu acho que tem que ser passo a passo, com calma, o caminho constrói-se caminhando, passo a passo, por isso começar bem o Mundial acho que é o mais importante.
1: Declarações de Cristiano Ronaldo num discurso no qual alinha o selecionador Roberto Martínez, ele que deixou também a revelação sobre aquilo que leva na bagagem a equipa das esquinas para este Campeonato do Mundo.
3: Estamos preparados, vamos a dar tudo, vamos a lutar, temos uns valores de equipa incríveis, temos a mala enchida de sonhos de todos os portugueses, temos a responsabilidade, mas vamos juntos a lutar e quando estamos juntos somos melhores.
1: Responsabilidade e, sobretudo, para Roberto Martínez, uma seleção em pleno a 100%. 27 convocados treinaram esta manhã pela última vez em solo nacional antes da partida para os Estados Unidos.
0: Reportagem de José Pedro Pinto na Cidade do Futebol. Depois destas declarações na Cidade do Futebol, a seleção segue para o Palácio de São Bento, aliás, para a residência oficial do Primeiro-Ministro em São Bento, para o Palácio de São Bento. Vejo nesta altura o autocarro da Seleção Nacional a descer a Rua de São Bento. Já está muito próximo aí da residência oficial do Primeiro-Ministro, onde está o repórter Walter Madureira. Vamos assinalar com reportagem esse momento, quando a seleção já estiver no interior da residência oficial do Primeiro-Ministro. A falta de acesso aos metadados por parte das secretas pode comprometer a segurança do país. O alerta é do antigo presidente do Observatório de Segurança Interna, o Costeira. Ele diz que informações como a localização dos telemóveis ou as chamadas realizadas são fundamentais para o trabalho das secretas no combate ao terrorismo.
4: As pessoas têm que perceber que os grupos terroristas e as ameaças híbridas não funcionam de forma estanque. Hoje em dia há muito dinheiro, há muita facilidade de se movimentarem na Europa por causa do Schengen, da ausência de controlos documentais, de passaportes, essas coisas todas. E como tal, nós temos que ter, obviamente, outras ferramentas para poder ser eficazes do ponto de vista do actionable intelligence, da inteligência que nos dá informação e da inteligência que nos permite, no fundo, combater, por exemplo, o terrorismo. E claramente que os metadados são importantes.
0: O Costeira pede à classe política para aprovar mudanças à Constituição, de modo a que seja possível aprovar leis que permitam a utilização destes dados, dos telemóveis, os metadados, no combate ao crime.
4: As pessoas têm que perceber de uma vez por todas, os políticos têm que perceber de uma vez por todas, que uma incapacidade operacional nos serviços de informações, que funcionam a montante de um órgão de polícia criminal, por exemplo, de uma polícia judiciária, pode diretamente contribuir para que no terreno hajam falhas táticas que permitam levar a cabo um atentado terrorista.
0: Os avisos deixados por Hugo Costeira no dia em que Vítor Sereno, que é há quase 2 anos líder do Sistema de Informações da República Portuguesa, das secretas, publicou um artigo de opinião no Jornal Expresso, onde pede aos partidos para se entenderem para alterar a Constituição, de modo a que seja possível aprovar leis que permitam a utilização dos metadados. Isso já aconteceu, recordo, mas o Tribunal Constitucional declarou inconstitucionais as normas então aprovadas pelo Parlamento. Os serviços partilhados do Ministério da Saúde descartam a hipótese de ter havido um ataque informático aos sistemas de informação do Serviço Nacional de Saúde. Alguns sistemas e serviços que suportam a atividade do SNS continuam em baixo esta sexta-feira, mas na origem da situação terá estado uma falha de energia, esclarecem os serviços partilhados, que asseguram que os serviços e sistemas estão a ser progressivamente repostos. Os serviços partilhados, num comunicado enviado às redações, fazem votos para que a situação regresse à normalidade com a maior brevidade possível. A guerra no Médio Oriente parece cada vez mais próxima do fim. O porta-voz do Ministério dos Negócios Estrangeiros do Irão admite que Teherão e Washington estão cada vez mais perto de um entendimento e uma fonte do regime iraniano adiantou mesmo esta manhã à agência de notícias Bloomberg que o acordo de paz pode ser assinado já no próximo domingo. Alexandra Sofia Costa.
5: O acordo pode chegar sobre a forma de um memorando de entendimento e pode vir

0: ser assinado em Genebra, antes ainda do arranque do encontro do G7, que está marcado para esta segunda-feira, diz a agência Bloomberg. De acordo com a agência de notícias iraniana, o rascunho do acordo está a ser discutido ainda entre Washington e Teherão. É um documento com 14 páginas, inclui o levantamento das sanções norte-americanas sobre o petróleo iraniano, em troca da reabertura do Estreito de Hormuz. A versão final do acordo inclui também o desmantelamento das infraestruturas de enriquecimento de urânio e de material enriquecido, limites à produção de mísseis e o fim do apoio do Irão a grupos terroristas aliados na região. Anteriormente, esta era uma linha vermelha da República Islâmica nestas negociações. Agora, o Irão compromete-se a negociações durante 60 dias para chegar também a um acordo final nas questões nucleares.
1: Alexandra Sofia Costa com os detalhes deste memorando, segundo a agência de notícias iraniana MER, a líder da diplomacia da União Europeia e o ministro dos Negócios Estrangeiros do Paquistão já saudaram os avanços nas negociações entre os Estados Unidos e o Irão e pedem um entendimento duradouro. E agora voltamos à seleção nacional, vamos em direto a São Bento, à residência oficial do primeiro-ministro, porque a equipa de Roberto Martínez está a chegar nesta altura aí, Walter Madureira.
2: E Luís Montenegro está na entrada principal da residência a cumprimentar um a um os elementos da comitiva, com Pedro Proença ao lado, muito sorridentes. Pedro Proença e também Luís Montenegro vai apertando a mão aos jogadores. No caso de Cristiano Ronaldo, houve mesmo um abraço dado entre os dois. Depois, lá dentro, longe das câmaras, vai haver uma troca de lembranças e um encontro à porta fechada que pode durar até 10 minutos. Logo a seguir, já nas traseiras do edifício, perto dos jardins, na zona das fotos na escadaria, será tirada uma foto oficial e aí haverá também palavras de Pedro Proença e do Luís Montenegro, que agora, junto a essa porta principal, cumprimentaram, olharam para as câmaras, para as fotografias e a porta vai fechar-se, porque a partir de agora o encontro é à porta fechada e daqui a pouco é que teremos mais declarações do Primeiro-Ministro e também do líder federativo.
1: Reportagem de Walter Madureira em São Bento, com a confiança e a esperança em alta, mas sem prometer o título. A seleção nacional parte às 3 da tarde para os Estados Unidos, onde vai jogar o Mundial. A primeira partida já na próxima quarta-feira, às 6 da tarde, frente ao Congo.
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4: Boa tarde, meio-dia e 10 minutos.
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4: Antecipação de um excelente fim de semana, claro, ligado à RTP Antena Açores, sou o César Pinheiro. No apoio técnico vão estar o João Almeida e o Marco Moreira. Daqui a pouco temos o Portugal em Direto, para já com André Goulart e Em Vão.

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1: Em direto, edição para esta sexta-feira, 12 de junho. Que temas estão hoje em destaque no programa, Cláudia Costa?
2: Nem autarquia, nem moradores querem uma unidade de biometano à porta de casa, na freguesia de Árgia, no concelho de Torres Novas. Dizem que não querem receber um equipamento que os outros territórios recusaram. Escutamos os argumentos já a seguir. Uma das ruas mais icónicas de Coimbra pode deixar de ter trânsito automóvel. A Rua da Sofia prepara-se para dar prioridade aos peões e ao Metrobus numa mudança que promete transformar o centro da cidade. O projeto da autarquia Sofia em Transformação foi recebido entre o entusiasmo e a contestação. Levanta questões sobre acessibilidade, comércio e qualidade de vida. O que é que está realmente em causa? É o que vamos perceber na entrevista à Presidente de Câmara de Coimbra, Ana Abrunhosa, que vai estar em direto. Fomos também escutar os comerciantes desta emblemática artéria que é Património Mundial da Unesco. Na véspera de Santo António, mergulhamos nos preparativos para a festa num dos típicos bairros de Alfacinha, Alfama. A noite mais longa da capital está a ser preparada ao pormenor. A jornalista Paula Verã vai estar em direto a espreitar o pulsar da festa no coração de Lisboa. Bem mais a norte, no concelho de Monção, há uma pequena aldeia que só tem um habitante, mas que também festeja o Santo António. À festa juntam-se os moradores de aldeias vizinhas e durante todo o fim de semana celebram à grande e à minhota o santo casamenteiro.
1: É para ouvir nesta edição do Portugal em Direto, que começa agora com a jornalista Cláudia Costa.
2: É um rotundo não à localização prevista para uma unidade de biometano na freguesia de Árgia, no concelho de Torres Novas. Moradores e presidente da Câmara estão contra o projeto, que tem uma dimensão equivalente a cerca de 5 campos de futebol. O autarca diz mesmo que o concelho não tem capacidade para receber uma unidade de biometano deste género. A posição conjunta, Isabel Cunha, foi assumida durante uma reunião pública de Câmara.
3: A discussão prolongou-se por mais de uma hora. Os moradores não querem a unidade de biometano na freguesia de Árgia.
4: Não é um funeral, mas é a preparação disso.
3: Estão contra a localização daquele projeto.
4: Nós aqui não estamos a contestar a produção em si do gás, é a localização. Isto não pode ser nunca próximo de populações, entre mais com este aspecto de pessoas idosas e com patologias graves.
3: Os argumentos repetem-se.
5: Nós estamos a falar apenas de indicadores técnicos ou mapas ambientais. Estamos a falar de pessoas que vivem nas aldeias. Uma aldeia não é um espaço vazio, à espera de receber aquilo que os outros territórios não querem.
3: E há também quem não queira de todo o equipamento no concelho.
6: Não me interessa travar na Árgia e vir a fazer em Carrazede. Não interessa travar na Árgia e vir a fazer no outro lado.
3: O projeto prevê uma unidade o equivalente a cerca de 5 campos de futebol. A infraestrutura tem capacidade para tratar perto de 100 mil toneladas anuais de resíduos biodegradáveis, mas o presidente da Câmara de Torres Novas, José Trincão Marques, também está contra.
7: Tenho sérias preocupações. Eu acho que o biometano é uma energia renovável, pode e deve ser aproveitada e explorada em Portugal. Aliás, temos aqui outro problema, que é o facto desta ser a primeira instalação de biometano instalada em Portugal, o que não nos dá a termo de comparação.
3: E ainda que defenda o projeto fora de uma área residencial, o autarca pede cautela na escolha.
7: Nós temos outros sítios que não têm tanta densidade habitacional, mas também não pode ir para lá, não pode ir para a Reserva Natural do Quilobo, que é património da Unesco, não pode ir para o Parque Natural da Serra de Aricandiejos. Claro que não, não vamos estragar uma das joias da nossa coroa, que é o Parque Natural da Serra de Aricandiejos, como é óbvio.
3: Por isso, só resta uma opção para o Presidente da Câmara.
7: O Conselho de Torres Novas não tem aptidão para receber uma unidade deste tipo. E podem contar comigo para estar do vosso lado para defender esta causa.
3: O processo está agora em consulta pública até ao dia 25 deste mês.
2: Além do concelho de Torres Novas, também outros municípios vizinhos se têm associado à contestação desta unidade de biometano. Neste momento está já em curso uma petição pública contra este equipamento, que soma mais de 1.400 assinaturas. A Câmara de Leiria avisa que não vai conseguir terminar este ano a limpeza da floresta depois das tempestades. As operações integradas de gestão de paisagem no concelho abrangem cerca de 10 mil hectares, mas a Câmara não acredita que até dezembro todo o trabalho seja feito. Além da autarquia de Leiria, também Figueiró dos Vinhos assume que a falta de meios humanos é um problema, um entrave na limpeza das florestas. Gonçalo Costa Martins.
8: Não é fácil encontrar mão de obra na construção civil e na limpeza das florestas. O presidente da Câmara de Figueiró dos Vinhos, Carlos Lopes, diz que nem sempre conseguem a resposta que procuram.
9: Nós já contactámos alguns operadores e a maior parte deles, aquilo que nos dizem é que neste momento estão, enfim, sobrecarregados com trabalho e que não podem dar a resposta que nós desejamos.
8: No distrito de Leiria, em Figueiró dos Vinhos, foram identificados 162 hectares para limpeza florestal. É a área prevista nas operações integradas de gestão de paisagem, um dos quatro concelhos que ainda espera a aprovação do plano.
9: Fomos, de alguma forma, repescados para integrar este projeto. Estamos, de facto, dependentes da publicação do aviso, e é o aviso que irá determinar o montante em concreto que nos permitirá fazer esse investimento, que nós calculamos que seja pouco mais de 200 mil euros.
8: Além de Figueiró, também Ancião, Lousã e Mação esperam que as operações sejam aprovadas. Um plano que prevê a retirada de árvores e material linhoso acumulado durante as tempestades. Há 22 concelhos que já tiveram luz verde nas operações e que abrangem mais de 32 mil hectares identificados como prioridade, diz o Jornal Público. Leiria representa mais de 30%, 10 mil hectares, em que o vereador da Proteção Civil na Câmara, Luís Lopes, duvida que seja possível limpar até dezembro.
10: Estas operações terminam em dezembro deste ano, o que claramente se percebe que é impossível de concluir todas estas operações. Em situações similares, um exemplo recente em França, demoraram 4 anos a retirar a madeira toda com uma mobilização de recursos completamente diferente da nossa.
8: O vereador deixa claro na Antena 1.
10: É praticamente impossível nós conseguirmos chegar a 10 mil hectares dentro do concelho em tão pouco tempo.
11: No fundo, até ao final do ano, não há essa possibilidade de conseguir chegar aos 10 mil hectares.
10: Não, isso obrigaria a uma mobilização total do país, ou seja, todos os operadores florestais que existem no nosso país e não só deveriam ser mobilizados para este território.
8: O problema, repete-se, diz que falta mão de obra.
10: A dificuldade que estamos a encontrar é efetivamente a contratação de recursos. Muitos deles já têm contratualizado corte de madeira noutros locais e que têm que continuar a gerir. Já temos algumas empresas que manifestaram essa disponibilidade e que já estão a trabalhar connosco, mas são manifestamente insuficientes para a dimensão do problema que temos neste concelho e nesta região.
8: Bajoca, Monte Redondo, Bidoeira de Cima, também Soto de Carpalhosa, Ortigosa e Regueira de Ponte são as zonas de Leiria que têm mais área florestal afetada. Além das operações integradas, a Câmara de Leiria diz à Antena 1 que 72% dos caminhos florestais já foram desobstruídos num total de 923 quilómetros.
2: Muitas áreas florestais ainda precisam de limpezas. Do total de 32 mil hectares já previstos, o Governo identificou mais de 6 mil hectares que têm em prioridade este verão. A Presidente da Câmara de Matosinhos pede de novo a reposição de areias na Praia de Anjeiras Sul, na freguesia de Lavra. A situação arrasta-se desde 2022 e surge na sequência da construção do quebra-mar de Anjeiras, também conhecido como o Portinho de Anjeiras, uma obra que foi muito reivindicada para a segurança dos pescadores. A autarca Luísa Salgueiro diz que a situação é grave, há património arqueológico em risco e por isso quer que Matosinhos tenha o mesmo tratamento que outras zonas do país têm tido.
11: Uma situação que nos preocupa, que tem vindo a agravar-se, decorre da empreitada que foi realizada de construção do quebra-mar aqui de Anjeiras, que era uma obra reivindicada há muito tempo para a segurança dos pescadores. Depois dessa construção, temos verificado um assoreamento das praias a norte e uma forte erosão das praias a sul, que estão muito expostas, como se pode ver, acrescida do facto de haver aqui aspectos de arqueologia, os tanques de salga que estão completamente expostos e em risco. Eu tenho sucessivamente, junto dos vários governos, tomado posição. O que importa é resolver, e o que temos visto, e bem, é que em vários pontos do país têm sido feitas operações de reposição de areias e de salvaguarda da orla costeira. E o que nós reclamamos é que também aqui em Matosinhos, também aqui em Anjeiras Sul, isso possa acontecer.
2: Matosinhos a exigir ao governo a reposição de areias e de salvaguarda da orla costeira em Anjeiras Sul, na freguesia de Lavra. A autarca Luísa Salgueiro diz que a situação é grave, há património arqueológico em risco. Depois de um ano interdita devido às condições impróprias da água, a piscina natural mais conhecida da Ilha de São Miguel, nos Açores, reabre esta sexta-feira aos visitantes. O ilhéu de Vila Franca do Campo arranca assim para a nova época balnear. O transporte por barco continua a ser assegurado pelo Clube Naval, que mantém um limite diário de 400 pessoas, Sandra Pimenta.
12: A partir de hoje e depois de um ano proibido a mergulhos, volta a ser possível tomar banho dentro da cratera do Ilhéu de Vila Franca do Campo.
13: O Ilhéu está a aguardar a nossa presença para termos aqui algum contacto com aquela bacia maravilhosa e transparente. Claro que tem que ser feito sempre com algumas regras e algum cuidado. A pegada humana é importante ser preservada no Ilhéu para preservar o espaço em si. Mas o Ilhéu está mesmo à espera de todos nós.
12: E apesar de já estar aberto a banhos, há regras de utilização que importa saber, lembra Paulo Correia, presidente do Clube Naval, entidade responsável pelas viagens de barco até ao Ilhéu.
13: Vamos ter 400 pessoas diárias, 200 em permanência na cratera do Ilhéu. Os valores dos bilhetes serão os mesmos para os residentes, 6 euros. Para não residente, o valor aumenta um pouco, passa para 15 euros. O transporte do Ilhéu mantém-se com os mesmos horários. A primeira ida entre as 9h30 e as 10h. E depois, de hora a hora, vamos ter viagens para o Ilhéu, sendo que a última será sempre às 18 horas.
12: Os bilhetes podem ser comprados online, no site do Clube Naval, mas também pessoalmente na Marina, para que os visitantes possam usufruir das outras belezas naturais e não só da Vila Franca.
13: Nós queremos que a presença das pessoas seja feita no local, para haver também aqui uma forma de dinamizar o concelho, para verem a vila, digamos assim. Não quer dizer que vão no primeiro barco, mas estão um bocadinho ali na vila. Nossa presença no Ilhéu não é só trazer a pessoa, entrar dentro do barco, ir para o Ilhéu, sair do barco e sair do concelho. Não, a ideia é manter ali no concelho.
12: No Ilhéu de Vila Franca, uma das mais bonitas reservas naturais da Ilha de São Miguel, a época balnear começa hoje e prolonga-se até ao dia 11 de outubro.
2: E depois de um ano interdita devido às condições impróprias da água, a piscina natural mais conhecida da Ilha de São Miguel reabre esta sexta-feira aos visitantes. Que importância têm os vinhos do Alentejo na economia nacional? A resposta é dada num estudo realizado pela nova SBE, da Universidade Nova de Lisboa. O estudo agora apresentado revela que os vinhos do Alentejo contribuem com quase 1,5 mil milhões de euros para a economia nacional, Paulo Nobre.
14: O estudo realizado pela nova SBE da Universidade Nova de Lisboa acaba de ser apresentado. Mostra a importância capital dos vinhos do Alentejo na economia portuguesa.
15: Se nós pegássemos e imaginássemos a realidade da economia portuguesa sem os vinhos do Alentejo, o que isto queria dizer é que a economia portuguesa ficaria mais pobre em 1,5 mil milhões de euros.
14: Luís Sequeira, presidente da Comissão Vitivinícola do Alentejo, acrescenta ainda um dado importante incluído neste estudo.
15: Os vinhos do Alentejo são responsáveis por 600 milhões de euros. Para termos mais ou menos uma ideia da dimensão deste contributo, é preciso uma Alta Europa e meia para contribuir com o mesmo valor que os vinhos do Alentejo trazem para a riqueza nacional.
14: Esta investigação académica precede a elaboração do plano estratégico dos vinhos do Alentejo.
15: O que fizemos foi, antes de avançarmos para um plano estratégico, termos a noção rigorosa do que é que valemos e qual é o peso que efetivamente o setor dos vinhos do Alentejo, em termos socioeconómicos, aporta à economia portuguesa.
14: E com o resultado da investigação da nova SBE, Luís Sequeira diz que se percebe claramente a relevância dos vinhos do Alentejo.
15: Podemos dizer que o setor dos vinhos do Alentejo tem um desempenho mais forte e um contributo maior para a economia nacional do que a média da agricultura, do que a média do setor das bebidas e do que a média da economia portuguesa. O que nos traduz e nos dá claramente uma ideia da dimensão e da importância e relevância do setor dos vinhos do Alentejo para a economia portuguesa.
14: Além disso, o vinho gera emprego.
15: Cada milhão de euros investidos nos vinhos do Alentejo geram 57 postos de trabalho, geram volume de negócio de 3,75 milhões e, se quisermos, um contributo para a riqueza nacional de 1,54 milhões de euros.
14: Números que surgem numa altura em que o setor do vinho atravessa dificuldades. Em contraponto, o presidente da CVRA aponta o caminho da continuação do investimento. Luís Sequeira diz que há um grande potencial de desenvolvimento do setor.
15: Temos, de facto, um setor que está a enfrentar dificuldades. Se quisermos, uma crise. É verdade que há dificuldades, é verdade que há ameaças e são bastante relevantes, mas é importante não esquecer que há enormes oportunidades e que este é, porventura, um dos setores da economia portuguesa com maior potencial de desenvolvimento.
14: O vinho do Alentejo fora do copo, visto em números pelo olhar dos investigadores.
2: O peso pesado dos vinhos portugueses na economia portuguesa.
16: Fica na freguesia de Riba de Moro, Monção, e só tem um habitante, mas não deixa de festejar o Santo António.
17: Antes pessoas vinham, dormiam aqui, que estava toda aquela semana para fazer aquelas orações dos 9 dias, depois faziam de manhã à noite, havia uma feira do gado, e sabe que Santo António, que é o padroeiro que trata dos animais, e no dia da festa, pode ser, tenho umas quantas mesas reservadas, sobretudo gente mais da terra.
2: Menos carros, mais peões, mais espaço público e integração do Metrobus. É este o futuro que a Câmara de Coimbra está a desenhar para a Rua da Sofia, uma das artérias mais emblemáticas da cidade, integrada na zona classificada pela Unesco como Património Mundial. O projeto Sofia em Transformação está a causar entusiasmo, mas também dúvidas e preocupações, sobretudo entre comerciantes e moradores. O repórter Joaquim Reis foi perceber o que eles pensam.
18: Após ter dito que a Rua da Sofia ficaria com uma só faixa de trânsito automóvel quando o Metrobus começasse a circular da baixa para a alta da cidade, a autarquia Coimbrã parece agora ter mudado de ideias. Será uma só faixa, mas só para autocarros e táxis. De resto, será uma rua pedonal com uma ciclovia. Além disso, dos 500 metros de rua, só 200 ficarão sem automóveis. O resto manterá o trânsito normal. À memória de todos, vem o fim do trânsito nas ruas Freira Borges e Visconde da Luz nos anos 80, que levou, dizem, ao fim de grande parte do comércio tradicional e ao início da desertificação e abandono da Baixa de Coimbra. É esta, aliás, a grande preocupação do comerciante Agostinho Furtado, na tabacaria da Sofia.
19: É que este trânsito que vai passar a ser apenas serviços municipalizados e a falta de automobilistas é capaz de criar para nós algum constrangimento.
20: Tem medo que aconteça aquilo que aconteceu na Freira Borges e Visconde da Luz?
19: Sim, tem muita gente a passear, mas poucos clientes. Aqui vai acontecer a mesma coisa. Não? Basicamente é para turismo. Não? Os residentes não fazem compras. Não? E não é por acaso que a Freira Borges e a Visconde da Luz estão completamente a abrir lojas de souvenirs. Portanto, não há um comércio tradicional que as pessoas cheguem ali e façam compras. Não?
18: Aqui, por questões etárias ou de degradação dos edifícios, os moradores são mais que escassos. Há anos, a trabalhar na velha Rua da Sofia, Teresa não esconde o receio.
21: Me assusta, porque desde há muitos anos que o público foi abandonando a Baixa, porque eu acho que o próprio município também abandonou a Baixa da cidade. Fechar cada vez mais ruas, afastar cada vez mais as pessoas vão perdendo a rotina de vir à Baixa. Isto tem sido crítico. Eu estou convencida que vai sendo cada vez mais crítico.
18: A Sofia é o local de trabalho de Bandeira, que ainda não tem certezas sobre o futuro.
22: Não tenho opinião formada acerca do que vai ficar ou do que eles pretendem, mas, do meu ponto de vista, vai perder um bocado também da dinâmica da rua, penso eu.
18: Na Casa de Artigos Religiosos Santa Isabel, uma das mais antigas lojas da Sofia, Paula, a proprietária, tem muitas dúvidas.
23: Estou muito aflita, porque não há estudos para nada, ninguém me pode dizer se vai ser bom ou vai ser mau. Aquilo em que eu acredito é que retirar dessa forma abrupta e sem qualquer base o trânsito todo da Rua da Sofia, e atenção, é só de metade da Rua da Sofia, vai matar o pouco que já resta. Nós fizemos em 28 de maio 69 anos. 69 anos. Aquilo que eu queria era poder deixar este legado para alguém da minha família. Eu vou-lhe dizer de coração, isto a olhar para os meus olhos, eu não sei se vou conseguir.
18: Por entre o sentir geral, só uma comerciante que não quis ter a sua opinião gravada considerou que o fim do trânsito automóvel na Rua da Sofia será muito bom e que não trará quaisquer consequências negativas.
2: O projeto está agora em discussão pública e promete marcar o futuro daquela que é uma das ruas mais carismáticas de Coimbra. Boa tarde, doutora Ana Abrunhosa, é presidente da Câmara de Coimbra.
24: Boa tarde.
2: Muito obrigada por estar em direto connosco. Como é que a senhora olha para estes receios aqui manifestados tão veementemente pelos comerciantes?
0: Em primeiro lugar, quero dizer que a autarquia não mudou de opinião. Na declaração de impacto ambiental do Metrobus em 2011, esta solução está lá bem vincada. Que o trânsito se faça num só sentido e para transportes públicos. Uhum. Portanto, isto é algo que os comerciantes sabem. Aliás, discutiu-se à exaustão na recente campanha eleitoral, onde eu defendi e disse que ia fazer, aliás, cumprindo o que está previsto pelo Metrobus. Em segundo lugar, devo dizer que uma parte significativa do trânsito, nós fizemos um estudo com questionários, um estudo que está a ser continuado, uma parte significativa do trânsito registado na Rua da Sofia não tem como destino a Baixa, é um trânsito de passagem. De qualquer modo, tendo estes elementos...
2: Foi com base nesses argumentos que decidiram retirar o trânsito automóvel?
0: Sim, e sobretudo porque se caminharmos na Ferreira Borges, na Visconde da Luz, nós continuamos a ver cafés, trânsito, alguns... É normal que as lojas se renovem, mas continuamos a ver comércio tradicional... E é uma rua muito dinâmica, como a praça é ali ao lado, passo parte da semana a caminhar nessas ruas e, portanto, vejo o dinamismo e vejo os comerciantes que lá trabalham satisfeitos.
2: No entanto, compreendo e, portanto, com certeza também, estes receios. O que é que responde a quem teme perder clientes por haver menos circulação automóvel?
0: Compreendo e, portanto, o que eu quero dizer às pessoas é que esta solução estava prevista há muito, por algum motivo, porque se tem sempre a percepção de que muitas pessoas atravessam e não param, e com o Metrobus há uma paragem na própria, ao lado da Câmara, há uma paragem à entrada da Rua da Sofia e, portanto, nós passamos a ter mobilidade suave para este espaço. Nesta rua também está previsto desenharmos locais de paragem dos autocarros que vão poder circular e que esses locais de paragem sejam também desenhados de acordo com os comerciantes. Nós queremos que os espaços de paragem possam maximizar, sim, a utilização do comércio. Portanto, nós, quando fizemos a primeira reunião, ouvimos as preocupações, ouvimos três preocupações principais: o impacto no comércio local, esta questão da logística das cargas e descargas e o eventual agravamento do trânsito nas zonas adjacentes.
2: Por exemplo, portanto, as dúvidas levantadas prende-se, por exemplo, com o acesso a farmácias, serviços de saúde, infantário ou apoio a pessoas com mobilidade reduzida. Como é que essas necessidades vão ser garantidas,
0: Sr. Presidente? Como é que Guimarães e Braga, Pontevedra, Toledo fizeram? Naturalmente, não há regras cegas e, portanto, as pessoas que lá vivem têm acesso, quem tem comércio sabe que tem um período para cargas e descargas e, portanto, haveremos de encontrar soluções. Por isso é que a Câmara ainda não fechou nenhuma solução. A solução será construída com as pessoas da rua, com os comerciantes e ainda mais.
2: Exatamente. A Câmara fala num processo participativo. Até que ponto os contributos dos moradores e comerciantes poderão alterar a proposta atualmente apresentada?
0: Há uma coisa que é certa, é trânsito num só sentido e só para transportes públicos.
2: Isso está fechado.
0: Agora, em relação, isso já está na declaração de impacto ambiental, está
2: não
0: na
2: há
0: lei.
2: Volta a dar.
0: Ou seja, não, está na declaração de impacto ambiental que permitiu fazer o Metrobus. E, portanto, as pessoas são bem informadas e sabem disso e nós temos divulgado isso. E, portanto, nem sequer é uma ideia nossa, é uma ideia que corre todos os executivos desde 2011, desde que a Declaração de Impacto Ambiental foi aprovada.
2: Uhum.
0: Nós estamos disponíveis para desenhar soluções que não sejam definitivas.
2: Por exemplo?
0: Para que por exemplo, imagine que nós pomos esta num determinado local. Imagine que aumentamos os passeios para pôr esplanadas, mas depois percebemos que a paragem do autocarro deve mudar e que, em vez de aumentar os dois passeios, faz mais sentido aumentar um só passeio. Estas soluções são desenhadas com as pessoas e, portanto, o que vamos fazer é uma espécie de laboratório, faz-se noutras cidades, não fazemos à partida soluções definitivas, vamos experimentando, vamos vendo o que resulta, o que não resulta vamos mudando, mas sobretudo vamos fazer com as pessoas e vamos mudando também, avaliando com as pessoas.
1: Portanto, na apresentação do projeto falou mesmo na possibilidade de realizar experiências temporárias, é isto que nos está a acabar de descrever?
0: Sim, é isso que eu lhe estou
1: portanto,
0: a dizer.
1: Podemos assistir a períodos de teste antes da solução definitiva?
0: Obviamente, mas com a rua a funcionar, com os autocarros a passar, podemos decidir que no início, ou podemos decidir que só faz sentido autocarros de pequena dimensão, ou o contrário, e portanto, as várias soluções de mobilidade, as várias soluções urbanísticas, em termos de passeios, de esplanadas, as várias soluções que procurem maximizar a utilização e usufruto do comércio, mas também da própria rua, devolver a rua às pessoas. Repare, o que assistimos hoje é carros a passar, o que queremos.
1: E que garantias é que a senhora pode dar de que a Rua da Sofia não ficará apenas mais bonita, mas também mais viva do ponto de vista económico e social?
0: Olhe, que é muito difícil não ficar um bocadinho melhor do que está agora. É muito difícil. Nós vivemos permanentemente a crítica de que tudo está mal. Queremos trabalhar uma solução com as pessoas. Uma solução que leve pessoas a passear. Uma solução que preveja sombreamentos, porque aquela rua não tem sombreamentos. Portanto, criar todas as condições para as pessoas poderem passear, para as pessoas se poderem sentar e usufruir da rua, sem carros a passar, mas com acesso transporte coletivo.
1: Tem dificuldade em perceber que possa não ficar melhor, apesar de também compreender naturalmente os receios dos comerciantes.
0: Sr. Presidente. É por isso que vamos trabalhar com eles, com eles e com os moradores.
1: Exato.
0: Agora, pior do que o que está, não pode ficar. E, portanto, não vamos deixar como está. Este é o caminho que outras cidades que são referência têm feito, mas não temos que fazer tudo igual. Vamos experimentando, vamos trabalhando e falando com as pessoas. É isso que pedimos.
1: E além
0: um voto de confiança e de envolvimento.
1: É isso que pede aos habitantes, aos moradores, aos comerciantes de Coimbra. Um voto de confiança. Sr. Presidente, além da mobilidade... Vai fazer, certo, já percebi. Além da mobilidade...
0: Sim, porque estamos fartos de discutir soluções em Coimbra, é assim. Discutimos, analisamos até à exaustão e depois falta fazer. E aqui falta fazer e não vamos fazer uma coisa que seja definitiva. Vamos experimentando várias soluções. É isso que se faz noutra cidade.
1: Além da mobilidade, senhora Presidente, certo. Além da mobilidade, esta intervenção pode contribuir para levar mais pessoas a viver e a permanecer no centro histórico, no seu entender?
0: Claro que sim, obviamente, porque nós, vamos também trazer a segunda esquadra da PSP lá para o Terreiro da Erva, que é uma rua, uma praça paralela à Rua da Sofia, que vai trazer mais sensação de segurança e como sabe, os espaços abandonados é que são espaços inseguros, os espaços... pessoas, com comércio, são espaços seguros. E é isto que nós queremos. Queremos alterar e modificar e experimentar soluções urbanas de mobilidade, de habitação na Rua da Sofia, que permitam que a rua seja vivida, mas que permitam que o seu esplendor património da Unesco...
1: E que o comércio saia dinamizado visto... também, acredita nisso?
0: Claro, obviamente, não tenho dúvidas. Se forem fazer um trabalho sério e se andarem pela Rua Ferreira Borges e Visconde da Luz, nós vemos comércio cheio de pessoas, esplanadas cheias de pessoas e, portanto, vemos ruas vivas, ruas cheias de pessoas. É isto que nós queremos também na Rua da Sofia. Porque é que a Rua da Sofia não há de melhorar? E é isso que nos propomos. Mais as pessoas... podem ir da Solum, podem ir de partes centrais da cidade, seguramente no metrobus, parar à porta da Câmara, que é a entrada da rua da Cia. E, portanto, e com várias soluções que hoje não temos, é uma rua com muito sol, de sombreamento, de visitação, aquela rua é o polo zero da universidade, ou seja, a Rua da Sofia é o sítio onde a Universidade de Coimbra nasceu. Qualquer pessoa que por lá passe só vê carros e não consegue sequer perceber o património riquíssimo da Unesco que ali temos. Sabe porquê que não consegue perceber? Porque é o barulho dos carros, é o movimento dos carros, nós nem conseguimos perceber onde é que estão os antigos colégios da universidade, certo, que agora estão a ser requalificados e que continuarão também a ser requalificados.
1: Doutora Ana Brunhosa, sim, estamos mesmo quase no limite do nosso tempo. Deixe-me perguntar-lhe, para uma resposta rápida, quando é que os cidadãos de Coimbra poderão começar a ver mudanças concretas na Rua da Sofia? Qual é os prazos previstos?
0: O metrobus entrará, nós só podemos, tendo soluções de mobilidade, não é? O metrobus, temos previstos que em setembro e em outubro comece a circular na Avenida Sá da Bandeira e depois, e portanto, a partir de outubro, setembro, outubro, passaremos a ter novidades na Rua da Sofia e, portanto, é por isso que estamos a fazer.
1: E quando é que ela estará pronta na totalidade com essa tal transformação, transformar Sofia?
0: Eu diria que num prazo de 2 anos nós temos condições de ver uma rua transformada, mas 2 anos nós temos condições, temos recursos financeiros já.
1: Quanto é que vai custar esta transformação, mesmo para fechar?
0: Vai custar muitos milhões, mas
1: quem é que vai suportá-la?
0: O caminho faz-se caminhando. Estamos a candidatar, já temos algumas candidaturas e verbas de fundos europeus e faremos essas candidaturas. E há investimento, que também é investimento privado. A própria universidade tem feito investimentos muito grandes nesta rua. E, portanto, vamos por fases. Estas soluções urbanísticas que vamos colocar não são soluções caras, são soluções, é uma espécie de laboratório de mobilidade, o laboratório urbano que vai naquela rua. Vamos mais uma vez que as pessoas se envolvam e confiem em nós.
1: Nós vamos continuar, doutora.
0: O que não correr bem, nós mudamos. Muito bem.
1: Fica essa sua garantia de que o que não correr bem vão mudando juntamente com a população. Nós vamos continuar a acompanhar este projeto de transformação da Rua da Sofia, uma rua emblemática da cidade de Coimbra. Boa tarde, Sra. Presidente. Muito obrigada por ter vindo ao Portugal.
0: Obrigada.
1: Boa tarde. Coimbra para Lisboa, onde se ultimam os preparativos para a noite mais longa da capital, véspera de Santo António. Os bairros típicos estão todos engalanados, a festa promete ser rija. Daqui a pouco realizam-se os casamentos de Santo António por volta das 2 da tarde. As marchas descem à Avenida da Liberdade mais logo à noite. Nesta altura, nos pátios e vielas dos bairros não faltam manjericos e o cheiro à sardinha assada, que é a rainha da festa dos santos populares. Esse já se faz sentir. A repórter Paula Verã está em Alfama, no coração das festas. Paula, a sardinha já pinga no pão ou ainda não?
4: A sardinha já pinga no pão e está muito saborosa, dizem-me. Daqui a bocadinho já iremos provar. Estamos nesta altura em Alfama, como dissestes, no Largo do Chafariz de Dentro. É a entrada do bairro de Alfama, mesmo junto ao Museu do Fado. Aqui cheira a tal sardinha assada. Há também já muita cerveja a correr, porque está muito calor em Lisboa. As ruas e vielas aqui estreitinhas deste bairro típico da cidade estão todas decoradas com cores garridas e muito brilho. Por aqui há, nos restaurantes, as esplanadas estão cheias, apesar do calor, estão cheias, mas não se ouve falar português. Estão cheias de estrangeiros, alguns que arriscam a provar a sardinha assada, porque para eles é um peixe com um sabor muito intenso. E nem todos gostam, mas estão cheias estas bancadas, estes restaurantes aqui destas ruas estreitinhas. E aqui também já começaram a abrir os quiosques, digamos, onde alimentam à noite, tanto em comida como também em bebida. O Sr. Luís acabou agora de abrir a sua banca, esteve aqui a tirar a cortina, digamos assim, a limpar aqui o balcão. Sr. Luís, o que é que se vende aqui?
3: Dentes bifanas, arroz doce, pataniscas, pastéis, caldo verde, um com chouriço, basicamente é isto.
5: Como é que têm sido as noites?
3: Têm sido boas, têm-se trabalhado bem. Muita gente, ansiosas por festas, quando há festa está-se bem.
5: Maioritariamente são jovens, mais estrangeiros?
3: Jovens. Estrangeiros também há, mas muito jovens, muita juventude.
5: E ainda acabam por passar os santos como antigamente aqui em Alfama?
3: É o mesmo género, comer e beber. Não é tão tradicional como é, mais negócio do que antigamente era diferente. Era só este, agora é um mês inteiro, antes era só 9 para 10 e 12 para 13. Mas é divertir-se.
5: O senhor é nascido e criado aqui em Alfama?
3: Nascido e criado aqui em Alfama.
5: E como é que tem sido aqui, principalmente quando a Alfama vence as marchas populares?
3: É uma alegria, agora já não vence há alguns anos, estamos ansiosos por voltar a vencer, mas é reviver os velhos tempos. Já não é tanta gente, mas muita gente volta nesta altura ao bairro, sem ter que sair, infelizmente, mas nesta altura volta ao bairro para reviver o antigamente.
5: E aqui tem-se vendido bem este ano?
3: Tem-se vendido bem. Graças a Deus tem-se vendido bem.
5: Um bom negócio, Sr. Luís, e muito obrigada. Aqui mesmo ao lado há uma outra barraquinha também muito típica aqui de Alfama e dos bairros aqui de Lisboa, que é a barraquinha dos manjericos. A senhora Sofia está agora a tentar fazer negócio, isto porquê? Porque além dos manjericos, que eram estas plantinhas típicas, que eram tipo a hortelã, também há a ginginha. Começou-se aqui nestas banquinhas a vender a ginginha. E agora os estrangeiros estão a provar a ginginha em copinho de chocolate. Vamos aqui tentar ver se conseguimos ler uma das quadras aqui do manjerico,
1: certo,
5: em que diz: pedi a Santo António saúde da minha mãe, para que a nossa que nos criou, os meus filhos também. E daqui a pouco vamos então provar a sardinha que pinga no pão e um tchim-tchim grande aos santos populares e a todos que nos ouvem.
1: Bom proveito, Paula. Paula Verá, dar-nos assim conta dos preparativos da noite de Santo António, a noite mais longa de Lisboa. O metro vai estar aberto até às 3 da manhã, de sexta para sábado. Apenas vai estar fechada a partir das 7:30 da tarde a estação da Avenida, onde vão acontecer as marchas populares. A Carris vai manter os habituais autocarros de madrugada. Já a CP vai ter comboios urbanos de madrugada nas linhas de Sintra, Cascais e Azambuja. Na Transtejo também são feitas algumas travessias extra entre o Barreiro e o Terreiro do Paço e entre Cacilhas e o Cais do Sodré. Mais a norte, bem mais a norte, há uma aldeia, a aldeia de Valdepoldros, em Monção, que também festeja o Santo António, apesar de só ter um habitante. Mas a igreja não se fez rogada, toca a convidar os moradores das aldeias vizinhas e todos juntos fazem a festa. Este fim de semana o cartaz é recheado, procissões, feira do gado, bandas de música concertina vão animar a aldeia, que se enche de gente para festejar o santo casamenteiro. Ana Gonçalves.
6: Santo António de Valdepoldros é conhecida como Aldeia dos Óbitos devido à semelhança das habitações com as casas das personagens do Senhor dos Anéis. Fica na freguesia de Riba de Moro, Monção, e só tem um habitante, mas não deixa de festejar o Santo António. Fernando Gonçalves, o último residente de Valdepoldros, recorda como era a festa noutros tempos.
17: Antes as pessoas vinham, dormiam aqui, que estava toda aquela semana para fazer aquelas orações dos 9 dias. Depois faziam de manhã à noite, havia uma feira do gado, e sabe que Santo António, que é o padroeiro que trata dos animais, que depois faziam rematações sempre se guardava algo de porco, de presuntos, chouriços, e depois fazia-se um leilão e era vendido.
6: Por estes dias a aldeia já está engalanada para festejar o santo casamenteiro, com muita música e atos religiosos, e não se pense que Fernando Gonçalves festeje sozinho.
17: Olha, agora, por exemplo, este sábado fazem a procissão, à noite tem uma procissão de velas, tem uma banda de música que vem para fazer, porque como é o dia do santo também fazem uma procissão aqui de volta. À tarde acho que há um encontro de concertinas. E depois, pronto, vêm geralmente pessoas que tenham famílias, comem, fazem-se, trazem lá o cavasco, a comida, lá as merendas, Agora já muitas pessoas vêm comer aos restaurantes, outros comem...
16: E o único habitante de Val de Poldros, que é proprietário do restaurante, já tem casa cheia para o fim de semana.
17: Oh, pronto, olha, no dia da festa pode ser ter umas quantas mesas reservadas, sobretudo gente mais da terra, porque os clientes quase todos que têm, é tudo mais gente de fora.
16: A festa do Santo António em Val de Poldros, na Branda de Santo António, em Monção.
1: A aldeia de Val de Poldros, em Monção, que também festeja o Santo António, apesar de só ter um habitante. A Câmara de Tavira, no Algarve, e o Teatro Nacional de São João, no Porto, têm agora um protocolo conjunto. Esta parceria, que leva novas criações artísticas à cidade algarvia, pretende reforçar a programação cultural e fortalecer a ligação entre a comunidade e as artes. Além disso, é também uma estratégia do Executivo Municipal para estabelecer redes de colaboração com instituições nacionais. Tatiana Felício.
7: A partir de agora, o Teatro Municipal António Pinheiro, no centro de Tavira, tem portas abertas para receber produções artísticas que os teatros nacionais levam a outros palcos do país. É o resultado de um protocolo de cooperação entre o município algarvio e o Teatro Nacional de São João do Porto. Para a presidente da Câmara Municipal de Tavira, Ana Paula Martins, esta parceria vem reforçar a programação cultural do concelho e diversificar a oferta artística disponível para a população.
8: É itinerância, eu acho que essa é a grande mais-valia, porque implica também que nós possamos proporcionar a custos mais reduzidos e, portanto, quer para as estruturas que saem das grandes cidades, não é? E vêm mais para a província, como se costuma dizer, e também para o público, que permite ter acesso a estas criações sem se ter que deslocar a Lisboa ou Porto, não é?
7: Além disso, permite ações de formação para trabalhadores e atividades educativas para a comunidade escolar. O protocolo, em conjunto com a reabertura do Teatro Municipal, anteriormente chamado Cineteatro António Pinheiro, depois de quase 7 anos de obras de qualificação, traz de volta a cultura à Tavira todo o ano.
8: Agora ganha realmente esse significado com o teatro, onde nós podemos promover este espetáculo, sobretudo na época baixa, e provocar aqui e ter aqui mais um complemento na altura em que o sol e mar não é tão, porque o Algarve no fundo é um bocadinho sol e mar. É verdade que a sazonalidade já está muito mais batida, que temos turistas e que frequentam as nossas praias já desde março até outubro ou novembro, mas eu penso que a cultura também é um polo e vimos isso pelas visitas que temos nas igrejas, pela programação que já tínhamos de antes e agora aqui no teatro, onde também muitas vezes temos público estrangeiro, sim.
7: O protocolo celebrado entre a Câmara Municipal de Tavira e o Teatro Nacional de São João do Porto tem duração de 3 anos, com possibilidade de renovação depois desse período.
1: E o Teatro Municipal António Pinheiro, em Tavira, mantém já protocolos com entidades como a Fundação Carlos de Gulbenkian, o Teatro Nacional de São Carlos, o Teatro Nacional Dona Maria II e, a partir de agora, também com o Teatro Nacional de São João, no Porto. Uma árvore caída na Depressão Christine e placas de xisto de uma aldeia são protagonistas de Até ao Fim do Mundo, que o artista Fernando Mota estreia esta sexta-feira em Castelo Branco, a partir de residências artísticas em 4 os Geoparques Nacionais de Sendigageiro.
9: No palco vão estar alguns materiais resgatados após as tempestades pelo compositor, músico, performer e artista multidisciplinar Fernando Mota.
10: Um dos objetos centrais do espetáculo foi uma vítima da Christine também, de alguma forma, e fazia parte de um grande carvalho que caiu no Parque Dona Leonor, nas Caldas de Rainha. E que me foi cedido, pronto, porque acharam que eu trouxe essa grande parte, não, porque era realmente grande. Tudo o que eu consegui enfiar no meu carro.
9: Este novo trabalho cruza geologia, exploração musical de elementos naturais com literatura e vídeo, depois de passar por 4 geoparques.
10: Na Tortejo, no Parque da Serra da Estrela, no Parque Oeste e no Parque dos Açores, no qual nos focámos sobretudo no Vulcão dos Capelinhos, que é um território incrível, e tivemos a trabalhar com os geólogos e com os geógrafos sobre o território, mas também, na verdade, sobre a relação deles com essa matéria tão estranha que é, de repente, trabalhar com milhões de anos, com centenas de milhões de milhares de anos.
9: Contou com a participação de Joana Bertolo no texto e Mário Melo Costa no vídeo. Assim construíram Até ao Fim do Mundo, um título que ganhou outro sentido com as tempestades que assolaram o país.
10: Parecia quase desenhado o título Até ao Fim do Mundo, parecia o mais indicado possível, porque apanhámos a Christine, não apanhámos na zona oeste, Oeste, apanhámo-la em Castelo Branco e vimos a devastação e depois duas semanas mais tarde, quando fomos ao Pomparral, à Lourinhã, a Torres Vedras, toda essa zona, vimos de facto a destruição e acabou por estar também impressa na forma como olhámos para aquele território todo, para aqueles territórios todos e a forma como o texto e o espetáculo se foi desenvolvendo.
9: Este trabalho é mais um capítulo da pesquisa artística que Fernando Mota tem desenvolvido há vários anos em torno das possibilidades dos elementos naturais, como antes de chuva só para o vento, concerto para uma árvore ou passagem secreta.
1: Até ao fim do mundo, estreia esta sexta-feira às 9:30 da noite no Cineteatro Avenida em Castelo Branco. Depois segue para a Guarda, Torres Vedras, Lourinhã, Coimbra, Porto Alegre e Bragança.
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12: Temos a informação regional para atualizar às 13. Em relação ao tempo para hoje, poderá contar com o céu muito nublado, com boas abertas e aguaceiros previstos, mas só para o final do dia em todas as ilhas.

0: 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Boa tarde, são 13 horas. Vamos conhecer os títulos desta edição.
1: Empresários defendem reforço de fiscalização da utilização da marca Açores. Ilhéu de Vila Franca do Campo reabre oficialmente esta sexta-feira para a nova época balnear. No areal de Santa Bárbara, a prova nacional de surf recomeça dentro de instantes depois da paragem devido à fraca ondulação.
0: Esta hora, 20 graus em todo o arquipélago. E a altura para avançarmos com as notícias da região. Edição é das 13 horas com o jornalista Sáez Furtado.
1: Mais fiscalização no uso da marca Açores é o que defende a Câmara do Comércio e Indústria de Ponta Delgada. Segundo o presidente da direção desta associação empresarial, os mecanismos de controlo devem ser reforçados para garantir a todos os operadores condições de igualdade, transparência e rigor.
2: Que entendemos que devem ser reforçados os mecanismos de controlo e de auditoria, não apenas relativamente ao cumprimento dos critérios de certificação, que é o que costumam fazer, mas também quanto às quantidades de produtos comercializados ao abrigo da marca Açores, assegurando a existência de adequada rastreabilidade e correspondência entre a produção efetivamente certificada e os volumes colocados no mercado.
1: Para além do caso dos laticínios no Pico, Walter Couto denuncia outras queixas já feitas por associados sobre a indevida utilização da marca Açores.
2: Já há pelo menos 3 associados que se queixaram relativamente a alguns produtos de diversas áreas em que consideram que há um volume de comercialização efetivamente maior do que aquele que é o volume de produção. E é também neste sentido que apelamos à respectiva fiscalização. Nunca queremos compactuar com eventuais abusos que possam estar a ser cometidos com a marca Açores.
1: O representante dos empresários de São Miguel e Santa Maria considera que o reforço da fiscalização da marca Açores deve ser encarado

0: que afeta a imagem dos Açores, o bom nome dos produtores e as marcas de pico. Vamos falar, no caso, das marcas de pico.
1: António Ventura, secretário regional da Agricultura. 10 milhões de euros, o valor dos créditos reconhecidos nos processos de insolvência das duas cooperativas de laticínios do Pico. Em causa está a Leite Montanha e a Lacto Pico, processos que se arrastam há muito pelos tribunais e que pode culminar em insolvência culposa. Ana Paula Santos.
2: Uma insolvência culposa responsabilizando os anteriores dirigentes das cooperativas pode ser o desfecho deste processo. A investigação pedida pelos administradores de insolvência está em curso no DIAP de São Roque do Pico. 7 processos judiciais estão em curso. Um deles é a venda de ativos das cooperativas feitas nos 3 anos que antecederam a insolvência. No Pico, atualmente, há 2 fábricas de laticínios para viabilizar com leite de 21 produtores. Uma delas é do Ministério da Silveira, liderada pela Lacta Açor, a maior criadora das cooperativas, que no processo de insolvência apresentou um PER, um projeto de revitalização impedindo o encerramento da fábrica das cooperativas. A outra, a fábrica concorrente, é da RTM. 2 fábricas para viabilizar pouco leite. O secretário da Agricultura diz que o futuro dos laticínios no Pico será aquilo que o setor decidir.
0: O governo não toma parte das brigas de ninguém. O que interessa ao governo é que efetivamente na Ilha do Pico, e se assim entenderem, a produção de leite deve continuar a existir. Qualquer política pública relacionada com o setor leiteiro do Pico tem de vir de baixo para cima, ou seja, tem que ser os portores a definir.
2: No Tribunal de São Roque do Pico, esta sexta-feira, estão marcadas 2 Assembleias Gerais de Credores. As 2 cooperativas juntas, a Leite da Montanha e a Lacto Pico, têm uma dívida de 10 milhões de euros. É este o valor dos créditos reconhecidos nos processos de insolvência.
1: Ponta Delgada, capital portuguesa da cultura, vê orçamento reduzido a metade. O acesso a 2 milhões de euros foi chumbado na Câmara de Ponta Delgada pelo Chega e pelo movimento Ponta Delgada para Todos. O orçamento era de 5 milhões e 300 mil euros, fica agora reduzido a 3 milhões. A responsável pela programação e gestão financeira, Cátia Guerreiro, considera de enorme gravidade o impacto do travão imposto pelas 2 forças políticas. Há já contratos firmados para o financiamento, agora cortado. Cátia Guerreiro vai reportar e pedir a intervenção do Ministério da Cultura.
3: Isto é muito grave o que está a acontecer. É preciso que haja consciência de que a tomada de posição por parte da oposição do Executivo de Ponta Delgada é de uma total irresponsabilidade. E nós não admitimos que façam isto com um projeto desta natureza. E vou já adiantar que estava com o telefone na mão para ligar à senhora Ministra da Cultura para lhe dar conhecimento disto.
1: António Açores ouviu as forças políticas que votaram contra. Sónia Nicolau, do movimento Ponta Delgada para Todos, afirma que não foram dados os esclarecimentos necessários, nem pelo Presidente da Câmara, nem na minuta de contrato apresentada pelo Coliseu Miquelense.
4: Foi-nos pedido para aprovar um documento onde havia a expectativa de receber 650 mil euros do Turismo de Portugal e a informação que eu tenho é que esse valor já foi recebido. E, portanto, eu não percebo a admiração, eu não percebo a razão de ser de contatar o Ministério da Cultura. Agora, nós não vamos votar documentos que temos dúvidas se o Coliseu Miquelense apresentar uma nova proposta de minuta de contrato, devidamente corrigida. As perguntas que forem por nós colocadas, o Sr. Presidente de Câmara, que é o responsável, responder às mesmas, não havendo dúvidas, nós não temos problema nenhum em aprovar.
1: Também o Chega votou contra o orçamento para executar a programação de Ponta Delgada, capital portuguesa da cultura, por 2 ordens de razões, diz Pedro Rodrigues. Porque há verbas prometidas que podem não chegar e terá de ser a autarquia a pagar e porque os agentes culturais do Conselho não estão devidamente representados.
5: Não é justo os contribuintes, os ministros de Ponta Delgada, estar a pagar por uma capital portuguesa da cultura e depois a própria cultura do Conselho fica de fora. Ou seja, quem tem que esclarecer esses assuntos é a própria comissária e o Sr. Presidente. O que deverá acontecer é a Câmara Municipal de Ponta Delgada reformular o aditamento que fez e arranjar uma solução. A capital portuguesa da cultura não vai parar por causa disso.
1: Votos contra do Chega e do movimento Ponta Delgada para Todos, o PS absteve-se. Homem detido na Ilha do Pico com 1,5 kg de haxixe.

0: Polícia Judiciária deteve em flagrante delito um homem com 36 anos por fortes indícios da prática do crime de tráfico de estupefacientes. A detenção teve lugar no Conselho da Madalena, na sequência de uma operação policial que permitiu a apreensão de aproximadamente 1,5 kg de haxix que se encontrava na posse do suspeito. A droga, agora apreendida, seria suficiente para cerca de 7.500 doses individuais. O detido será presente às autoridades judiciárias para a aplicação das medidas de coação. Está a decorrer a segunda edição do Queer Terceira, em Angra do Heroísmo. O evento combina cinema e debate para promover a reflexão em torno das questões queer e das vivências LGBT+, desafiando os conceitos tradicionais de identidade e género. A programação decorre até amanhã. Sofia Brum.
1: Depois do sucesso da primeira edição, o Queer Terceira está de volta. Este ano, a iniciativa ganha ainda mais significado.
2: Como já se antevia no ano passado, nos últimos meses temos assistido a uma regressão em termos de direitos humanos, em termos de conquistas que acreditávamos já terem sido completamente alcançadas e firmadas. Mas, como infelizmente a história nos revela, estão constantemente a ser postas à prova, e daí a importância de iniciativas como esta.
1: Sensibilizar a comunidade e promover a reflexão continuam a ser os principais objetivos, explica João Pedro Costa, da organização.
2: Um dos nossos objetivos é precisamente unir a comunidade, trazer esse tema para o espaço público, pôr as pessoas a falar sobre estes assuntos, e lá está, reunir toda a gente em torno das questões LGBT.
1: O programa, que arrancou na quarta-feira, cruza diferentes perspectivas sobre a realidade política, social e cultural contemporânea.
2: A construção de uma programação em torno de conversas, debates e momentos festivos de encontro e partilha com a comunidade. No ano passado por toda a ilha, este ano em Angra do Heroísmo, concentrado nestes dias, até ao próximo sábado, nos espaços de recreio dos artistas, na Lar do Livro e também na Casa do Salvo.
1: Além do ciclo de cinema, um dos momentos de destaque desta segunda edição foi o debate à Paloma Oliveira e a literatura queer portuguesa, uma homenagem ao escritor, poeta e dramaturgo terceirense que faleceu em julho do ano passado. O Queer Terceira prossegue até sábado em Angra do Heroísmo.
0: O Ilhéu de Vila Franca do Campo reabre oficialmente esta sexta-feira para a nova época balnear. Depois de um ano de interdição devido às condições impróprias da água, a piscina natural mais conhecida da Ilha de São Miguel reabre os visitantes. O transporte por barco continua a ser assegurado pelo Clube Naval de Vila Franca do Campo, que mantém o limite diário de 400 pessoas. Sandra Pimenta.
3: A partir de hoje, e depois de um ano proibido a mergulhos, volta a ser possível tomar banho dentro da cratera do Ilhéu de Vila Franca do Campo.
4: O Ilhéu está a aguardar a nossa presença para termos aqui algum contacto com aquela bacia maravilhosa e transparente. Claro que tem que ser feito sempre com algumas regras e algum cuidado. A pegada humana é importante ser preservada no Ilhéu para preservar o espaço em si, mas o Ilhéu está mesmo à espera de todos nós.
3: E apesar de já estar aberto a banhos, há regras de utilização que importa saber, lembra Paulo Correia, presidente do Clube Naval, entidade responsável pelas viagens de barco até ao Ilhéu.
4: Vamos ter 400 pessoas diárias, 200 em permanência na cratera do Ilhéu. Os valores dos bilhetes serão os mesmos para os residentes, 6 euros. Para não residente, o valor aumenta um pouco, passa para 15 euros. O transporte do Ilhéu mantém-se com os mesmos horários, a primeira ida entre as 9h30 e as 10h, e depois de hora a hora vamos ter viagens para o Ilhéu, sendo que a última será sempre às 18 horas.
3: Os bilhetes podem ser comprados online, no site do Clube Naval, mas também pessoalmente na Marina, para que os visitantes possam usufruir das outras belezas naturais e não só da Vila Franca.
4: Nós queremos que a presença das pessoas seja feita no local, para haver também aqui uma forma de dinamizar o concelho, para verem a vila, digamos assim. Não quer dizer que vão no primeiro barco, mas estão um bocadinho ali na vila. Nossa presença no Ilhéu não é só trazer a pessoa, entrar dentro do barco e ir para o Ilhéu, sair do barco e sair do concelho. Não, a ideia é manter ali no concelho.
3: No Ilhéu de Vila Franca, uma das mais bonitas reservas naturais da Ilha de São Miguel, a época balnear começa hoje e prolonga-se até ao dia 11 de outubro.
0: No desporto está a decorrer, no areal de Santa Bárbara, o Allianz Ribeira Grande Pro. É a penúltima etapa do Circuito Nacional de Surf. A prova foi interrompida às 9 horas devido à fraca ondulação, isto após terem sido cumpridas 4 baterias da primeira ronda masculina. O recomeço é dentro de minutos, pelas 13h30. Peter Ilian, um dos grandes candidatos ao prémio de melhor açoriano, acabou por ser eliminado no IT2. O jornalista Henrique Linhares está a acompanhar a prova na Ribeira Grande.
5: O Allianz Ribeira Grande Pro foi interrompido por volta das 9 da manhã, depois da realização de 4 baterias. Peter Ilian foi um dos açorianos em prova, esteve no IT2, juntamente com a forte concorrência de Afonso Antunes e Jaime Veselko. Peter ficou em terceiro lugar com 7.45, está aqui comigo. Uma reação a este resultado, foste no ano passado o melhor açoriano, cais agora na primeira ronda, uma reação à tua prestação?
6: Este ano eu também tinha o objetivo de sair com o resultado de melhor açoriano. Eu quando vi o meu hit, eu sabia que não ia ser fácil, porque tanto o Afonso como o Jaime são surfistas já com um grande nome. Sabia que, pronto, também com o mar pequeno como está, tudo pode acontecer. Basta estar no momento certo, apanhar a onda certa e fazer o surf, que a pontuação irá sair. Tive pena nos últimos 8 minutos do hit não entrar assim nenhum set que me permitisse melhorar o meu score. Bem que tentei, mas estive lá à espera e acabou por não acontecer.
5: Peter Ilian, afastado do Allianz Ribeira Grande Pro, ele que era uma das grandes esperanças dos Açores para esta que é a penúltima etapa da Liga Mel Surf, circuito nacional, que está interrompido neste momento. A chamada aos surfistas é agora às 13h30 com o IT5. Em que estão presentes Francisco Queimado, Francisco Almeida, Alan Saulo e Francisco Valles. No IT7 está o líder do ranking masculino, Francisco Ordonhas, ele que pode sagrar-se campeão nacional aqui em São Miguel.
0: Jornalista Henrique Linhares a acompanhar a prova no areal de Santa Bárbara. Para além de Peter Ilian, há mais 2 açorianos eliminados. Henrique Câmara foi último classificado no IT3, tal como Johan Gabardo no IT4. Também em São Miguel, a Praia dos Mosteiros está com acesso interdito a banhos. A informação é avançada pela Junta de Freguesia. A interdição acontece na sequência de análises à qualidade da água. Está prevista a nova recolha de amostras no próximo dia 18. A Junta lamenta a situação e denuncia a falta de civismo que compromete a qualidade ambiental da freguesia.
7: Foram as notícias da região, edição das 13 horas com o jornalista Sáez Furtado. 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
1: Boa tarde, 13 horas e 16 minutos.
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1: Nesta tarde de sexta-feira contamos com o apoio técnico do Marco Moreira. E por aqui voltamos à música.

0: Nesta tarde de sexta-feira andamos a correr atrás do tempo com Luís Sequeira. Daqui a pouco temos os One Republic e ainda do Weekend para ouvir.
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0: Vitor Coleiro, nos tardes da RTP Antena 1 Açores.
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0: Votos antecipados de um grande fim de semana ligado à Rádio Pública. Daqui a pouco, às 14, voltamos a atualizar a informação do país e do mundo.
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Pablo Alborando, que encerramos esta hora aqui na RTP Antena 1 Açores. Agora mais perto das 14 horas. Em relação ao tempo para hoje, poderá contar com céu muito nublado, com boas abertas e aguaceiros previstos para o final desta sexta-feira em praticamente todas as ilhas. Já a seguir atualizamos toda a informação do país e do mundo. Mantenha-se ligado à Rádio Pública.

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1: Muito boa tarde, são 3 horas no continente e na Madeira, 2 horas nos Açores. João Vasco, o que nos conta as notícias a esta hora?
2: O PS anuncia que vai insistir no nome de Luísa Neto para a Provedoria de Justiça, apesar da primeira eleição ter falhado esta sexta-feira por 7 votos. O comentador de política da RTP, Ricardo Jorge Pinto, diz que Luísa Neto não terá sido eleita devido a algum desleixo dos próprios deputados socialistas. É uma hipótese que para já não se coloca. É assim que o ministro dos Negócios Estrangeiros, Paulo Rangel, comenta a possibilidade de Portugal participar numa missão para garantir a segurança da navegação no Estreito de Hormuz. O Papa critica quem especula e lucra com o desespero dos imigrantes, mensagem deixada por Leão XIV na última homilia em território espanhol, onde esteve em visita oficial na última semana.
1: São os temas em destaque das notícias às 3. A edição é de João Vasco.
2: O Partido Socialista vai insistir no nome de Luísa Neto para a Provedoria de Justiça numa nova eleição no Parlamento para este órgão, se Luísa Neto mantiver a intenção de ir a votos num segundo escrutínio. Uma informação apurada esta tarde pela Antena 1. A agência Lusa, o líder parlamentar do PSD, Hugo Soares, também já prometeu todo o apoio na escolha dos socialistas, se os socialistas mantiverem a indicação de Luísa Neto para a Provedoria de Justiça. Foi por apenas 7 votos, Inês Ameixa, mas a Assembleia da República voltou a falhar a eleição para este órgão.
3: Nos termos da lei, declara-se não eleita a candidata proposta.
4: Falhou pela segunda vez a eleição para a Provedoria de Justiça, cargo deixado vago há cerca de um ano. Luísa Neto, atual presidente do Conselho Diretivo do Instituto Nacional de Administração, tinha sido indicada pelo Partido Socialista com o apoio do PSD, mas o entendimento foi insuficiente para eleger este nome. Luísa Neto obteve 131 votos a favor, um resultado insuficiente para garantir a maioria de 2/3 de deputados que era necessária. O cargo de provedor de justiça mantém-se assim vago, depois de Maria Lúcia Amaral ter saído para o governo em junho do ano passado. Esta é já a segunda vez que falha a eleição, depois de, em abril, ter sido chumbado o nome de Tiago Antunes, antigo secretário de Estado socialista. Em sentido contrário e sem surpresas, o Parlamento elegeu os 4 novos juízes para o Tribunal Constitucional, fruto de um acordo do PSD com o Chega e com o Partido Socialista. A lista conjunta alcançou 176 votos a favor, acima dos 138 necessários. Estão assim eleitos para o Tribunal Constitucional, indicados pelo PSD, Joaquim Cardoso da Costa, antigo secretário de Estado e atual diretor do Centro Jurídico do Estado, e ainda a professora catedrática Maria Paula Ribeiro Faria. Proposto pelo Chega, está eleito Luís Felipe Brites Lameiras, que foi juiz desembargador nos tribunais da relação de Lisboa e do Porto, e ainda Gabriela Cunha Rodrigues, a candidata do PS, que é juíza desembargadora e era chefe de gabinete do presidente do Supremo Tribunal.

0: justiça.
1: O comentador de política da RTP, Ricardo Jorge Pinto, considera que houve algum desleixo do PS que levou à não eleição de Luísa Neto. Ricardo Jorge Pinto alerta para a gravidade do país estar sem provedor de justiça.

0: esta matéria.
1: A análise de Ricardo Jorge Pinto ao novo falhanço para a eleição para a Provedoria de Justiça. A poucos dias da proposta do Governo para a reforma laboral ser discutida na Assembleia da República, é já na próxima semana, o LIVRE apresentou um conjunto de propostas de alteração ao texto do Governo. Isabel Mendes Lopes, líder parlamentar do LIVRE, anuncia que o partido vai insistir em aprovar matérias com uma semana de 4 dias ou o regresso dos 25 dias de férias.
2: Propomos, e este é mais do que justo, a reposição dos 25 dias de férias, as 35 horas de trabalho semanais para todas as pessoas e incluímos a menção expressa da semana de 4 dias no Código do Trabalho como uma opção para que as empresas se possam organizar e caminhar para uma semana de 4 dias, também garantindo os direitos dos trabalhadores. Depois, há uma questão de proteção que qualquer alteração ao Código Laboral neste século XXI tende a cautelar, que é o caso de eventos extremos que vão ser cada vez mais frequentes neste século XXI. Nós temos de garantir que os trabalhadores são protegidos e isso passa por faltas justificadas em caso de declaração de calamidade.
1: O LIVRE propõe também salários ajustados à inflação, aumentar a licença de parentalidade paga a 100%, bem como mais direitos para quem trabalha por turnos. Com a confiança e a esperança em alta, a Seleção Nacional parte a esta hora para os Estados Unidos. Em declarações ao início da tarde na Cidade do Futebol, Roberto Martínez e Cristiano Ronaldo garantiram que a seleção está preparada para realizar um bom campeonato do mundo, mas não prometeram o título. O selecionador assegurou, no entanto, que a equipa leva consigo os sonhos dos portugueses e vai dar tudo em campo.
3: Estamos preparados, vamos a dar tudo, vamos a lutar. Temos uns valores de equipa incríveis, temos a mala enchida de sonhos de todos os portugueses. Temos a responsabilidade, mas vamos juntos a lutar e quando estamos juntos somos melhores.
1: Roberto Martínez. Cristiano Ronaldo quer arrancar bem a competição e ir jogo a jogo até onde for possível.
4: Eu acredito que sou muito positivo que as coisas vão correr bem e vamos fazer uma boa prestação, mas é como digo, o mais importante é começar bem com o primeiro jogo, o segundo e o terceiro, passar em primeiro no grupo e a partir daí, vendo jogo a jogo, mas não já com expectativas que vamos ganhar. Eu acho que tem que ser passo a passo, com calma, o caminho constrói-se caminhando, passo a passo, por isso começar bem o Mundial acho que é o mais importante.
1: Depois destas declarações, a seleção seguiu para a residência oficial do Primeiro-Ministro em São Bento, onde foi recebida por Luís Montenegro. O chefe de governo pediu aos jogadores para desfrutarem da competição e para trazerem o troféu de campeões mundiais.
5: Deixar 3 palavras muito simples, rápidas e diretas aos nossos heróis, aos heróis do mar que vão transportar a nossa bandeira para dentro do campo e vão expressar o seu talento trazendo a taça no dia 19 de julho. Quero dizer-vos a todos 3 coisas. A primeira é que desejo sinceramente que se divirtam, que desfrutem de estarem numa fase final de um campeonato do mundo com alegria, com confiança, com entusiasmo, porque ninguém consegue atingir o resultado que nós pretendemos com amargura, com tristeza. É com alegria, é naturalmente com trabalho, mas é também com muito entusiasmo e muita confiança.
1: Luís Montenegro, a seleção nacional que viaja agora para os Estados Unidos, chega a Miami, na Flórida, por volta da meia-noite, hora portuguesa. A líder da diplomacia da União Europeia saúda os avanços nas negociações de paz entre Washington e Teherão. A guerra no Médio Oriente parece cada vez mais próxima do fim. Os responsáveis iranianos admitiram hoje que estão cada vez mais próximos de um entendimento com a administração norte-americana. Uma fonte do regime iraniano adiantou mesmo à agência de notícias Bloomberg que o acordo de paz pode ser assinado já no próximo domingo em Genebra, na Suíça. Questionado esta tarde sobre a possibilidade de Portugal participar numa missão para garantir a segurança da navegação no Estreito de Hormuz, depois de celebrado este acordo de paz, o ministro dos Negócios Estrangeiros, Paulo Rangel, afirmou que para já essa hipótese não se coloca.
6: Essa questão é uma questão que não se põe neste momento. Primeiro precisamos desse entendimento com vista a um cessar-fogo consistente e depois a um quadro de paz. Uma vez que isso esteja estabelecido, todas as outras questões serão vistas. Enfim, evidentemente que num outro quadro, já um quadro de cessar-fogo e depois de paz estável, evidentemente que, pronto, enfim, poderá haver ou não. Enfim, isso, tudo isso terá que ser acompanhado. Teremos agora mais um Conselho de Negócios Estrangeiros na próxima segunda-feira. Teremos até algumas consultas informais com ministros vindos da região também no dia anterior, no domingo, no Luxemburgo. Portanto, aí sim, talvez até já tenhamos mais informação e portanto,

0: começamos a perspectivar o futuro.
1: O ministro dos Negócios Estrangeiros, Paulo Rangel, à margem de uma iniciativa em Lisboa. Há pouco, Donald Trump, na sua rede social, a Truth Social, acusou o Irão de desonestidade. Ele diz que Teherão está a divulgar informações falsas sobre os termos de um eventual acordo entre os dois países. Num post na rede social Truth Social, Donald Trump diz que os termos que o Irão divulgou à imprensa, e que de resto a Antena 1 lhe deu conta aqui nas últimas horas, não têm nada a ver com os termos que foram acordados pelos dois países. O Papa critica quem especula e lucra com o desespero dos imigrantes. Na homilia da missa que está a decorrer em Tenerife, na reta final da viagem à Espanha, Leão XIV lembrou que as ilhas espanholas estão no centro das rotas migratórias para a Europa. São declarações que vamos poder ouvir de seguida.
2: Com a exortação apostólica,
3: com a exortação apostólica de Lexit, quis chamar a atenção para esse lugar privilegiado dos pobres na revelação divina e na missão da Igreja. É um mistério que ressoa de modo totalmente específico nestas ilhas. No centro de rotas migratórias que as tornam um local de primeiro acolhimento de irmãos e irmãs, cuja viagem está geralmente exposta a perigos e violências inenarráveis perante aqueles que especulam com o desespero. Como cristãos, não podemos deixar de oferecer um reflexo do Senhor que diz: vinde a mim todos os que estáis cansados e oprimidos, e eu vos aliviarei.
2: Todos os que estáis cansados e agobiados, e eu os aliviarei.
1: O Papa Leão XIV, num dos últimos momentos em território espanhol, ele esteve em visita oficial à Espanha nesta última semana. O presidente de Moçambique participa hoje no funeral eclesiástico do bispo da diocese de Climane, Dom Osório Sitora, assassinado no passado sábado na sua residência pastoral. Daniel Chapo voltou a prometer uma investigação séria e célere a um caso que deixou em choque a sociedade moçambicana.
4: Queremos agradecer aos colegas do Serviço de Investigação Criminal de Quelimane que tomaram medidas necessárias para o início da investigação. Igualmente, juntamos os colegas de Sofala e enviamos para esta cidade os peritos de investigação criminal de alto nível. E como é de conhecimento público, já temos 3 detidos relacionados com este crime hediondo, bárbaro e inaceitável. E vamos continuar a trabalhar para o esclarecimento deste crime de forma mais célere possível.
1: A promessa de Daniel Chapo, a polícia, como referia ao presidente de Moçambique, deteve ontem 3 pessoas suspeitas de estarem envolvidas no homicídio do bispo Dom Osório Sitora.
5: As notícias às 13, edição de João Vasco, RTP Antena 1 em simultâneo com a RTP Antena 1 Açores e a RTP Mundo. 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
6: Muito boa tarde, 14 horas e 12 minutos.
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1: A antecipação de um excelente fim de semana, sempre, claro, na companhia da RTP Antena Açores, agora com 13 minutos depois das 14. Contamos com o apoio técnico do João Almeida.

Rita Costa Medeiros, neste início de hora aqui na RTP Antena 1, daqui a pouco contamos com mais uma edição de Europa no Minuto.

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1: Seis filmes financiados pela União Europeia receberam prémios na edição deste ano do Festival de Cannes. Este ano foram nomeados 19 filmes financiados pela União Europeia no Festival de Cinema, sete dos quais concorreram à Palma de Ouro. O programa Média do Europa Criativa apoiou estas obras e a sua distribuição com 1,17 milhões de euros. Nos últimos 35 anos, o programa Média tem apoiado o audiovisual europeu, promovendo a diversidade cultural da Europa e reforçando a competitividade das suas indústrias criativas. O êxito do programa Média abriu caminho ao programa Agora EU, que continuará a apoiar os cineastas e os criadores europeus e a contribuir para a expressão da diversidade e do património da Europa.
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0: Perigo Bom com Gama e Ciro nesta tarde de sexta-feira.
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0: Já a seguir temos Damiano David e ainda Mary J. Blige com os YouTube para ouvir. É manter-se ligado.

0: Women nas tardes da RTP Antena Açores com Supergirl.
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Bafana dos Rádio Macau com manual de sobrevivência. Às 14h50, contamos com a Sandra Duarte Tavares e a Filomena Crespo para mais um Na Ponta da Língua.

0: Oh, Sandra, o prazo para o envio das candidaturas foi diferido, ou seja, adiado, correto? Ou deveria ser deferido?
1: Não, não, está correta a frase, Filomena. A frase que tu apresentas, prazo adiado, é um prazo diferido, corretíssimo. Diferir.
0: Com i, di.
1: Com i, exatamente. O verbo diferir tem dois significados possíveis. Ou divergir, por exemplo, estes meus colegas são gêmeos, mas diferem na cor dos olhos. Divergem.
0: Uhum.
1: Portanto, diferir, diferem na cor dos olhos. Diferir pode significar divergir. E pode significar também adiar. O prazo foi adiado, o prazo foi diferido. Olha, um programa que não é transmitido em direto é transmitido em diferido. Diferir, adiar. Em relação ao outro verbo que tu apresentaste, o deferir com E, significa aprovar, autorizar. Por exemplo, imaginem que nós fizemos um pedido aqui na RTP para a alteração das nossas férias. Olha, Filomena, estou feliz porque o pedido foi aceito. O meu pedido foi aceito. O meu pedido foi deferido. Foi aceito. Foi autorizado pela direção. Então, deferir com E, autorizar, aprovar. Deferir com I, divergir ou adiar. No caso que tu apresentas é adiar e é com I, diferido.
0: Muito bem, está explicado. É bom ter aqui uma professora diariamente para nos tirar dúvidas. São lições de português que trazemos sempre à RTP Antena 1. Fica tudo disponível também para voltar a ouvir quando quiser na RTP Play.
2: Volta na próxima segunda-feira, neste mesmo horário.
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O Escalema com Sara Correia, nas tardes da RTP Antena 1 Açores. Quanto ao tempo para hoje, poderá contar com céu muito nublado, com boas abertas e previsão de aguaceiros para o final desta sexta-feira em praticamente todas as ilhas.

0: 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Boa tarde, são 15 horas. Já a seguir atualizamos as notícias da região com a jornalista Margarida Prado.
1: Revisão em alta pede o presidente do Governo para a Lei de Finanças Regionais. José Manuel Bolheiro espera que possa estar concluída a tempo de ter impacto já em 2027.
2: Se for possível resolver uma situação no quadro orçamental anual, já para 27, tanto melhor. Mas ter um regime estável, previsível, de transferência regular, é a função de um regime financeiro e, portanto, antes fazê-lo bem do que à pressa e mal. Não pode ser senão em alta.
1: O presidente do Governo quer também que os custos acrescidos da insularidade sejam reconhecidos na revisão da Lei de Finanças Regionais, que já tem grupo de trabalho constituído.
2: Naturalmente, o que é preciso é reconhecer os sobrecustos que a insularidade impõe para funções do Estado. E por isso deve ser compensado de acordo com os sobrecustos que as funções do Estado, onde estão, obviamente, primordialmente, a educação, a saúde, as comunicações, e que têm aqui, os transportes, portanto, têm aqui uma relevância que é muito diferenciadora em relação ao resto do país ou mesmo em relação à Madeira.
1: O presidente do Governo diz que está satisfeito com o grupo de trabalho que foi criado já pelo Governo da República para a revisão da Lei de Finanças das Regiões Autónomas, mas exige então essa revisão em alta em áreas, sobretudo, como a saúde e a educação. No centro da divergência, o financiamento da programação de Ponta Delgada, capital portuguesa da cultura. Depois do chumbo em reunião de Câmara, o movimento Ponta Delgada para Todos pede uma reunião extraordinária da autarquia para reapreciação ao aditamento do contrato de programa. Também o PS, que se absteve, mostrou-se já hoje disponível para dialogar com o objetivo de assegurar financiamento. Antena 1 Açores sabe que esta solução vai avançar. Há já uma reunião marcada entre o Executivo Camarário e o Partido Socialista para análise do contrato que permite financiar e manter a programação. A Assembleia da República rejeitou hoje um projeto de resolução do Chega que pedia ao Governo medidas urgentes para melhorar a conectividade aérea entre os Açores e o continente após a saída da Ryanair da região. O projeto de resolução teve o voto favorável do proponente, o Chega, os votos contra do PSD, Iniciativa Liberal e do CDS-PP e a abstenção dos restantes partidos. O Chega sublinhou no projeto que para os Açores a conectividade aérea não é apenas um meio de mobilidade, mas é também uma condição essencial para garantir a coesão territorial, a competitividade económica e o desenvolvimento do turismo. Apesar da argumentação, o projeto de resolução não passou na Assembleia da República. Mais fiscalização no uso da marca Açores é o que defende a Câmara de Comércio e Indústria de Ponta Delgada. Segundo o presidente da direção, os mecanismos de controle devem ser reforçados para garantir a todos os operadores condições de igualdade, transparência e rigor.
3: Que entendemos que devem ser reforçados os mecanismos de controle e de auditoria, não apenas relativamente ao cumprimento dos critérios de certificação, que é o que costumam fazer, mas também quanto às quantidades de produtos comercializados ao abrigo da marca Açores, assegurando a existência de adequada rastreabilidade e correspondência entre a produção efetivamente certificada e os volumes colocados no mercado.
1: Marco Walter Couto, assim aqui é presidente da Câmara de Comércio e Indústria de Ponta Delgada. Para além do caso do

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8: Votos de um excelente fim de semana, antecipação de um excelente fim de semana, sempre ligado à Rádio Pública. Eu sou o César Pinheiro, no apoio técnico está o João Almeida. Vamos estar juntos até às 16h.

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1: Olá, sou a Sílvia, sou enfermeira na Unidade de Saúde da Ilha do Corvo e hoje vou falar-lhe de promoção da saúde. Promover a saúde significa cuidar de si com a consciência de que as escolhas que faz no seu dia-a-dia são importantes para manter o seu bem-estar e a sua saúde. E como pode promover a sua saúde? Manter hábitos simples, como ter uma alimentação variada e equilibrada, praticar atividade física com regularidade, dormir bem e gerir positivamente as suas emoções. Estes hábitos contribuem para a sua saúde, bem-estar e para uma melhor qualidade de vida. Promover a saúde passa também por participar em ações de educação para a saúde na comunidade

0: aplicar aquilo que aprendeu. Manter-se ativo, mas também saber descansar. Valorizar relações positivas com os outros e ter contacto com a natureza. Promover a saúde é, acima de tudo, saber usar bem a informação em saúde para assim tomar decisões mais conscientes no seu dia-a-dia. Porque informação em saúde é o primeiro passo para viver melhor.
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Duas vozes de exceção, Victor Ray e ainda Teddy Swims. Seguimos viagem nesta tarde de sexta-feira com o GNR Digital Guy.

Eles da Happy Mess, um pouco de funky soul nesta tarde de sexta-feira. E às 15h50 a Ana Rosa vai-nos trazer mais uma edição de Entre Perdidos e Achados.

0: Estamos agora a 10 minutos das 16.
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2: A dupla de sucesso combina melodias marcantes com temas profundos. O próprio nome deriva da terapia do grito, desenvolvida por Arthur Yanov, Tears for Fears. Dos primeiros acordes de Hurting, sombrios e intensos, até à explosão global de Songs from the Big Chair, um som mais refinado, incorporando influências da soul, a dupla britânica conquistou o mundo com uma mistura irresistível de synth-pop, alma e reflexão. Com os singles Everybody Wants to Rule the World e Shot, o álbum consolidou a dupla como um dos principais nomes da segunda geração das estrelas MTV. Após o lançamento de Seeds of Love, separaram-se até 2024, ano da reunião para Everybody Loves a Happy Ending, dando continuidade a uma trajetória que resulta até hoje. Tears for Fears é a banda que há 41 anos iniciava duas semanas consecutivas no top singles dos Estados Unidos com Everybody Wants to Rule the World, uma canção que continua tão atual quanto no dia em que foi lançada.

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Em relação ao tempo para hoje, poderá contar com céu muito nublado com boas abertas e aguaceiros previstos para o final desta sexta-feira em praticamente todas as ilhas.

0: 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Boa tarde, são 16 horas. Já a seguir atualizamos toda a informação da região com a jornalista Margarida Braga.
1: Criado o grupo de trabalho, presidente do governo açoriano quer uma revisão em alta da lei de finanças regionais, quer mais verbas da República transferidas anualmente para os Açores e espera que a revisão da lei possa estar concluída a tempo de ter impacto já em 2027.
2: Se for possível resolver uma situação no quadro orçamental anual, já para 27, tanto melhor. Mas ter um regime estável, previsível, de transferência regular é a função de um regime financeiro e, portanto, antes fazê-lo bem do que à pressa e mal. Não pode ser senão em alta.
1: O presidente do governo açoriano espera ver o grupo de trabalho a reconhecer os custos acrescidos da insularidade.
2: Naturalmente, o que é preciso é reconhecer os sobrecustos que a insularidade impõe para funções do Estado. E por isso deve ser compensado de acordo com os sobrecustos que as funções do Estado, onde estão, obviamente, primordialmente, a educação, a saúde, as comunicações e que têm aqui os transportes, portanto, têm aqui uma relevância que é muito diferenciadora em relação ao resto do país ou mesmo em relação à Madeira.
1: José Manuel Bolheiro, questionado esta tarde, confiante numa revisão da Lei de Finanças Regionais que produza efeitos positivos já no próximo ano. Empresário de São Miguel acusa a SATA de cobrar uma taxa suplementar por carga entregue dentro do horário estipulado, que é até às 17h30. Luís Silva afirma que o problema é de falta de recursos humanos no departamento de raio-x.
3: Aqui nós temos visto, durante o dia, a carga que se entrega, e muitas vezes, sem ser até às 5 da tarde, muito mais cedo, a carga fica ali encostada à parede, que eles não ligam nenhuma. Portanto, não me venham cobrar uma taxa de cobrança fora de horas, quando, etc., a mercadoria até piores, só que eles não têm pessoal suficiente naquele departamento para efetuar o respectivo raio-x. Não venham cobrar isso quando entreguei a carga de pior.
1: A Antena Açores solicitou já esclarecimentos à SATA sobre esta questão, este problema, mas até agora não obteve qualquer resposta. PSD e PS acordam na convocação de uma reunião extraordinária para reapreciação do aditamento ao contrato de programa do Coliseu Miquelense para financiamento da programação de Ponta Delgada, capital portuguesa da cultura. Ela vai decorrer no próximo dia 17 de junho, durante a manhã. A decisão surge na sequência de um diálogo entre os dois, entre Câmara e vereadores do Partido Socialista, para um entendimento que é considerado determinante para a concretização de Ponta Delgada, capital portuguesa da cultura 2026. Agora, o desporto no areal de Santa Bárbara, na Ribeira Grande, está a decorrer o Allianz Ribeira Grande Pro, penúltima etapa do Circuito Nacional de Surf. Em direto do local está o Henrique Linhares. Henrique, boa tarde. Como é que vai a prova a esta hora? Há boas ondas ou nem por isso?
4: Nem por isso, Margarida. Está um pouco melhor do que na manhã, mas ainda assim fica um pouco a desejar a qualidade das ondas aqui no, na praia do Areal de Santa Bárbara. A organização tinha previsto o reatar da competição por volta da 1h30, o que é certo é que por esta hora as condições não eram as melhores e por isso a prova só foi retomada por volta das 2h30 da tarde. Já tivemos três baterias e com os dois primeiros classificados do ranking aqui a não vacilarem, ou seja, Guilherme Ribeiro, segundo classificado do ranking, venceu o IT6 sem grandes dificuldades. O mesmo aconteceu com Francisco Ordonhas, ele que venceu o ano passado aqui esta prova no Areal de Santa Bárbara, passou também sem qualquer dificuldade o IT7 desta primeira ronda masculina. Estão aqui taco a taco Guilherme Ribeiro e Francisco Ordonhas na luta pela prova. Expectativa grande para perceber como é que vai estar o açoriano Francisco Benjamin, ele que entra em cena no IT 10, estamos nesta altura no IT 8, Francisco Benjamin que tem aqui a possibilidade de conquistar o prémio de melhor açoriano. Recordo que Peter Illion fez 7.45 no IT 2 esta manhã e está fora da prova, precisa então Francisco Benjamin.

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4: Tarde de sexta-feira, dia 12 de junho. Sou Emanuel Costa. No apoio à emissão está o João Almeida. Seguimos juntos ao longo das próximas horas.

Como o Tempo Voa, Filipe Gonçalves e Luís Marvão, no início de mais uma hora, nesta tarde de sexta-feira, dia 12 de junho. A entrar no fim de semana com a RTP Antena Açores, mantenha-se por aí. Em frente com Miguel Luz, Pessoas Normais. 3, 4.

Shake It Out. Florence and the Machine na tarde da rádio. Estamos a entrar no fim de semana e há várias propostas para partilhar consigo. Uma delas podemos registar já, festas de Santo António em Santa Cruz, na Lagoa Ilha de São Miguel. Esta sexta-feira há folclore com o Grujola no Jardim dos Frades, Arraial de Santo António, atuação de grupo de cantares tradicionais de Santa Cruz no Palco do Campo, no mesmo local, o grupo Sétima Geração. Se quiseres partilhar também alguma sugestão connosco, pode fazê-lo diretamente via WhatsApp RTP Antena 1 Açores. Tome nota do número 910-308-168. Em frente com mais música, agora em português, Velhote do Carmo, Sol.

Benson Boone, Sorry I'm Here for Someone Else. Boa tarde, votos de uma excelente sexta-feira. São agora 4h24. Recordo que às 4h30 há diário do Mundial 2026, em simultâneo com a RTP Antena 1. Até lá, a música, esta é de Marisa Liz, chama-se Vício Difícil. É o novo single da artista portuguesa. Continua connosco. Não

0: Another Day, produção nacional com Frank Chaves. E agora, na tarde da rádio, o Diário do Mundial com o João Gomes Dias.
1: A seleção nacional já está a caminho dos Estados Unidos, onde a partir de quarta-feira vai começar a jogar a fase final do Campeonato do Mundo, e à saída de Lisboa, Cristiano Ronaldo quis deixar uma mensagem de otimismo.
2: Eu sou muito positivo que as coisas vão correr bem e vamos fazer uma boa prestação, mas é como digo, o mais importante é começar bem com o primeiro jogo, o segundo e o terceiro, passar em primeiro no grupo e a partir daí, vendo jogo a jogo, mas não já com expectativas que vamos ganhar. Eu acho que tem que ser passo a passo, com calma, o caminho constrói-se caminhando. Passo a passo, por isso começar bem o Mundial acho que é o mais importante.
1: E será esta a geração de Portugal que está mais bem preparada para ganhar um campeonato do mundo?
2: Só saberemos no final. É uma geração muito boa, há fatores que não conseguimos controlar, os jogos, ganhar ou não ganhar, que é um ponto, que é o ponto mais importante, mas eu acredito que é uma geração que vai dar muitas alegrias aos portugueses.
1: Ronaldo falou à saída da cidade do futebol, tal como Roberto Martínez, o selecionador parte para os Estados Unidos com a mala recheada de sonhos.
3: Estamos preparados, vamos a dar tudo, vamos a lutar, temos uns valores de equipa incríveis, temos a mala enchida de sonhos de todos os portugueses, temos a responsabilidade, mas vamos juntos a lutar e quando estamos juntos somos maiores.
1: Esta é uma geração apontada ao sucesso, mas isso também coloca Portugal entre as seleções que têm maior responsabilidade neste campeonato do mundo.
3: Uma geração de muita responsabilidade e muito talento, então dizer que temos um grupo de jogadores talentosos, mas é mais a atitude e o foco e a responsabilidade de representar a camisola de Portugal, que acho que é o mais importante.
1: E da cidade do futebol, a seleção saiu para São Bento, onde foi recebida pelo primeiro-ministro Luís Montenegro.
4: Não tenham medo de errar. Ambicionem, ousem, sonhem e confiem que a vossa capacidade, o vosso talento são de facto extraordinários.
1: O chefe do Executivo terminou a mensagem com o desejo expresso de ver Portugal campeão do mundo.
4: Viva Portugal e viva o esforço abnegado que todos fazem para representar com dignamente a nossa nação, o nosso país, os nossos valores e os nossos princípios. Mais uma vez, para conquistarmos o mundo.
1: Imbuído no mesmo espírito está o presidente da Federação Portuguesa de Futebol, Pedro Proença.
5: Temos pela frente oito finais que podemos fazer aquilo que até hoje não foi feito. E termino dizendo que vamos todos com muita convicção de que este ano vai dar Portugal.
1: A confiança de Pedro Proença. Nestas alturas de Mundial, há quem tenha muitas superstições e se também é daqueles que não acreditam em coincidências, vale a pena escutar aquilo que lhe tem a dizer agora o jornalista Fernando Eurico.
6: Se a Liga das Nações é considerada a competição menor de seleções, apesar de dois triunfos em 2019 e 2025, então os anos terminados em 6 são os que registam os melhores desempenhos lusos em europeus e mundiais. Inglaterra, 66, com Eusébio Simões e Coluna, terceira posição, melhor registro em campeonatos do mundo e logo na primeira participação das Quinas. Alemanha, 2006, quarto lugar para a geração de Figo, Pauleta e Deco. França, 2016, o inesquecível europeu de Éder Zito trouxe o momento mágico do futebol português. Agora no Canadá, Estados Unidos e México, o Mundial da América do Norte é em 2026. Será? Até porque, nas palavras, Mundial rima com Portugal.
1: Fernando Eurico e as particularidades do número 6 para mais um Campeonato do Mundo de Portugal, que a partir da manhã vai começar a treinar em Palm Beach, na Flórida, num recinto que está ao cuidado do norte-americano Tim Ford.
7: Eu não sou agrónomo, mas a nossa equipa de especialistas nos relvados trabalha muito com relvados de beisebol, porque esta é uma região em que se pratica muito esta modalidade. As pessoas que construíram estes tapetes verdes têm muito conhecimento científico sobre relvados, eles levam tudo ao pormenor, desde subsolo, de espessura do relvado, e portanto estamos prontos para receber a melhor de todas as equipas do mundo.
1: Relvados preparados e segurança máxima em redor da seleção portuguesa.
8: Security is a big one. A segurança é a nossa preocupação. Percebemos a importância que tem, porque já vimos imagens do circo que se monta à volta de Cristiano Ronaldo sempre que ele joga. Por isso, para nós, a segurança é fundamental. Acreditamos que temos um plano sólido e queremos apenas que Portugal se preocupe com os treinos. Esse é o nosso objetivo, que a equipa não se preocupe com o que está fora do relvado, mas sim em ganhar os jogos.
9: Is to handle everything outside of the pitches so that the team can just focus on doing what they need to prepare to win games.
1: Portugal tem estreia marcada para quarta-feira às 6 da tarde com a República Democrática do Congo. Antes, já na segunda-feira às 5 da tarde, a vez de Cabo Verde jogar diante da Espanha, e o vice-presidente da Federação Cabo-Verdiana de Futebol acredita que é mesmo possível superar uma das seleções mais fortes que vai estar em competição.
10: Vamos ter que discutir jogo a jogo, é 11 contra 11 e só acaba quando o árbitro apitar. Seguramente vamos dignificar o futebol cabo-verdiano. É verdade que é um grupo muito difícil. Mas Cabo Verdeano, por norma, está acostumado às dificuldades, está acostumado a superar as dificuldades, e vamos trabalhar para fazer isso. Seguramente que nós vamos deixar uma boa impressão em cada jogo e vamos tentar, como eu disse, trabalhar para passar de fase e dignificar o futebol cabo-verdiano.
1: Paulo Santos diz também que há um antes e um depois do apuramento de Cabo Verde para a fase final do Campeonato do Mundo.
10: Eu tenho vários amigos que vivem cá fora, vários amigos que vivem em vários países. Estão-me a dizer que os filhos andam a pedir a camisola de Cabo Verde, querem saber o hino, querem cantar o hino no mesmo momento do jogo. Os jogadores que nasceram aqui, que muitas vezes estão por outras seleções, estão a querer vir para a seleção. Temos tido mais contactos de muitos jogadores que querem vir. Isto há um antes e um depois deste apuramento.
1: Cabo Verde, neste que é o Mundial, com mais seleções da história, são 102 jogos, e os próximos, tome nota, são os seguintes: a partir das 8 da noite, o Canadá defronta a Bósnia, e depois, às 2 da manhã, a vez dos Estados Unidos medirem forças diante do Paraguai.
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0: 4 horas e 37 minutos, as notícias do desporto estão de regresso à emissão da rádio às 5h30. Para já, é a música que volta a tocar nesta tarde de sexta-feira. Próximo aos minutos com Miguel Araújo. Traz consigo a Dona Laura. Mantenha-se por aí, um ótimo fim de semana. Está mesmo a chegar. Olha lá.

Good Neighbors Espresso na tarde da Rádio Pública. E chama-se Summer Ride 2026 Golden Hour. Vai ter lugar no passadiço do Barracão em Vila Franca do Campo. Já amanhã será entre as 6:30 da tarde e as 8:30 da noite. É uma maratona de cycling de 2 horas à beira-mar com 100 bicicletas e com o ilhéu de Vila Franca como cenário. É já este sábado, fica a proposta. Vila Franca do Campo, Ilha de São Miguel. A música segue nesta tarde de sexta-feira, agora com Milhanas, já a tocar Eu de Prosa. Depois recebemos Richie Campbell e ainda Mafalda Lopes da Costa com a palavra do dia.

0: Heartless, Richie Campbell, nesta tarde da RTP Antena Açores. Estamos agora a 10 minutos das 5. Está na hora de descobrir qual é a palavra do dia com Mafalda Lopes da Costa.
1: A palavra do dia é impugnar. O verbo impugnar deriva do verbo latino impugnare, que significa atacar ou lutar contra. Este termo é formado pela junção do prefixo in, que indica movimento ou dentro, ou ainda oposição, com pugnare, que significa lutar ou combater em latim. Na Roma Antiga, o verbo remetia para o ato literal de atacar ou combater um inimigo em batalha com os punhos. Ao longo dos séculos, o termo adaptou-se para a linguagem jurídica, filosófica e argumentativa, passando a significar o combate de ideias, decisões ou documentos com o uso de argumentos. Hoje o termo é amplamente utilizado, especialmente no contexto jurídico e administrativo, para descrever a ação de contestar, ou seja, impugnar.
0: Impugnar está contada da história da palavra do dia. Mafalda Lopes da Costa regressa à emissão da rádio na segunda-feira de manhã. É um espaço que também pode ouvir a esta hora, claro, e a qualquer momento na RTP Play.
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1: E é precisamente o que vamos voltar a fazer, ligar à música, mas à hora certa ligamos à informação do país e do mundo em simultâneo com a RTP Antena 1. Até lá, à tua, mesa noutro lugar e ainda Love Song de Sarah Bareilles. Boa tarde.

0: anos esta Love Song, música de Sarah Bareilles, na tarde de sexta-feira na RTP Antena Açores. Um dia com períodos de céu muito nublado, com abertas em toda a região. A nebulosidade deverá aumentar e é esperada também nas ilhas dos grupos Central e Oriental ao longo das próximas horas. Já a seguir, atualizamos em simultâneo com a RTP Antena 1 as notícias do país e do mundo. Com a RTP Antena 1, as notícias do país e do mundo.
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2: E já são 6 horas no continente e na Madeira, 5 nos Açores. Voltamos também aos termómetros, 22 graus em Ponta Delgada e no Funchal, a esta hora, 29 no Porto e em Faro, 30 em Coimbra, 32 em Lisboa. E a esta hora, quais são os principais títulos, Nuno?
3: Despedimos-nos neste dia de uma das figuras mais importantes da arte contemporânea das últimas décadas. David Hockney tinha 88 anos, recordamos o mestre da cor, daqui a pouco no programa da tarde. Este é também um dia histórico nos mercados financeiros, a SpaceX de Elon Musk já está a ser negociada em bolsa, é a maior oferta pública inicial de sempre. Regressa a Portugal para ser campeão, Marco Silva já foi apresentado como novo treinador do Benfica.
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0: Um mestre da cor que revolucionou a pintura moderna. É assim que David Hockney tem sido recordado ao longo deste dia. A notícia da morte do pintor britânico foi conhecida de manhã. Ele tinha 88 anos, morreu durante a madrugada em casa, em Londres. Ficará para a história como um dos mais importantes artistas da era moderna. A primeira apresentação de Hockney em Portugal, na Gulbenkian, aconteceu em 77, com a exposição David Hockney, Gravura e Desenho. A coleção de arte contemporânea da Fundação Cláudia Godinho conta agora com 3 obras do artista.
1: A Fundação Gulbenkian queria patrocinar uma coleção com artistas emergentes no final dos anos 50, início dos anos 60, e foi assim que David Hockney passou a fazer parte do espólio, explica a curadora Ana Vasconcelos.
2: E a Gulbenkian, portanto, ao dar dinheiro ao British Council para comprar peças, está a formar ao mesmo tempo uma coleção de arte britânica desta altura. E é uma coleção que está agora em Lisboa e que se mantém e que é valorizada.
1: São 3 obras que fazem parte da coleção, 2 desenhos de 1961 e 1963. A terceira obra é uma pintura chamada Cabeça Renascentista. Retrata uma cabeça de perfil com cores fortes e inspirações renascentistas e nasceu depois de uma viagem à Itália em 63.
2: É uma obra já antiga e muito do início do Hockney, mas muito importante no sentido em que é muito exemplar do que ele absorveu e do desenho e da pintura que evoluíram com a sua deslocação à Itália também.
1: Ana Vasconcelos lembra David Hockney como um nome único na arte.
2: É um dos grandes artistas, um grande pintor, um grande artista da segunda metade do século XX e até recentemente. É um pintor que sempre, mesmo já com alguma idade, adaptou-se, fazia desenhos nos iPods, usava tecnologia de uma maneira absolutamente criativa e maravilhosa.
1: As 3 obras estão na reserva não visitável do Centro de Arte Moderna em Lisboa, mas pode ser que em breve voltem a estar disponíveis numa exposição.
0: Daqui a pouco, no programa da tarde, voltamos a recordar David Hockney, artista britânico, uma das figuras mais influentes da arte contemporânea. Ele morreu esta madrugada em Londres aos 88 anos. Várias pessoas tiveram de ser retiradas de um alojamento em Baguim do Monte, Gondomar, esta tarde, por causa de um incêndio que levou ao corte da Estrada Nacional 15 entre Irmesinde e Alto do Valongo. O comandante Elísio Pereira, da Autoridade de Emergência e Proteção Civil, explica que o fumo intenso fez com que as pessoas fossem retiradas deste alojamento.
3: Não tenho informação do número de pessoas a ser retiradas, no entanto, essa mesma evacuação foi por precaução. Portanto, o fumo que se fazia sentir na zona, o mesmo acontecendo com a Estrada Nacional 15, portanto, entre Irmesinde e a Rotunda do Alto do Valongo, também foi cortada a circulação rodoviária, precisamente por precaução.
1: Portanto, não chegou a ameaçar a segurança das pessoas?
3: Não. Precaução, tendo em conta, portanto, o fumo e toda a zona está a ser ali um bocado...
1: E também não há habitações em perigo?
3: Também não temos informação nesse sentido.
0: Nesta altura são 3 os incêndios que causam especial preocupação em Terras de Boro, em Vieira do Minho e outro no Alandroal. Todos estão a ser combatidos com a ajuda de aviões e helicópteros. Em Vieira do Minho, explica o comandante Elísio Pereira, o terreno está a dificultar o combate ao fogo.
3: Não tenho informação do número de pessoas a ser retiradas, no entanto, essa mesma evacuação foi por precaução. Este incêndio de Vieira do Minho está a ser combatido por 111 operacionais, apoiado por 26 meios terrestres e 6 meios aéreos. Portanto, é uma zona bastante sinuosa, portanto, com algumas dificuldades de acesso, o que torna mais difícil o combate.
1: E também obrigou ao corte de alguma estrada?
3: Não temos reporte dessa situação.
1: E evacuação de
3: também
1: situações?
3: Também não. Zona de mato, zona de serra, portanto longe das povoações.
0: Comandante Elísio Pereira, entrevistado há momentos pela jornalista Inês Martins, e os incêndios mais preocupantes a esta hora no país. Este é um dia histórico para os mercados financeiros. A SpaceX de Elon Musk entra em bolsa nos Estados Unidos, naquela que é já a maior oferta pública inicial de sempre. A empresa arrecada 65 mil milhões de euros. As ações estavam a ser negociadas há instantes nos 172 dólares. dólares, registando já uma subida considerável em relação à abertura. A SpaceX é a joia da coroa de Elon Musk, conquistou fama no setor aeroespacial com o lançamento de foguetões. Também opera a rede de satélites Starlink e tem como

0: desafios do presente e do futuro.
1: A inteligência artificial, transformando escritórios, tribunais, universidades, naquilo que hoje se antecipa, julgo, pode também constituir uma ameaça porque alimenta a ilusão de que todos os contratos, todas as análises estão à distância de um clique e dispensam o julgamento humano e a consciência.
0: Desafios que levam o Presidente da República a sublinhar.
1: Nenhuma máquina pode substituir a consciência. Nenhum algoritmo pode substituir o sentido de justiça. Nenhum sistema automatizado pode assumir a responsabilidade ética que pertence ao ser humano.
0: Tema que se entrecruza com um outro, lembrado ano após ano, o acesso à justiça, sobretudo pelas camadas mais frágeis da população.
1: Excluir os que já se encontram socialmente excluídos pela idade, pela pobreza ou pela condição de migrantes. Também eles têm direito de aceder à justiça. E rico ou pobre, jovem ou idoso, nacional ou estrangeiro, o cidadão tem de ter a certeza de que quando precisa de um advogado, encontra alguém que age no respeito pela sua dignidade humana. Porque a advocacia faz diferença na vida das pessoas.
0: São desafios que, aponta o Presidente da República, vão marcar a justiça.
1: Se os primeiros 100 anos da Ordem dos Advogados foram marcados pela afirmação da liberdade perante o poder político, os próximos 100 anos serão marcados pela defesa da dignidade humana perante os desafios do poder tecnológico e de uma sociedade que tende a excluir quem considera os seus elos mais fracos.
0: Com o chefe de Estado a lembrar a mais recente encíclica do Papa Leão XIV, para afirmar que ninguém, mesmo ninguém, pode ficar arredado do acesso à justiça.
2: E neste dia em que a Ordem dos Advogados completa um século de existência, o bastonário João Massano acusa a classe política de desaproveitar o papel das ordens profissionais. Ele deu como exemplo a tragédia vivida nas tempestades do início deste ano. As ordens dos advogados ou dos engenheiros podiam ter tido outra importância na ajuda às populações. Foi esse o reparo deixado pelo bastonário na intervenção com o Presidente da República na primeira fila. João Massano aproveitou para deixar um apelo direto a António José Seguro.
3: É um recado para os políticos. Entendemos que os políticos estão a desaproveitar as associações públicas, como as ordens profissionais. O papel que as ordens podem desempenhar no futuro deste país está a ser desvalorizado e subaproveitado, porque nós podemos e devemos dar mais do que temos dado até agora ao país. E isso é algo que eu faço aqui um apelo direto à Sua Excelência, ao Sr. Presidente da República, no sentido de nos ajudar a ter um papel mais ativo no desenvolvimento da sociedade portuguesa, porque, de facto, veja-se as tempestades recentes e os danos que provocaram e o que um advogado ou um engenheiro poderiam ter feito, para não citar outras profissões, poderiam ter feito no apoio às pessoas.
2: João Massano, esta tarde, na cerimónia para assinalar os 100 anos da Ordem dos Advogados. Nunca esteve tão próximo um acordo entre o Irão e os Estados Unidos. É desta forma que o ministro dos Negócios Estrangeiros iraniano descreve o momento nas negociações entre Washington e Teherão. Ele acrescenta que os detalhes serão partilhados na devida altura. Foi isso que escreveu nas redes sociais. Uma publicação, entretanto, partilhada por Donald Trump. Há instantes, o Paquistão, mediador central nestas negociações, Sérgio Infante, deu também como certo um acordo entre os dois países.
4: E como a realidade é dinâmica, a Reuters acaba de avançar há segundos que está escrito no memorando de entendimento que o Irão abre de imediato o Estreito de Hormuz à navegação marítima. A Reuters classifica esta informação como oficial, mas minutos antes já o próprio primeiro-ministro paquistanês, o que é inédito, se tinha pronunciado sobre as negociações, dizendo que o acordo estava próximo e que Shehbaz Sharif escreve mesmo esta tarde no X que Estados Unidos e Irão já chegaram a entendimento sobre o texto final de um memorando e que, no papel de mediador, o Paquistão está agora a trabalhar com ambas as partes para concretizar os próximos passos. Também nos últimos instantes, Donald Trump acredita ainda que o acordo de entendimento possa ser assinado ainda no domingo, depois da manhã, na Europa, ou o mais tardar na segunda-feira. De resto, a mediação paquistanesa diz que ainda há muito trabalho pela frente e lamenta que, à medida que tenta obter um acordo, existe uma campanha de desinformação para sabotar o acordo de paz. E ao início da tarde, o presidente norte-americano queixava-se da falta de seriedade do regime iraquiano ao promover fugas de informação sobre os termos do memorando de entendimento, divulgando informações falsas que não estão de acordo com a proposta escrita numa crítica contundente a Teherão. E logo a seguir, o vice-presidente G.D. Vance

0: sentiu a necessidade de explicar a lógica do compromisso, avisando que o Irão não vai recuperar os fundos financeiros por assinar um acordo. O dinheiro vai chegar à medida que o país cumprir os compromissos.
1: Nas próximas horas vão ser, por certo, conhecidos os detalhes deste entendimento que está a ser preparado entre os Estados Unidos e o Irão. A assinatura deve acontecer durante o fim de semana. O Papa Leão XIV vai deixar as Canárias, regressar a Roma num avião militar a partir de Espanha. O avião que ia transportar o Papa sofreu uma avaria. O rei Felipe colocou à disposição de Leão XIV outro aparelho, um Falcon da Força Aérea Espanhola. O Papa aceitou a oferta e vai fazer a viagem de regresso a Roma neste avião militar, acompanhado por alguns membros da delegação do Vaticano que o acompanharam nesta deslocação à Espanha. Regressa a Portugal para ser campeão. Marco Silva já foi apresentado como novo treinador do Benfica e traçou objetivos há pouco David Carvalho numa cerimónia que aconteceu aí no Museu Cosme Damião, no Estádio da Luz.
2: E já no final da conferência de imprensa, Marco Silva abriu o coração para os adeptos do Benfica, explicando o que significa este passo na carreira de treinador.
3: A primeira é dizer que é o maior desafio da minha carreira neste momento, pelo momento da minha carreira, pelo momento que o Benfica atravessa, eu considero este o maior desafio da minha carreira. Não quero entrar em comparações, eu disse-vos há pouco que em todos os projetos por onde eu passei e que eu coloco, exigência máxima, mas uma grande paixão em todos os momentos, e naturalmente será assim também no Benfica, mas pela dimensão, muito pelo momento da carreira, eu considero que é o maior desafio da minha carreira. Em relação aos nossos adeptos, lembrar-lhes a força que nós temos.
2: Marco Silva, que também explicou que se sente como primeira opção, isto depois de ter escapado ontem a Rui Costa, que queria José Mourinho no Benfica, mas José Mourinho saiu para o Real Madrid e assim avançou para Marco Silva. Portanto, Marco Silva a dizer que não se sente como segunda opção, sente-se primeira opção.
3: Primeira vez que o presidente do Benfica comunicou comigo e falámos, perguntou-me claramente se eu queria ser o treinador do Benfica, se eu estava disposto a voltar a Portugal para representar o Sport Lisboa e Benfica, e nesse momento estava a procurar treinador. E o que me foi perguntado, se estás disposto a vir, se achas que é o momento para regressares a Portugal e representares o Benfica, serás o treinador do Benfica. Portanto, quando isto acontece, quer dizer que o Benfica estava à procura de treinador e quer dizer que eu era a primeira opção para o presidente do Sport Lisboa e Benfica. Isto para mim é o mais importante, o que está para trás não me interessa, não perco tempo sequer a pensar nisso. O convite foi claro, muito aberto, e a minha resposta também foi clara.
2: Marco Silva, que acabou por trocar a Premier League por Portugal, pelo Campeonato Português, pelo Benfica. Ora, e esse nome tem, neste caso, um peso suficiente para que o treinador agora treinador do Benfica aceitasse este desafio colocado por Rui Costa.
1: Marco Silva, que substitui a partir de agora José Mourinho no comando técnico do Benfica. De saída, a notícia de que os quatro jovens influencers acusados de violar uma rapariga em Loures foram condenados a penas de prisão efetiva e ao pagamento de uma indemnização de 50 mil euros. A notícia avançada pelo Semanário Expresso. O jornal conta também que três dos arguídos ficam em prisão preventiva a aguardar o resultado de um eventual recurso. O juiz entendeu que há perigo de fuga e de contactos com a vítima.
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5: Cinco horas 16 minutos nos Açores, mais uma vez uma ótima tarde de sexta-feira.
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5: Tarde de sexta-feira, dia 12 de junho de 2026. Sou o Emanuel Costa. No apoio à emissão está o João Almeida. Continuamos a contar com a sua companhia, como sempre. Em frente com música de Gustavo Reinas. Deixo o número aqui.

0: uma das novidades do português Gustavo Reinas. Deixo o número aqui na tarde da RTP Antena Açores. São 5h20. Está na hora das novidades da tecnologia.
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2: A Activision e a Infinity Ward apresentaram oficialmente o próximo grande capítulo da saga Call of Duty. Chama-se Modern Warfare 4 e o anúncio confirmou não só a data de lançamento para 23 de outubro deste ano, mas também uma ruptura tecnológica importante com o passado. A decisão técnica mais marcante e relevante deste lançamento é o abandono definitivo da PlayStation 4 e da Xbox One. Após anos a aprender o desenvolvimento de engenharia de mapas e física, devido essencialmente ao hardware antigo de 2013, o jogo foi construído de raiz exclusivamente para a atual geração. O jogo estará disponível para a PlayStation 5 Xbox Series e para PC e ainda num marco histórico para a saga, um lançamento nativo para a Nintendo Switch 2. É que, sem as limitações da PS4 e da Xbox One, a Infinity Ward promete mapas substancialmente maiores no multijogador, maior densidade de elementos destrutíveis, geometria complexa nos cenários e tempos de carregamento ou loading virtualmente inexistentes, graças à otimização total para SSDs e NVMEs.
0: O Mundo Digital com o César Pinheiro, de regresso à emissão da rádio na segunda-feira. 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
0: Na música agora, Diana Vilarinho em Liberdade.

0: Já disse ao meu amigo Ventura que vou bombardear os imigrantes que puseram os seus chapéus e as suas geleiras em frente aos portugueses de bem, que tenham alugado uma cama balinesa na praia. Ok? Let's make Albufeira great again.
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1: Vamos ligar à informação também daqui a pouco. Títulos da atualidade nacional e internacional e o Jornal de Desporto, a última edição desta sexta-feira. Até lá, temos música de Chappell Roan, já a tocar da Subway. Se for o caso a esta hora, um excelente regresso a casa.

0: Os Estados Unidos dão como muito provável a assinatura de um acordo com o Irão nas próximas horas, um acordo de paz para o Médio Oriente. O acordo inclui a abertura do Estreito de Hormuz, uma das principais rotas do comércio internacional, nomeadamente de petróleo. Este é um dos detalhes que estão para já a ser avançados pelas agências internacionais de notícias. O Papa Leão XIV vai regressar a Roma num avião militar a partir de Espanha. É um Falcon da Força Aérea Espanhola, emprestado pelo Rei Felipe, depois de o avião que iria transportar o Papa ter avariado. O Papa Leão XIV aceitou a oferta por parte do Rei de Espanha e faz a viagem de regresso a Roma neste avião militar, acompanhado por membros da delegação do Vaticano que o acompanharam nesta viagem à Espanha. Várias pessoas foram retiradas de um alojamento em Baguim do Monte, Gondomar, onde há um incêndio. Foram retiradas por precaução, tendo em conta o fumo intenso. Pelo país há no total 4 incêndios a esta hora. Um incêndio em Gondomar, também em Terras de Boro, em Vieira do Minho e outro no Alandroal. Todos eles estão a ser combatidos com a ajuda de aeronaves.
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3: Marco Silva chega ao Benfica para ser campeão e confessa que treinar as águias tem peso emocional. André Silva regressa ao Porto e sente-se em casa. Sporting prepara-se para mudar o emblema a 1 de julho. João Pinheiro foi o melhor árbitro da temporada 25-26. Seleção Nacional a caminho dos Estados Unidos para escutar Ronaldo, Martínez, Montenegro e Proença. Esta noite há clássicos no basquetebol e no futsal e vários portugueses apurados para as finais nos europeus de canoagem.
1: João Gomes Dias nesta edição do Jornal de Desporto.
3: Está apresentado, Marco Silva falou pela primeira vez aos jornalistas como treinador do Benfica numa cerimónia realizada no Museu Cosme Damião. O novo técnico das Águias deixou claro que o único caminho é o da conquista do campeonato.
4: Quem entra nesta casa tem que acreditar que terá que ser para ser campeão e eu sinceramente acredito muito, muito, muito que eu, juntamente com a minha equipa técnica, juntamente com o grupo de jogadores que temos, que naturalmente iremos reforçar também, estamos claramente capazes de acrescentar algo ao Benfica para tornar o Benfica campeão, tornar o Benfica cada vez mais competitivo a todos os níveis para poder depois, no final, ter direito àquilo que é o mais importante neste clube.
3: E o mais importante é mesmo a conquista do título nacional e para isso conta com a ajuda, entre outros, de Sudakov.
4: É jogador do Benfica e sim, claramente contamos com ele, foi um investimento muito grande do Benfica, basta olhar para aquilo que são as características das minhas equipas. É um perfil de jogador que normalmente rende, é um perfil de jogador que normalmente consigamos tirar o melhor dele e é isso que vamos tentar fazer novamente com o Sudakov.
3: Sudakov é para aproveitar, mas há que contratar outros jogadores neste mercado, sobretudo depois da saída de Nico Otamendi.
4: Perdemos um elemento importante daquilo que era a nossa estrutura, é claramente uma das posições em que nós temos que reforçar a equipa e outras mais dentro daquilo que são as possibilidades do clube, dentro daquilo que é a nossa ambição também.
3: Confrontado com todo o processo que o trouxe ao Estádio da Luz, Marco Silva é bem claro e até desvaloriza o passado recente.
4: Primeira vez que o presidente do Benfica comunicou comigo e falámos, perguntou-me claramente se eu queria ser o treinador do Benfica. Quando isto acontece, quer dizer que o Benfica estava à procura de treinador e quer dizer que eu era a primeira opção para o presidente do Sporting do Benfica. Isto para mim é o mais importante, o que está para trás não me interessa, não perco tempo sequer a pensar nisso. O convite foi claro, muito aberto e a minha resposta também foi clara.
3: Ainda assim, Marco Silva diz que não foi fácil deixar a Premier League, mas há momentos em que a racionalidade tem mesmo de ficar de lado.
4: A parte emocional teve aqui um grande peso na minha decisão. Sentir que o desafio é enorme, que o desafio é grande. Quando o Benfica não ganha, o desafio é sempre maior. Quando o Benfica está a ganhar, o desafio é grande. Quando o Benfica não ganha, eu creio que seja gigante e estamos preparados para eles. Não há nenhuma razão diferente a não ser o nome do Sport Lisboa Benfica.
3: A apresentação de Marco Silva, que foi acompanhada de perto pelo jornalista David Carvalho. Entretanto, e ainda no radar das Águias, atenção que hoje é notícia que Florentino Luís transferiu-se a título definitivo para o Burnley. O jogador esteve emprestado com uma taxa de empréstimo de 2 milhões de euros. Agora a cláusula de compra obrigatória é de 24 milhões. Está confirmado o regresso de André Silva ao Futebol Clube do Porto, o avançado de 30 anos, que tinha terminado contrato com os espanhóis do Elche. Volta a representar os Dragões Camões 9 anos depois de ter deixado a cidade invicta.
5: Desde que saí no Porto sempre levei comigo essa parte de mim que cresceu e teve comigo. Ao mesmo tempo tentei-me afastar para seguir o meu caminho e não estar tão ligado emocionalmente, mas acho que se tornou tão impossível que mais tarde ou mais cedo tinha de acontecer e acho que aconteceu tudo no momento certo. E estou feliz.
3: Já André Villas-Boas destaca que estamos na presença de um jogador que conhece naturalmente os cantos à casa.
6: Para nós é um prazer enorme tê-lo de volta ao Futebol Clube do Porto. Estamos seguros que conhece como ninguém os cantos à casa. E por conhecer como ninguém os cantos à casa, sabe perfeitamente os caminhos para chegar ao golo mais rápido, mais cedo que os outros. E é para nós um grande orgulho tê-lo de volta.
3: André Silva assinou um contrato de um ano com mais um de opção. A cláusula de rescisão está nos 30 milhões de euros. O Sporting prepara-se para mudar o emblema 25 anos depois da última alteração. Sem revelar detalhes, o vice-presidente André Bernardo revelou ao Jornal Expresso que a nova imagem será inspirada nos símbolos mais antigos que colhiam mais simpatia junto dos adeptos leoninos. Ora, ainda no futebol nacional, destaque para as notas finais dos árbitros relativos à época passada. João Pinheiro foi o melhor árbitro, Luciano Maia o melhor assistente. Já Bruno Esteves foi considerado pelo Conselho de Arbitragem o melhor videoárbitro. A Seleção Nacional já está a caminho dos Estados Unidos, onde a partir de quarta-feira vai começar a jogar a fase final do Campeonato do Mundo. À saída de Lisboa, Cristiano Ronaldo deixou uma mensagem de otimismo.
7: Eu sou muito positivo que as coisas vão correr bem e vamos fazer uma boa prestação. Mas é como digo, o mais importante é começar bem com o primeiro jogo, o segundo e o terceiro, passar em primeiro no grupo. E a partir daí, vendo jogo a jogo, mas não já com expectativas que vamos ganhar. Eu acho que tem que ser passo a passo, com calma. O caminho constrói-se caminhando, passo a passo. Por isso, começar bem o Mundial acho que é o mais importante.
3: Também Roberto Martínez cruza o Atlântico com a mala repleta de sonhos.
8: Estamos preparados, vamos a dar tudo, vamos a lutar. Temos uns valores de equipa incríveis. Temos a mala enchida de sonhos de todos os portugueses. Temos a responsabilidade, mas vamos juntos a lutar e quando estamos juntos somos maiores.
3: A comitiva nacional também passou por São Bento, onde escutou as palavras de incentivo do primeiro-ministro.
9: Não tenham medo de errar. Ambicionem, ousem, sonhem e confiem que a vossa capacidade, o vosso talento são de facto extraordinário.
3: Ao lado de Luís Montenegro esteve o presidente da Federação Portuguesa de Futebol, Pedro Proença, que continua a reforçar que o objetivo tem mesmo de ser o título mundial.
10: Temos pela frente 8 finais, 8 finais que podemos fazer aquilo que até hoje não foi feito. E termino dizendo que vamos todos com muita convicção de que este ano vai dar Portugal.
3: Nos Estados Unidos, a seleção portuguesa vai ficar instalada em Palm Beach e o responsável pelo centro de treinos já disse na Antena 1 que está tudo preparado para receber a equipa portuguesa.
11: Estamos preparados para receber a seleção. Temos afinado esta operação há meses com a Federação Portuguesa de Futebol. Montámos tudo como pretendiam. Estamos ansiosos por começar e dar as boas-vindas à equipa e fazermos parte desta caminhada de Portugal até à final.
3: Tim Ford, o responsável pelo local onde Portugal vai ficar neste estágio. Portugal tem estreia marcada para quarta-feira, 6 da tarde, diante da República Democrática do Congo. Mas antes, segunda-feira, atenções centradas em Cabo Verde, jogo diante da Espanha. Nos africanos, Paulo Santos, o vice-presidente da Federação Cabo-Verdiana de Futebol, acredita que mais países lusófonos se vão juntar no futuro a uma fase final de um campeonato do mundo.
12: Também os outros países estão a fazer um trabalho importante, nomeadamente Moçambique e Angola agora, para que também nós possamos estar todos nos grandes palcos, porque o futebol lusófono é um futebol de qualidade, é um futebol com base assente em um trabalho de fundo de formação e seguramente que irão chegar.
3: Paulo Santos, escutado pelo jornalista Nuno Matos, um dos enviados da Antena 1 aos Estados Unidos. O outro é o Fernando Eurico, que agora traz-nos aquele que pode ser o 11 das revelações.
13: 11, tal qual uma equipa de futebol. Os nomes dos jogadores que podem revelar-se ou vincar uma posição de afirmação neste Mundial. Desde logo, Hugo Soschurek, 17 anos, centrocampista, joga no Sparta de Praga e na seleção da Chequia. Chamam-lhe o Menino Maravilha, é o mais jovem do Campeonato do Mundo e já tem meia Premier League a cobiçá-lo. Depois, o central croata Luka Vukovic, dos quadros do Tottenham. Rayan, extremo brasileiro do Bournemouth. Jan Diomande, do extremo da Costa do Marfim e do Leipzig, Nico O'Reilly, médio inglês do Manchester City, Nico Paz, argentino do Como, também da linha média, Leonard Karl, médio ofensivo do Bayern e da Alemanha, Hendrick, avançado brasileiro do Lyon, já com presença regular na Canarinha, ainda o defesa Pouco Barci do Barça e da seleção espanhola, o volante suíço Johan Manzambi do Friburgo e o médio mexicano Gilberto Mora, que alinha no Tijuana.
3: Recordo que este Mundial começou ontem com as vitórias do México e da Coreia do Sul no Grupo A. Para esta noite e madrugada, agendados mais dois encontros. Às 8 da noite, Canadá-Bósnia. Às 2 da manhã, os Estados Unidos defrontam o Paraguai. No futsal arranca hoje a final dos playoffs do Campeonato Nacional Masculino. O Benfica e Sporting lutam pelo título. O técnico das Águias, Cassiano Colei, não esconde. Este é um momento mágico.
14: Creio que é o momento mais mágico da temporada, da época. Temos uma final para jogar e contra o adversário que conhecemos, sabemos das suas qualidades e temos que fazer os melhores jogos da época para a gente conseguir nosso objetivo.
3: O Benfica começa a jogar esta final em casa, mas esse é um fator que o treinador do Sporting desvaloriza.
15: Já nos aconteceu ser campeões na Luz, já nos aconteceu ser campeões no João Rocha, já nos aconteceu perder na Luz, já nos aconteceu perder no João Rocha. Portanto, é óbvio que nós preferimos jogar em casa. Independentemente de jogarmos fora ou em casa, vamos ter que fazer o nosso trabalho dentro do campo.
3: As declarações de Nuno Dias, o Benfica Sporting é na Luz a partir das 9 da noite, antes às 7 da tarde, é vez no basquetebol, jogo 3 da final do campeonato, colocar frente a frente Porto e Benfica. Fica no Dragão, equipas empatadas a um jogo para cada lado e ainda nos pavilhões hoje, a partir das 9 da noite, temos voleibol, seleção masculina, vai defrontar a equipa de Montenegro para a Liga Europeia. Agora vamos até à canoagem, aos resultados do dia, nos europeus que estão a decorrer em Montemor o Velho, uma jornada recheada com 8 qualificações para finais, sendo que as últimas duas surgiram nas últimas regatas, como nos conta agora o jornalista Horácio Antunes.
16: Uma tarde com mais duas finais alcançadas. Fernando Pimenta, no K1 500 metros, foi terceiro na semifinal e domingo vai lutar por mais uma final. O multimedalhado atleta limiano está nas três finais, 5.000, 500 e 1.000 metros, prova que amanhã quer superar e para renovar o título europeu.
17: Tranquilo, acho que isso é o melhor, é poder estar tranquilo e quando estamos tranquilos acho que os resultados também saem naturalmente e é isso, acho que é vir a tentar desfrutar da prova, do ambiente que provavelmente amanhã vai estar e tentar dar um excelente espetáculo desportivo e estar na luta pelas medalhas.
16: Também a dupla Beatriz Fernandes e Inês Penetra garantiram a presença na final na prova de C2 500 metros. Inês Penetra refere que domingo tudo vão fazer para um bom resultado.
18: É sempre tudo muito competitivo, estamos todas com um nível muito alto, podemos melhorar e vamos tentar um melhor lugar na final.
16: Beatriz Fernandes vai estar em duas finais, além de C2 500 metros também em C1 200 metros, uma final que acontece já amanhã e uma promessa de lutar por medalhas nas duas provas.
19: Como hoje, vou dar tudo até ao fim e ver qual será o resultado. Vou apostar nas duas, são em dois dias diferentes e é para isso que eu trabalho.
16: Da tarde fica também o quinto lugar do K2 500 metros femininos, Teresa Portela e Clara Duarte, que vão estar na final B. Matilde Nunes foi quarta em KL3 200, Júlio Lopes e Diogo Evangelista oitavos em C2 500 metros e Leonardo Barbosa em nono em C1 500 metros, atletas afastados das finais. Até ao momento, os atletas nacionais garantiram a presença nas finais de 8 provas.
3: Tudo contado pelo jornalista Horácio Antunes. Fechamos com ténis. Terminou na segunda ronda a participação de Nuno Borges no torneio de Zertogenbosch nos Países Baixos. O jogador português perdeu com o antigo top 3 mundial Marin Cilic em 3 sets. Jean-Henrique Rocha também foi eliminado, mas no challenger britânico de Ilkay, após derrota igualmente em 3 sets com o norte-americano Darwin Blanche.
1: João Gomes Dias, desta edição do Jornal de Desporto, simultâneo com a RTP Antena 1 Açores, RTP África e RTP Mundo e sempre online em desporto.rtp.pt.
3: Estamos agora a 16 minutos das 6. Boa tarde.
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3: Depois de atualizadas as notícias do desporto, vamos regressar à música na Rádio Pública. Nos próximos minutos, a nova de Ciro. Então que o mundo acabe. Vamos ouvir.

Então que o mundo acabe, Ciro, com música nova na RTP Antena 1 Açores. Falta pouco para o Portugalex, com Manuel Marques e António Machado, no último episódio desta semana. Polícia não percebe escutas de José Carlos Pereira e astronautas usam Prada e Fátima Lopes. Para ouvir logo a seguir, Gonçalo Malafaia, quando acabar.

0: Diz a imprensa que o ator José Carlos Pereira foi apanhado em escutas telefónicas a falar com o dealer, a que a PSP chamou Uber da droga.
1: Mas como o ator fala de boca fechada, a polícia está até hoje para perceber o que ele disse.
2: O que é que ele disse? Hã? Cocaína? Ou Albertina? Não percebi. Fala outra vez. Epá, pareceu-me que falou em MDMA. Epá, eu percebi 2 quilos de cerejas, ou que vai ao batizado uma prima. Qualquer coisa assim.
0: Se alguém tiver percebido, pode mandar a resposta para as redes sociais do Portugalex, que nós depois encaminhamos.
1: Entretanto, as temperaturas voltaram a subir e começou a guerra nas praias entre as concessionárias e as pessoas que querem pôr o seu chapéu de sol à frente das áreas reservadas.
0: Donald Trump, que não perde uma boa cena de pancada, também já prometeu interferir neste conflito.
3: Yes, I will. Ok? Já disse ao meu amigo Ventura que vou bombardear os imigrantes que puseram os seus chapéus e as suas geleiras em frente aos portugueses de bem, que tenham alugado uma cama balinesa na praia. Ok? Let's make Albufeira great again. Beautiful.
0: Os astronautas da NASA vão usar fatos da Prada, que será a primeira marca de luxo a chegar ao espaço. Fomos recolher algumas opiniões sobre este tema.
4: Olha, assim, eu acho lindamente que os astronautas vão bem vestidos. Se encontrarem ETs, não vão querer fazer figuras tristes com roupas da Shane. Até digo mais, em vez daquelas botas que eles costumam usar, deviam ir de sapatos Louboutin, que dão umas pegadas lindas na Lua.
5: Opa! Se o diabo veste Prada, os astronautas também podem vestir. Eu sou Cristina Ferreira e se a NASA quiser, posso emprestar roupas da minha marca. E ainda ofereço frascos de bruma íntima para os astronautas se refrescarem ao nível da zona coice. Opa!
6: Ora viva! Daqui fala Luís Montenegro. Devo dizer que hoje mesmo contactei a NASA para lhes pedir que vistam alguns astronautas com marcas portuguesas. Um vestido da Fátima Lopes, com rachas usadas e rasgões marotos. Uns sapatos de sola de cortiça e alguns podiam ir mascarados de caretos de podense para divulgar as nossas tradições hoje e sempre. E hoje a cantar, não posso esquecer.
7: Olá. Eu sou António José Seguro e acho que os astronautas podem vestir-se como quiserem, desde que levem um agasalho que no espaço põe-se fresquinho. Por favor, não se constipem, ok? Antes de saírem da nave, vistam um casaquinho. Qual é a pressa? Qual é a pressa de chegarem lá fora? Qual é a pressa?
1: E já só falta a ficha técnica, que hoje será lida em modo Santos Populares.
8: Esta semana já se acabou. Vai começar Patrícia Castanheira, Manuel Marques, António Machado e César Martins. Temos um balão para eu brincar. A marcha é linda.
9: É mesmo linda esta marcha. Portugalex está de regresso à emissão da rádio na segunda-feira. Fica também disponível na RTP Play.
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1: Estamos a 5 minutos das 6. À hora certa, atualizamos as notícias da região com a jornalista Margarida Pereira. Até lá, ainda tempo para a música de Lauren Daigle. Esta chama-se You Say. Mantenha-se ligado à Rádio Pública. Se for o caso, a esta hora, uma excelente viagem de regresso a casa.

0: Já tem alguns anos esta. Foi apresentada em 2018. You Say, a norte-americana Lauren Daigle a marcar também presença neste fim de tarde de sexta-feira. Quanto ao tempo para amanhã, as previsões apontam para um dia com períodos de céu muito nublado com abertas em toda a região. Períodos de chuva passando aguaceiros nos grupos central e oriental. Já a seguir, vamos atualizar as notícias com a jornalista Margarida Pereira. Mantenha-se ligado à RTP Antena 1 Açores. Votos de um excelente fim de semana. Está mesmo a chegar.
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0: São 6 horas nos Açores. Muito boa tarde. Seguimos para a informação, para já os destaques desta edição.
2: Tribunal Administrativo de Ponta Delgada rejeita providência cautelar do Atlantic Connect Group para suspender venda da Azores Airlines. Criado o grupo de trabalho, presidente do governo açoriano quer da República uma revisão em alta da Lei de Finanças Regionais. Decide-se dia 17 o financiamento de Ponta Delgada, capital portuguesa da cultura. O PS mostra-se disponível para negociar solução com o presidente da Câmara.
0: Quanto às temperaturas máximas previstas para amanhã, podemos contar com 22 graus em Angra do Heroísmo e Ponta Delgada, 23 na Horta e em Santa Cruz das Flores. Agora as notícias da região, edição às 6 da tarde com Margarida Prado.
2: Pode seguir a venda direta da Azores Airlines. Tribunal Administrativo rejeitou a providência cautelar interposta pelo Atlantic Connect Group, que contestava a exclusão do grupo do concurso para a privatização e pedia a suspensão do processo de venda da companhia aérea. Pedida a suspensão do processo. Concluiu o Tribunal Administrativo de Ponta Delgada que no confronto de interesses públicos e privados, os prejuízos que decorreriam para a SATA Holding da providência cautelar excedem em larga medida os prejuízos que o consórcio alega ter tido, motivo pelo qual o Tribunal não dá provimento à providência cautelar, apurou a Antena 1 Açores. No transporte aéreo, o empresário de São Miguel acusa a SATA de cobrar uma taxa suplementar por carga entregue dentro do horário estipulado, que é até às 17h30. Luís Silva diz que o problema afeta mais empresários e está na falta de recursos humanos no departamento de raios-x. Sofia Brum.
3: A denúncia chega de um empresário de São Miguel ligado ao transporte de mercadorias. Acusa a SATA de cobrar uma taxa suplementar por carga entregue a tempo e horas.
4: Aqui nós temos visto, no outro dia, a carga que se entrega, e muitas vezes, sem ser até às 5 da tarde, muito mais cedo, a carga fica ali encostada à parede. Eles não ligam nenhuma. Portanto, não me venham cobrar uma taxa de cobrança fora de horas quando é centro de uma mercadoria até piores, só que eles não têm pessoal suficiente naquele departamento para efetuar o respectivo raio-x. Não venha cobrar isso quando entreguei a carga de pior.
3: Indignado, Luís Rezendes denuncia uma prática que garante que se arrasta há muito tempo. Até agora, a situação apenas foi reclamada verbalmente e sem chegar qualquer fatura para pagamento.
4: De momento eu não recebi, mas já estou de pé atrás à espera que ela vá cair.
3: E quando receber, o que é que irá fazer?
4: Eu vou reclamar.
3: O empresário acredita que não é caso único, diz que esta situação prejudica as empresas e compromete o normal funcionamento da atividade.
4: A gente lida-me com muitos medicamentos, essas altas, equipamentos eletrónicos, produtos alimentares, são coisas que nós temos que entregar até piores para que estão confirmados no X ou Y, se tiver bom tempo, para entender. Não há problemas. Mas eles não querem saber, de coisíssima nenhuma.
3: Luís Rezendes questiona ainda como é que o Conselho de Administração da SATA permite que este procedimento continue.
2: decide-se dia 17 o financiamento de Ponta Delgada, capital portuguesa da cultura. O PS mostra-se disponível para reapreciar o aditamento ao contrato-programa do Coliseu Miquelense, depois de se ter abstido ontem na votação em reunião de Câmara, um aditamento que foi chumbado pelo movimento Ponta Delgada para Todos e pelo Chega. Em nota de imprensa da autarquia, fica a saber-se que, na procura de solução, o presidente da Câmara e os vereadores do Partido Socialista entenderam que, perante a relevância estratégica desta iniciativa, importa valorizar todas as possibilidades de entendimento institucional que permitam a continuidade de Ponta Delgada, capital portuguesa da cultura, e a salvaguarda do resto do financiamento associado ao projeto. Criado o grupo de trabalho, o presidente do governo açoriano quer uma revisão em alta da lei de finanças regionais, quer mais verbas da República transferidas anualmente para os Açores e espera que a revisão da lei possa estar concluída a tempo de ter impacto já em 2027.
5: Se for possível resolver uma situação no quadro orçamental anual, já para 27, tanto melhor. Mas ter um regime estável, previsível, de transferência regular, é a função de um regime financeiro e, portanto, antes fazê-lo bem do que à pressa e mal. Não pode ser senão em alta.
2: O presidente do governo açoriano espera ver o grupo de trabalho reconhecer os custos acrescidos da insularidade.
5: Naturalmente, o que é preciso é reconhecer os sobrecustos que a insularidade impõe para funções do Estado. E por isso deve ser compensado de acordo com os sobrecustos que as funções do Estado, onde estão, obviamente, primordialmente, a educação, a saúde, as comunicações, e que têm aqui, os transportes, portanto, têm aqui uma relevância que é muito diferenciadora em relação ao resto do país ou mesmo em relação à Madeira.
2: José Manuel Bolheiro confiante numa revisão da Lei de Finanças Regionais que produza efeitos positivos já no próximo ano. A agricultura nos Açores pode perder autonomia na gestão das transferências dos fundos europeus, em causa os cerca de 77 milhões de euros anuais do POSEI, que será de gestão nacional no próximo quadro comunitário de apoio, se a Comissão Europeia não reverter a sua intenção. O aviso é do presidente da Federação Agrícola dos Açores, Jorge Rita, foi feito esta tarde em Angra, na abertura da Feira Agrícola Açores 2026. O jornalista Luís Almeida estava lá.
6: O aviso é primeiro para os deputados açorianos na República.
7: É que nós estamos em cima do próximo quadro comunitário de apoio 2034 e o que está instituído pela União Europeia é que as dotações, todas elas, incluindo o POSEI, eu vou repetir para cá alguns que às vezes parecem que sabem, mas não sabem, incluindo o POSEI, esta dotação

0: em relação ao dossiê 2834, que o cada Estado Membro vá decidir o que quer, e podemos perder aquilo que hoje é a nossa grande vantagem.
1: Essa autonomia na gestão das verbas do POSEI. Jorge Rita, que falava na cerimónia de abertura da Feira Agrícola Açores deste ano, que vai decorrer em Angra do Heroísmo, na Ilha Terceira, até ao próximo domingo.
2: Na abertura da feira esteve o Presidente do Governo, José Manuel Bolheiro, reafirmou que tem o compromisso da República de que os agricultores açorianos não serão excluídos das ajudas nacionais para compensar os sobrecustos nos combustíveis e fertilizantes, sobrecustos decorrentes da guerra no Médio Oriente.
3: As ajudas nacionais não são uma opção de decidir se é para o continente apenas e excluindo as regiões autónomas dos Açores e da Madeira e da nossa economia. Fizemos a reivindicação com a dureza das palavras quanto à incompreensão que seria da nossa parte se não fossem estendidas aos Açores. Temos o compromisso do Governo da República em fazer esta extensão e tornar nacional, verdadeiramente nacional, aquilo que é nacional e, portanto, não excluir os Açores.
2: Presidente do Governo açoriano, agora que tem o compromisso da República de que os Açores não serão excluídos destas ajudas nacionais. O Conselho Coordenador do Sistema Educativo Regional reuniu hoje para olhar o ano letivo que termina e perspectivar o próximo. Volta a haver redução de alunos nas escolas açorianas, mas não diminui o financiamento, garante a Secretária da Educação, Eduarda Mendes.
4: Por um lado, o balanço, por outro, tempo de olhar para o próximo ano letivo. Há uma redução de alunos nas escolas da região, mas a Secretária Regional da Educação garante que não há diminuição de investimento.
5: Quando se podia esperar que uma redução do número de alunos pudesse conduzir a uma redução do investimento, o Governo dos Açores tem feito o contrário, tem feito um reforço face às necessidades e aos desafios que as nossas escolas têm.
4: E Sofia Ribeiro avança com números.
5: Nós temos mais 500 professores nos quadros da região do que tínhamos quando iniciámos as nossas funções. Também temos um aumento muito significativo ao nível do pessoal de ação educativa. O investimento na ação social escolar tem um aumento muitíssimo significativo.
4: E foram também analisados os avaliadores de qualidade na educação.
5: Um dos objetivos da Estratégia Educação Açores 2030 é precisamente a que nós possamos fazer uma aproximação à situação do continente. Temos vindo a fazer uma aproximação, em especial nos exames do ensino secundário. Os exames nacionais de acesso ao ensino superior.
4: No próximo ano, implementação também do Plano Integrado de Combate ao Abandono Precoce de Educação e Formação.
5: Com o objetivo de que o próximo ano letivo nas escolas dos Açores, não somente as escolas do ensino geral público, mas também as escolas profissionais e também as escolas do setor particular, cooperativo e solidário, poderem ter e desenvolver planos de prevenção ao abandono precoce, quer em título preventivo, mas depois também aos alunos de risco.
4: O Governo quer baixar os números do abandono escolar precoce para 15% até 2030.
2: A Federação de Associações de Pais Encarregados de Educação dos Açores apresentou neste Conselho Consultivo um documento de reflexão que resultou do encontro das associações de pais. Pedro Tavares, o seu presidente, defende um modelo de trabalho conjunto para resolver os problemas da educação.
6: O projeto intitula-se com o lema de mais proximidade, mais comunicação, melhor educação. E é com esse mote que nós partilhámos algumas das preocupações das associações de pais e esperamos agora, ao longo dos próximos meses, reunir os contributos dos conselheiros do Conselho Regional de Educação, de forma a construir um documento em partilha de deveres, em partilha de responsabilidades, em partilha de missão, para além dos habituais problemas que as associações de pais já denotam, que têm a ver com a questão dos auxiliares, instalações escolares, educação inclusiva. Mas isso são problemas que nós validamos, já manifestamos e sabemos que existem e vamos tentar contribuir para a sua resolução. A nossa noção é uma noção de que temos de estar juntos para resolver os problemas.
2: Posição da Federação de Associações de Pais Encarregados de Educação dos Açores, transmitida hoje à Secretária Regional da Educação. Surf na competição.

0: São masculinas, já não há açorianos em prova no Ribeira Grande Pro. A acompanhar esta competição está o Henrique Linhares, que se junta agora a este jornal. Henrique, boa tarde. O que é que aconteceu com a participação dos homens açorianos nesta competição?
1: Olha, Margarida, o Francisco Benjamin foi eliminado há instantes, era uma das maiores esperanças para esta participação no Allianz Ribeira Grande Pro, acabou por ser afastado no IT 10, acabou por somar 7.9, pontuação insuficiente para ascender ao segundo lugar, que acabou por ficar nas mãos de Manuel Paz, atleta do Sporting Clube de Portugal. Francisco Benjamin, que foi então o sexto e último açoriano entre os homens a ser eliminado, ele que conseguiu a melhor pontuação entre os surfistas açorianos que competem aqui na praia do Areal de Santa Bárbara. O que acontece é que, mesmo tendo atingido a melhor pontuação, Francisco Benjamin não recebe o prémio de melhor açoriano em prova, o prémio de melhor atleta local, que é habitualmente atribuído em todas as etapas, e não recebe porque, segundo informações que recolhemos junto da organização, era necessário pelo menos ter passado a primeira ronda. Este era então um requisito mínimo para ser atribuído o prémio de melhor atleta local. Acaba por fazer 7.9 no IT 10. Francisco Benjamin fica pelo caminho. Nota de destaque também para Peter Illian, que de manhã fez 7.45. Está a terminar o quadro masculino. Dentro de instantes começa os trials femininos. Teremos então, em princípio, ainda no dia de hoje, a conclusão da segunda ronda masculina e feminina. A prova vai recomeçar amanhã com a primeira chamada agendada para as 6:30.
0: Henrique Linhares, em direto do Areal de Santa Bárbara, na Ribeira Grande. Esta é uma prova que a Antena Açores vai continuar a acompanhar. Ao Largo das Flores, para terminar este noticiário, um homem de 40 anos, de nacionalidade alemã, foi encontrado morto a bordo de um veleiro. O corpo foi transportado para o Centro de Saúde de Santa Cruz. Estão a ser investigadas as causas da morte. Já a embarcação teve de ser rebocada para o Porto das Lages devido a uma avaria no motor.
2: Margarida Pereira com as notícias às 6 da tarde. 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Seis em quarto nos Açores, mantenha-se ligado à Rádio Pública.
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1: Tarde de sexta-feira, dia 12 de junho de 2026. Sou Emanuel Costa. No apoio à emissão está o João Almeida e o Jorge Silva Medeiros. Seguimos juntos ao longo das próximas horas. Agora, de regresso à música com o italiano Damiano Davi, voz dos Maneskin, agora mais dedicado à sua carreira solo. Esta é a The First Time.

The First Time, Damiano Davi, no início de mais uma hora nesta tarde de sexta-feira. Votos de um ótimo fim de semana. Seguimos juntos. Há música e informação. Continuamos também a partilhar várias propostas para os próximos dias. Agora, voltas com Joana Oliveira, depois Lucas Ortete.

Mantém a distância. Mais uma em português nesta tarde de sexta-feira. Lucas Ortete nos últimos minutos. Se está pela Ilha de São Jorge, saiba que hoje é dia de Calheta Got Talent. Um evento que é inspirado no programa que em Portugal é emitido pela RTP vai ser na Escola Básica e Secundária da Calheta, no auditório, com os talentos da escola. O evento preparado pela Associação de Estudantes é aberto a toda a comunidade. Calheta Got Talent, em São Jorge, recordo, tem início marcado para as 8 da noite. É daqui a pouco. Luís Trigacheiro e Milhanas, agora com Vizinhos. Dá-se cara.

We Pray, Coldplay, Little Sims, Burna Boy, juntos na tarde da rádio. Obrigado por continuares ligado à RTP Antena Açores. Está convidado a entrar connosco no fim de semana. Recordo que esta sexta-feira acompanhamos as marchas de Lisboa em direto, depois das 8, a emissão especial com Noemi Gonçalves, Miguel Peixoto, Pedro Miguel Ribeiro, Maria Melo, Kenia Nunes e Sofia Vicente, para acompanhares então também aqui na emissão da Rádio Pública nos Açores. Em frente com mais música, esta é dos 4:30 e nem de propósito para a frente aqui a Lisboa. Mantenha-se por aí, votos de um ótimo fim de semana.

Para a frente é que é Lisboa, também pode ser Arrifes, se quiseres. Está a decorrer a Semana Cultural dos Arrifes 2026, hoje com o concerto Elos de Voz. A Igreja de Nossa Senhora da Saúde recebe às 8 este espetáculo conjunto do Orfeão Cardeal Humberto Medeiros e do Coral de Santa Catarina. 8 da noite nos Arrifes, a entrada é gratuita. É mais um momento integrado na Semana Cultural que está a acontecer naquela freguesia. É do Inácio com Quem Me Dera, já a tocar depois Guiali, Are You Better? 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

Are You Better? Guiali é também produção nacional na tarde da rádio. 6:45. Uma ótima tarde de sexta-feira. Agora a bênção de Bispo, Vanzi e Missy Miles, juntos na RTP Antena 1.

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um dos intérpretes desta bênção vai estar já no início do próximo mês na Ribeira Quente, Ilha de São Miguel. Estou a falar de Missy Miles, que faz parte do cartaz da 35ª edição do Xixarro, já em contagem decrescente. Próximos minutos com James Arthur, Celebrate, depois Fingertips.

Time Machine nos fingertips, agora que estamos a 5 minutos das 7. Recordo que à hora certa atualizamos as notícias do país e do mundo em simultâneo com a RTP Antena 1. Até lá, ainda tempo para Azevis, é a música de Valério Aizy. É um dos temas que encontramos no álbum Bancos à Beira do Ar.

0: apresentado como um álbum que faz uma viagem profunda pelas raízes, desafios e ambições de Vadério AZ, Bancos à Beira Lua. Lá dentro encontramos esta Azevis. Foi apresentada no final de 2025. No que diz respeito ao tempo para amanhã, as previsões apontam para um dia com períodos de céu muito nublado, com abertas em toda a região, períodos de chuva, passando aguaceiros nos grupos central e oriental. Temperaturas máximas de 22 graus em Angra do Heroísmo e Ponta Delgada, 23 na Horta e em Santa Cruz das Flores. Já a seguir, temos notícias para conferir em simultâneo com a RTP Antena 1.
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2: Oito horas no continente e na Madeira, 7 nos Açores. Voltamos à atualidade com a Rita Fernandes. A esta hora, quais são os principais títulos?
3: Foram condenados à prisão os quatro jovens que violaram uma menor em Loures em fevereiro do ano passado. Três deles vão aguardar em prisão preventiva. O Ministério da Saúde garante que estão praticamente resolvidas as falhas nos acessos digitais ligados a hospitais ou farmácias que afetaram os sistemas de receitas médicas ao longo do dia. Marco Silva diz que tem pela frente o maior desafio da carreira. O novo treinador do Benfica acredita que pode ser campeão.
2: Funchal e Ponta Delgada a esta hora com 21 graus, 29 no Porto, em Coimbra e também em Faro, 31 em Lisboa. É a edição 18 na Antena 1 com Rita Fernandes.
3: Foram condenados à prisão efetiva os quatro jovens que violaram uma menor em Loures em fevereiro do ano passado. Os quatro homens foram considerados culpados de crimes de violação agravada e crimes de pornografia de menores. As penas variam entre os 7 e os 8 anos de prisão efetiva. A decisão foi conhecida esta tarde. Três dos condenados vão esperar os próximos passos deste processo em prisão preventiva neste caso da violação de uma menor em Loures em fevereiro do ano passado. Os sistemas informáticos do Serviço Nacional de Saúde, de hospitais, farmácias e centros de saúde já estão praticamente operacionais depois das falhas registadas ao longo do dia. Falhas que afetaram a emissão de receitas médicas e a dispensa de medicamentos nas farmácias. As falhas foram causadas por uma falha de energia nos sistemas informáticos que suportam a atividade do Serviço Nacional de Saúde. É o que explicam os serviços partilhados do Ministério da Saúde. O incêndio em Vieira do Minho é o que mais preocupa a esta hora. Mais de 100 bombeiros e elementos da Proteção Civil combatem este fogo numa zona de mato com a ajuda de 3 aviões e helicópteros. O incêndio em Gondomar, em Baguinho do Monte, está a esta hora controlado. Foi também um incêndio que deu trabalho aos operacionais, bombeiros e elementos da Proteção Civil. Está controlado, mas ainda arde a esta hora. Marco Silva diz que treinar o Benfica é o maior desafio da carreira. O treinador foi apresentado esta tarde no Estádio da Luz e quer transformar a crise no clube em motivação para conquistar o campeonato. É nisso que Marco Silva acredita.
4: Sim, se eu não acreditasse, não estava aqui, de certeza absoluta. Quem entra nesta casa tem que acreditar que terá que ser para ser campeão, e eu sinceramente acredito muito, muito, muito que eu, juntamente com a minha equipa técnica, juntamente com o grupo de jogadores que temos, que naturalmente iremos reforçar também, estamos claramente capazes de acrescentar algo ao Benfica para tornar o Benfica campeão, tornar o Benfica cada vez mais competitivo a todos os níveis, para poder depois no final ter direito àquilo que é o mais importante neste clube, poder celebrar títulos.
3: Confiante, Marco Silva assinou pelo Benfica por 2 anos, até 2028. O treinador foi apresentado esta tarde no Estádio da Luz. O acordo de paz entre os Estados Unidos e o Irão inclui a abertura do Estreito de Hormuz, uma rota essencial para a passagem do comércio internacional e também de petróleo. Esta abertura é garantida pelas agências internacionais de notícias, com base em fontes norte-americanas. São também os Estados Unidos que vão dizendo que está muito próximo um acordo de paz para o Médio Oriente, Sérgio Infante.
5: Assim que o acordo for assinado, a reabertura do Estreito de Hormuz será imediata. O mesmo se aplica ao fim do bloqueio naval dos Estados Unidos aos portos iranianos. Um alto funcionário da administração norte-americana, sob anonimato, foi avançando esta tarde vários pontos do documento à agência Reuters, explicando que esta proposta estabelece já o desmantelamento do programa nuclear, a entrega do urânio enriquecido aos norte-americanos e inspeções periódicas ao Irão. Ao assinar o acordo, Teherão não terá benefícios, estes só vão surgir à medida que os iranianos forem cumprindo os vários pontos do compromisso. Se tudo correr bem, as sanções vão desaparecer de forma gradual e os fundos financeiros congelados serão libertados, mas por etapas. No entanto, este alto responsável da administração norte-americana assume que alguns iranianos não gostam destas propostas e acredita que os israelitas vão concordar com este compromisso. Admite, no entanto, que este texto não está ainda fechado, mas praticamente concluído, avisando que, depois de assinado, vai implicar ainda 60 dias de negociações técnicas para, por exemplo, definir a forma de entrega do urânio enriquecido.
3: São informações sobre o acordo de paz entre os Estados Unidos e o Irão, informações e detalhes que já estão a ser avançados nesta altura pelas agências internacionais de notícias, com base em fontes norte-americanas e também iranianas. Os Estados Unidos garantem que a assinatura deste acordo está muito próxima. O rei Carlos lembra David Hockney como um gigante da arte e um homem verdadeiramente único. O pintor morreu hoje, aos 88 anos. As obras do britânico fizeram parte de uma exposição em Portugal há quase 50 anos. E no país estão Cláudia Godinho, três obras do artista na coleção da Fundação Gulbenkian.
6: A Fundação Gulbenkian queria patrocinar uma coleção com artistas emergentes britânicos no final dos anos 50, início dos anos 60, e foi assim que David Hockney passou a fazer parte do espólio, explica a curadora do Centro de Arte Moderna, Ana Vasconcelos.
7: E a Gulbenkian, portanto, ao dar dinheiro ao British Council para comprar peças, está a formar ao mesmo tempo uma coleção de arte britânica desta altura. E é uma coleção que está agora em Lisboa e que se mantém e que é valorizada.
6: São três obras que fazem parte da coleção, dois desenhos de 1961 e 1963. A terceira obra é uma pintura chamada Cabeça Renascentista. Retrata uma cabeça de perfil com cores fortes e inspirações renascentistas e nasceu depois de uma viagem à Itália em 1963.
7: É uma obra já antiga e muito de um início do Hockney, mas muito importante no sentido em que é muito exemplar do que ele absorveu e do desenho e da pintura que evoluíram com a sua deslocação à Itália também.
6: Ana Vasconcelos lembra David Hockney como um nome único na arte.
7: É um dos grandes artistas, um grande pintor, um grande artista da segunda metade do século XX e até recentemente. É um pintor que sempre, mesmo já com alguma idade, adaptou-se, fazia desenhos nos iPods, usava tecnologia de uma maneira absolutamente criativa e maravilhosa.
6: As três obras não estão em exposição, mas estão na reserva do Centro de Arte Moderna em Lisboa, mas pode ser que em breve voltem a estar em exposição.
3: Obras do pintor David Hockney, que morreu hoje aos 88 anos. No Mundial de Futebol, o primeiro jogo no Canadá, um dos três países que acolhem a competição, juntamente com o México e os Estados Unidos,

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5: Tarde de sexta-feira, dia 12 de junho de 2026. Sou Emanuel Costa, no apoio à emissão está o Jorge Silvandeiros. Seguimos juntos. Agora de regresso à música, Someone I Don't Know. Ele é português, vive no Reino Unido. Pedro Santos, na Rádio Pública. Vais ficar.

Amor que Morre, música dos madeirenses Napa, neste fim de tarde da rádio. Há música, também várias propostas para partilhar consigo. Também pode partilhar connosco o WhatsApp RTP Antena Açores. Tome nota 910-308-168. 7:15, em frente com Márcia, esta é a Força de Fera.

das canções do disco Picos e Vales, apresentado em 2022, Força de Fera. Márcia, neste fim de tarde da rádio. Digo-lhe que hoje o espetáculo Natureza Sobredotada vai ser apresentado na Ribeira Grande, Ilha de São Miguel, às 8h30. É daqui a pouco mais de uma hora, no Parque das Piscinas Municipais. É um projeto cultural que, ao longo dos últimos 6 anos, tem vindo a crescer e a afirmar-se na Ribeira Grande. Reúne poesia, dança e música numa homenagem às 9 ilhas dos Açores. Natureza Sobredotada. Parque das Piscinas Municipais da Ribeira Grande, às 8h30. Em frente com Zane, Side Effects, logo a seguir Sara Cruz.

Go Getters. É uma das canções que encontramos em 1945, o disco de Sara Cruz. Esta é a versão ao vivo e em acústico. São 7h26. Pedro Dias com Wilson Honrado e Filipe Gonçalves. Leave that part of my imagination.

porta ao lado, Mantra Nostrum. Amanhã o projeto apresenta-se no palco do Teatro Ribeira Grandense e certamente que esta poderá ser ouvida ao vivo também, sob um céu azul, com os temas originais que integrarão o disco de estreia deste duo, com lançamento previsto para este ano. Este sábado, Teatro Ribeira Grandense, 9:30 da noite. Registe também na agenda mais uma proposta para o fim de semana. Cardão, para lá da espuma. Agora, depois, Vítor Clay.

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0: Tudo Me Lembra Você, é assim que se chama esta do brasileiro Vitor Clay, artista que tem passagem assegurada pelos Açores este verão. Faz, por exemplo, parte do cartaz do Festival Maré de Agosto na Ilha de Santa Maria.
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0: Muito obrigado por ter escolhido a Rádio Pública para lhe fazer companhia neste fim de tarde de sexta-feira, numa altura em que estamos a entrar no fim de semana, está quase. Em frente, com mais música em português, Nem Tudo É Mágoa, é de Tiago Bittencourt, faz parte do álbum Foz.

Música feita nos Açores, chegamos da Ilha Montanha em vão, André Golar e o álbum Genesis. Estamos a 12 minutos das 8, recordo que à hora certa vamos atualizar as notícias do país e do mundo em simultâneo com a RTP Antena 1. Logo a seguir vamos acompanhar as marchas de Lisboa 2026 com reportagem de Noémia Gonçalves, Miguel Peixoto, Pedro Miguel Ribeiro, Maria Melo, Kenny Nunes e Sofia Vicente. Ao longo de toda a noite vamos estar ligados à festa. Marchas de Lisboa 2026. Virgulho e Nelson Freitas, já não sais daqui.

0: Indivisível, de Afonso Cabral, na emissão da Rádio Pública. Estamos cada vez mais próximos das 8 horas.
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0: Obrigado por se manter por aí. Daqui a pouco vamos atualizar as notícias do país e do mundo. Depois, emissão especial Marchas de Lisboa 2026. Recordo-lhe a previsão do estado do tempo para amanhã. Aponta para um dia com períodos de céu muito nublado, com abertas em toda a região. Períodos de chuva passando a aguaceiros nos grupos central e oriental. Temperaturas máximas de 22 graus em Angra do Heroísmo e Ponta da Algada, 23 na Horta e em Santa Cruz das Flores. 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Um bom fim de tarde, início de noite, com a RTP Antena 1 Açores.
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2: A 21 horas, 20 nos Açores.
3: Portugal recusa vistos a parteiras que vinham a congresso, a um congresso internacional em Lisboa, que decorre a partir de domingo. 20 especialistas que viram o visto de entrada recusado são de países africanos e asiáticos. Ferro Rodrigues indigna-se e exige que o PS vote contra o próximo orçamento do Estado. O socialista teceu vários comentários através do WhatsApp, depois do chumbo da proposta do PS para a Provedoria de Justiça, e diz que o PS arrisca transformar-se, e citamos, num grupo de idiotas.
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3: Portugal recusou vistos a pelo menos 20 parteiras de África e Ásia. Vinham participar numa conferência internacional em Lisboa entre domingo e quinta-feira. Esta cimeira pretende discutir formas de reduzir as cerca de 260 mil mortes anuais de mulheres durante a gravidez ou o parto, bem como os 4 milhões e 200 mil bebés que morrem à nascença ou durante o primeiro mês de vida. A organização do Congresso da Confederação Internacional de Parteiras, em declarações à agência France Press, refere que pelo menos 20 oradoras de topo de países africanos e asiáticos, onde estas mortes estão particularmente concentradas, não receberam autorização para entrar no continente europeu. Na página da ICM, na internet, dá-se conta de que mais de 100 líderes de parteiras pedem a reconsideração urgente das recusas de vistos. A agência lusa, o Ministério dos Negócios Estrangeiros, respondeu que os serviços consulares analisam e processam todos os pedidos de visto de curta duração de forma rigorosa, objetiva e factual, em total conformidade com as regras e critérios previstos no Código de Vistos Schengen. E acrescenta que os Estados da União Europeia que legalmente representam Portugal, em geografias onde não existe representação consular portuguesa direta, seguem o mesmo procedimento. Ferro Rodrigues, o ex-líder do PS, exige que o partido deixe de colaborar com a AD e vote contra o próximo orçamento do Estado. Toma esta posição reagindo ao segundo chumbo da candidatura socialista à Provedoria de Justiça. Luísa Neto era o nome indicado pelo PS com o apoio do PSD, mas ficou a 7 votos da eleição. Ferro Rodrigues também se indigna com a decisão do Presidente da Assembleia da República de suspender a revisão constitucional do Chega, favorecendo o acordo PSD Chega. Numa declaração que também partilhou com várias pessoas em grupos de WhatsApp, de que dá notícia o Jornal Expresso, Ferro Rodrigues acrescenta que o partido da extrema-direita, que se apresenta e é apresentado como o maior partido da oposição, é na verdade a muleta do governo, considerando que o PS tem de denunciar este facto para que o Partido Socialista não se transforme num grupo de, e citamos, idiotas úteis. A concluir essa mensagem, o socialista e antigo presidente da Assembleia da República espera que o mais rapidamente possível fique bem assinalado que PSD e Chega não contam com o PS para a passagem do Orçamento do Estado no Parlamento. Ferro Rodrigues considera também que os socialistas devem denunciar o mais cedo possível que quem governa Portugal é o PSD e a extrema-direita. A Antena 1 tentou contactar Ferro Rodrigues,

0: aguarda ainda uma resposta. A esta hora, Canadá e Bósnia-Herzegovina medem forças no Mundial de Futebol, que vai só no segundo dia, mas fora das quatro linhas, esta tem sido uma das edições mais polémicas. Luís Peixoto.
1: Bilhetes a preços exorbitantes, transportes inflacionados e vistos negados, estas têm sido algumas das situações mais polémicas do Mundial de 2026. O caso recente do árbitro Omar Artan é paradigmático. O juiz da Somália, um dos melhores do continente africano, viajava para Miami com visto válido e passaporte diplomático, mas as autoridades norte-americanas decidiram barrar-lhe a entrada alegando ligações a grupos terroristas. Thomas Partey, estrela da seleção do Ghana, soube esta sexta-feira que não vai poder jogar a primeira partida frente ao Panamá. As autoridades canadianas justificam-se com as acusações de violação e agressão sexual que o jogador enfrenta em Inglaterra. Outro dos casos polémicos é o da seleção iraniana, que teve de mudar a base para o México e não vai poder dormir nos Estados Unidos por decisão das autoridades norte-americanas. Vários membros da delegação não conseguem visto e a cota de bilhetes do Irão para o Mundial foi cancelada, uma situação parecida à da Costa do Marfim, que também não vai levar adeptos à competição pela dificuldade em obter visto junto das autoridades dos Estados Unidos. Perante estas situações, o presidente da FIFA, Gianni Infantino, pede aos críticos que acalmem os ânimos e que relaxem. Se alguns não conseguem ir ao Mundial, quem vai enfrenta outros problemas. O preço de entrada para os jogos de maior procura pode chegar aos 300 euros por causa do modelo de preço dinâmico introduzido pela FIFA. Na plataforma de revenda do órgão máximo do futebol, 4 bilhetes para a final foram colocados à venda por cerca de 2 milhões de euros. Os adeptos que vão assistir ao Mundial têm-se deparado também com preços de alojamento inflacionados, uma situação que se repete nos transportes. A título de exemplo, em Nova York, um bilhete de comboio para o estádio MetLife, que habitualmente custava 13 dólares, está a ser vendido a quase 100.
0: Preços exorbitantes, membros de delegações impedidos de irem ao Mundial, a competição organizada por Estados Unidos, Canadá e México está a gerar várias críticas. Quanto a esse jogo agora em campo, o Canadá-Bósnia-Herzegovina, que está a decorrer em Toronto, está a vencer nesta altura a Bósnia-Herzegovina por 1-0. O acordo de paz entre os Estados Unidos e o Irão inclui a abertura do Estreito de Hormuz, garantem as agências internacionais de notícias com base em fontes norte-americanas. São também os Estados Unidos que continuam a dizer que está muito próximo um acordo de paz para o Médio Oriente, Sérgio Infante.
2: Assim que o acordo for assinado, a reabertura do Estreito de Hormuz será imediata. O mesmo se aplica ao fim do bloqueio naval dos Estados Unidos aos portos iranianos. Um alto funcionário da administração norte-americana, sob anonimato, foi avançando esta tarde vários pontos do documento à agência Reuters, explicando que esta proposta estabelece já o desmantelamento do programa nuclear, a entrega do urânio enriquecido aos norte-americanos e inspeções periódicas ao Irão. Ao assinar o acordo, Teherão não terá benefícios, estes só vão surgir à medida que os iranianos forem cumprindo os vários pontos do compromisso. Se tudo correr bem, as sanções vão desaparecer de forma gradual e os fundos financeiros congelados serão libertados, mas por etapas. No entanto, este alto responsável da administração norte-americana assume que alguns iranianos não gostam destas propostas e acredita que os israelitas vão concordar com este compromisso. Admite, no entanto, que este texto não está ainda fechado, mas praticamente concluído, avisando que, depois de assinado, vai implicar ainda 60 dias de negociações técnicas para, por exemplo, definir a forma de entrega do urânio enriquecido.
0: É também o que está a dizer a televisão estatal do Irão, que o ministro dos Negócios Estrangeiros, Abbas Araghchi, afirma que as negociações sobre o nuclear com os Estados Unidos só vão ter lugar numa fase posterior e não avançam a menos que se implemente o acordo que está em discussão, acordo esse que ainda pode sofrer alterações.
3: Está fechada esta edição com Cláudia Almeida. Simultâneo Antena 1, Madeira e Açores, RTP Mundo. 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
1: E vamos sair do estúdio.
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1: Olá, Noémia Gonçalves.
3: Olá, boa noite.
1: Vamos então assentar arraiais na avenida, que não tarda muito, passam as marchas.
3: Ora, nem mais, e um arraial daqueles, porque é aquela noite em que Lisboa não dorme e é um arraial que depois se espalha um pouco por todo o país. São os santos populares, são os santos mais acarinhados pelo país inteiro, que começam a ser vividos mesmo de uma forma tão portuguesa nesta noite, que vamos acompanhar-se no que diz respeito ao desfile das marchas aqui pela Avenida da Liberdade. Está tudo a posto, já com Macau também aqui à frente do sítio onde estamos a reportar, que é mesmo junto à tribuna VIP. À tribuna do público, portanto estamos aqui mesmo junto ao espaço onde vão acontecer as coreografias. E não estou sozinha, estou para já com um leque de convidados absolutamente incrível. Vou começar aqui da direita para a esquerda. Marisa, mais conhecida como Mimi Cat, bem-vinda.
4: Obrigada, Noemi. Olha, não sei o que é que me vim meter, mas acho que me vou divertir.
3: Eu acho que sim, até porque todos os nossos convidados que à partida não sabiam quem eram os outros companheiros, depois de uma forma ou de outra cruzaram-se.
4: Já descobrimos que temos aqui um monte de coisas em comum. Sim.
3: Tchau, Marco.
5: Boa noite.
3: Boa noite, bem? Bem-vindo.
5: Obrigado.
3: Marco Di Camillis, coreógrafo, né, também a ajudar-nos nesta noite, que já coreografou marchas.
5: Não, eu fui júri. Há 10 anos atrás fui júri nas marchas, sim. Tenho o privilégio de ser júri, isso sim.
3: Rosaline Silva, designer.
6: Alô.
3: Olá.
6: Olá.
3: Primeira vez nas marchas.
6: É a primeira vez nas marchas. Eu estou tão eufórica, já está para ver pela minha cara. Que estou...
3: Aliás, vocês são estreantes. Tu, Mimi Cat, também é a primeira vez a ver marchas.
4: A ver as marchas.
3: Se bem que há um histórico que nós já vamos explorar,
4: sim,
3: também, porque
4: sim.
3: Há, inclusive, algumas das canções que vão passar aqui nas marchas esta noite foram escritas por ti. Mas avançamos para uma das vozes e uma das caras mais características desta zona, Paulo Vasco.
7: Olá,
3: viva. Boa noite. Bem-vindo, ator, e o homem que esta coisa das marchas não é novidade absolutamente nenhuma.
7: Não, não faz este ano, fez o ano passado 25 anos que eu participo nas marchas como padrinho. Este ano não me apeteceu vir como padrinho.
3: Ótimo,
7: como
3: ganhamos nós. Ganhamos
7: com certeza.
3: Nós. Portanto, desta vez aqui sentado a ver como é que a coisa
7: a ver, exatamente,
3: é a coisa
7: e eu quero
3: faz.
7: Agradecer muito pelo convite. Porque quem gosta das marchas pode participar de qualquer maneira, ou a dançar, ou a pular, ou a comentar.
3: Ora, nem mais, Paulo. Agradecemos nós a disponibilidade de todos. João Ricardo Pinto, professor, bem-vindo. Um homem que estuda etnomusicologia.
8: Exatamente, boa noite.
3: E que nos vai ajudar também a enquadrar toda esta questão das marchas nesta noite de Santo António, porque isto tem mais de história aqui do que se possa imaginar.
8: Sim, bastante, bastante. Estamos a 6 anos de cumprir o primeiro centenário das marchas, portanto não estamos muito longe.
3: Já lá falta pouquíssimo, para já esta noite vamos estar a assinalar os 40 anos de Europa, essa temática base escolhida para este desfile que começou lá atrás, numa ideia de José Leitão de Barros, um homem que por várias formas retratou também Lisboa, quer em filme, quer nas várias recolhas que foi fazendo, portanto, e que a determinada altura achou por bem que houvesse este desfile, e ainda bem que o pensou, porque até hoje, em 2026, continuamos a ter este como um dos momentos altos de Lisboa e dos seus bairros e das suas gentes, que vamos perceber que são gentes já não apenas portuguesas, já todas as nacionalidades possíveis e imaginárias a desfilar na avenida, o que é ótimo, que é sinal também de integração. Ora, que também já está espalhado pela avenida, começa pelo topo, onde as marchas se reúnem para descer e para cumprimentar o público e depois fazer a sua performance, o Miguel Pachotto. Viva, boa noite.
9: Linda a noite de Santo António em Lisboa. Estou no topo da Avenida da Liberdade. Está calor, está uma noite tropical. À minha frente, o padrinho da marcha da Penha de França, o Rui Andrade. Rui, nervoso?
10: Não, nunca. Por acaso, não.
9: Tu estás vestido de uma forma quase tropical, não é?
10: Ainda bem, há aqui um arzinho que corre que até ajuda. Não, estou vestido de Ulisses, portanto já traz este traje todo romano, que numa noite como esta até dá jeito.
9: E uma das coisas que eu sinto é, ao longo do bocadinho que estive aqui contigo, foste alongando, estás com...

0: Estou alongando, estou aqui com um problemazinho numa perna e estou a tentar que não me doa muito, porque ainda falta a avenida inteira.
1: Queres-me apresentar a tua madrinha?
0: A minha madrinha, posso apresentar a minha madrinha? Então a minha madrinha é uma cantora excelente, uma madrinha e uma companheira inacreditável, Salomé Caldeira.
1: Como é, Salomé? Para já olho para a tua maquilhagem maravilhosa, não é?
2: Está incrível, não está? Causa muito impacto.
1: Representa o quê?
2: Representa a Ofiusa, que é uma personagem mítica, metade mulher, metade serpente.
1: Quanto tempo demoraste a fazer disto?
2: E uns 40 minutos, meia hora, 40 minutos.
1: Como é que está esse nervosinho?
2: Não está, eu estou muito segura daquilo que nós vamos fazer, porque eu estou na melhor marcha de Lisboa.
1: Muito bem, boa sorte, que ganhem qualquer coisa. Muito obrigado. Está maravilhoso o ambiente aqui no
3: está, sim,
1: topo,
3: senhora,
1: da Avenida da Liberdade.
3: Está, sim, senhora, está uma noite quente, se bem que a temperatura abrasiva desta tarde foi absolutamente incrível. 40 graus à sombra, diria eu. Foi mesmo um daqueles dias muito, muito quentes. Ora, outro dos repórteres que está com uma madrinha de outros anos é o Pedro Miguel Ribeiro. Olá, Pedro.
4: Alô, Noémia, eu estou aqui provavelmente com aquela que podemos chamar a rainha das marchas, porque já foi madrinha em não sei quantas marchas, e aqui está ela desta vez na tribuna VIP. Nós temos aqui, querida Lili Canessas, um pouco o clima da Marquês de Sapucaí. Vamos ter ali a alegria, estilo Marquês de Sapucaí.
3: Só não há sentido.
4: Está a ficar muito Carnaval do Rio, não?
5: Eu acho mais possível, e tu não podes imaginar, eu ano passado estive na Marina de Cascais, de onde sou embaixadora, que foi feita por brasileiros, e havia uma festa só com brasileiros, e todos me pediam para vir às marchas, porque eu disse, meninas, é como o vosso sambódromo, nós temos as marchas para Lisboa, é como o vosso carnaval para o sambódromo, e de facto, eu acho que é a 94ª edição das marchas populares. Imagina, as marchas conseguem ser muito mais velhas do que eu, e ainda estão aqui fantásticas também.
4: A Lili não usa essa palavra, que ali é um bocado intemporal, não é?
5: Eu acho que sim, até já começa a dizer que qualquer dia nós somos imortais e que tomam-se umas pílulas de juventude. Ai, não, mas eu não quero, não quero nada disso. Agora, evidentemente que eu acho que envelhecer é um privilégio. Mas se pudermos envelhecer bem, um bocadinho de botox aqui, um bocadinho de ácido hialurónico, um bocadinho de colágeno, eu sou a favor de que
3: é
5: podemos
3: única,
5: usar
3: é incrível.
5: Tudo isto para nos manter com um aspecto mais agradável.
4: Exatamente. Muito rapidamente, parecendo, tendo a Lili também tanta história dentro de si, o tema deste ano é a Europa em Lisboa. O país abrir-se à União Europeia acabou por ser um salto enorme, havia um antes e um depois também. Em Portugal aí.
5: Evidentemente, eu acompanhei tudo isso, foi no tempo do Mário Soares que ele conseguiu, como muita coisa, que nós não fôssemos, ponto número um, país comunista, que era suposto sermos na altura, e foi o Mário Soares, eu não sou socialista, mas temos que dar parabéns a quem fez, que conseguiu que Portugal não fosse um país comunista, porque eles queriam, estava tudo, o Partido Comunista era super bem organizado, também sou desse tempo. Até estar a falar de política, mas é a verdade. E como tu falaste na democracia, e também foi o Mário Soares que fez a nossa adesão à Comunidade Europeia. E, portanto, nós estamos a comemorar, e comemoramos no dia 10 de junho, o dia de Portugal, de Camões
4: e, os 40
5: e das
4: anos,
5: comunidades.
4: Os 40 anos de adesão.
5: Pronto, exatamente, dos 40 anos.
4: Muito obrigado, querida Lili.
5: Nada, um grande beijinho, e que vença ao melhor.
4: Muito bem, a Lili vai estar aqui um bocado este ano, sem ser madinha, só no relax.
3: E faz também lindamente, Lili Canessas aqui a fazermos quase um retrato histórico destes últimos anos. Ora, também na zona da bancada VIP está a nossa repórter especial desta noite. Ela é noiva, e é noiva real. É o último trabalho que vai fazer enquanto solteira, porque a nossa Inês Martins vai casar e hoje está de faixa e está de véu. Olá, Inês.
6: Olá, é verdade. Hoje é o último dia antes das merecidas férias para planear o casamento, casar e depois ir para a boa vida de lua de mel, não é?
3: O termo?
6: Diz.
3: Bridezilla, conhece o termo?
6: Conheço, e já estou a entrar assim nessa fase, Bridezilla. Isto agora é assim, saiam da frente porque está quase, falta uma semaninha.
3: Está a passar a noiva, cuidado com ela.
6: É verdade, portanto eu hoje quero os conselhos de todas as noivas, dos bem casados, toda a gente que tiver bons conselhos para me dar.
3: Com certeza não sei eu, não sou eu. E esse é um departamento onde eu falho largamente. Mas tu estarás também ao longo desta noite aqui em conversação com as várias entidades que estão também na bancada VIP. Não sei se neste momento tens oportunidade para avançar, numa altura em que Macau vai fazer a sua apresentação. É a primeira banda, a primeira marcha convidada.
6: Então se calhar a seguir, porque eu já vejo aqui, já estou a ver aqui uns rostos bem conhecidos da política nacional e já vou falar com eles.
3: Com certeza. E nesta altura também tem arranque a emissão na RTP TV com Tânia Ribas de Oliveira e o José Carlos Malato, e também lá mais para a frente o Tiago Coixa Ferreira irá surgir nesta emissão, inclusive por aqui. Vamos algures ter também um direto nesta emissão que está a ser neste momento emitida através da RTP. Volto aqui aos meus convidados. Ora, Mimicat, vamos começar por ti. Tu tens duas músicas, quais são as marchas?
7: Marcha dos Olivais.
3: E?
7: É só a Marcha dos Olivais.
3: Ah, é só a Marcha dos Olivais. Mas no ano passado fizeste a grande marcha da Almada.
7: Foi a tua primeira experiência. Foi exatamente, a minha primeira experiência como jurada das marchas, e o contacto com as marchas foi em 2024. Ano passado fiz a grande marcha da Almada e este ano fiz estas duas dos Olivais e uma no Beira-Mar.
3: Como se chamava a Marcha da Almada? Ainda te lembras?
7: Grande Marcha da Almada.
3: Pronto. A temática, o Paulo lembra-se da temática, cantou?
8: Lembro, não me lembro da música.
7: Vai porque... ser sempre rainha, teu manto é uma...
8: Isto é assim, eu em 25 anos de marcha, aí está-me a fazer tudo. Em 25 anos de marcha...
3: Quer que ponha menos sobre o som?
8: Há muita coisa que... Olha, houve um ano... Quando o bairro Alto fez 500 anos, a única letra que eu soube era "e um bolo com 500 velas".
3: Okay.
8: Eles cantavam, e quando era "e um bolo com 500 velas".
3: Está certo, também foi feito para decorar texto em palco, não para cantar para as cantigas.
8: É para dar aos pulos, dar beijinhos às pessoas e abraços e tudo. E as letras, peço desculpa aos autores, mas pronto. Mas quer dizer, eu sei apreciar, por exemplo, eu gosto muito da letra deste ano. Por exemplo, da marcha que ganhou este ano. A grande marcha.
3: Sim, a grande marcha de Lisboa.
8: E acho que vou gostar da Mimicat, porque eu sou fã dela, portanto já vou gostar das músicas dela. Pronto,
3: Mimicat já agarraste aqui. Pena que eles não votam. Eles não votam, portanto não contam.
8: Mas eu também cantei marchas dela o ano passado, porque eu fui padrinho de um pregal, portanto eu tive que aprender pelo menos uma ou duas frases da marcha.
3: Marco de Camilis. Uma pessoa como o Paulo para coreografar não é fácil,
9: não
3: é?
9: Não! Não foi fácil, em vez. Eu trabalhei muito com o Paulo. Muitos anos, 6 ou 7 anos.
8: 7.
9: Trabalhámos juntos no teatro.
3: Ele é bem comportado, pois, na hora da verdade, ele é bem comportado. E decora as letras.
9: É verdade que as letras não se lembram muito, isso me lembro. Mas pronto, acho que a coreografia para lembrar. Tenho que ser honesto. É verdade.
3: Essa era a parte muito importante.
8: O Camilis é um grande coreógrafo, é um grande diretor, porque não é só ser um bom coreógrafo, é preciso ser um bom diretor, é preciso saber, ele leva tudo com um sorriso, não tem uma palavra agreste nem nada. Ele tem uma frase que eu nunca mais esqueci quando há problemas, é mete-te na tua vida.
3: Olha, podia ser pior. Podia ser pior.
9: Cada um tem de saber as suas coisas. Se começamos a falar em 30 pessoas, se cria um caos.
3: Para, então, mais. O Marco, que foi júri de marchas também durante algum tempo.
9: Sim, foi 10 anos atrás, acho.
3: 10 anos.
9: Pois.
3: Isto de coreografar marchas não é tarefa fácil.
9: Não é absolutamente fácil. Eu tenho meus colegas...
3: Não são bailarinos profissionais, mas há todas as idades ali. Depois há que pensar a coreografia, acho eu, também do prisma aéreo, porque depois a imagem televisiva também conta. Portanto, parece-me ser muito complexo.
9: Mas também uma parte, acho, 2 dias antes, no pavilhão. Portanto, a coreografia que se faz no pavilhão, depois é um bocado diferente daquela que se faz cá na avenida.
3: Ok, é feita uma ligeira
9: alteração.
3: Portanto,
9: você tem que saber cortar uma coreografia, que não é simples. Ou seja, todos os meus colegas que eu conheço que fazem as marchas, eu digo-lhe exemplo, você faz um grande trabalho, porque é difícil. Há muitas regras a passo que se devem fazer, passo que não se podem fazer, coisas que na coreografia se devem fazer. Não é simples, não é tarefa.
3: Mas incluído ali o efeito surpresa, portanto, é que ele tem
9: claro,
3: uma série
9: também,
3: de regras, as marchas no que diz respeito à apresentação. Ora, e o Marco foi júri num ano em que, ou em mais de um ano, em que o João Ricardo também foi júri das marchas.
10: Sim, sim, eu fui júri.
3: Vocês estão todos ligados e não sabiam.
10: É
3: nem nós.
10: É.
3: Nem nós.
10: Resumindo e concluindo, o meu estudo foi até 2004. Pronto, no fundo foi uma tese de mestrado dedicada às marchas, ao aspecto pelo sonoro das marchas, estudei a música das marchas, todos os autores desde o início, de 32 até 2004. E sim, cruzámos-nos no júri e eu tanto digo que já fiz um bocadinho de tudo nas marchas, só não marchei e não comentei. Comentei, estou hoje.
3: Já está,
10: aqui.
3: É que agora falta marchar.
10: Falta mesmo marchar. Eu fui marcha.
3: Pode acontecer esta noite ainda.
10: Pode acontecer, tudo pode acontecer
3: até
10: esta noite.
3: Até que o João
10: noite.
3: Vai sair ligeiramente mais cedo, antes de nós terminarmos a emissão. Não, eu não diria que nenhum marchante pegue em si e o leve a avenida abaixo. Pode acontecer.
11: Não podem fazer porque eles são penalizados.
3: Pois é, tinha de ser depois da apresentação.
12: E não tem figurino.
10: Pois não tenho figurino.
3: Mas arranja-se.
12: Eu faço aqui.
3: Nós temos aqui uns adereços que foram espalhados, portanto conseguimos arranjar sempre assim uma forma de incluir. Ora, a Roseline é a designer de moda, rainha das capelanas, bem-vinda.
13: Obrigada.
3: E acho que há um vestido também, alguns na avenida, desenhado por ti.
13: Ah, sim senhora. A Bárbara Guimarães, que é assim, além de grande amiga, uma embaixadora aqui da marca, ela quando me fizeram o convite para as marchas, ela disse logo, Roseline, tenho um desafio para ti. E eu quando ouvi marchas, eu, uau, olha, é a minha estreia. Mas é fantástico. E acho que também as marchas, por todo o simbolismo que têm, os figurinos, o guarda-roupa é essencial. Pronto, e então é essa a parte que eu acho que posso aqui contribuir com alguma coisa. Então é isso.
3: Ora, e assim sendo, temos também aqui, vamos ter esse vestido a descer à avenida, numa altura em que o Tiago Góis Ferreira está aqui, naquilo que nós chamamos em televisão e rádio em seis chouriços, nós estávamos em direto, portanto ele ficou aqui quase de castigo, a tentar fazer uma ligação possível a tudo o que está a acontecer, temos de dizer adeus. Os seus cromos que dizem adeus. Portanto, estávamos aqui a falar também, Roseline, esta é a tua estreia aqui no que diz respeito a marchas, mas tu nasceste num bairro muito típico onde se ouviu Santo António toda a vida.
13: Olha, eu nasci em Santo Meio Príncipe, mas os meus pais vieram para Portugal. Eu tinha 4 anos e escolheram morar ali ao pé do Martinho Niz, eu nunca sei se é no Socorro ou em Socorro. Ajudem.
7: Olha, eu também não sei qual é que é a maneira de dizer.
13: Como é que se diz isto? Em Socorro?
7: A freguesia é Socorro, não sei.
13: Socorro.
7: Em Socorro?
13: Em Socorro?
7: Não sei.
13: Pronto.
7: Não sei. No Socorro?
13: No Socorro. Pronto, alguém há de nos corrigir lá em casa. Então, o facto de estar tão próximo desta zona de Lisboa, do centro onde se vive muitas marchas, eu lembro-me desde pequenina das marchas populares, eu lembro-me de assistir na televisão, lembro-me de eventualmente a minha mãe, que também gosta muito e ela deve andar por aí a ver, e eu lembro-me de ficar fascinada com a roupa, com o vestuário, com aquelas cores
3: e todo o brilho, todo o que acontecia,
13: e com a capacidade das
3: pessoas
13: imaginarem, e a criatividade de quem faz o guarda-roupa ou quem é responsável pelo guarda-roupa, de pensar que esta é a parte fantástica. Há um tema.
7: Há um tema, sim.
13: E depois, a partir daí, desenvolver-se todo um vestuário. Então, essa era a parte que me sempre fascinou.
3: Claro, nem mais. Numa altura em que Macau desce com os seus dragões e vai para o tapete de apresentação, Inês Martins, tens também já mais um entrevistado.
14: Estou aqui na tribuna, aqui na fila da frente, onde está o Ministro das Infraestruturas e da Habitação, Miguel Pinto Luz. Ele prefere falar aqui depois de Macau fazer a sua apresentação, mas ainda assim, connosco está aqui o Presidente da Câmara de Lisboa, Carlos Moedas. Muito boa noite.
15: Olá.
14: Como está? Tudo bem?
15: Boa noite,
14: está
15: boa.
14: Vamos falar um bocadinho para a Antena 1. Estou ótima. Está uma noite boa, muito calor. Qual é que é a expectativa para hoje?
15: Olha, é a expectativa desta Lisboa unida, uma Lisboa que é a capital da Europa e que é a capital do mundo. Isso é uma mensagem importantíssima para os jovens. É aqui nesta cidade que nós encontramos a diversidade, a diferença, mas em que essa diferença se torna força. Em que somos todos diferentes, mas ao sermos diferentes conseguimos ser mais fortes. E eu acho que isso é o melhor de Lisboa. O que nós vemos aqui é, por um lado, os bairrismos, mas por outro lado, pessoas que vêm de todo o mundo.
14: Por isso estamos aqui a assistir então à apresentação de Macau,
15: exatamente,
14: por exemplo.
15: Exatamente,
14: nem a propósito.
15: Mas os nossos bairros hoje, os nossos bairros são cheios de diversidade. Os nossos nossos marchantes vêm também de todo o mundo. E isso é algo único que nós trazemos ao mundo, que é essa capacidade de olharmos para o mundo com abertura. E a Europa é isso mesmo.
14: Sr. Presidente, já comeu a primeira sardinha do ano ou nem por isso?
15: Já comi a primeira sardinha do ano. Boa, boa, mas eu sou mais de febra.
14: Ah, ok.
15: Sardinha, mas também gosto da sardinha.
14: E a febra, a primeira do ano, também já foi?
15: Também foi, já comi tudo, já estive aí nos arraiais, já experimentei tudo, mas eu sou mais de uma febrinha, gosto mais de carne do que peixe.
14: Portanto, precisamente naquilo que estava aqui a dizer sobre a cidade de Lisboa, se pudesse pedir ao Santo António para resolver aqui um desafio da cidade de Lisboa, se pudesse ter uma conversa com ele, o que é que lhe pediria?
15: Não, acho que o maior desafio é a habitação, não é? Que é aquele que, pelo qual eu luto muito, mas que é impossível com os instrumentos que temos. Temos feito muito, investimos muito, mas precisamos realmente mais, e por isso, se o Santo António puder ajudar, eu aceito essa ajuda.
14: É?
15: Eu agradeço e aceito.
14: Para terminar, Sr. Presidente, eu estou aqui hoje na qualidade de repórter noiva, caso mudou hoje uma semana, e portanto a minha função também é pedir conselhos matrimoniais. Está aqui com a sua esposa, já reparei, o que é que tem para me dizer?
15: Conselhos matrimoniais? O que é que eu lhe posso dizer? Eu acho que hoje nós tivemos os nossos casamentos de Santo António. Eu dizia aos noivos que é preciso terem tempo um para o outro, que a vida é uma mudança constante e que essa mudança constante faz que é preciso criar entre os dois momentos só para os dois. E quando as pessoas não criam esses momentos, vão se separando e as vidas vão tomando e vão modificando-se para sítios diferentes. E os casais que não cuidam um do outro, mesmo quando se têm filhos, eu digo que temos que pelo menos ir jantar uma vez por semana fora, os dois, só os dois, para falarmos um com o outro. Se nós perdermos isso, acabamos por perder muito.
14: Olha, acabamos em
15: não
14: bom.
15: Não sei com, este, não, com esta dança linda se o meu conselho é bom, mas vamos
14: não,
15: tentar.
14: Não, acabamos em bom e acho que lhe passou aqui ao lado uma carreira assim de terapeuta de casal. Foi bom, muito
15: obrigado,
14: obrigada.
15: Obrigado.
14: Aproveito o resto da noite. Pronto, não é melhor, olha, leve este conselho,
3: nota,
14: muito
3: sim.
14: Bom. E depois desta emissão, realmente, vou passar tempo com o meu noivo, é isso que vou fazer a seguir.
3: Com certeza, até porque tens de casar com ele, não é? Na próxima sexta-feira, convém que se organizem. Numa altura em que a dança do Dragão e dos Leões Dourados é apresentada pela organização, pela Associação Geral Desportiva Macau Lowland, o Pedro Miguel Ribeiro tem também convidados.
4: Tenho, sim, senhor. Olá, Noémia. Eu devo descrever, antes de mais, o que está aqui a acontecer à minha frente. O dragão, feito àquela maneira chinesa, portanto, são tecidos amarelos, muito viçosos, e é, no fundo, um dragão criado por uma coreografia de várias pessoas que estão a levar esses panos no alto. E depois há os seis leões também, mais ou menos na mesma lógica. Um espetáculo de cor, sobretudo amarelo, viçoso, dourado, aqui com grande ritmo. Ao meu lado tenho Fernando Pereira, Lord of the Voices, um homem que é capaz de imitar diversas vozes, e a pergunta que eu tenho desde já de si em direto para a Antena 1, Fernando, é?
16: É sempre em antena, eu estou sempre em antena.
4: A minha pergunta é, qual seria a melhor voz para uma marcha? Das que conhece, das que domina, uma Tina Turner ficaria bem numa marcha ou não?
16: Ficaria, mas a Maria José Valério, com a marcha do Sporting, por exemplo, funcionava muito bem aqui.
4: Como é que seria então? Seria o rapaziada,
16: o bem o que eu digo, meu voz forte.
4: Muito bem, claro, já se percebeu que meteu a colherada.
16: Nós já não estamos nessa hoje para cantar. Hoje estamos aqui para desfrutar desta tradição que já é secular das marchas de Lisboa, ver todas estas coreografias, porque isso corresponde a um trabalho de muito tempo, um esforço que une os bairros, as pessoas, todas as gerações. É muito divertido, eu gosto imenso das marchas de Lisboa e diverto-me imenso estar aqui a participar nisto, nem que seja como espectador, simples espectador.
4: Este ano nós temos o tema da Europa em Lisboa, é uma celebração dos 40 anos da adesão à CEE. O Mário Soares fazia parte do seu cardápio de vozes, ou nem por isso?
17: Olha, não queremos aqui polícias, desapareça, sua guarda, desapareça. Nós não queremos aqui polícias.
18: Nós podemos agora fazer um duelo de Mário Soares, que eu também estou aqui a tentar, que é uma coisa que eu faço.
16: Ah, seu malandro!
19: Mas também temos o General Leandro, por exemplo, é uma figura perfeitamente à altura de uma marcha de Lisboa.
4: Era desse
19: Lisboa
4: tempo.
19: Ou de Portugal, não é verdade?
4: Muito bem, então tivemos aqui já Mário Soares, Ramalhianes e Fernando Pereira, claro, a imitar todas estas vozes. Fernando, muitíssimo obrigado.
16: Ora,
4: voz bem as marchas.
16: Muito grande a todos os ouvintes da Antena 1. Felicidades para vocês. Muito obrigado por o excelente trabalho que fazem. Obrigado.
3: Muito
16: obrigado.
3: Não sei se consegue imitá-lo, mas o Miguel Peixoto tem também uma voz muito peculiar e particular. Miguel?
20: Achas que é fácil de imitar? Eu não sei.
3: Se o Fernando gosta de ouvir.
20: Completamente diferente do ano passado. Olho para o Duarte Ciopa, que é o padrinho da Marcha da Mouraria, e sinto que estou nos anos 70.
21: Achas?
0: É assim, sabes que as marchas são intemporais. Isto, as marchas já vêm de há muitos anos. Este ano é uma marcha mais, eu acho que mais aciganada, com mais ritmo. E entretanto, o que acontece é que este ano temos um ar mais moderno. Por isso tem a ver
21: mas
0: com
21: parece
0: o
21: um BG, parece um dos BG's.
0: O Andy Gibb, já disseram que é por causa da barba. Sim.
21: Conceição Queiroz, é a primeira vez nas marchas, não é?
22: É verdade, a minha estreia nas marchas. Nunca pensei, não acreditei quando o meu telefone tocou e recebi este convite. Fiquei completamente surpreendida, mas muito grata ao mesmo tempo. E foi aqui o meu querido Duarte, é um grande amigo acima de tudo, portanto é um privilégio ao mesmo tempo desfilar e descer esta avenida ao lado do Duarte, por ser um grande amigo também, e ver esta multidão, a tratarem-nos pelo nome, as pessoas muito afáveis, uma recepção muito carinhosa, altamente afáveis, portanto acho que é o sentido também daquilo que é a proximidade entre nós e o público, não é? Portanto, e aquilo, faz muito sentido.
21: E aquilo que estás a vestir representa o quê concretamente?
22: Representa essa diversidade, repara nas cores, são várias cores, ou seja, a temática passa muito pela luta contra qualquer forma de preconceito, sem esquecer o fado, naturalmente, não é? O fado acima de tudo, mas chamando a atenção para a luta contra qualquer forma de preconceito. Então, está na ordem do dia, faz muito sentido. Então, é dia de festa, vamos celebrar, vamos comemorar.
0: Isso, reparados, isso também chama muito à Severa, porque era as cores que a Severa sai da moraria.
22: O fado vem lá.
0: E o fado nasce da moraria. Por isso, estas cores que nós temos também são muito alusivas à Severa.
22: Altamente representativas.
0: Olha, grande abraço à Antena 1. Aos Boa. Ouvintes
22: grande
0: todos.
22: Antena 1, pá.
0: É assim, todos os ouvintes da Antena 1. Eu sou fã da Antena 1.
22: Também eu.
20: Afeito. Marcha linda.
3: É, com certeza. Ora, e é a marcha que se apresenta a esta hora, é a Marcha Infantil das Escolas de Lisboa, que assinala os 30 anos da Marcha Infantil, com a Melânia Gomes e Rodrigo Melo Gonçalves como padrinhos. Mas agora, olhando também e aproveitando a presença do João Ricardo Pinto, professor, quando se analisa as marchas, há que contextualizar também tudo isto. As marchas nascem em 1932 e este aspecto boémio que o Miguel Peixoto estava a retratar fizeram sempre parte da forma como as marchas se apresentaram.
10: Sim, aliás, esse aspecto boémio já fazia até do século anterior. As marchas ao Flambeau já existiam há bastante tempo. No fundo, o que Leitão de Barros faz é uma adaptação de uma realidade social que já existia em Lisboa e torna num espetáculo competitivo. Ainda por cima, são os dois aspectos. Um é competitivo e o outro é o facto de ser um espetáculo. Já agora, no primeiro ano, só participaram três... Houve duas edições do primeiro ano, em 32. No primeiro, só participaram três marchas. A primeira a vencer foi Campo de Ourique. E depois houve uma outra segunda edição no mesmo ano, com seis. O que aconteceu, e de facto a relação com a cidade, o sucesso das marchas, eu acho que tem muito a ver com a relação do que era a cidade e do que é hoje a cidade, que é outra cidade, obviamente, mas também as marchas já não são a mesma coisa do que eram na década de 30, nem por aí fora. Portanto, eu acho que isso é verdadeiramente importante, este conceito de bairrismo, mesmo para a nova geração que já não vive em Lisboa, em que os pais vivem em Lisboa e eles já estão fora de Lisboa por razões da habitação, que é um dos aspectos importantes, continua a existir esse conceito de bairrismo do meu bairro, das minhas gentes, do meu território. E isso, de facto, é o grande sucesso aqui, porque há uma competição entre bairros através de um espetáculo, que é musical, que é teatral, que tem muitos aspectos, não é? A cenografia, tudo isso, e isso funciona muito bem aqui. E isso é interessante, porque eu durante praticamente um ano, de outubro até às marchas, eu todas as noites visitei ensaios das marchas, de todas as marchas de 2004, e foi muito interessante vivenciar isso na primeira pessoa. Pessoas que trabalham o dia inteiro, trabalham 8 horas, depois diariamente, todas as noites, 2, 3, 4 horas. Alguns bairros até, as pessoas têm faltas, e se faltarem determinado número de vezes, são afastadas da marcha. Portanto, há uma exigência muito grande na representatividade daquela zona, daquela região da cidade de Lisboa.
3: Eu acho que esse é o grande sucesso. A linguagem dos marchantes, eles não querem ir ao saco, ou seja, querem fazer um apuramento direto, e só as 17 mais bem classificadas é que passam diretamente para o ano seguinte. Portanto, toda esta conta, é necessário que as pessoas se comprometam de facto com aquilo que está a acontecer em termos de trabalho.
10: Isto depois, este bairrismo e tudo isto depois está associado a uma série de profissionais que trabalham na cenografia, dos compositores, dos letristas, toda essa gente que também trabalha e constrói este espetáculo que é incrível em Lisboa, não é? E é para todos os efeitos o maior espetáculo popular de Lisboa. E se calhar do país. Já agora sobre o país e sobre esta questão do país, que é muito interessante. Em 35 foi o primeiro ano em que as marchas são organizadas pela Câmara Municipal de Lisboa e não pelo Parque Maior. E é muito curioso que nesse ano, embora não houvesse televisão, já havia rádio bem, mas não havia televisão, há um carro sonoro que percorre todo o território nacional a mostrar o que eram as marchas populares de Lisboa. Isso é uma coisa que está documentada na imprensa escrita da época, e é muito curioso ver que desde sempre, no 35, era a terceira edição apenas, quis dar esta dimensão nacional das marchas populares de Lisboa por todo o país, e isso de facto é o sucesso que hoje se vê, é hoje.
3: Já voltou assim, até porque tenho de aproveitar estes minutos, consegue estar connosco, né? Até para, vou pedir-vos já que pense assim numa espécie de uma sinopse para a sua tese, se tivesse de apresentá-la fora de Portugal, como é que descrevia as marchas populares de Lisboa? Porque isto é diferente, embora haja muitas festas sanjuaninas à volta do mundo, mas isto de facto é um espetáculo diferente. Antes, Pedro Miguel Ribeiro, há alguns na bancada VIP.
4: Há alguns na bancada VIP, olha, devo dizer que acabámos de ver a Marcha Infantil das Escolas de Lisboa, passou por aqui, atenção que é uma marcha que já faz 30 anos, está a chegar aqui também o Presidente da República, António José Seguro, neste momento, Inês Martins está melhor posicionada do que eu, eventualmente para trocar umas palavras, mas ele já está a falar para a RTP. Eu posso dar aqui só uma dica, porque está aqui o Nuno Ribeiro, o autor de algumas das músicas mais orlhudas que nós já ouvimos por aqui. Nuno, tu, o Escalema, a Marisa, todos juntos faziam uma marcha, como é que se chamava essa marcha? Estás tramado, e agora? Pensar um nome para isto.
1: E agora? Coitado.
4: Coitado. E agora, pronto.
1: Marcha do Trio, vinhamos os três cantá-la, não é?
4: Marcha do Trio, olha, estás a ver, já resolveu. Marcha do Trio, sim senhor. E então, e que instrumentos é que iam entrar nessa marcha?
1: Olha, acho que...
4: A caixa tinha que ser, não é?
1: A caixa tinha que ser, depois para diferenciar, porque acho que acordeão, não, acho que não tenho ouvido por aqui, podia ter também, que é um instrumento bastante tradicional português.
4: E puxava forró também, era engraçado, puxava... atravessava o Atlântico.
1: É, atravessávamos o Atlântico, mas sem dúvida que muitos instrumentos, acima de tudo, dessem boa energia e boa moral à canção.
4: Tu aqui, não sei se é a tua primeira vez nas marchas ou já cá vieste algumas vezes, acho que o ano passado estávamos por cá.
1: O ano passado, é o meu segundo ano consecutivo... convite do Moedas, antes de mais muito obrigado também pelo convite. E o ano passado fiquei apaixonado, foi a primeira vez, porque eu sou do Norte, sou do Porto.
4: Eu também.
1: Foi a minha primeira vez aqui, gostei muito da energia e este ano com todo gosto estou aqui novamente.
4: Ainda por cima, vais ser moina, porque vais ser daqui depois já para o São João para a semana, não foi?
1: Exatamente, e eu estou lá a tocar no Norte, ainda por cima no São João, por isso eu tenho dupla festa agora sempre por estar aqui a viver em
4: tu
1: Lisboa.
4: Tu é que a sabes toda.
3: É se calhar ainda faz uma dobradinha, já que para a semana nós também vamos estar com uma emissão no Porto.
1: Festa.
4: Olha, a Antena 1 vai estar no Porto, e apanham lá também. Pronto, está resolvido. Olha, vai aqui agora entrar a Marcha da Voz do Operário, já vejo ali os miúdos ao fundo.
3: Vai ser
4: isto
3: senhora.
4: É assim, uma coisa engraçada é que a marcha infantil que passou agora já faz 30 anos, os miúdos já estão graúdos, mas as marchas fazem 94, portanto, por termo de comparação, de facto, são as crianças ainda, não é?
3: Mas são estes miúdos que mais tarde se transformarão também nos marchantes das massas a concurso. Esta a Voz do Operário, a Voz do Operário foi fundada em 1833, tem como padrinhos a Joana Barrios e a Filipe Sambado. Esta marcha dos meninos da Voz do Operário desfila este ano com o tema da diversidade, para lançar já a temática do que nos une e nos enriquece. E Miguel Pachoto, topo da avenida, bem perto do Marquês de Pombal, hoje não há celebração de título, mas
2: isso.
3: Há marchas.
2: Há marchas populares e estou junto da Marcha de Alfama. A madrinha é Áurea, que se vai juntar agora, está a fazer uma fotografia, uma
3: Alfama
2: selfie.
3: Ficou em quarto lugar no ano passado.
2: Viva Áurea, como é este desfilar nas marchas?
5: É espetacular, estou muito feliz, estou muito orgulhosa. Sinto-me muito honrada pelo convite de ser madrinha desta Marcha de Alfama. Fui recebida de braços abertos, é a minha primeira vez nas marchas como madrinha, portanto não podia estar mais feliz.
2: Estás em tom de amarelo, parece uma elétrica, o que é concretamente?
5: O dourado, é luz acima de tudo.
2: E é isso que representa a Marcha de Alfama?
5: Também, claro, acho que sim. Acho que basta olhar para todos eles e eles irradiam uma luz extraordinária. São pessoas maravilhosas que dedicam as suas vidas a esta marcha. Isso é emocionante ver.
2: Vou tentar falar com o Paulo Batista. Onde é que está o Paulo? O Paulo. O Paulo Batista é o homem que faz, que segura no ferro, não é? Mas é de engomar.
23: É de engomar também.
3: Miguel, vais ter de te reposicionar, perdemos o teu sinal.
2: Então, melhorou?
3: Sim.
2: Acho que sim.
3: Bom,
2: estou a falar com o Paulo Batista, fiz uma piada em relação ao ferro de engomar, não é?
23: É verdade, manhã à noite, mas também dá-se um bocadinho de ferro de ginásio, senão a malta depois perde massa muscular. Pá.
2: Sim. Paulo, qual é o significado de estar a desfilar na Marcha de Alfama?
23: Olha, desfilar na Marcha de Alfama, para mim, em termos familiares, diz-me muito. É o meu 10º ano nas marchas, isto é incrível. E desde o primeiro dia que eu sempre disse que Alfama se me convidasse, lá está, pelas ligações familiares que eu tenho à Alfama, para mim era uma honra e um privilégio estar nesta marcha, por isso eu hoje sou uma criancinha...
21: aos pulos. Aos pulos. Oh, Paulo, tu que és costureiro por natureza, foste tu que desenhaste os fatos desta...
23: Não. Eu não ponho no trabalho dos figurinos. Eu aceitei, está muito bem feito, curiosamente, e não é por nada, mas acho que realmente os nossos figurinos este ano são os melhores.
21: E a Alfama é linda?
23: A Alfama é muito linda.
21: Muito bem, boa sorte.
3: Miguel Peixoto, no topo da avenida, bem junto da rotunda do Marquês de Pombal, onde de facto as marchas se reúnem para depois começar a descer a avenida até chegarem até junto de onde nós estamos posicionados, que é o pré-show na apresentação ao júri, numa altura em que também se prepara para chegar ao tapete a Marcha dos Mercados, que desta avenida desde 2025. Este ano tem o tema A Casa dos 24, representar os 24 mestres da cidade de Lisboa. Primeira participação foi em 2005. Ora, mas volto ao desafio que tinha lançado, até porque o tic-tac do relógio já se começa a sentir. Professor, imagina que eu venho de um outro planeta, aterrei agora em Lisboa e vai tentar-me explicar o conceito das marchas de Lisboa. O que é isto?
6: Isso é uma grande maldade.
3: É o que acontece a muitos turistas
6: esta noite.
3: Essa pergunta é uma grande maldade. Mas é o que acontece a muitos turistas esta noite. Chegam aqui, sim, e de repente levam com isto. E o que é que está aqui a acontecer? Como é que nós explicamos a um turista o que é isto?
6: Eu diria que no fundo isto é a celebração das comunidades da cidade de Lisboa, não é? É um sentido muito de comunitário, de zonas de Lisboa, onde se partilham ideias, ideais, territórios, que no ponto são espelhados através de um espetáculo. Portanto, no fundo acho que é a festa das comunidades da cidade de Lisboa. Lisboa tem uma imagem única, não é da cidade, mas é uma cidade com muitos pontos, não é? Que se divergem uns das outras por determinadas características, sejam elas de várias razões forem, mas eu acho que no fundo é isso, é a festa das comunidades da cidade de Lisboa, no fundo. É muito difícil resumir isto numa sinopse assim.
3: Imagino que sim.
6: Mas eu acho que isso é um bocadinho... O conceito de comunidade aqui não pode fugir desta definição. De facto, são comunidades que podem viver ou não no bairro, mas que sentem o bairro de uma forma única. Pronto, eu penso que é exatamente isto.
3: Não deixa de ser curioso para... Eu sou uma espécie de ET, eu sou madeirense, portanto, eu chego a Lisboa e para mim todo este conceito, embora lá também na Madeira, em algumas zonas tenhamos algumas, sim, baixas, mas todo este conceito é curioso. Até pelo contexto histórico, né, das marchas. Vou abrir os microfones a todos os convidados, portanto que estejam à vontade para quando quiserem intervir. Mas isto é uma iniciativa, como aqui já referiu, que nasce no Parque Meyer, zona de boémia, de teatros, era uma mini-cidade dentro da cidade. O Parque Meyer tinha barbeiro, tinha restaurantes, tinha teatros, tinha tudo, tinha uma vida incrível. As marchas nascem ali, mas depois são transportadas para os bairros. Começam numa ditadura militar, passam pelo Estado Novo, entram na democracia e 2026 isto continua cheio de garra. Portanto, isto é há muita alma aqui para sobreviver a tantos períodos até históricos de um país.
8: Eu penso que isso é verdade. Um Leitão de Barros, que era um homem... Um Leitão de Barros, que era um homem com uma visão muito arrojada da cultura, falou com o então diretor do parque, Dr. Campos Figueira, e foi precisamente o início das marchas. E depois há uma história curiosa, que eu já contei off, mas vou contar on, que,
3: espero que sim,
8: uma das primeiras madrinhas da marcha de Benfica foi a Beatriz Costa, porque ela estava a fazer no Teatro de Variedades uma revista chamada Arrebugo, e era uma saloia. E então ela apadrinhou a marcha de Benfica e saiu do teatro montada no burro. Aquilo teve um impacto enorme. A revista, que já estava a descer em fase de estar há algum tempo em cartaz, teve um grande êxito por causa disso. Ainda hoje é muito falado a Beatriz Costa descer à avenida montada no burro. Portanto, de facto, eu penso que isso começou com uma ideia. Depois o Leitão de Barros até fez um filme, A Canção de Lisboa, onde faz a marcha ao Fulambó, que era digamos, o princípio das marchas populares. Cada bairro fazia o seu, na Praça da Figueira. Portanto, isso é tudo retratado no filme A Canção de Lisboa. Portanto, e depois isto popularizou-se de tal forma que eu desde miúdo que me lembro de vir à Avenida, eu morava em Benfica e então lá vínhamos nós no autocarro de primeiro andar, havia cá em cima todo contente e vínhamos para aqui ver as marchas.
3: E acabou o espírito bairrista também, eu não sei se vocês aqui sentem isso, a Rosalina com certeza que sentiu, o espírito bairrista faz com que não se perca este espírito das marchas, não é? Porque há que ser melhor do que o vizinho do lado, nós temos de ter a melhor coreografia, os melhores adereços, estar mais bem coreografados.
13: Eu acho isto tão bonito. Não, acho que até a competição, podemos assim dizer, que até ela é bonita, é saudável, porque as pessoas têm toda uma preparação. Não sei se isto é durante um ano ou não, diz-me tu, é um ano?
3: São meses.
13: Pronto, de preparação.
3: As candidaturas estão no final do ano anterior, portanto, as inscrições estão no final do ano anterior e começam imediatamente a
13: tratar-se. Então, eu que posso dizer que falo disto de uma forma assim, sem nenhum tabu, vivemos numa era tão digital que hoje em dia as pessoas saírem de casa para irem ver as coisas e não estar a ver tudo através, pronto, do digital, dos ecrãs.
7: E fazer, não é? Fazerem parte.
13: E quererem pertencer. Eu acho que isto é bonito e não deve mesmo morrer. Talvez seja esse espírito que faz com que as marchas durem todos estes anos e continuem a fazer história. E espero, eu tenho dois filhos e o mais velho estava doido porque queria vir também. Se calhar já deve estar aí com a minha mãe, não sei, mas porque eu acho que os miúdos ainda querem pertencer a este meio festivo e, como falou muito bem aqui o Paulo, de comunidade. Eu acho que isto é um conceito que deve permanecer e isso o digital não nos tira. Acho que a tecnologia não nos consegue tirar isto, que é esta vontade de pertencer e de estar numa comunidade.
10: É verdade, ultrapassa essa fase, mas não só uma questão histórica, é que durante a década de 70, entre 1970 há marchas, em 1980 há marchas, e durante esses 10 anos só há 3 anos marchas e nenhuma delas é competitiva. Ocorrem durante 3 anos, mas é uma única marcha representante de todos os bairros de Lisboa.
3: Foi uma fase conturbada.
10: Mas não deixa de ser curioso que depois das marchas, as marchas nunca tiveram sequências, ao contrário do que muitas pessoas pensam, de sequências seguidas de anos até 1987. Nós estamos a viver o período em que as marchas, desde 87 até hoje, as marchas só foram interrompidas pelo Covid-19 em 2021. Nunca na história das marchas houve tantos anos consecutivos as marchas. Portanto, esta ideia de que as marchas, se calhar há muitos anos atrás, tinham uma vivência maior da cidade, importância maior da cidade, não é totalmente verdade. Nós estamos a viver o momento em que as marchas, de facto, a partir de 87, têm uma exponente enorme, também associada ao turismo, portanto, a uma série de outros aspectos.
3: Também nos últimos anos quase que se profissionalizou este conceito de Arraial do Santo António, porque antes era mais desorganizado.
7: São figuras culturais tão hiperbolizadas, não é? Neste momento, não é? A sardinha, a andorinha, as marchas, o rancho,
3: tudo very
7: o
3: typical.
7: Folclore. É tudo very typical. Não é? Já que se tirou a alma do resto, pronto, tem que se manter isso, não é?
3: Marco.
9: Oh, sobreviviam a todos estes anos porque também, sendo uma coisa popular de bairro, se torna também uma questão de território. O meu bairro é que está melhor do outro. Portanto, em todos estes anos, sempre esta competição, que é uma coisa linda.
10: É engraçado que estava uma discussão sobre as artes em geral, todas as artes durante o Estado Novo, é que de facto houve uma apropriação do Estado Novo das artes, das culturas, para transmitir imagens, mas as pessoas nunca deixaram de amar a arte. E isto é uma questão que depois, a seguir ao 25 de Abril, o próprio fado desaparece da rádio, etc. Não é? Porque todas as atividades musicais e culturais que estavam associadas ao Estado Novo desaparecem.
3: Por isso é que eu há pouco estava a dizer, houve aqueles anos em que tivemos de reorganizar o país. Não é?
10: Mas depois, no início da década de 80, todos esses movimentos culturais que estavam no imaginário das pessoas, as que surgem todos, de facto, por esse amor que as pessoas tinham às atividades culturais.
3: Todos precisamos de fazer as pazes com a história. Há sempre ali um tempo que é necessário para fazer essas pazes. Para Miguel Peixoto, ouvi dizer que tens mais marchas, mais marchantes contigo.
11: Estou junto à bica onde a Micaela é a madrinha desta marcha e o mais engraçado, via há menos de um minuto a mudar de sapatos, não é?
12: É verdade, porque assim, uma mulher tem que se precaver, ainda há muita calçada para percorrer e sapato alto é muito difícil, é muito duro, então poupei-me até ao máximo e agora já estou de saltos.
11: Sim, mas já te vias aos pulos com
12: claro, saltos? Claro, claro, claro que sim, agora já estou prontíssima para dar com tudo.
21: Qual é, no fundo, a temática da Marcha da Bica?
14: A Marcha da Bica é Bica Salgadeira, são os guardiões do mar, e eu acho que vão ter que ver até ao fim, porque está uma grande marcha, com uma coreografia incrível, a música do nosso FF é linda, e tem tudo para que esta noite seja uma vitoriosa.
21: Tem que fazer esta provocação, Micaela. É mais fácil chupar no dedo ou desfilar na marcha?
14: É mais fácil chupar no dedo.
21: Muito bem. Estou à procura do Ricardo Guedes, que é
15: não
21: o padrinho.
15: Eu queria falar contigo depois disso.
21: Ah, está aqui. Ricardo, explica-me lá uma coisa. Como é que um homem do Norte se apaixona por este movimento tão lisboeta?
17: É verdade. Primeiro porque as marchas populares já existem há mais tempo do que eu, por isso é um amor português. E eu, como bom português, tenho que ter este amor. Fui convidado ano passado pela primeira vez, senti um encanto diferente, senti uma família. Este ano já sei o nome de todos, já estamos com memórias boas, menos boas, prontos para a luta e hoje, claro, aqui na Avenida dá tudo.
21: Oh, Ricardo, há bocadinho estavam a cantar Ninguém Para, o Benfica, ou Evita os Pulos, mas tu és portista.
17: Não, Ninguém Para, a Bica.
21: Afinal, o Benfica, era o Benfica.
17: Ah, depois podes adaptar, ou Ninguém Para o Porto, Ninguém Para o Sport, tu. Ninguém Para o Benfica, podes o que tu quiseres.
21: Muito bem.
17: Obrigado.
21: Bom, estamos em pleno topo da Avenida da Liberdade, onde aqui é a grande festa.
15: Com certeza, e se não houver, tu também fazes. Com a energia, tens a energia para 50, portanto, por aí está tudo garantido. Numa altura em que está quase também a apresentar-se a Marcha da Santa Casa, que nasceu em 2017, apresenta-se desde sempre como um combate ao idadismo e é extraordinariamente importante. Esta marcha é totalmente sobre inclusão. Pedro Miguel Ribeiro, enquanto a Santa Casa se apresenta, quem tens tu?
18: Quem tenho eu? Eu tenho aqui um montão de histórias. Por onde começar? Está comigo Carla Andrino e Mário Rui. Olha, a Inês é super fã da Carla Andrino e digo-te já que está aqui um ótimo exemplo de um casal feliz. Portanto, Inês, inspira-te. Está a ouvir com certeza.
24: Ela está abençoada, porque se é aqui nesta altura dos santos, vai correr tudo bem, Inês.
15: Estou a ouvir, sim, muito senhora. Bem.
18: Está a ouvir a Inês, sim, senhor.
15: Então, um beijinho, olha, para a Carla Andrino.
18: Olha, beijinho da Inês para si. Atenção, Inês, já agora, porque nós estamos a quantos minutos do dia em que vocês conheceram, da data em que vocês conheceram?
25: Estamos a 25 minutos. Foi às 10h20, há 43 anos.
18: Eu também sou desse, também sei exatamente a hora em que depois dei o primeiro beijo à minha mulher.
24: Não foi o primeiro beijo, foi quando fomos que nos conhecemos, olhámos um para o outro. Às 10h20, há 43 anos atrás.
18: Teve banda sonora ao momento ou não?
25: Não, é tanto isso. A banda sonora veio 10 dias depois, que foi quando, a 23, quando pedi namoro e tive sorte. Aceitou.
24: E aí aceitou. Até só viram violinos.
18: Carla Andrino, 25 anos seguidos, a madrinha da Graça.
24: Da Marcha da Graça, a desfilar. Comecei com 31, acabei aos 56.
18: E agora, estando aqui, ainda dá algum frisson de saltar ali para o meio da avenida ou aprecia-se mais aqui deste lado?
24: É a primeira vez que eu estou aqui e é tranquilo estar a ver e sei o que é que eles estão a sentir e sou empática, mas está arrumado. Foram 25 anos, foi bonito, fechou e agora é só torcer para que lhes corra tudo bem a todos.
18: Mário Rui, vocês fazem aqui uma espécie de uma dupla, quase de um júri informal, porque a Carla Andrino a ver os figurinos, as coreografias, etc. Claro. E o Mário Rui, a música, não é?
25: É um gosto ouvir estas marchas. Eu tenho feito marchas também para os bairros quando me pedem, faço as orquestrações quando me é solicitado. E é um gosto estar desta vez deste lado, também já fui padrinho com a Carla há vários anos e portanto é um gosto ver isto deste lado.
18: Muito bem, vocês então sincronizem bem os relógios, porque eu tenho pessoas que estão a contar um belo beijinho daqui a uns 20 minutos.
15: Nós precisamos também, vamos acertar os relógios.
24: Temos os alarmes ligados já.
15: Também nós vamos acertar os relógios, Pedro, porque dentro de instantes temos uma síntese de notícias. Antes aproveito para despedir-me do professor João Ricardo Pinto. Professor, em 30 segundos, um voto para o Santo António, não sei se é dado a rimas, isto é uma noite de rimas, não é?
26: Não, eu de facto não. O Santo António, não sei, eu acho que no mundo, na forma como o mundo está, de facto, acho que precisamos de paz. É o grande desejo, é que estejamos todos em paz. Eu acho que está cada vez mais neste mundo conturbado que vivemos, em que tudo acontece de uma forma muito acelerada, de facto. Santo António nos traga a paz, que nos ilumine para que paremos as armas. Eu acho que é fundamental e começamos a conversar mais uns com os outros e a resolver as coisas. Sim, sim, por WhatsApp. Uns com os outros, exatamente. É preciso muito... sentarmos à mesa e resolver as situações.
3: Muito, muito obrigada por ter-se também estado com a RTP Antena 1 nesta noite de festa. Ora, daqui a pouco, depois da síntese de notícias, vamos também acompanhar a descida na Avenida das 20 Marchas a Concurso, numa noite quente na capital portuguesa, em que também durante a tarde tivemos os noivos de Santo António. Jorge Afonso, não sei se alguma vez, já saíste nas marchas alguma vez?
0: Eu já andei por aí também, e em reportagem e tudo, há uns aninhos.
3: Eu imaginava que tu já eras...
0: Estava Armando Carvalheda, estava Armando Carvalheda no teu lugar.
3: Claro, e andaste avenida abaixo, avenida acima.
0: Exato, um vai e vem.
3: Com o Majerico?
0: Também.
3: Eu estou a fazer aquilo que se chama estas chouriços, não é? Para chegarmos até às notícias.
0: Mas olha, se tu quiseres, dá-me a emissão que eu já te devolvo.
3: Ah, com certeza. Dou-te a emissão com uma sardinha no pão. Beijinhos e até já.
0: Até já. Então, hoje é noite de marchas na avenida. Já lá voltamos depois desta síntese às 10 da noite.

0: 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Boa noite, são 10 horas menos uma hora nos Açores. Síntese informativa com Cláudia Almeida.
1: Portugal recusou vistos a pelo menos 20 parteiras de África e Ásia que vinham participar numa conferência internacional em Lisboa entre domingo e quinta-feira. Esta cimeira pretende discutir formas de reduzir as cerca de 260 mil mortes anuais de mulheres durante a gravidez ou o parto, bem como os 4 milhões e 200 mil bebés que morrem à nascença ou durante o primeiro mês de vida. A agência Lusa, o Ministério dos Negócios Estrangeiros, responde que os serviços consulares analisam e processam todos os pedidos de visto de curta duração de forma rigorosa, objetiva e factual, em total conformidade com as regras e critérios que estão previstos no Código de Vistos Schengen. E acrescenta que os Estados da União Europeia, que legalmente representam Portugal em geografias onde não existe representação consular portuguesa direta, seguem o mesmo procedimento. Ferro Rodrigues indigna-se e exige que o PS deixe de colaborar com a AD e vote contra o próximo orçamento do Estado. O antigo líder socialista e ex-presidente da Assembleia da República escolheu o WhatsApp para tomar esta posição, depois do segundo chumbo da candidatura socialista à Provedoria de Justiça. Mas Ferro Rodrigues também se indigna com a decisão do Presidente da Assembleia da República de suspender a revisão constitucional do Chega, favorecendo o acordo PSD-Chega. Ferro Rodrigues utiliza palavras muito fortes, de acordo com o Jornal Expresso, e chega a dizer que o PS tem de denunciar que o Chega é a muleta do governo e deve votar contra o próximo Orçamento do Estado para que o Partido Socialista não se transforme num grupo de, e citamos, idiotas úteis. Estão praticamente todos operacionais os sistemas do SNS afetados por uma falha de energia, referem os serviços partilhados do Ministério da Saúde. Os serviços e sistemas de informação foram sendo repostos ao longo do dia. A entidade gestora refere também à agência Lusa que a emissão de receitas e dispensa de medicamentos nas farmácias esteve sempre garantida por via manual.
0: Termina aqui esta síntese informativa com Cláudia Almeida. E voltamos a sair do estúdio.
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0: O prometido é devido. De novo contigo na Avenida Noémia Gonçalves.
3: Mas Jorge Afonso, e sabes o que, quem eu tenho aqui à minha frente?
0: Conta.
3: Os protagonistas deste dia especialíssimo, os noivos de Santo António. São 16 casais que, imagina, eu já disse isto hoje à tarde, a minha alma esteve com eles neste dia, por 40 graus. Numa cerimónia que exige tanto protocolo e sobe e desce na cidade, não deve ter sido nada fácil, mas é de facto um dia.
0: Eu estava a pensar que até te apetecia casar.
3: Não é o Santo António que me convence. Não, não vamos.
0: Mas ainda pensei isso, não é, minha?
3: Não me parece. Mas olha, por falar em casamento, temos
0: conta.
3: Uma noiva wannabe. Ela não é no wannabe, ela está mesmo na contagem decrescente. A nossa Inês Martins vai casar na próxima sexta-feira. É a nossa repórter, é o último trabalho que ela faz como solteira. E Inês, nada como inspirar-se e pedir dicas também às noivas que a esta hora já estão bem mais descontraídas.
4: E noivas que estão aqui muito animadas, portanto eu espero por volta desta hora, na próxima sexta-feira, estar tão animada quanto elas. Vou falar aqui com um casalinho que desde que aqui chegou tem estado a dançar. Olá, muitos parabéns.
5: Olá.
4: Como é que se chamam?
5: Rita.
4: E o?
6: Ricardo.
4: Rita e Ricardo, vou-me casar na próxima sexta-feira, estou aqui com uma missão. Conselhos.
5: Ensaios?
4: Não, conselhos. Conselhos.
5: Conselhos. Vivam a vida. Isto passa rápido. O nervosismo já passou. É só ali nos ensaios, mas no dia a ansiedade veio um bocadinho, como é óbvio. Mas depois é desfrutar.
4: Ricardo, mais descontraído ou também tiveste aqueles nervosinhos normais?
6: É normal. Tivemos o nervosismo presente na pele. Após a cerimónia, sim. Foi como a Rita disse. Acaba por ser um pouco automático o nervosismo desaparecer. E sim, temos que desfrutar o nosso
4: dia. Como é que foi a festa? Como é que foi? Vocês estão aqui tão animados, estavas aqui a dar um pezinho de dança.
5: Passou a correr, não deu tempo quase para nada, foi fotografias a correr, foi cortar a bola a correr, é tudo a correr.
4: Mas isso é o que me costumam dizer, que é um dia que passa a correr, portanto confirmam.
6: Confirmamos, mas apesar de tudo, há sido uma experiência fenomenal. Em todo nome de todos os noivos, penso eu que estamos todos gratos pela experiência, não só pela parte da organização de Lisboa Cultura, mas também como toda a RTP, como todos os patrocínios, nos permitiram-nos viver este momento. Eu acho que sem eles não era possível.
4: Mas... E agora, lua de mel, para onde é que vamos? Quando é que vamos?
5: A lua de mel, que a gente saiba, vamos domingo e vamos para a Meda. Vamos passar uns diazinhos na Meda, num resortzinho mesmo, para descontrair.
4: E vai saber pela vida, não é verdade? Para começar bem a vidinha de casal.
5: O nosso país é muito bonito e vamos visitar o nosso país.
4: Olhem, felicidades, tudo a correr bem e obrigada pelos conselhos. Bem, vamos aqui a mais um casalinho, animado. Olá, boa noite. Olá, muitos boa parabéns. Noite. Como é que se chamam?
7: Diogo.
4: E?
8: Joana.
4: Diogo e Joana, há quantos anos estão juntos?
8: Há quase 22 anos.
4: Uau, 22 anos! E porquê é que foi agora que deu assim o clique para casar pelo Santo António?
8: Achámos que era uma boa oportunidade para nós, porque andávamos a adiar muito o casamento e foi uma oportunidade de esta candidatura de nos ajudar a, de facto, efetivar esta celebração.
4: Sim. E assim um porquê não, não é?
7: Sim, se não fosse o Santo António, acho que ainda não era desta, porque há tantos anos que nos queríamos casar e devido às nossas atividades profissionais não conseguíamos organizar-nos para isso e o Santo António deu-nos uma mãozinha para finalmente conseguirmos casar.
4: Isso foi mesmo obra do Santo António. E olhem, eu estou aqui com um véuzinho, tenho aqui uma faixa a dizer bride, não é? Noiva em inglês. Eu vou-me casar na próxima sexta-feira, portanto estou aqui na qualidade, obrigada, de noiva repórter. Portanto, assim como recém-casados, mas também casal que está junto há mais de 20 anos, conselhos?
8: Paciência e partilhar o amor e poder comunicar esse amor. Acho que é o essencial para uma boa união.
4: É isso?
7: Sim, concordo completamente. Sim.
4: Claro, acho que um segredo também é o homem concordar sempre com a mulher, é o que já me disseram, o marido dizer
7: foi
4: sempre que
7: sim. Uma
4: das
7: coisas também que aprendi durante este percurso agora até ao casamento. Dizer o meu amor é uma palavra, é uma frase que permite que o matrimónio perdure até toda a nossa vida.
4: Olha, muitas felicidades, podemos ter aqui um beijinho em direto, não se vê, mas eu posso escrever aqui um beijinho, pode ser, portanto, não, aqui um beijinho amoroso, assim um xoxinho, muito obrigada, muitas felicidades. Bem, Noemi, acho que já tenho aqui bons conselhos realmente para na próxima sexta-feira tudo correr bem. Inspirei-me aqui com estes noivos de Santo António que vão todos com um sorriso na cara e com este calor, com um lequezinho na mão, as noivas, mas não é por isso que volta e meia não dão aqui um pezinho de dança. Eu conto aqui mais ou menos 15, 16 casais, elas já sem o véu, eu ainda tenho o meu, só o vou tirar agora na próxima sexta-feira.
3: Com certeza, e vai apontando, vai tirando notas, se calhar leva angaria também uns quantos leques, podem dar jeito para os convidados, aproveitas e levas o merchandising das
4: e
3: marcas.
4: Eu acho que muitas já estão aqui de sapatinho raso, que também é uma coisa importante, sapatinho raso, levar sempre.
3: Sapatinho raso é um clássico, este nada como estar com o pé também confortável para depois poder aproveitar a noite. Pedro Miguel Ribeiro, nesta altura, eu há pouco estava a dizer que a marcha da Santa Casa estava a apresentar-se, mas não, foi a Marcha dos Mercados e agora sim a Marcha da Santa Casa chega ao tapete com os padrinhos Pedro Penin e a Liliana Santos, uma marcha que desta avenida desde 2017. E tu com quem estás?
9: Olha, eu antes de mais tenho que dizer o que aconteceu antes com a Marcha dos Mercados, que tinha o tema A Casa dos 24, que era um órgão deliberativo da Administração Municipal de Lisboa, criado em 1383 por Dom João Mestre de Avis, era composto pelos 24 mestres, representantes dos vários ofícios, e aconteceu aqui uma coisa, foi a primeira ovação de pé da tribuna. O momento em que a Marcha dos Mercados desfraldou aqui uma enorme bandeira, uma enorme, digamos assim, lençol, um tifo, como se diz nos estádios, com a figura de Anita Guerreiro, que faleceu ano passado e que era a madrinha durante muitos anos dessa marcha. Arrancou aqui uma ovação de pé, toda a gente conhece Anita Guerreiro, ela era uma autêntica cara das marchas polares e do fado aqui em Lisboa. E aqui ao pé de mim tenho Carlos Jorge Espanhol, que é um verdadeiro perito em marchas, um dos principais ensaiadores das marchas. Agora já não está no ativo, está aqui só à civil, digamos assim, só a curtir, não é? Deixa-me descrever rapidamente aqui a marcha da Santa Casa, que tem como arcos, digamos assim, as rodas da lotaria, muito, muito engraçado, e estão todos a marchar em tons de azul e dourado. Carlos Jorge Espanhol, esta não está à competição, que apreciação é que faria se fosse jurado desta marcha?
10: A marcha está muito bonita, eu via no pavilhão. Esta marcha está muito bonita e faz ver, embora eles sejam velhotes, e alguns são antigos marchantes. Tenho aqui dois marchantes que foram comigo na Graça em 1991, tenho aqui dois que foram comigo no Lumiar em 2003.
9: É giro porque esta marcha

0: sempre pegar em gente que não é profissional e fazer deles um corpo de baile que tem que ter uma disciplina praticamente dos profissionais, é isso?
1: Sim, e nós aqui lidamos com muitos... Enquanto num balé a gente tem as pessoas que sabem aquilo que vão, aqui não. Aqui temos pessoas que levam o dia inteiro a trabalhar nos mais diversos ofícios, com os mais diversos feitios, e chega à noite e tem que estar a ouvir um gajo. Neste caso, há 44 anos tenho sido eu e outros colegas mais, que têm que os dominar e, fazer-lhes ver que eles têm que fazer aquilo que nós idealizamos, que nós queremos, e que é isso que vai ser apresentado aqui neste espetáculo na Avenida e no pavilhão.
2: Mas depois o que acontece é verdadeira magia, porque fica feliz o ensaiador, fica feliz os marchantes, fica feliz toda a gente. Muito obrigado, Carlos Jorge Espanhol. E olha, Noémia, aqui digo-te já, esta marcha da Santa Casa está de facto mesmo muito, muito bonita. Tons de azul, dourado, gente de todas as idades e tudo muito bem sincronizado. Foram bem ensaiados?
3: Sim, senhora, foram, sim, senhora. E é uma das marchas também que prima pela inclusão, pelo combate ao idadismo e que todos os anos se apresenta na Avenida com todas as suas características. E ao Pedro, vai-te preparando para acompanhares em Torrás, porque os noivos estão a chegar, eles já estão casadíssimos, agora já são todos marido e mulher, 16 casais no topo da Avenida. Também a desejar um dia casar-se na noite de Santo António, imagino eu, Miguel Peixoto.
4: Eu, com toda a certeza, no Santo António, uma noite qualquer.
3: Primeiro casamento foi no circo.
4: Casar, né? Sim. E quem sabe no próximo não será na noite de Santo António.
3: Para quem casou
4: no Capitólio. E se fosse com esta mulher que eu tenho à minha frente, estamos a falar em casamento. Provavelmente, Luciana Abreu, tens os olhos mais bonitos desta festa.
5: Ai, muito obrigada.
4: Até te assustas, não é?
5: Sem jeito.
4: Até te assustas,
5: muito
4: não é?
5: Muito obrigada.
4: É o segundo ano consecutivo a representar Marvila, não é?
5: Terceiro.
4: E estás com uma maquilhagem extraordinária, que deve ter dado um trabalhão. O que é que representa a tua fantasia?
5: A nossa fantasia, Matai, fala aqui comigo. O que é que representa a nossa roupa, as nossas cores?
6: São os salões antigos de Marvila, para onde elas escapavam, quer as freiras, quer os nobres escapavam, para romantizar.
5: Até os fantasmas estão aqui representados.
6: É uma
5: hoje.
6: Marvila secreta, por isso é que vimos aqui a Luciana.
4: Está na moda, não está?
6: A Luciana vestida de preto, que é para esconder os segredos que Marvila guarda. É sobre isso.
4: Eu queria ser campeão.
6: Não, nós não só queremos, como vamos ser.
4: Estava a falar da tua música, que foi de alguma forma utilizada para provocar o Benfica nisso, e não foi campeão.
6: Não, foi para provocar o Sporting, mas está tudo bem. Está tudo
3: Miguel,
6: bem.
3: Hoje não acerta.
6: Hoje é sobre Marvila, só Marvila,
4: só
6: sem Marvila. Futebol.
4: Muito bem. Tens alguma ligação a Marvila?
5: Eu tenho, desde que conheci Marvila, Marvila não sai do meu coração.
4: Está na moda,
5: portanto,
4: não é?
5: Estou aqui, está a ficar. Eu acho que ainda não está a começar a ficar.
4: Muito bem, então encanta a nossa avenida.
5: Obrigada e um beijinho a todos vós e divirtam-se.
4: Força, força Marvila.
3: Aí está, e Miguel Peixoto, estavas tu a falar dos olhos da Luciana Abreu, e eu à minha frente tenho também um outro olho azul, Bruno, Bruno Braga, bem-vindo a esta emissão. O Bruno Braga, não sei se vocês o conhecem, se já o viram no Instagram, este rapaz decidiu há uns anos, e já vamos falar sobre isso, criar o Excel dos Santos, ou seja, a malta nunca sabe como é que vai, para onde é que vai em termos de arraiais. Ele simplifica a coisa, faz uma ronda, diz quem vai lá estar, a que horas, em que palco. E CEO, bem-vindo.
7: Olá, muito boa noite, como é que estamos?
3: Nós estamos bem, mas tu estás cansado já.
7: Cansadíssimo,
3: o teu Santo António começou muito cedo.
7: Começou muito cedo, sim senhora. Pá, resumindo todos os arraiais de Lisboa num Excel, partilhei com a cidade de Lisboa. Agora estamos aqui na Avenida Ver as Marchas, que é onde um dos nossos pontos focais também, que não está nos arraiais, porque não é propriamente aquele momento dito de festa, é o momento sim de apreciar os nossos bairros de Lisboa.
3: E este também não precisa ser sinalizado no Excel, já toda a gente sabe a esta hora o que é que está a acontecer na Avenida da Liberdade.
7: E quem não sabe, não vive em Portugal.
3: Com certeza. Pelo menos em Lisboa não passou em junho. Bruno, como é que é para recolher esta informação toda? Quer dizer, eu vejo no Instagram. É uma canseira. Uma canseira. Isto de ir aos arraiais todos. Andar a cumprimentar toda a gente. Caramba, tu tens uma agenda, como é que tu reservas o mês de junho só para isto?
7: Não, o mês de junho sim, eu não trabalho de manhã, passo só a trabalhar à tarde, digo aos meus patrões que só trabalho a partir da 1 da tarde, que é para conseguir descansar de manhã, mas na verdade eu gosto muito de Lisboa, gosto muito dos nossos bairristas, gosto muito dos nossos restaurantes portugueses, e ao longo do ano eu esqueço muito de ir às nossas tascas, e chega a junho eu recordo imenso o que é ser português.
3: Tu, não, tens

0: esta paixão desde muito, muito cedo. E desde já tenho que dar-te os parabéns. E à tua mãe, tu também faz anos hoje, não é? Tiveste a almoçar com a mãe, que é quem acaba por te impulsionar também e lançar este carinho pelos Santos.
1: Sim, a minha mãe desde pequenino sempre me impingiu muito saber algumas marchas, inclusive saber alguns fados que andam nas marchas. E depois, pronto, conheci o Emanuel e lá fomos nós para o Pimba.
0: É um clássico destes noites.
1: É um clássico, o nosso Emanuel.
0: Na ronda que fizeste nos arraiais, porque eles estiveram muito fortes nos bairros até à noite de hoje, basicamente a partir de hoje há uma quebra, se mantêm. Onde é que houve mais gente, mais artistas?
1: Onde eu sinto que houve mais gente foi em Alfama. A Alfama estava atolado de gente. E a Graça, acho que foi dos melhores arraiais em nível de artistas. Houve muita gente lá, houve muitos, por assim dizer, também figuras Pimba, não sei como é que eles se chamam.
0: Música popular.
1: A nossa música popular, tiveram lá muitos, mas temos que dizer que ali os Arraiais Vidas Novas este ano deram cabo todos, então na noite de hoje estão mais de 18 artistas a atuar no Campo Pequeno, por isso acho que é divinal hoje.
0: Portanto, fica esta sugestão também para quem sair da Avenida, depois mais logo pode sempre ir até ao Campo Pequeno. Bruno, sugestões para quem no próximo ano vai viver os Santos como deve ser. O que é que tem de ter? Qual é o kit obrigatório?
1: O kit obrigatório é boa comida, boa companhia, opa, e sobretudo paciência, amores. Vamos andar em sardinhas enlatadas e está tudo bem. Encontram para cá, encontram para lá.
0: Faz parte.
1: Exatamente.
0: Faz parte do chão.
1: Faz parte dos Santos. Às vezes nem estamos no chão.
0: Ah, pois, eu conheço isso.
1: Às vezes levantamos os pezinhos.
0: Eu conheço isso.
1: E pronto, lá vamos nós comer.
0: Eu já desci as escadas da Igreja de São Miguel em Alfama sem sentir o chão. Não foi agradável. Eu só fiz montaria e entreguei a alma ao Criador com todas as escadas. E aqui vamos nós, até porque não há outro remédio. Não dá para voltar para trás. Não, sério, aquilo faz muita impressão. Eu cheguei ao topo das escadas e de repente a multidão afunila e aqui vamos nós. Não dá para voltar para trás, não dá para parar, não dá para nada. E deixa de sentir os degraus. Portanto, eu não sou propriamente um peso leve. Ora, voltando aqui à conversa com os nossos convidados, numa altura em que temos os noivos quase a entrar também na emissão da RTP, hoje é também dia da apresentação oficial de um novo filme, o filme do Rubén Alves, que tem como temática Santo António Casamenteiro de Lisboa. Portanto, vamos trazer o Rubén, que já fez a Gaiola Dourada, penso que que todos viram o filme, foi um grande sucesso de bilheteira, extraordinariamente bem feito, e volta a pegar e pega nesta temática, desta tradição que nasce nos anos 50, e leva para o cinema. Começava pelo ator de serviço aqui nesta emissão, Paulo. Isto pode ser muito importante também, porque o cinema leva também a toda esta dinâmica a um outro público.
2: Sim, o cinema é muito importante, como é importante toda a forma de cultura, e sobretudo esse tema, porque é um tema muito abrangente. Santo António é um tema, para já, há uma coisa que me irrita muito, que as pessoas fazem uma confusão tremenda, é que Santo António não é o
0: padroeiro de
2: Exatamente.
0: Lisboa.
2: Eu ouço muitas vezes pessoas da televisão com certas responsabilidades, não vou dizer da rádio, mas da televisão, dizerem que Santo António, o padroeiro de Lisboa, é errado. O padroeiro de Lisboa é São Vicente. O Santo António talvez seja o santo mais popular, que todas as pessoas o têm como o santo, porque nasceu em Lisboa, em 1100 e não sei quê. Portanto, e como nasceu em Lisboa, as pessoas pensam mas não, o Santo António é de facto uma figura encantadora. A história dele toda, desde o nascimento até ir para Pádua, aquela guerra que existe entre os portugueses e os italianos, que os italianos dizem, não, o Santo António é de Pádua, Santo António é de Pádua.
3: Sabem que é português.
2: É, mas o Santo...
3: Muita gente sabe que é português.
2: Mas o Santo António nasceu em Lisboa, morreu em
0: Toda
2: Pádua.
0: A gente quer.
2: Olha, olá!
0: Já o São Vicente não tem a mesma sorte.
2: Lucila! Muito bem, olha. olha, esta é a nossa coreógrafa do Parque Meia, agora a Lucila. A Lucila passou por aqui. E, portanto, acho fantástico o cinema ter pegado no assunto, porque é o que falta ao cinema português, pegarem assuntos que o público perceba e que o público goste.
0: E, com certeza, esta será mais uma temática, à semelhança daquela que o Ruben utilizou na Gaiola Dourada, que era a questão da imigração e da forma de, claro, do Tuga estar fora do país, que há uma alma que vai connosco e que nunca desaparece, não é? E neste caso, com Rita Blanco, Joaquim Monchique e mais uma data de grandes atores, temos esta temática, não é, dos Guardiões de Santo António, que acaba por fazer com que muita gente se retrate naquilo que vai acontecer, com certeza. Eu ainda não vi o filme, mas tenho a certeza que é um fator de identificação da maior parte das pessoas com o lado de comédia que o Ruben consegue trazer. Portanto, este é o filme que é hoje apresentado oficialmente também aqui na Avenida, estreia em setembro, portanto vamos ficar já a fazer pontaria também para este Santo António, casamenteiro de Lisboa.
4: Os noivos, sim.
0: Ah, tem a coreografia, eles também dançam, eles ainda têm pernas para dançar, não sei como, mas tem.
2: É o Caboclo, não é?
3: É Luís Caboclo.
2: É o Luís Caboclo.
3: Luís Caboclo faz as coreografias.
2: Também já foi meu coreógrafo, isto ao menos são todos meus.
3: Já foi da meu assistente.
2: Foi o assistente do Marco, quando o Marco não estava, ele tem umas mãos deste tamanho. Batia palmas para a gente acertar o passo.
0: Já vamos esses truques todos. Pedro Miguel Ribeiro, estás com quem?
5: Eu estou neste momento com a possibilidade de descrever o que está aqui a acontecer com os nossos noivos de Santo António. Aliás, agora já são casados, já são 16 casais que estão aqui. Como em todos os casamentos, há sempre a tradição depois da dança, não é? Da primeira valsa. Ora, o que aqui está a acontecer é que essa valsa está a ser feita perante a tribuna VIP, digamos assim. Temos neste momento o Presidente da República, o Presidente da Câmara de Lisboa, o Ministro das Infraestruturas também, a cantar o Paixão dos Heróis do Mar, enquanto estes noivos estão a dançar aqui à frente.
0: Só não sei se chamares esta dança de valsa com um coreógrafo no painel, corre bem.
5: Não. Apanham-me no final da coisa. Quer dizer, vocês estavam para aí a falar e eu estava a ver tudo a acontecer. Deixa-me cá fazer o rumo, vou puxar a casa de atrás. Muito bem. Estão a dançar uma valsa. Agora, fast forward. Começaram a dançar uma espécie de um funk. Foi isso que o mix da música pediu. Agora estão a dançar o Paixão. Estão satisfeitos? Pronto, é a melhor coisa que eu vos posso dizer para resumir. Mas olha, digo já, diria que está a ser uma performance muito aberta. Já te vou explicar o que isso quer dizer, porque aqui no que diz respeito às marchas, quando a marcha está muito aberta, quer dizer que está a preencher o máximo possível da área da avenida, e isso é valorizado em termos de concurso. Ora, digo-te já que esta valsa barra funk barra rock português dos anos 80 que estes noivos aqui dançaram preencheu praticamente toda a zona aqui em frente à tribuna VIP. E encheu aqui a malta de alegria. Toda a gente estava a bater a compasso.
0: Ora, nem mais. E nesta altura estávamos também aqui a ver-se. Mal acabou a apresentação dos noivos. Rita Blanco e o Ruben Alves vão também falar sobre aquilo que nós estávamos a falar há instantes, que é o filme, a estreia do filme. Ora, Marco, vou aproveitar também. Estávamos aqui a falar sobre truques para coreografar estas pessoas. Qual é a melhor forma de os levar a bom porto?
6: Não há melhor forma, ou seja, um coreógrafo acho que deve perceber aonde pode uma pessoa que nunca dançou.
0: É porque há pessoas, eu ia dizer isso, nas marchas há pessoas que se inscrevem e que têm dois pés esquerdos.
6: Nas marchas pode encontrar isso, não são nas marchas, atenção. O coreógrafo deve perceber aonde é que posso puxar para eles e aonde tenho que safar essas pessoas.
0: Ok.
6: É tudo aí, acho que é a inteligência do coreógrafo. Portanto, tu pode fazer aprender alguma coisa, isto sim, mas depois tens que saber equilibrar.
0: Pronto, agora vou colocar a pergunta ao contrário. O que é mais difícil? Coreografar os que têm noção de que não dançam ou os que acham que são os maiores e depois trocam-se todos?
6: Ah, não, aqueles que acham que são os maiores, também profissionais, é uma tragédia. É difícil. É muito difícil. Também profissionais, porque se acham os maiores e talvez se sentem tão seguros que depois erram. E eu lá fico mesmo com raiva. Não gosto, absolutamente.
0: Há alturas em que se pensa, este se calhar não chega ao ponto pretendido, vamos aqui contornar? Ou...
6: Não, nunca. Se tem ideia, você tem que chegar até o fim. E você tem que trabalhar para que você chegue ao fim, ao alvo. Não posso. Se eu tenho uma ideia, uma coreografia, não posso depois ver, ok, então fazer uma coisa mais simples. Não.
0: Lamento, não, Marco, não.
6: Porque se eu pensei aquilo, eu sei que as pessoas que tenho em frente, profissionais ou não profissionais,
0: conseguem atingir,
6: sei que conseguem fazer. Então, você tem que trabalhar para aquilo.
0: Com certeza. Portanto, olhando, né, também para aquilo que tem acontecido até o momento e numa altura em que estamos quase a receber-se no tapete as marchas a concurso, essas cinco, os nervos à flor da pele, com todos os elementos obrigatórios e mais alguns, Rosalino, também olhando para a parte das roupas, dos tecidos, são tudo pormenores que podem ou não fazer brilhar mais uma marcha.
4: Eu acho que isso é o elemento essencial, porque antes da atuação a primeira impressão é visual. Então a forma como eles se apresentam, isso é logo o primeiro impacto. E depois há toda uma construção, que eu acho que é aí que qualquer pessoa que gosta e observa as marchas presta atenção, os elementos. E depois a criatividade, que é essa a parte que eu estou aqui um bocadinho encantada, que é cada marcha que vai passando, eu vou vendo os detalhes e vou apreciando, e depois dou os parabéns a quem tem todo esse trabalho de pensar nessa parte. Então eu acho que tudo isso pesa na pontuação que cada marcha terá no final, e eu, sem ter aqui voto na matéria, já acho que é difícil, porque até agora tenho gostado de tudo e tenho visto um grau de exigência também muito, muito, muito alto.
0: E ainda não estamos nas marchas que de facto apostam forte e feio, como se costuma dizer em Portugal.
4: Exato.
0: Porque há aqui um título muito ambicionado que há de chegar lá quase de manhã, mas eles ficam à espera acordadíssimos para que tudo isso aconteça. Já agora, Bruno, costumas ficar a noite toda na noite de Santo António ou já esgotaste as baterias?
1: Toda. Porque depois não há transportes, então é esperar por manhã, às 8 da manhã, e lá vamos nós.
0: Falar em transportes, falaste muito bem, lembraste-me uma coisa que pode ser útil para quem vem ao Santo António. Este ano há metro nas quatro linhas até às 3 da manhã, portanto a Carris decidiu expandir a circulação do metro. Habitualmente era a linha azul e a amarela que ficavam até mais tarde e até à 1:30, pouco mais que isso. Este ano as quatro linhas estão a operar até às 3 da manhã para facilitar a circulação das pessoas. Muito obrigada, vieste cá
1: para
0: isso.
1: Sim, okay.
0: Sabia que tínhamos uma função
1: também,
0: aqui.
1: Também tens os barcos? Eles aumentaram tudo.
0: O que facilita também muito em termos de circulação e de atividade e da forma como as pessoas podem ou não chegar aqui à zona da Avenida da Liberdade e aos próprios bairros onde se celebra uma noite única. Ora, os noivos foram embora, os noivos que trouxeram então aqui também as suas danças. Marcos, já lhe pediram para coreografar uma dança para os noivos?
6: Sim, já. Já.
0: Porque isto é cada vez mais criativo, não é? Antigamente
6: vezes.
0: A pessoa dançava à volta.
6: Acabei ontem uma, para um casal. Mas não fiz muito, assim.
0: Mas é mais, quando o procuram, é mais tradicional ou é...
6: Quero começar solidamente com uma valsa e depois o salsa ou uma coisa moderna. Quero fazer sempre um
0: É porque
6: mix.
0: Antigamente, acho que em todos os casamentos havia o Danúbio Azul a tocar e toda a gente dançava mais ou menos a mesma valsa.
6: A valsa, sim.
0: Este é tudo malta profissional.
6: Salsa, baixada, tudo.
0: Esta
6: dança
0: malta
6: moderna. Que zumba!
0: Mas aí,
4: olha, não te conheci. Olha, se eu soubesse, quando casei, se eu soubesse,
6: não,
4: tinha
6: um
4: lado fatico.
6: Claro, faz mal.
0: Inês?
7: Estou aqui.
0: Sim,
7: está
0: sim,
7: a correr
0: sim.
7: Um bocadinho mal os meus ensaios. Eu acho que o meu noivo não vai gostar muito que eu diga isto em Rádio Nacional, mas ele partiu-me uma unha do pé a dançar.
0: Ah,
7: é isso.
4: Está a precisar de umas aulas do Marco.
7: Pois, é pé de chumbo.
0: Espera, ele levava pé de chumbo ou sapatos de chumbo?
7: Não.
0: Porque ele se estraga todo.
7: Estávamos a dançar de meias, portanto, pijama em casa, portanto, é um pé pesado.
0: É o pé. Correu lindamente esse ensaio.
7: Pois foi o primeiro e último para já, vamos deixar isso para daqui uns dias.
0: Vamos, com certeza. Precisamos desse vídeo da primeira dança no casamento, a ver se correu melhor que o ensaio. Espero bem que sim. Ora, e nesta altura está a começar a apresentar-se a primeira marcha, é a Marcha do Alto do Pina, é uma das pioneiras do desfile das marchas de Lisboa, começou tudo em 1932, tem como padrinhos 13, Guilherme e Marco Costa.
4: Este
0: e
4: já
0: apresenta,
4: é
0: concurso, e apresenta os Tritões e as Varinas, o orgulho e a resiliência de um bairro. Ora, e nós temos connosco o repórter que é capaz de traduzir isto tudo em palavras, que é o Pedro Miguel Ribeiro.
5: Ora, pressão, vamos a isto. Eu tenho a impressão que hoje vamos ver muito azul e dourado ao longo desta noite, ou não fosse o tema transversal turista Europa em Lisboa. Lá está, bandeira da União Europeia, mas ao mesmo tempo o azul é a cor do mar e também o dourado um pouco a cor da excelência. É esse o tom que marca as fardas de todos os fatos de todos estes marchantes, elas de saia rodada, um pouco aquele género de tutu de balé, portanto é uma saia alta que está toda em tons de azul e depois com várias dragonas douradas pela saia fora. E depois tem uma espécie de uma crista, a lembrar um pouco os cavalos marinhos, por exemplo, a apanhar o cabelo e depois vem em trança para ali abaixo. Eles, simbolizando os tritões também, estão com os mesmos tons, o fato quase todo azul com apliques de dourado um pouco por todo lado e depois também, claro, umas ombreiras douradas e entraram, digo já com muita força, uma coreografia fantástica, acabaram assim quase em formação de vértice em direção à tribuna, têm um trono de Santo António enorme e depois, claro, muitos tridentes a simbolizar o mar, porque lá está, os tritões estão representados na fonte luminosa, é um símbolo da Altopina, e depois as varinas, claro, porque era quem ia vender o peixe pela cidade toda. Agora, acabaram de simular as marés com a sua coreografia. Estão competitivos, digo-te já.
0: E vamos ouvi-los.

0: E Pedro, há um Santo António gigante na Avenida da Liberdade.
1: É verdade, e ainda para mais, isto é cada vez mais avançado em termos tecnológicos. Há gelo seco a sair da base do Santo António, porque eles estão a evocar permanentemente as ondas do mar, os motivos marítimos. Mesmo o rufar da caixa que ouvimos agora estava sincronizado com a coreografia que os marchantes estavam a fazer. E agora parece quase uma espécie de uma dança da chuva que estavam a fazer em torno do Torno de Santo António.
0: Tem tudo a ver também com a fonte

0: Aí está, estão tão giros eles, meus caros jurados emprestados da rádio. Paulo, esta é uma apresentação que tem tudo a ver também com uma zona da cidade que nós conhecemos e reconhecemos, que esteve também uns anos desativada, mas felizmente voltou a brotar água, como deve ser, que é a Fonte Luminosa. É uma marcha muito resiliente esta. Eu no ano passado fui fazer reportagem com o Alto do Pina e eu só mesmo muito resilientes. De vez em quando saem dos 17, vão ao saco, andam ali aflitos, e pronto, com todas as com toda a dureza e com todas as dificuldades, lá vão arranjando forma de estar presente nas marchas.
1: Mas eu devo lembrar que esta foi a última marcha que o Carlos Mendonça coreografou. Ele, quando saiu da Marcha da Alfama, veio para o Alpina, e o Alpina teve logo aí a vitória nesse ano, e durante mais anos teve a vitória, porque lá está. E eu aqui estive a ver um pormenor muito interessante, são os padrinhos também fazerem a coreografia.
0: Sim.
1: Porque isto, o padrinho normalmente vem, anda aos polinhos, dá beijinhos e
0: vai
1: diz
0: à
1: adeus.
0: Tribuna VIP, nem todos fazem a coreografia.
1: VIP quando gosta dos políticos que lá estão, quando não gosta, não vão. Eu não vou. Mas pronto.
0: Mas olha, eu acho que aqui é obrigatório. Acho que é obrigatório.
1: Mas eu fiz, trouxe um pé, trouxe o pé e não vou. E quando eu não gosto, eu gosto.
0: Mas deles. Mas ali à entrada, pois, dos graus.
1: Eu deste até ia, porque eu gosto deles, eu gosto dos que lá estão. Dos que lá estão na tribuna, alguns que eu já vi, já cumprimentei. Mas, de facto, eu também já fiz coreografias com marchas e não me saí mal, até nem me saí mal. Mas acho que é engraçado os padrinhos não virem só dizer adeus e participarem também com os marchantes. É muito engraçado.
0: É integrar-se.
2: Mais trabalho para o coreógrafo, não é?
1: Claro, claro, é muito mais.
0: Porque é necessário fazer também um desenho, lá está, uma coreografia à parte para estes elementos que não vão estar permanentemente na marcha, não entra,
2: sim,
0: e sai.
2: Sim, sim.
3: E depende da idade.
2: É uma parte, mas mais trabalho para o coreógrafo.
3: Mas, a idade também dá para.
1: Olha, por exemplo, a Marcha dos Mercados, a Anita Guerreiro, o último ano em que participou, já ela estava, pronto, já estava com. Fizeram-lhe um trono lindíssimo e ela veio sentada no trono desde lá de cima até cá abaixo.
0: Pronto, mas veio que nem rainha.
1: Mas vem a rainha das marchas, Anita Guerreiro, a grande Anita.
0: Olhando para, Rosalina, aliás, olhando para estes primeiros figurinos que aqui aparecem, há aqui vários tipos de tecido. Um,
3: sim,
0: que é muito brilhante, que acaba por simular uma espécie de ondas.
3: Sim, o que eu estive a reparar aqui, pronto, os brilhos, acho que é óbvio, isto provavelmente haverão em todos, mas repare que eles estão a usar muito orgânico. Pronto.
0: E agora apresentam também as bandeiras dos Estados-membros da Comunidade Europeia.
3: Olha, isso também é interessante. Mas o que me salta logo à vista tem a ver muito aqui com a questão de eles usarem muito organza, usarem também materiais pronto, com imenso brilho. Posso crer que é um bocado também lycra. Aqui há algum crochê, que não deve ser bem o crochê típico que nós utilizamos, mas simbolizam as redes, vai que eles estão a fazer aqui, remeter um bocadinho ao mar. Então há aqui elementos muito interessantes e depois acessórios que remetem também a elementos marítimos, conchas, ou seja... Isto foram coisas que me saltaram à vista, não sei se foi igual para os meus colegas, mas eu acho que há aqui elementos que eu pude observar que estão associados ao tema, e acho que só por aí já, para mim já eram muitos pontos, porque tiveram esse cuidado, não só dos tecidos com esta simbologia, mas também acessórios.
0: Já vamos receber aqui a marcha da Penha de França, também já vou falar com mais dos convidados do nosso painel, mas Miguel Peixoto, aí em cima, junto ao Marquês, também há muita atividade.
4: Sim, é engraçadíssimo porque se vê o ambiente de que antecede a entrada das várias marchas na rua principal, na
0: Miguel,
4: na avenida
0: peço imensa desculpa, vou cortar-te o pio, eu preciso de ir à Inês. Inês?
5: Olá, conseguem ouvir-me?
0: Estamos a ouvir-te.
5: Ah, ok. Isto, a esta altura, já há aqui uma certa dificuldade com a rede. Vou entrevistar aqui o Sr. Presidente da República, umas perguntinhas rápidas, porque não posso estar aqui à frente. É rápido. Boa noite, Sr. Presidente. Como está? Tudo bem?
6: Viva, boa noite.
5: Como é estar aqui com o Presidente da República na tribuna pela primeira vez?
6: É uma felicidade, naturalmente. Assisto pela primeira vez, num lugar privilegiado. É uma festa lindíssima que junta uma diversidade de cores, de sentimentos, de nacionalidades, em torno de uma ideia muito comum, que é uma cidade feliz, onde se vive bem e com qualidade.
5: havia na juventude gostava de frequentar festas e os santos populares.
6: Sim,
5: também. Foi uma coisa que o chamava?
6: Sim, claro. Quer o Santo António, São João, São Pedro. Naturalmente que sim, eram momentos de grande festa, de grande convívio, de grande alegria e também de grande identidade. Portanto, tem a ver muito com a nossa cultura.
5: Só para terminar, que vai aqui começar então outra marcha para deixá-lo assistir. Na campanha até fez de DJ, até conheceu a sua mulher numa discoteca. Como hoje é dia de festa, pergunto se tem assim alguma música popular de eleição.
6: Não, já ouvi Cheira a Lisboa, já ouvi, já cantei.
5: Muito aqui. Obrigada.
6: Obrigado.
5: E agora tive que sair porque há aqui uma grande pressão para deixar o Sr. Presidente naturalmente acompanhar aqui as marchas populares, ainda para mais como primeira vez. E, portanto, foi o possível, conseguimos agora este momentinho com o Presidente da República. Eu gostava de um conselho dele para o matrimónio, não consegui, talvez daqui a pouco vá tentar a minha sorte outra vez, mas também no EME já tenho aqui
0: uns bons
5: conselhos.
0: Lista.
5: É verdade, tenho uma boa lista.
0: Uma lista que, se respeitares, a coisa é capaz de chegar a bom porto. Ora, Miguel Peixoto, regresso a ti.
4: Bom, depois do maquinista da nação, temos o maquinista do Beato, não é?
0: É lá, não faço segunda hoje.
4: João Batista, não é? Maquinista preparado para desfilar na avenida.
7: É verdade. A linha do progresso segue a todo vapor.
4: Qual é o significado de desfilar nas marchas?
7: É uma alegria muito grande. Para mim é sempre um privilégio fazer parte desta alma de Lisboa e ser convidado para mim, pela segunda vez, para mim é de facto uma alegria muito grande.
4: Está ensaiada a coreografia?
7: Nós estivemos nos ensaios, mas os artistas hoje são mesmo eles. Vamos marchar sim, mas há ali umas questões técnicas que só eles é que vão saber fazer bem.
4: O ano passado era para manter na divisão, não é? E este ano?
7: E assim foi. Este ano estamos aí com uma coreografia bastante prometedora, por isso acredito que possamos ganhar. Sim.
4: A Marcha do Beato daqui a pouco vai entrar, tenho que falar com a Mónica. Estás tão bonita.
8: Obrigada.
4: Vem muito tempo para vestir este vestido, não é?
8: Pois.
4: E uma das coisas que eu reparei, e não só a madrinha do Beato, tiveste que mudar de calçado, não é?
8: Ai, como é que tu viste isso?
4: Com certeza, estou aqui a olhar para ti há muito tempo.
8: Né? Deve que ser, sabes o que é? Estamos aqui há muito tempo e se eu viesse com estes sapatinhos e ficasse aqui durante este tempo todo, depois para descer à avenida era muito mais complicado.
4: É fácil marchar de salto alto?
8: É muito fácil marchar de salto alto.
4: Bom, tu também tiveste uma carreira enorme na moda, tens essa facilidade.
8: É verdade, é verdade. Mas pronto, aqueles sapatinhos foi só para proteger um bocadinho mais os pés.
4: Para fecharmos a nossa conversa, estás vestida de que forma? Explica às pessoas.
8: Olha, eu acho que sou a esposa do
4: maquinista.
8: Do maquinista, deve ser.
4: Muito bem. Então,
8: eles dizem que é a musa do ferrovia.
4: Muito bem. Então, desfilem pela Avenida da Liberdade, a Marcha do Beato. Música.

0: Espanha de França apresenta as Sete Colinas de Paixão. Apresentou-se pela primeira vez aqui na Avenida em 1965. Este ano conta-nos a história de amor que deu origem a Lisboa. O amor entre Ulisses, vindo do mar, e Ofiusa, rainha serpente, corpo de mistério, olhar de fogo e de ouro. Pedro Miguel Ribeiro.
1: E olha, Noémia, de repente entrou aqui quase que um dracar pelo meio da avenida fora, parecia um barco viking, mas depois percebe-se o que é. Não é a proa de um barco grego com a pintura dos olhos de um lado e do outro das proas dos barcos gregos, que eram, era uma tradição. E de facto a Rainha Serpente está também representada nos arcos, nos arcos desta marcha, que estão agora todos ali colocados ao lado do trono. O trono, portanto, é a proa desse barco grego. Eles estão vestidos, de facto, a lembrar Ulisses. Agora, neste momento, na coreografia, casaram-se autenticamente com a Rainha Serpente. Eles e elas terminaram a coreografia com um beijo, assim, naquela foto que parece de um marinheiro beijar a namorada no final da Segunda Guerra Mundial, essa foto icónica, creio que da revista Time ou da Life. E aqui, neste momento, temos as mulheres vestidas com tons de dourado, mais um verde azulado, necessariamente um azul, também uma coroa a lembrar a das rainhas dos mares. Eles, como eu estava a dizer, vestidos com togas brancas e uma capa vermelha, a lembrar um bocado Ulisses, os escudos redondos que eles utilizam como se fossem também mais adereços, e a marcha está bastante aberta, a preencher toda a zona aqui central da avenida, vai de uma ponta à outra da tribuna VIP, e o ritmo deles é muito forte, estão de facto aqui a fazer uma marcha que enche a avenida.
0: E com os padrinhos também a fazerem a coreografia, base desta apresentação da Espanha de França, que tem como padrinhos Rui Andrade e Salomé Caldeira.

0: Volto a ti numa altura em que o Bruno estava aqui a mudar de posição para poder também ver a apresentação das massas. Isto de fazer letras para uma situação tão específica, também tens que contabilizar uma série de detalhes, desde o tema da própria marcha.
1: Sim, sim, tem muitos requisitos, é bem específico.
0: Como é que te fazem a sinopse daquilo que pretendem? Mandam uma série de palavras-chave, como é que a coisa acontece?
1: Eles mandaram-me imensa coisa e eu disse, ok, faz-me um resumo. Não, eles mandaram-me uma sinopse, depois eu pedi uma sinopse, porque é mesmo muita informação. Eles mandaram-me os figurinos, mandaram-me tudo e mais alguma coisa. O que no fundo serviu para eu ir tirando notas de coisas-chave que eu ia encontrando nas roupas, nas cores, nas palavras-chave que eles usavam para definir certos momentos. Mas a sinopse foi importante para eu perceber qual é que era a história que eles queriam contar com as marchas, porque as marchas, para mim, são canções que estão a contar histórias com temas muito específicos. É muito desafiante, mas também é muito divertido. Eu confesso que não conhecia o universo das marchas sequer. Acho que o mais aproximado que eu já fiz a uma marcha era Ai Coração, não é?
0: Sim,
1: pronto,
0: todos nós cantávamos
1: mas pelos vistos, olha, até se calhar tenho jeito para a coisa.
0: Pode ser?
1: Vamos ver.
0: Desde o ano passado que, sem querer, estás sempre a marcar presença. Marco, estes dados que as marchas todas vão enviando também são importantes. Quando se fala das marchas, fala-se também de teatro e de mais uma série de apresentações em que a sinopse leva também depois à criação de uma coreografia.
2: Sim, claro.
0: Como é que se idealiza? Porque nós olhamos, o ritmo das marchas é mais ou menos o mesmo, em termos de música, mas depois todos eles fazem uma interpretação completamente diferente até da própria da grande marcha.
2: Sim, io personalmente quello che è importante per avere un'idea, per fare un movimento è la musica. Io non consigo avere un'idea sin musica. Ha algún coreografo che pensano, gostava di fare questo disegno coreografico o questo, antes di cominciare a lavorare. Io no. Io preciso della musica e la musica che mi leva l'idea e che la parte musicale mi leva anche il disegno coreografico.
0: Okay.
2: Io lavoro così. E, pertanto, antes preciso da música, antes preciso das palavras
1: e da melodia também, não é?
2: Porque... Exatamente, claro, porque tenho a saber, às vezes os movimentos são feitos no ritmo, nos acentos e nas palavras.
1: Sim.
2: Portanto, antes de tudo tenho que ter a música. E às vezes basta na noite, acordado, só ouvir o princípio e o fim, outra vez.
1: Achar certos sítios importantes, né? As marcações, sim.
2: É isto.
0: Até encontrar um momento ideal para a apresentação. E por falar em apresentação, a próxima marcha a apresentar-se é a marcha da Bela Flor Campolide, tem como padrinhos a Daniela Santos e o Flávio Furtado. Antes de se apresentarem muito rapidamente, Paulo Vasco, muito daquilo que nós estamos a ver agora nas marchas de Lisboa fez também parte toda esta dinâmica do Parque Mayer, dos musicais, a forma como se canta, se dança, e das roupas e até algumas das letras, não é?
3: Claro, eu lembro-me que o ano passado o tema foi Parque Mayer.
0: Sim.
3: Portanto, há muitas marchas que vão buscar ideias. Por exemplo, o Marco Camilos diz que nunca coreografou marchas. Mentira. Porque na avenida não, mas no Parque Mayer tivemos um final de marchas maravilhoso, que era um final de marcha, era um final de hip-hop que depois passava à marcha, hip-hop passava à marcha, coreografado por Marco Camilos. E foi um final maravilhoso. Esse final foi para mim um dos finais mais lindos que eu fiz, pela temática do hip-hop para a marcha. Era a Marina Mota e o Marco Camilos era de facto o coreógrafo. Portanto, isto está muito ligado também ao musical, ao visual, à revista. Pois se as marchas nasceram no Parque Mayer, tem que ter motivos do Parque Mayer.
0: Claro.
3: E o Parque Mayer, as pessoas, por muito pobre que seja a revista, tem sempre pelo menos uma pluma, uma lantejola, um brilho aqui, um brilho ali. Eu gosto muito de ver as revistas bem vestidas, bem coreografadas, com bons textos, que felizmente eu tenho tido essa sorte de trabalhar com grandes colegas e no Maria Vitória tenho tido essa sorte. E com grandes coreógrafos.
0: Ora, nem mais, não mais, não mais. Vamos aproveitar para ver um pouco da, perceber um pouco da coreografia e ouvir esta canção que acompanha Campo Lido. Campo Lido traz até a Avenida Os Segredos Calcetados na Ribeira, relembrados. É arte esculpida no chão. E Pedro Miguel Ribeiro, a entrada do cavalinho é também a tua entrada. Siga.
4: Ora, muito bem, o que nós estamos a ver neste momento são marchas que não são em tom de azul e dourado. Há ali apontamentos dourados, de facto, mas o tom que eu vejo aqui é mais depressa o violeta, o alfazema, e, claro, também os coletes dos marchantes, assim como as boinas dos marchantes, evocam a calçada portuguesa. Tem um padrão de losango, e depois também é giro que as boinas lembram também as boinas dos calceteiros. Esse tema da calçada portuguesa está, de facto, aqui muito presente nesta marcha, sobretudo as indumentárias dos homens. Quanto às mulheres, claro, as lavadeiras com as trouxas à cabeça, as trouxas de roupa, e agora a fazerem uma coreografia que reúne ao centro para que depois elas se voltem. E atenção, temos aqui quase uns castelheiros à moda da Catalunha, porque acaba de se criar ali uma estrutura em que os homens suportaram uma das mulheres que saltou para ali para cima, fez quase que uma torre humana ali no meio da avenida. Os arcos têm a forma de corações, unindo no fundo os destinos das lavadeiras e dos calceteiros, e depois também, claro, o trono, que tem assim um jeito de quase uma fonte, com o nome de Bela Flor Campo Lido, fundo da União, e duas entidades que deu origem a esta marcha única. Os tons são, como eu disse, muito de perfumados de alfazema, diria eu, com aquele violeta, notas de violeta, um pouco por todo a indumentária.
0: E alto aqui, porque o senhor coreógrafo ficou agora espantado com aquilo que aconteceu em Campo Lido. Para já, porque às vezes o risco acontece isto, não é? Porque Campo Lido apresenta aqui na sua coreografia um momento em que os rapazes, alguns são arrastados pelo chão e vão perdendo adereços, Marco.
2: Não, infelizmente, se perderam uma parte de um fado e alguém passou por cima, escorregou. Isto é uma pena.
0: Acaba mais
2: também luz. Porque o Paulo Vasco sabe, também a cor não ajuda, eu acho. Tu sabes que eu não posso.
3: Pois, não, eu vou explicar.
0: Mas temos alguma coisa contra
2: problema.
0: A cor púrpura.
2: Eu não sou normal, atenção, eu digo. Mas não quero ninguém que se veste de roxo no trabalho.
5: Olha, no trabalho,
2: ela está de lado a mim. Não trabalha comigo. Pronto, se trabalhava comigo, olha, não podia entrar na sala de ensaio vestido assim.
5: Olha, isto não é roxo, é lavanda. É lavanda.
2: Olha, eu tenho para você. Dizemos que vem da Itália isso. O roxo, violeta.
3: Eu vou contar uma.
2: E olha o que aconteceu. Agora toda a gente diz, culpa tua, porque a minha.
5: Eles é que escolheram lavanda, pois é.
2: Eu tenho pena quando acontece isso, porque eles trabalharam meses e meses para esta coreografia.
3: Eu tenho uma história.
2: E depois, de repente, cai uma coisa.
5: Olha, desculpa, mas eu tenho que defender. Quem fez o figurino está a responder aqui ao tema, porque são as lavadeiras, o cheiro da lavanda.
2: Não estou a falar mal disto. Este é o meu parafuso. Que
5: olha, quando acabar isto, vamos conversar.
3: Olha, eu vou contar uma história que aconteceu no Maria Vitória. Estávamos em ensaios e a primeira figura feminina era a dona Flor Bela Queiroz. E um dia a Flor Bela Queiroz apareceu de roxo. E o Camilis diz: Flor e Bela, põe-te na rua.
2: Não, disse assim. Olha, disse assim, não, por amor de Deus, não disse assim. Disse assim,
3: quase.
2: Olhei para ela e disse: não, assim vestida não, hoje não. E ela foi embora. Eu pensava, hoje não.
3: E ela ficou na rua.
2: Ela se foi embora. E não, mas hoje disse: não, eu vou-me embora.
5: Mas podias dizer, não é hoje, diz, olha, disse, agora
2: hoje
5: não.
2: Hoje não, vestida assim, porque já tinha problema com os bailarinos. É por isso. E ela entrou no ensaio.
0: Marco, vou só dizer uma coisa, para o bem-estar da sua alma. Não trabalho com a Antena 2 em dias que a malta tem a t-shirt vestida, porque é roxo.
2: Roxo, todas contra de mim.
3: Mas olha, foi uma coisa que eu tomei também. Eu não ponho, nos meus espetáculos não uso roxo. Eu não uso roxo.
5: Então nunca vou para a moda Lisboa de roxo, que não.
2: Não vais.
0: Em Portugal, por exemplo, é uma cor muito associada à morte. Mas por outro lado também é uma cor que tem outras ligações.
6: Repito, o problema sou eu, não é a cor. Sou eu que não sou normal.
3: E eu que aprendi com ele.
0: Mas, pá, só por isso eu tinha por aqui a tocar em permanência o Purple Rain.
1: Olha, ele deu-lhe sorte.
0: Inês, já sabes, na entorragem do casamento, o rosto fora, dá azar.
3: Não se diz essa palavra.
0: Até batemos na madeira. Inês Martins.
1: Estamos aqui na tribuna, agora estou aqui com Nuno Delgado, campeão de judo. Olá, Nuno.
7: Há bocadinho. Boa noite.
1: Boa noite, estava a perguntar pela Marcha da Estrela. É porque...
7: que, na verdade, é Madragoa, mas que fica na Estrela. Porquê? Porque a minha escola de judo fica dentro do mesmo pavilhão onde eles treinam. De vez em quando fazemos umas marchas, de vez em quando fazemos judo.
1: E, portanto, vai reconhecer aqui algumas caras, talvez, na marcha? Sim.
7: Aliás, eu já me estou a preparar para o próximo ano representar aqui as marchas do meu bairro.
1: Ah, portanto, tem esse desejo. Era isso que eu ia perguntar. Gostava de ser padrinho, convidado para ser padrinho de uma marcha?
7: Sim.
1: Neste caso, é da Madragoa, não é?
7: Sim, a Madragoa, que já foi campeã em 2024. E como eu já venho do Dança Comigo, com aquela senhora ali, que fomos campeões de algumas jornadas, também gostava
1: portanto,
7: de fazer
1: aquilo preparado. Portanto, não é só para o judo que tem jeito, também dá um pezinho de dança.
7: Com certeza, com certeza.
1: Então já agora, eu estou aqui também na qualidade de repórter noiva, caso-me daqui a uma semaninha, portanto estou aqui com essa função de recolher aqui alguns conselhos. A dança para mim não está a ser uma coisa muito fácil. Pronto, que o meu noivo é assim um pezinho de chumbo. Aqui há algum conselho?
7: Olha, o melhor conselho que eu te posso dar é agarrar-te bem ao teu parceiro e desfrutar o momento.
1: Portanto, uma coisa simples, mas convicta, é isso? Pronto, ok. Nada muito elaborado.
7: Muito sucesso e que sejam muito felizes.
1: Muito obrigada. E aqui em relação aos santos populares, para além da marcha, e especificamente aqui da Madragoa, do que é que gosta mais?
7: Olha,
1: este ambiente.
7: A Madragoa, como sabes, é um bairro daqueles mais típicos, hoje em dia que está aqui um bocadinho transformado com aquelas personagens que a gente chama Lisbon, são os indivíduos que andam por aí a viver em Lisboa, mas é um bairro que eu acho que é muito especial. Aliás, já foram campeões das marchas e que tem esta coisa fantástica que é juntar as marchas populares a um ambiente desportivo onde nós todos convivemos uns com os outros.
1: Muito bem, Nuno, muito obrigada e aproveito agora o resto da noite para ver então, desfrutar aqui da Madragoa. Obrigada.
7: Obrigado e boa dança.
1: Obrigada.
0: Ora, e é a Moraria que agora chega também ao tapete para a apresentação da sua coreografia, que tem por tema a Moraria um fado de todas as cores e de facto há muita cor nesta apresentação com os padrinhos Conceição Queiroz e Duarte Ciopa. Esta marcha desceu à Avenida pela primeira vez em 1936, portanto já há muita experiência. É um bairro de fado, um bairro de saudade, berço de vozes que cantaram a sua história e que traz também aqui, além da guitarra portuguesa, os sons do mundo que aqui encontram na Moraria, uma

0: Ribeiro, esta letra tem uma parte que eu era capaz de cantar, o Larará Larai, é a parte internacional do fado. Mas tu consegues descrever estas cores todas que estão de facto em plena avenida?
1: Vamos a isto muito rapidamente. Acho que Duarte Siopa e Conceição Queiroz, exatamente, acabaram de chegar aqui para cumprimentar os dignatários da Tribuna VIP. Pode o negro ser uma cor alegre? Pode, sim, senhor. É o que está aqui a acontecer. Temos o fado com os seus tons negros a combinar bem com todas as outras cores do arco-íris, quase. Eles têm umas mangas que saem, um pouco como aquelas camisas da salsa, estás a perceber? Salsa da dança. E que, entretanto, são descartáveis, essas mangas que eles acabaram de tirar. Elas têm as saias pretas a evocar o fado, mas depois também com esses apliques de várias cores. Vejo laranja, vejo púrpura, vejo azul turquesa. Lá está, é um cruzamento do fado com o Hard Rock Café. É a melhor maneira que eu tenho de descrever isto. Entretanto, lá está mais ou menos
0: aqui, pedimos aqui ajuda para explicar o figurino aqui à nossa designer. Principalmente os rapazes têm aqui rendas misturadas.
1: É fado
0: com
1: rock and roll. Isto é fado rock and roll.
0: Com há tudo.
2: Eu acho que, assim, o fado hoje em dia, além de ter permanecer a tradição, a forma como se canta o fado, acho que também há muita novidade, há muita inovação dentro do fado. E eu olho para estes figurinos e eu penso que eles também quiseram trazer essa modernidade que o fado tem hoje em dia. A forma como quem vive o fado, quem canta o fado, também se modernizou. Pronto, então eu quero acreditar que estes figurinos também remetem aqui muito à inovação. Daí os homens também terem figurinos com muita renda, que é algo que normalmente está mais associado às mulheres. E depois, e não é só a questão da renda, é a questão dos homens também assumirem a transparência, que também é algo que é invulgar, e eu particularmente acho que está bem conseguido, mas tenho que ser honesta, as mulheres acho que os fatos estão incríveis. Pronto,
0: estão muito, muito coloridas, coloridos, a chamar de facto a atenção. Marco, uma coreografia até agora irrepreensível.
3: E estou gostando muito, muito, porque estamos a ter mesmo uma coreografia com muitos desenhos coreográficos e muitas mudanças de posições. Isso não é...
0: Que é importante depois para o júri, que contabiliza todos estes aspectos.
3: Também. É muito importante para o júri. É muito importante porque tudo isto, como é também para a televisão, apanhado para frente, lado e cima, as pessoas em casa conseguem ver isto.
0: Conseguem ver.
3: A mensagem chega.
0: De facto, é muito impactante esta apresentação da Marcha da Moraria, numa altura em que assinalámos também as 11 horas em Portugal Continental e na Madeira, 10 nos Açores, e em que continuamos a acompanhar esta noite das Marchas de Santo António, a noite longa de Lisboa, com a apresentação da Moraria, que nos fala de fado e de saudade, com elementos que nos remetem logo para o fado das vielas, o fado das casas de fado, os chiles, todo o dramatismo colorido, uma apresentação, Pedro Miguel Ribeiro, que nos leva de facto para um imaginário que às tantas fica um pouco perdido de vez em quando em Lisboa, mas que está na nossa alma.
1: E que de facto é mais uma prova de que a Europa vem a Lisboa para ver o fado, e o fado é uma boa marca de exportação de Lisboa e já agora de Portugal para a Europa inteira. De assinalar também os arcos desta composição da Moraria, assim, com notas musicais a saírem das guitarras de fado. Está de facto uma tradição com nota de modernidade muito, muito interessante. Muito rapidamente, deixa-me aqui importunar Isabela Baladeira e Carlos Ferra, porque já que estamos a falar tanto de casais esta noite, o que é que a menina de Porto Alegre agora encontra aqui nestas marchas? No vosso casamento tão tipicamente alentejano, dava jeito de ter tido uma notazinha de marchas ou não?
4: Opa, teve um bocadinho de tudo. Teve canto alentejano, teve também música popular portuguesa, que é o que faz falta para animar a malta, e portanto, sim, tem tudo um pouco.
1: Carlos, é a vossa primeira vez aqui nas marchas ou não? Ou já são habituados?
5: É a minha primeira vez e estou a adorar. A companhia é a melhor e estou muito feliz por aqui estar.
1: Também é a tua primeira vez a acompanhar marchas, Isabel?
4: Aqui sim, é a primeira vez.
1: E deste ângulo, de onde estás a ver, descobres alguma coisa sobre as marchas que ainda não conhecias? Eu, pelo menos, para mim foi um bocado essa experiência, ver isto assim, o conjunto inteiro ao mesmo tempo, é diferente?
4: É muito diferente. Eu normalmente acompanhava na televisão, não é? Quando era miudinha, acompanhava sempre as marchas, e é muito diferente a experiência. Ou seja, seja, nós sentimos as pessoas, sentimos as comunidades, os bairros lisboetas, a tradição, e isso é muito maravilhoso de se sentir de perto.
1: E esta marcha agora, por exemplo, aliava muito um tema muito tradicional com uma imagem mais moderna. Estavas à espera de encontrar isso, Carlos?
5: Claro, claro. Acho que essa junção também faz parte da identidade da cidade de Lisboa. E por isso, sim, estava à espera de encontrar.
1: Muitíssimo obrigado. Olha, a Inês Martins, nossa colega repórter, vai se casar. Tem algum conselho para ela? Ela vai se casar esta semana, para a semana, na verdade.
4: Que aproveite o dia e que viva sempre, vivam com muita união, com muito respeito mútuo e com muita escuta e paciência, acho eu.
1: Escuta ativa, olha, sou casado também há muito tempo e concordo convosco. Já repararam que esta emissão está-se a tornar quase um consultório sentimental?
0: Estou a reparar, estamos todos, quer dizer, algumas das pessoas desta equipa estão a tirar notas. Miguel Peixoto, no topo da avenida, muito rapidamente, antes de recebermos mais uma marcha.
6: Em festa totalmente! Estamos no bairro dos Olivais, onde Sara Norte é a madrinha.
7: Isto é melhor que samba, não é?
8: Isto é melhor do que tudo. Para mim as marchas e os Santos Populares é a festa mais bonita do ano. E para mim é uma honra estar aqui com a Marcha dos Olivais e ao lado do Jonas, que é um grande padrinho.
7: Mas estamos aqui com uma energia incrível, não é?
8: É uma energia incrível, é uma marcha incrível, que dá tudo por tudo. E espero que este ano não se olhe só para os grandes bairros e se olhe para todos os bairros. Sim.
7: Como é, Jonas? Pronto para desfilar? Estás com uma energia também incrível, não é?
9: É uma energia única, são as festas tradicionais de Lisboa, é uma oportunidade excelente de participar, de vibrar, é muito especial, sou nascido e criado nos Olivais, é uma honra enorme estar à frente de uma marcha única e extraordinária.
7: Mas eu sinto que estavas a sambar, não a marchar.
9: É verdade, mas neste momento nós estamos a festejar, estamos a aquecer, vale tudo, até bater o esquerdo na Avenida da Liberdade.
7: Vamos embora!
9: Ora, viva Lisboa!
0: Miguel Peixoto, a arranjar também todos estes elementos em termos de reportagem. Pré-apresentação aqui embaixo, ele que está no topo da avenida junto ao Marquês de Pombal, numa altura em que se apresenta a Marcha da Boa Vista, que desceu a avenida pela primeira vez em 2016. O tema é Boa Vista à Cautela e inspira-se na figura do cauteleiro que percorre as ruas de cautela na mão, dando esperança, sorriso.

Os padrinhos desta marcha são a Soraya Tavares e o André Leitão e Pedro Miguel Ribeiro. O olhar das pessoas pode ser altamente tendencioso. Quando a Marcha da Boa Vista estava aqui mesmo ao nosso lado e mais perto era quase impossível, eu olhei para os arcos, eu vi antúrios onde há lábios. Portanto, de alguma forma eu vi a planta com a qual nasci e só depois não estava a perceber o 13 colado a um antúrio. E depois é que percebi que tudo tinha a ver com o grito da sorte grande, não é? Dos calculeiros, e eram lábios e não flores.

0: Pedro Miguel Ribeiro, vou dar-te mais tempo para descrever estes figurinos, porque há imensos adereços aqui.
1: Há muita coisa. Ora bem, vou descrever profusamente eles primeiro. Portanto, estão de facto ali a referência dos calculeiros, a boina vermelha, depois o fato preto nas calças e também no casaco, mas depois apontamentos de amarelo, dourado, diria eu, com trevos de quatro folhas nas costas e depois, claro, as cautelas de notaria a enfeitarem as calças de um lado e do outro. Agora elas quase que são trevos de quatro folhas andantes e dançantes, com uma moeda a fazer, no fundo, de chapéu, e depois a sorte grande a servir de tema das saias. Muitas cautelas de lotaria também ali aplicadas. Estes uniformes estão, de facto, muito, muito, muito ilustrados. E depois, claro, as saias têm quatro folhas de trevo ali conjugadas com o negro que está por baixo da saia. A coreografia, toda ela, até agora muito concentrada no centro da avenida, mas já abriu e já vai voltar a abrir. E, de facto, é uma coreografia muito dinâmica. Olha, assim, olhando de repente, o padrão das cores lembrou-me as revistas da Disney, até por causa das luvas brancas nos marchantes, que os bonecos da Disney tinham sempre luvas brancas também.
0: Ora, aí está o Pedro Miguel Ribeiro a trazer-nos uma imagem daquilo que é a apresentação do bairro da Boa Vista. Ao longo desta noite vamos também dar um salto até aos Estados Unidos, onde chegou a nossa seleção para o Mundial de Futebol. Será um pouco lá mais para a frente.

0: Cat, este momento, antes de falarmos sobre a apresentação no geral, cantar à capela numa avenida na apresentação das marchas deixa-nos assim com um aperto no coração, no estômago, em tudo.
1: Não, é porque é muito difícil, porque eles ficam muito cansados, isto é muito cansativo, eles estão ali a fazer um grande esforço físico e cantar ao mesmo tempo, ainda por cima são canções, têm uma cadência melódica muito próxima, portanto quase não há espaço para respirar entre as frases, isto é tudo menos fácil.
0: Ora, esta noite de marchas de Santo António está também a ser acompanhada pela multimédia da RTP Antena 1, portanto no Instagram, no Facebook pode encontrar vários stories, alguns posts, muitas imagens do colorido que se vive nesta noite. Marco, em relação à coreografia apresentada pela Boa Vista, o que há a dizer?
2: Não, estou a gostar. Estou a gostar de ver esta noite muitas coreografias. Sabia que era, o nível era alto, também porque conheço muitas pessoas que são coreógrafos aqui nas marchas. Estou a gostar, porque também vejo coreografias totalmente diferentes. É uma coisa que eu gosto. Portanto, este neste momento do Bairro do Boa Vista foi uma coreografia totalmente diferente das outras que vimos a Bogar. Portanto, é lindo isto. É um espetáculo isto.
1: E estávamos a conversar que há muita gente nova. Esta marcha da Boa Vista e a marcha anterior, que era da Moraria, sim.
0: Há muito jovem a querer... Bruno, tu, 20 e poucos anos, não queres participar numa marcha?
3: Eu já fiz uma marcha, na verdade, eu já representei a Marvila. Já fui marchando de Marvila, sim senhora. Há 4 anos
1: ele
3: atrás.
1: Ele está aqui a vibrar.
3: Estou aqui a Marvilazinha.
0: Marvila está quase. Há de chegar, aliás, nesse caso temos

0: eles tiveram assim um momento meio musical ali no meio. Portanto, não é assim tão típico das marchas o que eles fizeram.
1: O que, ao olhar de um leigo como eu, Paulo, fez com que até agora, daquilo que vimos, de facto a Boa Vista tenha sido a mais teatral de todas aqui.
2: É, eu já fiz uma marcha com os ensaiadores desta marcha, no Pragal, precisamente em Almada, e eles são muito teatrais sempre na marcação, e na marcação e na maneira de apresentar os marchantes, que é com, como foi dito aqui, parecem figuras da Disney. Eles ano passado tiveram no trabalho e então as pessoas, eles vinham, todos eles pintados, pareciam banda desenhada. E é precisamente isto, estes coreógrafos deixam esta marca, porque são muito bons, sou amigo deles, como sou amigo de muitos que estão aí, mas eles são de facto muito bons e esta marcha deu de facto um grande espetáculo aqui, visual, não é só a marcha em si, é o espetáculo todo, como ela disse, e muito bem, está tudo interligado, desde a roupa, a maquiagem. Tudo, está tudo muito bonito, muito bonito.
1: Sim, senhor, e nesta altura voltamos a falar sobre o filme que vai estrear. É uma grande aposta, de facto, a Santo António Casamenteiro de Lisboa, que estreia nos cinemas nacionais em setembro, no filme de Rubén Alves, numa altura em que se ouve a banda sonora deste filme, do Diogo Clemente, também um dos nomes muito conhecidos da música feita em Portugal. E Miguel Peixoto, no topo da avenida, vive-se intensamente as marchas e a noite de Santo António.
3: E ao meu lado tem a pipoca mais doce deste país.
4: Estava à espera, isto agora foi muito inesperado. Olá.
3: Estamos na Madragoa e descalça.
4: Madragoa, rainha das marchas, que desfila sempre descalça. É verdade, é a nossa tradição.
3: Tens algo... Podes apanhar vidros, podes apanhar uma série de coisas.
4: Faz parte, pela Madragoa fazemos tudo, para o nosso bairro.
3: Sabão ou lexívia para limpar o pé a seguir?
4: Tudo, lexívia, diluente, tudo o que houver, mas é como eu dizia, pelo amor à Madragoa e para honrarmos esta tradição, que é de marcharmos descalços, vale tudo a pena.
3: Mas porquê esta tradição do descalço?
4: Porque tem a ver com... A Madragoa é um bairro de varinas, de pescadores, de gente que andava descalça, que ia para a faina, que voltava, que subia e descia ao bairro a vender peixe descalço, e portanto nós mantemos essa tradição.
3: E sentes uma varina hoje?
4: Hoje sou uma sereia, que é um bocadinho o nosso tema deste ano, portanto hoje venho em modo sereia, mas vimos de facto homenagear todas as varinas e todos os pescadores que fazem a história do nosso bairro.
3: Deixa-me seguir, se eu falar aqui com o Hélder Tavares, é o primeiro ano que estás a fazer as marchas, não é?
5: É o primeiro ano e, portanto, com o primeiro ano, ser praxados desta forma, fazer a avenida descalço, é mesmo para ganhar calos, não é? Sim.
3: Muito bem, boa sorte, que tudo corra bem.
5: Muitíssimo obrigado.
1: Miguel Peixoto no topo da avenida com a Madragoa, que no ano passado ficou em quinto lugar com a pipoca mais doce, como é conhecida a Ana Garcia Martins, e com o padrinho também desta marcha, numa altura em que a Graça vai entrar no tapete com a madrinha Joana Diniz, já que o padrinho, o João Ricardo, está no reality show, mas a marcha não quis perder o seu padrinho, manteve o nome, está a madrinha a representar ambos, e a marcha vai apresentar Seja o que o Santo Quiser. É o tema que traz à avenida este ano, uma marcha da Graça que desfila desde 1935, e este ano fala da esperança que teve no ano passado. Em 2025 tiveram aqui uma esperança enorme, e ao fim e ao cabo, depois do resultado das marchas, disseram uns para os outros, seja o que o Santo Quiser. Foi o tema que trouxeram este ano para a avenida. Vamos ouvi-los. É a marcha.

0: Pedro, posicionamento do cavalinho, há muita cor, muito verde, muito vermelho, muito preto, muita coisa.
1: Olha, digo-te uma coisa, é um bocado o poder da sugestão, porque eu estava aqui com dois manjericos ao pé, senti um cheiro a manjerico, de repente olhei para a avenida e pareceram manjericos a invadir a avenida. É um facto, as saias delas evocam um bocado os manjericos, muito aos folhos, são talvez as saias mais frondosas que eu vi até agora, porque aquilo parecem copas de árvores invertidas, e há muito verde, há também o preto, há o dourado ali um pouco à volta e também o vermelho. Cravos e manjericos, é o que de repente esta marcha me lembra. Eles, com as tais camisas com uns folhos, mais uma vez aquele tipo de camisa quase

0: esta, os bailarinos de salsa, as mangas muito, muito bujudas, em vermelho, e depois o resto quase todo em preto, mas com apliques muito grandes de verde, vermelho, e de facto muitas lantejoulas, muito dourado também ali. A marcha em si evoca o tema também da sorte, de certa maneira, por causa do número 13, que passou a ser o número de sorte para esta marcha, e faz sentido, porque afinal de contas estamos a entrar no dia 13, o dia 13 de junho é dos dias mais felizes de Lisboa, talvez o dia mais feliz de Lisboa. Elas
1: e,
0: têm bandoletes com o 13.
1: Quando se evoca, seja o que o santo quiser, também queremos sorte na vida, não é? Para o
0: claro, queremos entregar-nos à sorte, pois com certeza, e depois fomos a investigar essa história da sexta-feira 13, é uma coincidência histórica, na verdade, e é por isso que as pessoas acham que é dia de azar. De resto, os arcos evocam também, tão depressa ao 13, quanto símbolos da sorte. Vejo ferraduras ali penduradas, por exemplo, que são amuletos muito conhecidos.

0: lá está, seja o que eu sento quiser. Ora, olhando para estes figurinos, lamento muito, mas Mímica, te consigo ver-te no Ai Coração.
1: Era completamente parecido. Completamente.
0: O vestido era parecidíssimo, só que todo em vermelhos.
1: É, todo em vermelhos. E em plumas, estava em moda avestruz. Eu era o Popas vermelho.
0: Estavas lindíssima.
1: Estava. Obrigada.
0: Era uma avestruz, mas uma avestruz com estilo. Mas olha, fazer a coreografia e cantar.
1: Eu quase que acredito.
0: Também, fazer aquela coreografia e cantar e apresentar-se em televisão num festival com todo aquele vestido também não é para doce, não é?
1: Sim, não é fácil porque o vestido era grande, mas não era a pior parte. A pior parte era mesmo lidar com tudo o que está a acontecer, não é?
0: Com as marcações, com...
1: Sim, olhar para a câmara, com tentar comunicar com as pessoas, cantar afinada, que convém.
0: Aquilo que os coreógrafos também têm que dizer quando estão a ensaiar estas pessoas, que é a marcação, a câmara, o sorriso, o olhar...
1: Agora olhas para ali, agora vais para ali, mas não sei, então pensas... Quando estás a tentar cantar afinado, não é fácil. A Beyoncé sabe, não é fácil.
2: Muitas coisas, sim. Muitas coisas.
0: No início dos ensaios, ou seja, Marco, fazendo assim um achismo, até que se atinja essa perfeição das marcações, são muitas horas.
2: Sim,
0: muita contagem mental, porque eu acho que 90% destas pessoas vai para casa a contar um, dois.
2: O problema fundamental que um coreógrafo encontra quando trabalha claramente com pessoas que não são profissionais é isso, ou seja, nós, somos bailarinos profissionais, temos um treino mental, nós lembramos o movimento do corpo, portanto, que não é profissional, é mais difícil. Os tempos, este é um, este é dois, este é três. É o treino mental disto da coreografia que é mais. É mais difícil. Você precisa de dias e dias de ensaio.
0: Porque depois, agora, transportando isto daqueles dos momentos que acontecem muito frequentemente, mesmo em televisão, há, acho que já toda a gente sabe, há muitas marcas no chão, feitas com fita, onde as pessoas se vão posicionar. Aqui isso não acontece, até porque são várias apresentações. Portanto, cada um deles tem que ter noção da posição em que fica.
2: Cada um deles tem que ter noção. Onde é que está, quem é que está à frente, quem é que até ao lado.
3: Mas olha, permita-me discordar.
2: Para ver as posições é isto.
0: Pronto, temos aqui a juventude.
3: Imagino, eu era bailarina e quando representei a marcha de Marvila, eu não conseguia decorar a marcha porque é completamente oposto àquilo que nós estamos habituados e depois não podem gravar nada. Não dá para enviar um vídeo para um grupo do WhatsApp, não dá para internar para casa. Claro, tem que ir para casa a pensar em tudo. E não há um vídeo. Ninguém partilha nada.
1: É um segredo de Estado.
3: É um segredo de Estado. Trabalhar nas marchas é um segredo de Estado.
2: Por isso eu acabo de dizer, é um treino mental que justamente é uma pessoa. Uma vez a e fui convidado para fazer uma parte em uma novela. Me mandaram um guião que era enorme. E disse, vocês são malucos. Eu sou habituado a lembrar-me os movimentos com o corpo, não as palavras. Mas português ainda. É ainda mais difícil, a língua não é a tua. Portanto, eu percebo a fadiga que uma pessoa faz, que não é habituada a dançar.
1: Sim, sim.
2: Lembra os movimentos, aquele três, aquele quatro. Claro, vais a casa sempre a pensar.
3: Isso é mesmo de ensaio, na verdade.
4: Eu tenho uma pergunta, porque eu vejo, por exemplo, neste caso, as saias delas têm imenso volume.
2: Sim.
4: Vocês levam em consideração esse espaçamento?
2: Claro que estás a levar. Estás a levar tudo isto.
4: Porque a roupa tem imenso volume, eu pensei, mas às tantas, estão todas ali.
2: Estás a levar tudo.
4: Eu estou a olhar para elas, mas está-me a dar assim.
2: Antes de começar a coreografia, temos que falar com o guarda-roupa. Temos a música, poi vai a falar com o guarda-roupa. Allora, come che tu vai a achar che vai essere il guarda-roupa? E até um desenho, tu fica com aquele desenho e tu dizes, ok.
4: Mas você, então, ele só veste minha roupa quando? Já quase para o fim?
2: Quase no fim, quando, tipo...
3: Antes do pavilhão
2: um tempo
3: mesmo.
2: Prima que devia no pavilhão.
3: Quase mesmo antes do pavilhão.
2: Mas tu tens que ver o desenho.
4: Eu estava a ver esta marcha...
2: Mas aí disto me ocupa metro e meio.
4: Sim, é isso que eu estou a dizer. Eu estava a ver isto, estava assim, o meu coração aqui um bocado assim, meu Deus, elas não vão... Elas
1: mas olha que este desenho, este desenho enganou. Pois enganou, porque este desenho não tem nada a ver. Este desenho parece bem mais pequeno. Efetivamente,
0: se alguém mandou este desenho para o coreógrafo,
2: por isso não vai dar o figurinista mesmo que desenha, que te faz mesmo ou desenha.
4: Não, a gente põe mais medidas mesmo. Olha, isto tem, sei lá, 1,5 metro, 2 metros.
0: de diâmetro para permitir também os movimentos. Ora, Inês Martins, nesta altura também na tribuna VIP, muita concentração de caras conhecidas e tu precisas de ou pôr a mão um pouco mais para cima no microfone ou virar-te um bocadinho mais para o nosso lado.
5: Que tal? Agora ouvem bem?
0: Agora ótimo.
5: Falavas aqui de caras conhecidas na tribuna e eu estou entre uma das mais conhecidas, eu diria, estou ao lado de Manuel Luís Bocha, estou aqui sentada e estava aqui a confessar-lhe que nunca pensei estar assim sentadinha na tribuna ao lado dele. Muito boa noite.
6: Boa noite.
5: Manuel Luís está aqui acompanhado com o Rui. Eu já ouvi dizer no passado que se deita ali por volta das 8, 9 da noite.
7: E continuo a fazer quando não tenho programas especiais, não é?
5: Pronto, como já passou um bocadinho da hora.
7: Largamente, não é?
5: E porquê é que decidiu vir até aqui deste ano?
7: Deixe-me dizer que foi na RTP que apresentei pela primeira vez as marchas. Portanto, a apresentação foi feita tal como faz uma Malati e a Tânia ali, no meio da avenida. E depois, durante 3 anos, apresentei para a TVI e foi das experiências profissionais mais agradáveis. Portanto, várias vezes fui convidado pelo Presidente da Câmara, mas acontece sempre que isto, no dia seguinte eu tinha programa. Agora, desta vez calhou uma sexta. Portanto, amanhã não há programa, só há domingo, e desta vez eu achei que devia aceitar o convite.
5: Eu vou-me só reposicionar, porque o nosso microfone está aqui com os problemazinhos. Exatamente, tem que ter o microfone virado ali para a nossa mesinha. Trocámos aqui de posição. Exatamente, estou aqui no meio de Manuel Luís Bocha e do Rui Oliveira, bem acompanhada. Quero perguntar-vos agora para o Rui, do que é que gosta mais aqui nos Santos Populares?
8: Bem, eu sou normalmente de Alfama. A minha família é de Alfama, pese embora a minha mãe seja de Alfama e o meu pai da Moraria. Portanto, eu gosto muito deste movimento, até porque já o Manuel Luís disse várias vezes na televisão que eu começo à hora do almoço e só acabo à noite. Portanto, gosto muito de festa. E isto é, de facto, a nossa tradição, e sobretudo a de Lisboa.
5: E gostava de ser assim convidado para ser padrinho?
8: Adorava ser convidado por Alfama.
5: Pronto, então fica aqui o convite.
7: Eu sei,
5: como grande fã que sou, sei que o Manuel Luís foi padrinho.
7: Da Moraria.
5: Mas agora faltou o Rui, não é? Ele estava aqui a dizer que também gostava.
7: Ele que vá.
9: É já para o ano.
5: Tem saudades, Manuel Luís, voltaria a fazê-lo?
7: Saudade é uma palavra que não faz parte de todo o meu vocabulário. Foi uma experiência muito agradável, há já alguns anos, e portanto, não tenho saudade, mas foi muito bom. É uma bela recordação de uma noite muito popular e sobretudo muito bairrista no bom sentido, porque aqui, claro que há claques de apoio, há bairros diferentes, cada um a torcer por si, mas é um bairrismo muito saudável que eu acho que ainda bem que se mantém desde a década de 30, tudo começou ali no Parque Mayer com o Leitão de Barros.
5: E eu agora gostava de fazer aqui uma perguntinha aos dois, porque eu estou aqui na qualidade de repórter noiva, caso-me daqui a uma semana exatamente, e portanto esta emissão está-se a tornar...
7: A nossa relação começou há 27 anos, precisamente, da noite de Santo António.
5: A sério? Então isto é um omelete
7: só. Os noivos de Santo António.
5: Adoro, estou em ótima companhia.
7: Vai casar daqui a quanto tempo?
5: Na próxima sexta-feira. Portanto, esta emissão, é verdade, está a ser assim
7: contra
5: um bocadinho...
7: Quem?
5: Está a ser um bocadinho um consultório sentimental, ando aqui a recolher uns conselhos. Que conselho é que me dão para um matrimónio tão duradouro quanto o vosso? E até mais, esperemos.
7: Também espero. Muito simplesmente, aceitar as diferenças do outro. Como em tudo na vida, há de haver coisas que não lhe agradam tanto, é aceitá-las, é lidar com elas, desde que isto não interfira na sua identidade e na sua postura na vida. Mas é sobretudo aceitar o outro com tudo aquilo que tem de parecido consigo e de diferente.
5: Muito bem.
8: E respeitar
7: o espaço do outro.
8: E assim se constrói uma relação. Sem isso não há ali um conflito e depois há choques e naturalmente nós temos que respeitar o outro. Cada um pensa pela sua cabeça e, naturalmente, cada um tem a sua personalidade e é dentro da diferença que nós encontramos justamente o bom caminho para esta relação de 27 anos.
5: Muito obrigada. Gostei muito aqui destes conselhos. Gostei muito de estar aqui
7: para
5: convosco. Para a Antena 1, exatamente.
7: Um grande abraço aos ouvintes.
8: Grande aos ouvintes todos da Antena 1.
7: Ouvintes e agora já espectadores.
5: Já espectadores também. E já agora termino dizendo que Manuel Luís Bocha foi uma das minhas inspirações, se não a inspiração, para eu seguir comunicação social e estar aqui hoje. É verdade. Portanto, eu fiz questão de vir aqui.
7: Muito obrigada.
0: Inês Martins, que está então na bancada VIP da Avenida da Liberdade. E ora, se estamos a falar de bairrismo, vamos ao bairro de todos nós. Fernando Eurico, Estados Unidos, onde a TAP aterrou com os nossos heróis da Seleção Nacional. Vai começar o Mundial de Futebol também para Portugal, agora em terras de Tio Sam, porque em 2026 vai dar Portugal. Boa noite.
6: Lisboa, tarde e muito ensolarada aqui em Palm Beach, no estado da Flórida. Dentro da próxima hora, os talentosos, como lhe chamou esta manhã o selecionador Roberto Martínez, vão aparecer aqui pelo hotel de estágio. É aqui que a seleção nacional, numa unidade hoteleira muito luxuosa, vai permanecer nos próximos dias antes do jogo em Houston, frente à República Democrática do Congo. Não há, digamos que, presença dos imigrantes, porque ainda é dia de trabalho, começa o fim de semana, há um trânsito infernal nesta zona de veraneantes e, portanto, as emoções da imigração vão estar viradas para outros dias e, digamos que este momento da chegada da seleção, mesmo para a comunicação social, vai ser extremamente rápido, porque o autocarro estaciona, os jornalistas vão estar remetidos a uma zona de filmagem e também de captação de sol, de som. Os jogadores e os treinadores vão sair do autocarro, fazem um percurso, vá lá, de 20, 30 metros até à entrada principal e nada mais. Vai ser uma coisa extremamente rápida, mas é importante marcar esse momento da chegada de Portugal aqui à terra das oportunidades, Nuno, e sobretudo numa zona absolutamente espetacular, que não é seguramente para o bolso de qualquer português.
9: Já passava, um abraço Fernando e a todos aqueles que nos escutam, já passava aqui umas boas férias. Eu diria que Palm Beach é onde o luxo encontra o Atlântico. Sol, palmeiras, elegância e assinatura, e essa é a assinatura de Palm Beach. Praias douradas, mansões históricas, um estilo de vida único, aqui o glamour faz parte da paisagem. E continua a atrair visitantes de todo o mundo, é um dos destinos, eu diria, mais emblemáticos e exclusivos dos Estados Unidos. Agora, vamos falar um bocadinho desta unidade hoteleira de Portugal, um luxo, um verdadeiro luxo, 8 mil dólares a noite, não vai faltar nada a Portugal. A unidade hoteleira, como percebes, estamos aqui em frente à praia, nada vai faltar à seleção das esquinas, claro, fortes medidas de segurança, ou não tivesse Portugal esse nome, esse jogador, um dos jogadores mais mediáticos do mundo, Cristiano Ronaldo. Ainda ontem falámos com o time fora, responsável pela área de treinos, onde Portugal vai estar aqui em Palm Beach a realizar as suas funções de trabalho, e ele disse, bem, a segurança para nós é fundamental, porque é sempre montado o circo à volta de Cristiano Ronaldo. Pois bem, muita segurança, Fernando, tu já referiste, muito poucos imigrantes para já, muito poucos portugueses aqui na zona da Flórida, são cerca de 20 mil, mas hoje é dia de trabalho e, portanto, Fernando, a seleção nacional deve chegar aqui por volta só de uma da madrugada, hora de Portugal, menos 5 horas nos Estados Unidos. Portugal que vai hoje chegar ao maior palco de futebol mundial, com o coração cheio de sonhos e a alma carregada de fé e ambição de quem acredita que tudo é possível. E pronto, vamos então esperar pela chegada da Seleção Nacional, como dizia Martínez, uma mala carregada de sonhos, como dizia Ronaldo também hoje à saída de Portugal. Para já, jogo a jogo, e depois vamos ver o que irá acontecer, porque só depois é que vamos apalpar pulso aos verdadeiros campeões. E se vocês me permitem aí no estúdio, e se me permites, Fernando, Lisboa marcha ao som dos arraiais e Portugal já marcha ao rumo do Mundial.
6: Espetáculo, Nuno Matos, na noite de São João, precisamente no dia, na noite de Santo António, aliás, São João, porque resido no Porto e já estava a pensar também na quadra de São João, mas isso fica para adiante. Mas momento obviamente importante este, que tem aqui muitos jornalistas, e não só jornalistas portugueses, evidentemente há jornalistas de todas as partes que aqui estão para acompanhar a seleção nacional, porque é claramente uma das seleções favoritas à vitória neste campeonato do mundo. Portugal vai fazer para já nesta primeira tranche antes do jogo com a República Democrática do Congo em Houston, no Texas, vai realizar aqui 3 treinos e fazer 3 conferências de imprensa, sendo que amanhã será, digamos, o primeiro batismo, a primeira onda de entusiasmo e também digamos que a presença dos imigrantes na bancada, Nuno, que tem, vá lá, 250 lugares e que está instalada precisamente para receber aqueles que vão apoiar a seleção nessa primeira onda de grande euforia.
9: Exatamente, portanto já vamos ter esse primeiro treino da seleção portuguesa. Agora, aquela área de treino exclusiva para Portugal só recebe cerca de 200 adeptos. Mas Fernando, tem outra particularidade muito importante. É que a seleção nacional, há duas situações que a seleção nacional não abre mão. Uma, da qualidade dos relvados. E da outra, a privacidade para os jogadores da equipa das esquinas. Desses dois aspectos, a seleção não abre mão. E aquilo que nós vimos, Fernando, é que realmente existem todas as condições. Atenção que a seleção vai estar em Palm Beach Gardens. O que quer dizer que está a cerca de meia hora, 40 minutos, indo de carro. Claro que a seleção vai com batedores, o trajeto é mais rápido, mas todas as condições para a seleção amanhã realizar o seu primeiro treino. Treino aberto, onde vão estar muitos portugueses, cheios de fé, cheios de esperança e no apoio à Seleção Nacional. Pronto, enquanto Santo António distribui amores, a Seleção distribui esperança aos adeptos.
6: Tem que ser assim, começa na próxima quarta-feira toda esta caminhada, toda esta aventura de Portugal em busca do sonho de fazer aquilo que ainda não foi feito, como também lembrou e bem o selecionador Roberto Martínez. Recordo que Portugal tem a melhor participação de sempre em fases finais de campeonatos do mundo. Na primeira aparição, nos tempos de Eusébio, de Simões, de Torres, de Coluna e tantos outros, dos magriços, Portugal alcançou o terceiro lugar e a segunda melhor participação foi também num ano curiosamente terminado em 6, em 2006, na Alemanha. Portugal terminou no quarto lugar nessa geração fantástica de Vítor Bahia, de Deco, de Figo e já até de Cristiano Ronaldo, ele que é um dos velhotes deste campeonato do mundo, se me permitem a expressão, 6 presenças em fases finais e vai igualar Messi, que tem também 6, e Guilherme Ochoa, o guarda-redes da seleção mexicana, que curiosamente a época passada esteve no campeonato português ao serviço da equipa do Aves SAD. Portanto, é o ponto de situação aqui no hotel onde a seleção vai chegar. Não temos, Nuno, a hora precisa, porque isto depende da saída da alfândega, do transporte depois da seleção até aqui, ainda há algum tempo, e vamos ter esses 30 segundos, vá lá, para quase tocarmos nos heróis nacionais.
9: Sem dúvida, com muito calor, Fernando. Um nível de umidade altíssimo e muito calor aqui em Palm Beach. E eu acrescento a esse calor e às condições atmosféricas de Palm Beach, ao calor que os adeptos de Portugal também com certeza vão trazer à nossa sessão. Já dissemos, Fernando, não é uma comunidade na Flórida, não é uma comunidade muito grande. São cerca de 20 mil, mas enormes, são enormes no apoio, na entrega, no otimismo, na crença, na fé. Que nós já tivemos a oportunidade de confirmar in loco, porque já estivemos em algumas associações de portugueses, em alguns restaurantes, já fizemos reportagem precisamente em alguns locais de encontro dos portugueses e nós reparámos e nós conferimos a importância para aquela gente que tem a seleção nacional. Matar saudades, aproximar de casa e essa fé é enorme, porque eles acreditam que Portugal, neste campeonato do mundo, vai conseguir chegar ao MetLife Live a Newark e vai poder dizer: somos campeões do mundo. É isso que todos nós queremos. Vamos aguardar. Fernando, penso que estamos no final desta nossa intervenção. Um grande abraço para o estúdio. Como eu disse, segue as marchas populares e segue também a Marcha de Portugal rumo ao sonho, o título mundial.
6: É só agora aguardar, ir olhando para o relógio à espera que o autocarro chegue aqui para então marcarmos esse primeiro momento, a presença de Portugal aqui nos Estados Unidos para mais uma edição da fase final do Campeonato do Mundo. Voltaremos mais adiante porque eu e o Nuno Matos vamos também marchar, mas ao som da Seleção Nacional. Até já.
0: Até já. Sim. Fernando Eurico e Nuno Matos, os dois avançados da RTP Antena 1 no acompanhamento do Mundial de Futebol. Portugal está quase a instalar-se então na Flórida para estes jogos, para este Mundial de Futebol. Estamos todos com muita esperança e também muito atentos a tudo aquilo que os nossos repórteres vão trazendo diariamente. Lá mais para a frente vamos então voltar aos Estados Unidos precisamente para marcar este dia de chegada da Seleção Nacional à terra de Tio Sam. Miguel Peixoto, não jogas à bola, mas jogas muito bem nesta coisa das marchas.
10: Ah, sem dúvida nenhuma, sou verdadeiro fã e à minha frente a pessoa que melhor trocadilhos faz no nosso país, Ana Galvão, faz-me lá um trocadilho de Santo António.
11: Ai, é muito difícil. Olha, tu tens uma grande cara
12: pau, cara de pau.
10: Achas?
12: Foi o que se arranjou.
10: Bom, é a primeira vez que desfilas nas marchas, não é?
12: Não, não é a primeira vez. Já o tinha feito há 10 anos. Pelo Benfica e agora cá estou com São Vicente, tenho de ir.
10: Muito bem, Ana Galvão, a madrinha de São Vicente.
0: Madrinha em fuga, ela fugiu de ti, não sei se tu reparas. Estou a brincar, estou a brincar. Ora, retomada que está também a apresentação das marchas, já que estivemos em intervalo, está agora a seguir para o tapete a Marcha de Alfama. Conseguiu o quarto lugar em 2025, é uma das pioneiras do desfile das marchas de Lisboa. Apresentou-se pela primeira vez na Avenida em 1932. Tem como padrinhos a Áurea e o Paulo Batista e o tema Os Santos Devem Estar Loucos. Uma forma que retrata este ano as mudanças que se vão sentindo nas ruas e no bairro e a resistência e a tradição que se mantém na marcha. Entre o ir e o vir das malas de viagem, os santos cruzam-se em conversas de vizinhos, cansados e espantados, mas guardando alguma esperança. É isto que Alfama está a desenhar neste momento no tapete, em frente a ti, Pedro Miguel Ribeiro, também com muita cor.
13: Muita cor, predominância dos azuis e dos dourados. Agora, outra vez, entretanto, elas têm tranças vermelhas ou azuis? Eles, nem por isso, mas têm o cabelo com purpurinas douradas. Quanto aos fatos, o dourado, de facto, prevalece, mas depois tem vários detalhes, vários apliques diferentes, um mosaico de cores. Há apliques de azul, há depois apliques também de cor de laranja, sobretudo nos vestidos delas, nas saias. As saias, claro, rodadas, altas. Eles têm sempre uma faixa azul muito cintilante, como o cinto alto, as calças a fazerem aquele bojo, a arrematar nas meias justas. E entretanto, o trono, curiosamente, é uma roda da sorte dos santos. Temos os vários santos ali representados, como que numa rosácea das catedrais, mas depois também com um elemento a rodar lá no meio, como se fosse a sortear qual é o santo que sai. Os santos devem estar loucos, pois porque também esta marcha está a evocar um bocadinho, trata-se da Marcha da Alfama, o ter que gerir o ser-se Alfama, ser-se autenticamente Alfama.
0: E exatamente. Acima, as rodinhas.
13: Exatamente. Ter que gerir o ser-se Alfama, ser-se autêntico, não perder a autenticidade que faz desse bairro, esse bairro tão típico, tão pitoresco de Lisboa, sem se tornar o very typical, não é? No fundo é isso, é essa a essência desta letra, desta intervenção e desta marcha. Mas realmente mostra que as marchas de Lisboa são também um lugar de apresentar aquilo que são os grandes debates que estes bairros têm.
0: Nem mais, é a história que se vai fazendo representar ano após ano aqui na Avenida, com a Alfama a trazer estes santos que devem estar loucos e todo esse cruzar de turistas com os residentes típicos deste bairro tão alfazinha, uma apresentação que se mantém, vamos ouvi-los.

0: Marco de Camilis, aqui temos uma alfama, uma veterana nas marchas, portanto, e nestas marchas mais antigas nota-se ainda mais a atenção dos detalhes.
1: Sim, nota-se, seja no, nas coreografias, porque estou a ver muito, muito desenhos coreográficos, cada marcha tenta marcar a diferença. E isto acho fundamental e ótimo. E estou a ver neste momento coreografias, jogos coreográficos muito, muito interessantes.
0: Estamos a ver agora uma espécie de uma estrela humana e imagino que chegar a este resultado em que a estrela está de facto desenhada demora muito tempo.
1: Demora os ensaios.
0: Esta gente vem de outras marcações, de outro ritmo e depois tem de alinhar ali em fila.
1: A dificuldade é passar de uma posição à outra e fazer outro desenho coreográfico. Basta uma pessoa, que se engana, mas se pode enganar só de um meio metro, já o desenho não sai
0: Até bem. Porque, digo eu, muitos dos marchantes têm como referência o companheiro do lado ou da frente. Se ele se enganar, estraga-se tudo, não é?
1: Tudo.
0: Portanto, segue tudo ali, aquele engano. Rosalino, esta marcha apresenta-se com muito dourado, muitas cores, aqui uma manifestação clara entre a tradição e o turismo de Alfama. Tranças, há um bocadinho de tudo aqui.
2: Há um bocado de tudo.
3: Mas particularmente o que me chama a atenção é o rigor com que estas peças foram feitas. Nota-se, isto agora, pronto, é aqui o meu olhar um bocadinho mais profissional da coisa, o que eu noto é um rigor na forma, na execução das peças e dos fatos. Isto, obviamente, que estamos aqui a falar de marchas que vieram mesmo para ganhar. Então nada aqui é por acaso, tudo é pensado ao detalhe. A execução, principalmente nos homens, que desta vez o meu olhar fugiu também para os homens, a combinação está muito bem feita, não só na parte de cima, como também na parte de baixo, e é de tirar o chapéu, porque eu particularmente estou a gostar muito daquilo que estou a ver.
0: Ainda bem que falaste nesta questão. É mais fácil desenhar um figurino para homem ou para mulher?
3: Completamente diferentes, porque tem muito a ver com a fisionomia do corpo, não é? A mulher...
0: Mas aqui há de tudo.
3: Aqui há de tudo, sim senhora, mas o fato masculino está muito executado e pensado para um corpo masculino, e o feminino, as saias e... Eu falei no rigor até do fato feminino, o vestido em si, está muito bem executado, o corte está muito bem feito e além disso, quem fez também fez muito bem, adaptado ao corpo de cada marchante, então isso também consegue-se ver mesmo quem está de fora. Há uma dificuldade a ambas as partes, não é mais fácil nem mais difícil fazer homem ou fazer mulher, eu acho que são trabalhos completamente diferentes.
0: Ora, nem mais. E Miguel Peixoto, numa altura em que se prepara para apresentar-se também a Marcha da Bica, vamos ao topo da avenida.
4: No topo da avenida, a penúltima marcha popular prepara-se para entrar. O Telmo Miranda representa o Bairro Alto, que o ano passado levou o troféu.
5: É verdade, boa noite a todos e estou aqui com muita alegria enquanto padrinho do Bairro Alto. Estamos com uma pressão muito grande, porque o ano passado fomos campeões. Eu e a madrinha Iola Diniz estamos aqui a tentar que eles tenham a mesma pujança que tiveram o ano passado. Mas este ano é um ano com muita alegria, estamos todos aqui a conviver pelas marchas de Lisboa e nós aqui a defender a causa do Bairro Alto.
4: Telmo, entrar em penúltimo beneficia ou bem pelo contrário beneficia? Ou prejudica?
5: Não de todo, o regulamento acho que está muito bem feito, nós fomos dos primeiros no pavilhão, portanto hoje calha-nos este ano ser os penúltimos, penso que isso não deverá afetar em nada, é para isso que os jurados estão cá, é para ver da primeira à última com a mesma imparcialidade, por isso para nós tem sido uma grande noite de convívio, claro que às vezes custa estar um bocadinho mais horas de pé, mas estamos cá de alma e coração.
4: Vejo-te muito calmo.
5: Estou muito calmo, estou um bocadinho ansioso, não posso, mas pronto, agora estou aqui a dar aqui esta sua entrevista, não posso estar aqui aos saltos.
4: Muito bem, só para fechar isto, deixa-me só ouvir aqui o instrumento mais difícil de tocar, que é o trompete. Faz lá alguma coisinha, estamos em direto para o mundo inteiro, através da Antena 1, vá lá. Porque é que toques um bocadinho, que proves a tua capacidade como instrumentista?
6: É lá,

festa. E que festa segue no topo da avenida numa altura em que a Bica se apresenta para a tribuna e para o júri. A Bica, terceiro lugar em 2025, a apresentar O Bica Salgadeira.

0: Pedro Miguel Ribeiro, se há pouco estávamos a falar de um grande colorido, é uma incidência muitas vezes no azul, agora a bica apresenta-se maioritariamente de branco.
1: Completamente, mas olha que com um design tão futurista que isto parece que o Star Trek veio ter com as marchas populares de Lisboa.
0: Eu não sei como se chamará aquela espécie de touca que os homens têm, que é feita de ganchos do cabelo extraordinário.
1: Sim, sim, sim, sim, né? É quase a mistura entre Lisboa e a ficção científica aqui, curiosamente unida pelo tema do sal. Ora, o sal são aqueles cristais também, não é? E, portanto, acho que foi através da interpretação poética que eles fizeram todos estes fatos. É o design talvez mais moderno, mais arrojado que eu estou a encontrar aqui até agora, mas depois aí o nosso painel de comentadores poderá também dar a sua opinião. Quanto aos arcos, que não são arcos neste caso, quase que parecem bússolas gigantes, é a primeira vez que eu vejo isto. Tem ecrãs lá no meio, tem ecrãs que estão a projetar vários trabalhos em multimédia diferentes. Veja a palavra bica, depois de repente muda para motivos que parecem os instrumentos de orientação dos marinheiros antigamente, como os astrolábios, etc. Agora instrumento é bica, mas depois poderá vai mudar, porque já vi outras imagens ali projetadas. Quanto ao trono, é também com um design muito moderno, evoca a proa de um navio, de facto, porque o sal e o mar e os cristais de sal, todos eles unem a cidade de Lisboa, porque o sal também era basicamente uma moeda de troca antigamente, é o salário, a palavra salário vem precisamente de sal, e depois acaba por ser um elemento de ligação da cidade de Lisboa com o mar e também com a Europa, porque o sal era motivo de comércio.
0: Ora, nem mais. Pedro Miguel Ribeiro, fazendo aqui a descrição da Marcha da Bica, terceiro lugar em 2025, a apresentar-se então com este Bica Salgadeira, está de branco e de branco irá estar a nossa Inês Martins, que agora tem de ir embora, tem um casamento para organizar em termos de últimos dias. Inês, olha o que dizer-te a esta hora, desejar-te muitas felicidades, como se chama o noivo?
2: Miguel.
0: Miguel, a ti e ao Miguel.
2: Obrigada.
0: Uma semana, da forma mais respeitável, calma.
2: Vai ser estressante.
0: Que possam na próxima sexta-feira divertir-se imenso e que seja um casamento de muitos anos. Dicas não te faltam.
2: É verdade, é verdade. Eu acho que os senhores ouvintes hoje também já devem estar um bocadinho cheios de me ouvir. Com as dicas, mas espero que também tenha sido útil, não só para mim, mas para quem nos ouve, não
0: é? Santo António é o centro casamenteiro, portanto.
2: É verdade. Mas acho que foram todas, no geral, muito boas.
0: Muito obrigada por teres colaborado. Já era suposto que estares em casa de férias.
2: Tenho
0: de
2: uma lua de mel de ir para ir preparar. Na verdade, essa é a minha pressa. Agora é ultimar os detalhes da lua de mel, que é uma coisa boa. Portanto,
0: sim, é a parte boa do casamento, dizem eles.
2: Dizem que sim. Vamos ver.
0: Inês, muito obrigada.
2: Obrigada.
0: E,
2: boa emissão.
0: Muitas felicidades e que o dia seja, de facto, muito feliz e de muita, muita festa. A Inês Martins, a nossa repórter noiva real, na próxima sexta-feira, sob ao altar, esta é então a sua última emissão e o seu último trabalho como solteirinha, depois havemos de vê-la, mas já aliança no dedo. Nós continuamos aqui a olhar também para as marchas, é para, aí, é para isso que também cá estamos, a Marcha da Bica. Rosaline, tens tempo. E entretanto aqui fomos também brindados com umas uvas e gelados e afins. Esta marcha apresenta-se aqui com vários detalhes no que diz respeito ao figurino, que até agora não tínhamos visto.
3: Sim, é assim, eu sou suspeita, quem sabe que eu sou amiga do Dino Alves, que foi quem pensou em todo este guarda-roupa, mas é assim, isto não me surpreende, porque vindo quem é uma pessoa que leva as marchas também para um outro patamar, para um outro nível em termos de figurinos. E o que ele nos traz aqui é algo mesmo isto, inédito, algo inovador, para nós também pensarmos a marcha já num contexto mais futurista. E a forma como o padrão foi desenhado e a forma como as peças foram feitas foi também para trazer aqui esta inovação e esta irreverência às marchas, porque acho que as marchas têm que permitir também essa oportunidade de se fazer algo diferente. Às vezes as pessoas dizem, no início estranha-se e depois entranha-se, mas acho que também tem que haver espaço para isso, que é para as pessoas perceberem e aceitarem o que é fora daquilo que se espera e acredito que em competição às vezes essas inovações até podem ser boas.
0: Claro que sim.
3: E então eu dou os parabéns, já está tudo muito bem executado, muito bem feito e corresponde à mensagem que a Bica quis passar.
0: Paulo Vasco, há pouco estávamos aqui a falar sobre, por exemplo, no teatro de revista e nos musicais, por mais pobre que seja a produção, mas tem de ter alguns elementos, as plumas, que dão um outro significado àquilo que está aqui a ser apresentado. Ora, neste caso também, há aqui um olhar de alta costura que se adapta a uma marcha e que faz uma leitura diferente.
4: Exato. E foi de muito bom gosto, a ideia foi muito bom gosto e muito bem concebida, e lá está, já tudo foi feito, já tudo se fez. Agora há que encontrar depois a solução para um assunto, por exemplo, o caso das salgadeiras, que é verdade, a Bica dedicavam-se muito à recolha do sal e não sei o quê, e eles aproveitaram esse tema muito bem. Portanto, já se fez tudo, eu já vi tudo, já se fez. E aqui fizeram um aproveitamento a nível de figurino muito bonito, da marcha. É diferente, é bonito e cai bem. E cai bem.
0: Claro, nem estava. E até acredito que, por exemplo, aquela adaptação das toucas com os ganchos de cabelo
4: fantástico,
0: poderá ser
4: sim.
0: aproveitada para outras ideias, para outras.
4: Tudo.
0: Outras circunstâncias.
4: Aliás, quer dizer, isto é o que eu digo, isto já tudo se fez. Agora, há que saber depois integrar o que foi feito para não cair depois também no exagero, não é? E eu acho que foi uma ideia fantástica, está muito bonito e trabalhosa. Esta ideia foi muito trabalhosa.
0: Nem mais. E agora chega à Avenida Marcha da Ajuda. Desceu pela primeira vez em 1936. Este ano apresenta o tema do Palácio para a Avenida. As modas passam, Lisboa fica. E descreve assim, Lisboa veste-se de luz e tradição quando chega a época das marchas. Entre o brilho da avenida e a memória guardada nos bairros, a cidade resiste ao tempo. Padrinhos, Carolina Castelinho e Ricardo Martins Pereira. E a marcha vai apresentar-se de uma forma diferente, esta marcha da ajuda. Pelo menos terá sido a primeira que entra assim de uma forma mais silenciosa. Pedro Miguel Ribeiro, contudo, à tua frente, os arcos que agora ganham novas dimensões e outros formatos levam-nos também para um imaginário desta ajuda e desta cidade que se vai transformando e que nunca passa de moda, segundo a Marcha da Ajuda.
1: Os tons azuis e dourados, mais uma vez aqui em evidência, mas neste caso muito, muito azul. Eu tenho a impressão que os arcos de alguma forma evocam o tema do Palácio da Ajuda, porque são no fundo os globos reais. Muitas vezes na iconografia da realeza temos o cetro de um lado e o globo do outro, e tem a coroa em encimar, portanto, os arcos. Os arcos que já não são arcos, nós estamos a dizer arcos, é um bocadinho para lá está, por
0: tudo começou com o arco e balão e depois foi desenvolvido.
1: Agora isto é mais balão que outra coisa este, mas de facto, lá está, a evocação do Palácio da Ajuda em diálogo aqui com a avenida, onde depois acontece, no fundo, o coração palpitante das marchas de Lisboa. Elas e eles com padrões muito semelhantes, aqui é bastante uniforme aquilo que os homens estão a usar e que as mulheres estão a usar. Os padrões, no fundo, em losangos que elas estão a usar nos ombros são semelhantes aos que eles estão a usar nos ombros também, mas depois lá está, essa harmonia entre eles e elas acaba por ajudar muito este conjunto mais palaciano, digamos assim, porque eles de facto evocam um pouco o pessoal do Palácio da Ajuda e elas também um pouco as damas do Palácio da Ajuda. O trono de Santo António como se fosse uma estátua de mármore também, típica desse palácio, e é caso para dizer que o Palácio da Ajuda desceu de facto aqui à avenida.

0: Assim é a marcha da ajuda do Palácio para a Avenida. As modas passam, mas Lisboa fica. Marco de Camílias agora a apontar para os movimentos dos bailarinos, eu acho piada, porque há reações quando há coreografias que apresentam elementos novos.
1: Há reações minhas quando vejo ótimos desenhos coreográficos e todos afinadinhos. Isto é lindo de ver, sinceramente, é muito lindo de ver.
0: Dá vontade de coreografar marchas um ano destes?
1: Não, há vontade de ver lá as marchas.
2: E de comentar
1: também com você.
0: Uma marcha de ajuda, Paulo, que traz aqui também muita história, Palácio da Ajuda.
2: Muita história. Comigo, então, é fantástico. Eu fui 8 anos padrinho da Marcha da Ajuda.
0: Pronto.
2: Fui aqui que eu falei, quando eu vim vestido de pavão.
3: Ah, é o tal fato que disseste.
2: O tal fato que eu disse foi aqui na Marcha da Ajuda.
0: Que... Isso deve ser um fato também, não? Uma ajuda, uma ajuda especial para marchar.
2: Que eu nunca tirei tanta fotografia na vida como nesse dia. Com o rabo empinado no pavão.
0: Que nem pavão, claro. Então,
2: aquilo era assim uma coisa deste
0: tamanho. Foi só abrir as penas e siga, não é?
2: Claro, penas é comigo. Fumas, penas, lantejoulas e brindes é comigo.
0: Ora, aí está o nosso painel também de comentadores, Miguel Peixoto. Estás tu também a marchar a avenida abaixo?
4: Não, ainda não estou. Ainda estou no topo da avenida.
0: Ah, eu julgava que estava a avenida abaixo. Olha, que até tinham lançado confetis só para a tua chegada aqui e afinal não.
4: Opa, mas faz isso quando eu chegar. Para já, estamos com São Domingos de Benfica, a marcha que o ano passado ficou em último lugar, mas não perderam a força e cá estão novamente e a sair em último. Carlos, é horrível sair em último, não é?
5: Sair em último eu acho que vai ser bom, por acaso. Eu não sei porque este ano está a ser especial, nós estamos a sentir assim uma energia e por acaso sair em último acho que vai ser a cereja no topo do bolo. Portanto, acho que vai correr bem, eu estou confiante.
4: Estás vestido de quê?
5: Olha, nós estamos assim a homenagear o pavão, que é um dos símbolos de São Domingos de Benfica. Nem de propósito. Portanto, é isto que eu te posso dizer. Há aqui uma mistura de influências, mas acima de tudo estamos a tentar ir buscar a gente do bairro, que é através da nossa bandeira. Portanto, é isto.
4: A Jenny, Gabriel, está com uma distância de segurança que eu não consigo me aproximar muito, não é?
6: É verdade, por um bom motivo, aqui com uma saia enorme, mas a saia, para quem está a ver, fala por si. Portanto, temos aqui uma distância de segurança, mas é todo aqui um trabalho. Esta saia tem cerca de 50 metros de tecido, portanto, imaginem o trabalho que está aqui
0: e o peso
6: que está aqui, como uma madrinha merece.
4: Olha, outra das coisas que há pouco me dizias antes de entrarmos no ar é que tu ias às bochechas, não é? Porquê?
6: Esta é uma curiosidade, estava a brincar de tanto sorrir, porque hoje é uma noite de alegria, que nós tiramos fotografias com toda a gente, temos de estar bem dispostos, aliás, estamos bem dispostos. É uma noite de felicidade. Para mim, a noite de Santo António sempre foi muito especial e estar aqui nesta avenida e a sorrir para esta gente é caso para dizer, dói-me as bochechas de tanto sorrir de felicidade.
4: Eu tenho reparado, tens tirado imensas fotografias, as pessoas têm um carinho especial por ti, não é?
6: É verdade, pessoas que já me conhecem, outras que, por exemplo, que estavam aqui, que vêm do Uruguai, estão fascinados com esta nossa tradição lisboeta. Portanto, é de tudo um pouco e dar aqui a conhecer a nossa tradição e celebrar aqui as marchas que há tantos anos existem, e é um prazer imenso fazer parte desta festa.
4: Fazer melhor que o ano passado é fácil.

0: vamos fazer por isso. Vamos dar aqui o nosso melhor, porque ninguém cala, são meninos de Benfica e estamos com a energia toda. Somos a última marcha, mas como se pode ver e ouvir, estamos com tudo e vamos com tudo até ao fim.
1: Vamos embora, São Domingos de Benfica, em direção ao palco principal na Avenida da Liberdade.
2: E siga, porque aqui embaixo faz-se a festa e quando se falou numa homenagem a um pavão, Paulo Vasco, o nosso ator, tinha acabado de falar do ano em que desfilou como pavão. E pronto, vamos ter um tributo assim.
3: Não, um tributo, vamos lá ver. Vou pôr aqui aos
4: gritos. Já fiz alta, bem, eu já fiz. Está alta, pois é, a está muito alta.
3: Muito alta, muito alta.
4: Está tudo curiosa para mim.
2: Não é que ficámos todos, estávamos nós a falar de pavões.
3: Pavões, é coincidência.
2: Há coincidências do Arco da Velha. E de facto apareceu logo esta temática. Ora, dentro de instantes vamos ter Marvila em desfile. Marvila que desceu pela primeira vez à Avenida em 1952. Que este ano nos traz Marvila à luz das velas, não sei se numa referência ao apagão
4: 44,
2: mas veste-se de guardiã dos segredos que dormem sob jardins, passagens secretas e salões iluminados por velas, padrinhos Luciana Abreu e Matai, Pedro Miguel Ribeiro. Nós trabalhamos na zona, tu vives na zona. Explica-me isto dos segredos que dormem sob jardins.
5: Eu sou mais Olivais e já fui Alto do Pina, mas Marvila de facto também está muito no meu coração. O meu filho costuma estar lá.
2: Foi uma boa forma de dar a volta à pergunta. Mas,
5: não dou volta nenhuma à pergunta, eu vou direto ao assunto. Olha que eu vejo de repente, ainda não estou aqui no centro da avenida, estou a vê-los mais à distância, vem-me à memória A Bela e o Monstro da Disney.
4: Sim.
5: Porquê? Por causa da presença dos candelabros, das velas e dos espelhos. Esse imaginário dos contos da Disney, não sei porquê, está-me a bater aqui na cabeça agora que os vejo entrar. Os tons são de vermelho, dourado, preto e branco. Quase lembram cartas de jogar. É uma mistura entre o Universal Alice do País das Maravilhas e esses filmes da Disney. São assim referências que me vêm à memória, para os ouvintes terem uma noção. Eles têm capas longas. É a primeira vez que vejo os marchantes com capa nesta noite. Elas têm umas ombreiras muito grandes, quase chamadas shoulder pads, ombreiras no fundo, e têm também a saia alta e rodada. É muito engraçado porque, de facto, olhando para as mangas pretas e brancas delas, conjugadas com o vermelho nos apliques, com algumas rosas também, e vendo a capa vermelha deles com as calças pretas e a maneira como estão a empunhar os candelabros e também ao mesmo tempo os espelhos, vem de facto à memória uma mistura de baralhos de cartas, da Rainha das Cartas, da Rainha de Copas, do Alice do País das Maravilhas,
3: este
5: e
3: Alcântara.
5: Aquele universo da Bela e do Monstro. Marcha de Marvila.

0: A apresentação da Marcha de Marvila, com Marvila à luz das velas, a Marco de Camílias. Eu vou aqui armar-me em pessoa que percebe imenso disto. Acho que aqui a coreografia foi para dar mais empoderamento às roupas.
1: A primeira parte, vi também algumas coisas um pouco modernas que gostei. Claramente são partes de coreografia diferente, acho, ao longo de toda a coreografia. Esta primeira parte, sim, provavelmente pus mais alto o guarda-roupa, isso sim.
0: O que nos leva também aqui, ou me leva a mim, a pedir a ajuda da Roseline, no que diz respeito ao guarda-roupa, aqui um imaginário Disney retratado, não é? Aliás, se calhar, daí toda esta descrição das passagens secretas, os salões iluminados por velas, os segredos que dormem nos jardins.
2: E curiosamente, há pouco estávamos a ouvir o repórter a comentar isso, e mesmo sem vermos a marcha a começar, agora que vejo, consigo mesmo associar isso. Claramente é aqui um reflexo de salões, de baile. O facto de eles usarem também muito preto, este por acaso evidenciou mais o preto, temos visto tanto azul e pronto, mantendo o dourado, mas o preto e o vermelho, o dourado juntos, remetem muito a esse ambiente assim mais, mais salão de baile, mas ao mesmo tempo romântico e meio conto de fada. Mais uma vez, eu gosto de apreciar muito a execução das peças, acho que está muito bem feito, tanto o fato feminino como o fato masculino. E assenta tudo muito bem, ou seja, isso também é algo que acho que é importante, mesmo nos marchantes sentirem que a roupa está bem feita mesmo para eles. E depois gosto particularmente das ombreiras das senhoras, acho que aquilo está tão bem executado, vê-se assim umas ombreiras muito, muito imponentes. Eu não consigo perceber muito bem, mas acho que são rosas. São flores que estão ali desenhadas, são rosas, não é?
0: São rosas, senhores, são rosas.
2: São rosas, senhores. Então acho que está tão bonito. Isto, gosto muito daquilo que está a ser feito aqui.
0: Ora, agora neste momento, para quem nos está a ouvir, para quem acompanha as marchas de Lisboa e direcionado a os dois elementos que já foram júri nas marchas de Lisboa, quando se apresenta um tema, uma marcha como esta e como outras tantas que já passaram esta noite, sabendo que o tema base é a Europa, isto pesa, o facto de não tocarmos no tema base das marchas, pesa depois em termos de votação ou nem por isso? Todos eles depois fazem uma adaptação absolutamente livre daquilo que levam à avenida?
3: Eu acho que tem que haver uma alusão ao tema da marcha, não é? Claro que é muito fácil falar de Lisboa, falar dos candeeiros, falar do não sei quê.
0: Incluir a Europa e os 40 anos da Europa aí é que é mais complicado.
3: Pronto, agora aí é que há o busilismo. Portanto, eu penso que as pessoas que estão no júri também terão isso em conta, porque o tema é importante. E é muito importante, não só a nível social, como a nível no momento que estamos a atravessar, é importante. Neste caso, acho que as pessoas deviam, pronto, as marchas também têm, as pessoas que julgam as marchas, o júri, também terá isso em conta, não é? Porque, por exemplo, há uma letra a cantar da Europa, não sei o quê, que é a Grande Marcha de Lisboa.
0: Sim.
3: Portanto, isto tem que ser englobado também, não só em tudo, quer dizer, nos movimentos, no guarda-roupa, em tudo da marcha. Portanto, isso é essencial. Não é?
0: Marco, para quem já esteve no júri, este é um dos itens que é considerado em termos de votação, ou nem por isso.
1: Sim.
0: Porque é uma das coisas que faz um bocado de confusão a quem está a ver, não é? Porque de repente não encontra nenhum elemento que tenha a ver com o tema base.
1: É um conjunto de tudo, é isso. É um conjunto de tudo que também se tem que ter em conta. E aqui estou a ver diversas fases, por isso estava de pista bugada. A primeira fase da coreografia era um tipo de coreografia, depois a segunda no meio foi outra. Usaram muito também de cor, usaram desenhos coreográficos, usaram muitas coisas, foi uma coisa muito bonita para ver.
2: Acessórios,
1: exatamente. Uhum. Tenho que dar os parabéns a Paulo Jesus.
3: Sim, é fantástico.
1: É um ótimo coreógrafo.
3: já foi meu coreógrafo também, Paulo Jesus.
0: Também é um menino já dançou com toda a gente.
3: Tudo. Não, eles é que querem...
1: É vendido.
3: Eles é que querem me coreografar a mim.
2: Ah, exatamente. Bem,
3: fazem fila. Ah, é o Camilo. É o
0: Paulette.
3: É o Caboclo.
2: Não, mas vieram
3: é
2: todos dar-lhe beijinhos. Vocês não têm visto. Leva
0: toda
2: beijinhos.
0: Toda a gente. Toda a gente. É uma coisa. É um corrupio aqui nesta zona para beijar o Paulo. Pronto, mas também... Quer dizer,
3: bem, o Marco está-me a fazer concorrência. Já vieram três dar-lhe beijinhos.
0: I wonder why.
3: Eu estou a contar.
4: Olha ela a contar, pois ele está a contar.
0: É aqui uma disputa para ver quem leva mais beijinhos, quem é o mais, quem é o mais conhecido, quem é o mais popular nas marchas.
3: Mais conhecido é o Marco Camilis. Agora mais popular
1: não sei,
3: sou eu.
1: Também, mas...
2: Olha, Mimi, nós ficamos aqui para...
4: Não, não,
2: aqui,
3: não, não, mas
1: a mim é outro. Vizinho, só porque
3: já é outro universo.
1: Sou de carinho.
3: Isso é outro universo. Ai, coração.
0: Provocação direta. Ora, Pedro Miguel Ribeiro, estamos também a aguardar a entrada da próxima.

0: si, bem, não falta ali nada, nada, não falta cor nenhuma. Mas eu quero perceber agora, a ver a Márcia, tentar fazer essa tal ligação que há pouco falava, porque eu até agora tenho focado muito na roupa, mas agora, desde que fizeste aquela observação sobre o tema, agora eu quero perceber onde é que até o figurino se enquadra no tema.
1: A mim está-me a dar uma coisa de alucinógeno.
0: Pois, tem-se imensa cor. Para quem não está a ver, só está a ouvir, imaginem todas as cores possíveis. Sim. Elas estão aqui. Mas depois é giro.
1: Porque... Mas misturadas de uma maneira muito peculiar.
0: Sim, e também o figurino, vou focar nas senhoras, remete também a uma espécie de borboleta, não sei.
1: Sim.
0: E então eu acho que, se não for, perdoem, mas é o que eu interpreto. E os homens também, afinal, não são só as senhoras.
2: E a arte é de livre interpretação. Portanto,
0: exatamente, é isto que eu interpreto e quero perceber. Olha aqui a nossa Joana Cruz, maravilhosa.
2: E a questão é que aqui, também para vocês, Marco, Paulo, quando se ganha, apresentaste no ano anterior, têm responsabilidade acrescida.
3: Fora de dúvidas. Não sou. Toda a gente está à espera que tu faz melhor
2: do que no ano passado.
3: É muito difícil. Isto é muito difícil. É uma responsabilidade mesmo em cima. De todos, todos. Do figurino, da música, da coreografia.
2: Como fazer ainda melhor do que fizemos no ano passado.
3: Temos que ganhar também este ano.
2: Vamos ouvir aqui um pouco de Alcântara.

0: É Alcântara a apresentar-se na Avenida da Liberdade, vencedores em execuo em 2025 com o Bairro Alto, Pedro Miguel Ribeiro. Já aconteceu aí uma transformação de figurino. Eu, por acaso, estava curiosa, porque quando vi a Joana Cruz chegar ao palanque dos VIP, ela ia toda de azul, não tinha nada a ver com a roupa que a marcha levava. Agora revelou-se.
1: Tanta coisa para descrever. Ora bem, eles começaram com uma profusão de cores, vocês falavam em alucinogénicos, eu estava a pensar numa espécie de Dia de los Muertos do México em ácidos, porque de facto era uma profusão de cores gigantesca. Mas, entretanto, eles despiram esses fatos, que já se eram espetaculares, e por baixo revelaram os outros com que estão agora, numa coreografia muito mais uniforme e num duelo de cores autenticamente, os rapazes em tons de cor-de-rosa, as raparigas em tons de azul.
0: Tem sido uma espécie de uma característica de Alcântara, de facto, porque
1: uma surpresa.
0: Já tiveram inclusive um fato que era de um lado um figurino, do outro outro completamente distinto, portanto é
1: quase uma
0: característica do bairro.
1: Estão com a carne toda no assador. É assim, relativamente ao fato que tinham antes, o que pareciam de facto era assim quase uns bonecos de doces, das gomas, aqueles sacos das gomas que têm muitas cores diferentes, e agora transformaram-se numa coisa muito mais uniforme. Mas é que mudou tudo, mudaram também os arcos, mudou o trono, eles mudaram completamente daquela profusão de cores em que tinha todo o arco-íris no início, para este duelo agora das raparigas de azul e dos rapazes de cor-de-rosa, que acaba por fazer outros padrões completamente diferentes. O trono abre-se agora, temos um Santo António todo em cor-de-rosa. Bem, há muito dinamismo nesta coreografia, de facto, eu já a vi passar, no fundo, por duas, três fases totalmente diferentes. E, pasme-se, o trono que abriu agora tem um ecrã multimédia lá atrás, portanto está a dar uma
0: espécie de fogo de artifício para
1: uma imagem cósmica. Eu aposto 10 para 1 que vai haver confetis no final, quase certeza que vai estalar aqui qualquer coisa.
0: Também era capaz de apostar isso. Não tens por aí perto um sofredor por Alcântara, que é o Grangê? Eu sei que ele anda aqui na zona e ele foi padrinho de Alcântara durante muitos anos. Isto de estar a ver da bancada VIP deve doer um bocadinho também para quem está há muitos anos.

0: Olha que eu estou a espreitar e não o estou a ver aqui por agora, mas olha que se eu apanhar a seguir vou-lhe perguntar o que é que ele achou da marcha.
1: Pois é.
0: É que eu não posso estar aqui muito
1: óbvio,
0: de pé.
1: Óbvio. Estava agora a pensar, porque vi-o passar e deve ser. Deves ficar com o coração também a palpitar quando és padrinho durante muito tempo e depois estar a ver a sua marcha a chegar.
0: Lá está. Portanto, se tivesse metido dinheiro na aposta, pronto. Mas lá está, nem era provavelmente confetes, são serpentinas que dispararam agora.
1: Isto agora também guarda todos os cêntimos e aposta em Portugal já agora, no Mundial de Futebol. Isto porque daqui a pouco vamos até aos Estados Unidos novamente.
0: Isso primeira fase passamos. Isso tem que ser. Depois, pá, logo se vê.
1: Por falar em passar.
0: Agora marchas.
1: Exato, por falar em passar. Antes de ir ao Miguel Peixoto, Marco de Camilis, no caso de Alcântara, se havia mais elementos para integrar numa coreografia, eu não sei. Muda-se de roupa, tira a capa, viram não sei quê, pois há N coisas a acontecer enquanto continuamos a rodar.
2: Mudaram de roupa, fizeram uma ótima surpresa, fizeram um lift, não vi até agora, ou devi só um numa marcha.
3: Bom, sim.
2: Gostei também da coreografia, também gostei de Alcântara, sinceramente. Parabéns.
1: Minha cara
3: da designer.
1: Designers, agora estava
3: agora
1: a escapar-me
3: do termo. Agora já percebi o porquê disto tudo, claramente, porque Alcântara representa tudo isso. Tradição, mas também a criatividade, a imaginação. Alcântara está, para quem vive lá, e eu às vezes vou lá, mas também vejo, Alcântara está em constante mudança, mas ao mesmo tempo que eles trouxeram foi que a tradição se mantém, mas eles estão abertos a esta criatividade, a este imaginário, e agora percebi o porquê dos primeiros fatos com aquelas cores todas, é para dar asas à imaginação e ao imaginário das pessoas, mas claramente que o que eles trouxeram para mim, se eu tivesse que resumir aqui o desfile de Alcântara, a marcha de Alcântara era ousadia. Acho que eles
1: eu
3: foram
1: não sei
3: muito ousados.
1: O que vai acontecer lá mais perto da manhã de 13, mas eu, se tivesse um júri, dava nota 10. Miguel Peixoto, como estamos? Agora a atividade começa mesmo a terminar aí no Marquês de Pombal.
4: A meio da avenida, porque tinha-me passado a marcha de Carnide. São tudo atores do Teatro de Carnide. Desci a avenida com a Madonna e com o Elvis. Nuno Nolasco é o Elvis. Como é que é isso ser o Elvis?
5: É uma responsabilidade enorme, porque nem eu ouso tentar ser o Elvis, mas ao mesmo tempo é um Elvis já repensado e redescrito para a nossa avenida e para as marchas populares, como é óbvio.
4: Mas altamente tens calça à boca de sino.
5: Sim, o fato a rigor, mas em esteroides, diga-se, assim, em popstar, que é o nosso tema. Aliás, o tema da marcha de Carnide este ano é Santo António Superstar, portanto, lá está, por isso é que estou acompanhado aqui pela belíssima Madonna.
4: Madonna!
6: Ela própria, na versão de Margarida Antunes. A Madonna é que está a fazer de Margarida, porque na verdade a minha essência é toda Madonna.
4: Mas treinaste muito a fazer de Madonna, à frente do espelho?
6: Ou até com self-tapes e castings e tudo, foi. Foi uma maravilha. Este Santo António Superstar deste ano é muito interessante para nós, podemos também, como atores, estarmos a interpretar uma personagem, portanto, o melhor dos dois mundos, não é?
4: Uma das coisas muito engraçadas da vossa marcha é exatamente, vocês são todos atores, não é?
6: Somos nós, os padrinhos, a porta-estandarte, alguns atores amadores, os marchantes mais lindos de Lisboa.
4: Sim, e o que é que Carnide tem para dar este ano?
6: Tudo. Não sei é se o resto de Lisboa está preparado. Nós este ano vimos em modestos. É mesmo para arrasar com isto tudo. Peço imensa desculpa, mas que diz a verdade, não merece castigo. Sim.
4: Mas é engraçado desfilar com duas personagens como vocês na avenida. Deu-me um gozo incrível. Até eu me sinto especial.
6: Não é? Sente-se aquela frescura de popstar como se estivéssemos em Hollywood, mas em versão Santo António.
4: Muito bem. Muita sorte para a vossa marcha.
5: Vamos lá.
1: Ora, e o Miguel Peixoto marcha também em Avenida Abaixo, para se encontrar também connosco, numa altura em que caminhamos também já a passos largos para o final do desfile das marchas aqui na Avenida da Liberdade, numa altura em que se apresenta o Beato, que desceu pela primeira vez à Avenida em 1932. Este ano apresenta Na Linha do Progresso, o Beato vai a todo o vapor e Pedro Miguel Ribeiro, já houve comboios, já houve uma série de adereços a chegarem.
0: A chegada desta marcha aqui ao centro da avenida, junto à Tribuna VIP, foi ao som de trompetes a imitarem o silvo do comboio. O comboio, que é extremamente importante como meio de transporte e meio de comunicação, que ligou Lisboa à Europa, sendo sempre a Europa um tema de fundo para as marchas deste ano, por causa dos 40 anos da integração na CEE, acaba por também ser a linha férrea algo que liga os dois temas, a Europa e o próprio Beato, porque a linha férrea é muito importante para o desenvolvimento do Beato, acabou por dividir o bairro ao meio, quando foi construída há 170 anos, mas agora serve também de tema para esta marcha. Eles e elas são maquinistas, eles com o uniforme de maquinista claramente dá para perceber, os tons verde imperam, verde e dourado impera nesta narrativa que está aqui a ser apresentada. Muita atenção às saias delas, são muito curiosas, porque é como se tivessem
1: ficado
0: nas armações. É no fundo as armações das máquinas metálicas, das máquinas locomotivas, e depois os carris, no fundo, a comporem a saia. É um uso muito curioso da temática. Depois, claro, quer elas, quer eles, estão com boinas a evocar os maquinistas. Para terem uma imagem visual muito rápida, eles lembram-me quase a personagem do Luigi dos jogos de computador. Bem sei, tratava-se de um canalizador, não de um maquinista, mas assim de repente a imagem foi à memória. Mas o verde com os dourados faz de facto um padrão muito bonito e que está aqui a ser muito, muito bem aproveitado. Quanto ao trono, é a cabeça da locomotiva, a própria locomotiva, e depois os arcos são como que as janelas / fornalhas da locomotiva.
1: O Beato a apresentar-se na Avenida da Liberdade. Ora, daqui a pouco vamos dar um salto até aos Estados Unidos, mas, Paulo, aí está mais uma representação, uma visão. Eu acho extraordinário quando alguém pega num tema, não é, uma frase que é lançada, neste caso, na linha do progresso, o Beato vai a todo vapor e depois compõe isto.
7: Quer dizer, mas isso é engraçado, porque foi o tradicional, foram buscar um tema tradicional, que é o Beato, o comboio, como ele disse muito bem, que é o desenvolvimento daquela parte da cidade, e depois deu-lhe uma roupagem moderna, e uma coreografia. Disse o Marco Canis já melhor que eu, mas é de facto isto, um grande dom das marchas é este, é incluir tudo. Para fazer na bimbi, e depois sai assim uma coisa. Pronto, é bimbi.
1: Marco,
2: eu gosto muito dos figurinos. Sinceramente.
8: Eu também, eu acho.
2: Eu gosto mesmo muito. E também das coreografias, estão a ser muito afinadinhas. É,
8: eu
2: muito
8: acho
2: bonito
8: o tema
2: de
8: super
2: ver.
8: Original,
2: sim,
8: na verdade.
2: Original, muito bonito de ver.
8: Há muito este culto da varina e, não é, das coisas mais tradicionais de Lisboa, e eu não estava à espera do comboio, honestamente. E surpreendeu-me pela positiva, e acho que os figurinos são muito bem conseguidos também.
1: Rosino, estamos a falar
3: eu
1: de figurinos.
3: Concordo com os meus colegas, e chamo também especial atenção para os detalhes da construção da própria linha férrea. Quem não está a ver, está maravilhoso, porque...
1: Está aplicado nas saias.
3: Aplicado nas saias. Isto foi feito, obviamente, isto leva aqui vários materiais diferentes para poder ter essa estrutura. E está muito bem conseguido, gosto. Por isso, os parabéns. Eu não sei o historial do Beato, não sei se já ganhou ou não, mas deste ano vieram mesmo com a força toda.
1: Eu também não tenho aqui o histórico,
7: não,
1: mas
7: Beato
1: acho que.
7: Nunca ganhou.
1: Acho que o Beato não.
7: Há uma vez a ser a primeira.
3: Olha, quem sabe? Nós estamos a torcer por todos, mas. É assim.
8: E estou a achar muita graça às perucas. Tem umas perucas ruivas, para quem não está a ver.
3: Exato.
8: Todas as raparigas todas de igual. O que eu sinto é que está muito uniforme.
7: É, mas
8: é que, embora eles tenham figurinos diferentes, não é? Os homens bastante, sim, diferentes das mulheres, está muito uniforme. E está elegante para mim. Apesar de ser muito temático,
3: sim.
8: Acho que está bem conseguido, mesmo bem conseguido.
2: E também não é muito fácil a coreografia, porque puseram muitos passos, uhum, pequeninos, mas são muitos.
3: São muitos, não é?
1: Estamos aqui envelhecidos a olhar para a apresentação do Beato.
3: Estamos concentrados.
7: Tan, tan,
1: O Paulo ali a assinalar o fim da apresentação do Beato, aqui na Avenida da Liberdade, noite de Santo António, noite de marchas. São 20 as que estão a concurso. Ora, estamos na 12ª e nos faltam aqui algumas, sendo que a próxima será o Castelo, depois Benfica e afins. Temos aqui uma série de marchas que ainda faltam conhecer. Pedro Miguel Ribeiro, ninguém sai, ninguém arreda pé, nem da tribuna VIP, nem das laterais, nem do público. Malta, e aqui um malta entre muitas aspas, não se cansa.
0: Não, de todo. Quer dizer, há aqui ainda bastantes resistentes, digamos assim, a ver o espetáculo até ao fim. Olha, eu tenho aqui alguma curiosidade de saber o que é que, por exemplo, uma pessoa como o André Teodósio pensa de tudo isto, porque estamos a falar de um criativo do mundo do espetáculo. Olá, André, vou-te importunar. Eu já o ano passado queria conversar contigo a respeito disto. Não, eu não sou famoso, diz ele. O André Teodósio é só dos maiores criativos do teatro em Portugal. E, portanto, eu tenho sempre, além disso, no Teatro Praga tem já uma tradição, no fundo, de pegarem pessoas como a Marina Mota, como a Lili Canessas, e juntar à linguagem do teatro. Para uma pessoa como tu, que pensa esses espetáculos, o que é que tu encontras aqui nas marchas até agora? O que é que te fazes brilhar os olhos aqui?
9: É, todos os anos é surpreendente ver as coreografias, ver os figurinos, ver os temas, não é? São sempre, às vezes, tão estranhos, não é? Como é que estão a trabalhar os...
0: O sal do Caminho de Ferro.
9: O sal do Caminho de Ferro, exatamente. Então, tudo isto é inspiração. Eu estou sempre, na verdade, venho aqui roubar coisas. Não roubo só aos outros sítios, também venho aqui.
0: Muito bem. O que é que tu achas do tema deste ano que foi escolhido, que é a Europa em Lisboa? No fundo, juntar a comemoração dos 40 anos da CEE com as marchas. Isto, do ponto de vista de um criativo, faz sentido?
9: Sim, faz, e acho que tudo o que tem acontecido entretanto, também nas marchas, que é alargar o mundo, incluir mais pessoas, nos dias de hoje cada vez faz mais sentido. Portanto, é também um marco importante relembrar as pessoas disso, não é?
0: Que somos... É giro quando vês os ensaios, perceberes as pessoas que integram as marchas. Portanto, parece que tens os mais velhotes como, e mais tradicionais, como tens as comunidades mais recentes em Portugal.
9: Tens tudo, e has de ter expats na próxima, as próximas marchas também estão aí.
0: Nómadas digitais a marchar.
9: Exatamente, a marchar com o computador.
0: Com o computador atrás, isso é que era giro. Mas atrapalha um bocado marchar com o computador. Muito obrigado, André.
9: Obrigado.
1: Então, let's marchate, usando o termo, também aqui abordado, agora com a Marcha do Castelo, que chega à Avenida, desceu esta Avenida pela primeira vez em 1935, este ano apresentou o tema Sombras do Passado, Reflexos do Futuro. Uma marcha que desce das muralhas para nos contar uma história mágica em que as memórias de lendas e conquistas, em que há lendas e conquistas, mas também a lembrança de medos e perigos que refletem nos espelhos de um futuro marcado por sonhos, amor e muita paz, que é o que também importa. Os padrinhos são Márcia Soares e Gonçalo Quinas.

0: A apresentação da Marcha do Castelo, Pedro Miguel Ribeiro. Quando falou em coração, formou-se um coração antes de ir a ti. Vou aqui aos nossos comentadores, porque há aqui muita coisa que eu acho curiosa. Marco de Camilis, para já estamos de coreografia aqui, novos elementos, não é? A formação do coração tem muito a ver com a letra. Aqui a opção é a letra.
1: Exatamente. Aqui tentaram, não é tentaram, fizeram a coreografia mesmo sobre as letras. Quando disse coração, formaram o mesmo derivante ao coração. E depois fizeram também outro um pouco mais aberto também.
0: Sim.
1: Dois.
0: Fazendo depois ali um arco para a abertura para o resto da história. Portanto,
1: exatamente,
0: é a letra da canção que vai dando um mote para esta coreografia.
1: Uma coreografia, por isso, como já disse, uma coreografia se faz sobre o ritmo, sobre os acentos, sobre as letras. Sobre,
0: e aqui notámos a diferença, não é? Aqui foi óbvio que qual foi o marco para desenhar a coreografia. Rosalino, esta marcha, a marcha do Castelo, traz aqui novos elementos no figurino. Parece-me que é plástico. Trabalhar este material para construir roupas...
2: Não é nada fácil, pois... mas é assim. Mas neste caso, a questão do material aqui, o importante é que ele sirva o objetivo que se quer. E neste caso, fala-se aqui em guardiões de luz e damas de cristal que representam o orgulho e a esperança. Então, o elemento, sendo plástico, também traz-nos essa ilusão,
0: essa
2: a criar essa
0: reflexão.
2: Então eu acho que o mais importante para quem está a criar o figurinos é transmitir também a mensagem que a letra está quer passar. E está muito bem conseguida a forma como eles fizeram os espelhos nas peças masculinas
0: e os vitrais delas.
2: E elas é como se fossem cristais com luzes e a transmitir e a refletir essas luzes. Então eu digo uma coisa, isto com o grau de trabalho que isto tem é gigante.
0: É mesmo.
2: Eu não me faço ideia quantas horas isto levou, mas olha, parabéns. E eu particularmente sinto-me aqui um bocado privilegiada a ver e a analisar isto. Porque de outra forma não se conseguia, porque isto é, o público não consegue ter noção a ver o trabalho que dá, e eu tenho essa noção, a fazer isto. E o grau, independentemente se são mais bonitos ou menos bonitos, eu gosto sempre de dar os parabéns ao grau de dificuldade que é fazer estas peças. Muitos pormenores, muitos detalhes.
0: Quando estavam a chegar, chamou-me a atenção os materiais.
3: Lá está isto. Eu fiz uma vez um final, que era o final dos cristais.
0: Tendo aproximar-se um bocadinho o microfone.
4: Fiz uma vez no teatro, na revista, não é? Um final dos cristais, em que o guarda-roupa era todo feito com plástico, era do género disto. Portanto, já foi nos anos 80,
2: é
4: no
2: difícil.
4: Teatro ABC, e era muito bonito, muito bonito.
0: Que bonito agora o efeito.
1: A coreografia gosto por os adereços.
0: Os leques. Que depois
1: se unem
0: e fazem uma roda dos espelhos. Pedro, que belo espetáculo está a acontecer à tua frente.
5: Estou com a vista frontal para tudo isto e, de facto, a primeira coisa a dizer, o efeito que os leques fazem, os leques são espelhados, os leques que as bailarinas estão a brandir, e, portanto, quando elas os juntam, fazem como que uma roda, e à medida que os agitam, tornam a luz, enfim, refletem a luz como uma grande bola de espelhos. A coreografia é muito vibrante neste momento, a baterem palmas, abertos em toda a placa central aqui em frente à tribuna. Eles vestidos também com um plástico que reflete, assim um pouco a simular uma armadura. A melhor maneira que eu tenho de escrever isto numa frase só é um pouco a mistura da temática do castelo, dos cavaleiros e das damas, transmutada numa linguagem quase espaço 1999, porque os designs são modernos.
0: Eles e a são maquilhagem cavaleiros. É muito futurista também.
5: Exatamente, a maquilhagem é futurista, as tiaras delas são futuristas, as armaduras deles são futuristas, e até os próprios senhores que estão junto do trono de Santo António, que é completamente medieval, é uma torre medieval do castelo, não é? Porque esta é a marcha do castelo, mas eles estão vestidos, parecem astronautas. Portanto, esta junção entre o espacial do futuro e a tradição das muralhas do castelo, no fundo, sintetiza muito bem a essência desta marcha. Nós queremos interpretar Lisboa como intemporal, a freguesia do castelo é das principais de Lisboa, e este tema, mais a mais, da Europa em Lisboa, é, no fundo, também essa mensagem que quer passar, a de uma cidade que foi, é e será sempre uma união de povos e uma cidade ponto de partida para muitos caminhos.
0: E há uma torre de castelo que transporta Santo António também pela avenida, que vai lançando uma chama azul, de onde projeta também fumo. Portanto, muitos elementos a ter em consideração para a avaliação desta marcha do castelo, na Mimicante.
6: Imensos, está imensa coisa a acontecer aqui ao mesmo tempo. Mas eu fiquei fascinada ali com as saias, confesso, com o efeito vitral que tem, que está associado àquilo que estamos a ver ali atrás. Por acaso, olha, agora conseguimos ver essa ligação entre os fatos e o painel que está atrás do Santo António. Eu acho que isto também ficou muito bem conseguido e adorei ver a alegria com que eles estavam a marchar.
0: Que é também muito importante, e note-se que estes marchantes já estão há muito tempo à espera deste momento, portanto, eles já chegaram a esta zona da Avenida da Liberdade há muitas horas, já tiveram a brincar, já tiveram a... e depois são muitas horas entre o encontro, o vestir-se, os cabelos, a maquilhagem, 40 graus, e depois chegar aqui, portanto, este é o momento que eles aguardam muito. Mas quanto mais para a noite, mais tempo de espera houve também aqui. Ora, e depois do castelo apresenta-se Benfica, padrinhos Margarida Moreira, Francisco Beatriz. Benfica desceu a fábrica, desceu a avenida pela primeira vez em 1935. E meti aqui a fábrica porquê? Porque os arcos de Benfica, quando se começaram a chegar, lembraram-nos logo as casas em Portugal até aos anos 80. Toda a gente tinha uma máquina Singer, daquela de dar ao pedal, e é isso que esta marcha representa. Lá em casa, a minha mãe só fez uma adaptação, depois lá conseguiram ligar um motor, que era mais fácil para não ter que dar ao pedal, mas ela mantinha a mesma máquina, foi a vida toda, aquela máquina tinha mais de 100 anos.
6: Bem, mas estes figurinos conquistaram-me.
0: Benfica está a fazer uma homenagem à fábrica Simões. Uma antiga fábrica que agora foi toda recuperada também.
4: Onde a minha mãe trabalhou durante muitos anos. E eu fui criado na creche da fábrica dos Simões.
0: Olha,
4: coincidência.
6: O Paulo está em todo lado mesmo.
0: Não, o Paulo dança mesmo com todas.
6: Em todo lado.
2: Até na creche.
0: Ele há quem dança.
6: Até na creche.
4: É, porque antigamente as fábricas grandes davam apoio aos trabalhadores. Os trabalhadores trabalhavam muito, recebiam um pouco, mas tinham a creche, onde os podiam deixar os filhos até à hora de saída. Portanto, início, eu conheço muito bem a zona, porque fui ali criado, e de facto o Simões era uma fábrica que foi um exemplo fabril do século passado, que foi muito importante na zona. Aquela fábrica chegou a ter 2.000 pessoas a trabalhar. Sim.
0: Ora, entretanto, temos... Marco, por favor, toca aí no comando, porque a televisão vai desligar-se. E Pedro Miguel Ribeiro, não perdemos a imagem, mas tu estás com um desfile absolutamente extraordinário de Benfica, em que tudo o que tem a ver com a costura está representado.
5: Nós já tivemos sal como tema, já tivemos caminhos de ferro como tema, agora temos máquinas de costura e costura como tema. Todo o tema é válido se houver criatividade, é o que eu tenho a dizer. Estes fatos, sobretudo os delas, eu realço os delas, são lindíssimos, são lindíssimos. As cores são amarelo, vermelho e um tweed xadrez de preto e branco. É um padrão muito conhecido, o tweed preto e branco. Elas têm o vestido integralmente feito nesse tweed de xadrez, mas depois uma fita métrica amarela enorme que serve de laçarote e de cinto ao mesmo tempo, e depois os debruados a vermelho, que ficam muito, muito... É uma ótima combinação, Exato, porque a fábrica a que estão a fazer eles, a fábrica Simões, era uma fábrica de têxteis, perto do onde é a Junta de Freguesia de Benfica e o Auditório Carlos Paredes. Entretanto, os arcos são máquinas de costura, estão precisamente a fazer esse tweed de xadrez, e eles estão também muito elegantes com os coletes à frente nesse tom de xadrez, nesse tweed, e depois com a parte preta do tecido atrás, portanto o forro da casaca, com lantejoulas brilhantes. Depois também as calças pretas ficam muito elegantes com tudo isto, e depois, claro, a coreografia, os movimentos fazem realçar o vibrar deste tweed por cima também do preto e branco da calçada. Cromaticamente, eu diria que esta está mesmo muito, muito, muito no ponto. Um equilíbrio muito giro. Ah, e os detalhes das tesouras nas saias delas são também muito engraçados. O trono clássico de Santo António, todo em tons de branco, mas lá está uma palavra para esta marcha: elegância.
4: Mimi quietas a seguir.

0: Paulo, começo pelo menino. Este é uma surpresa, não é? Esta questão e esta ligação a uma infância.
1: Faz-me ir à infância. E eu, por acaso, aqui há tempos fui a Benfica e fui ver a fábrica. Eu fiquei extasiado. Quer dizer, aquilo tudo está moderníssimo, mas eu achei graça terem mantido toda a traça de fora, dizer lá artefactos de malha, Fábrica Simões e Companhia, artefactos de malha. Mantiveram tudo e, de facto, acho bem, acho bem.
0: Ora, Marco, esta é uma marcha que também trouxe aqui uma coreografia trabalhada, pensada, que tem a ver até com o ritmo da costura, não é?
2: Não, gostei também porque vi muita alegria, mesmo eles próprios, marchantes, tinham muita alegria e isto, transmitiram isto, chegou isto.
3: Eu acho que eles estão muito felizes com aqueles fatos.
2: Os fatos são lindos. Acho lindos.
4: São lindíssimos.
3: Eu acho que eles estão a amar aqueles fatos.
2: Alegre, também
3: elas fizeram... notas, elas
4: olha,
3: estão
4: eu atrevo-me a dizer que é das marchas a mais romântica. Sim. Que passou por aqui. A ligação e a coordenação e a relação entre a costureira e o alfaiate, acho que está tão... Achei bonito e achei especialmente interessante irem fazer uma homenagem à Fábrica Simões, mas de uma forma tão bonita, tão elegante, tão sofisticada também, porque as peças estão tão lindíssimas, já aqui falámos.
0: Eu adoro os laços.
4: Mas depois, os laços, com uma fita métrica, quer dizer, isto para mim, eu pensei, quem desenhou isto? O que é que terá passado pela cabeça?
0: Mas foi magnífico,
4: achei
0: uma ideia absolutamente extraordinária.
4: Carla Pereira, muitos parabéns. Eu acho que nem eu, assim, se me desse um desafio deste, eu nunca pensaria isso. E olha, mesmo está muito bonito. É uma marcha bonita de se ver visualmente.
0: Ora, aí está, Benfica a passar também na sua apresentação aqui na Avenida. Dentro de instantes vamos receber os Olivais com o beijinho português. Eles estão quase também a chegar a esta zona de apresentação, a zona principal. antes de ir ao Pedro Miguel Ribeiro, Mimicato, como está o teu coração? Tu escreves...
3: Ai coração!
0: Não, é vamos aqui lembrar, temos a ouvir a Mimicato escreveu a canção dos Olivais.
3: As duas marchas
0: dos Olivais.
1: Inéditas.
3: É verdade, e eu estou muito em pulgas porque nunca ouvi nada, portanto não sei como é que está sequer a soar, eu só conheço a minha versão, não é, que eu mandei para eles, e do Tiago, e eu estou muito curiosa para ver como é que eles vão interpretar.
0: Queres tentar ir para mais perto para ouvir?
3: Posso?
0: Podes.
3: Ah, eu acho que vou.
1: Vai entrar na marcha.
3: Eu acho que vou ali para a frente. Vai aquele lado para ver isto de frente.
0: E Deus, fui eu que escrevi.
1: Leva um cartaz.
3: Bom ano, está o contacto do meu agente.
0: agora enquanto a marcha não se apresenta, portanto, tu recebes uma temática, o tema da marcha, e agora vamos aqui desconstruir um pouco aquilo que te aconteceu. O beijinho português, mandam-te isto e dizem-te mais o quê?
3: Pronto, eles falaram-me nas varinas e nos vitrais, nas entradas de cor e de vida e do bairro, portanto havia toda esta temática muito popular na marcha, mas havia de facto esta alusão ao romantismo e ao facto de Lisboa ser uma capital que recebia muitos marinheiros. Uhum. E foi veículo de muito amor a nossa cidade, não é? Eles quiseram representar isso de alguma forma, e a letra até é assim meio atrevidota, tem ali umas coisas assim mais atrevidas, mas eu acho que, mas meio cómicas, claro, mas eu acho que isso para mim foi um desafio engraçado de cumprir. Quer dizer, espero que tenha cumprido, acho. Eles pelo menos gostaram.
0: Nós vamos estar aqui, particularmente ver, atentos, não é? Desta vez não há coreografia, não sei o que mais, vamos lá mesmo.
1: Vamos estar aqui a ouvir a letra.
0: Exato,
1: todos calados, não dizemos nada.
0: ao autor da letra.
3: Bom, eu enquanto vocês fazem isso, vou ali à frente e pronto, e passo um momento.
4: Vais lá desejar boa sorte.
5: Estou com uma criadora, quando eu precisar de letras barras.
0: Oh menina, então tira um microfone.
3: Estou a escrever uma novela, estou a escrever uma peça de teatro. teatro, estou a escrever-me
0: tanto. Não, eu ouvi, mas não sei que não.
3: Deixámos de ouvir o Paulo.
1: Não, eu estava a dizer.
3: Ficou tão entusiasmado que até tirou
1: os. É verdade, eu estava a dizer, depois tirei isso, que eu pensei que era intervalo. E então eu dizer, estava a dizer que temos aqui uma criadora, portanto, quando nós precisamos. Agora às vezes dizem que há queridos que não há nada.
3: Não há, não, não.
1: Não, o que falta é isso, o criador.
3: Há muita gente,
1: a gente é que não sabe. Agora quando a gente precisar. Olha, vamos fazer um final sobre Lisboa. Mimiquete, ponto. Já está.
0: Agora, meninos, eu preciso de interromper esta emissão, porque não vamos ao Canadá, vamos um pouco mais abaixo. Vamos até aos Estados Unidos, pronto. Fernando Eurico, porque Portugal já está em terras de Tio Sam.
6: Já sim, senhora, e está a chegar aqui ao hotel onde vai estagiar. Já ouço ao longe os gritos dos adeptos portugueses e são, vá lá, 200 que estão no outro lado da estrada à espera da chegada do autocarro que está nesta altura precisamente a dar a curva e vamos ter a oportunidade de ver os jogadores a sair desse autocarro. Este é o primeiro momento que marca a presença portuguesa no Campeonato do Mundo e, portanto, é sempre um momento esperado. Há aqui muita imprensa internacional, claro, portuguesa também, são câmaras e telemóveis apontados para o autocarro, vidros fumados, para já, aparentemente, Martínez vem do lado esquerdo, junto da janela, também, obviamente, Pedro Proença a liderar a comitiva, e a este momento vão sair os elementos da Seleção Nacional, com, precisamente, nesta altura, parte da segurança. Digamos que é um dístico com o nome Portugal à frente do autocarro para a identificação da Seleção Nacional. Os jogadores já estão em pé, todos de gravatinha, e portanto daqui a pouco, pelo menos alguns que eu consigo ver à distância, estão de gravata, e portanto sai Tony, que é um dos responsáveis pela Federação Portuguesa de Futebol, é de resto vice-presidente, nesta altura também cumprimentos de outros elementos federativos. E o mais esperado será, obviamente, o primeiro contacto com os jogadores. Também João Vieira Pinto, outro dos elementos da Federação Portuguesa de Futebol, da direção. Ricardo Pereira, o treinador de guarda-redes. E é, portanto, este o momento. Só queria ver quem é o primeiro jogador a sair do autocarro. Já vamos também lá fora com o Nuno Matos a perceber esse momento de euforia dos adeptos nacionais. Ricardo Carvalho também e Martínez a assinar aqui aos jornalistas. Martínez é o primeiro, ou o líder, o treinador, o primeiro a sair do autocarro, a dirigir-se aqui para o interior deste luxo hotel rodeado de vegetação luxuriante. Há aqui muita segurança, claro, em torno da Seleção Nacional. Gonçalo Ramos, também Nuno Mendes, nesta altura, Nuno Mendes é o primeiro, Pedro Neto, Rafael Leão, vamos só esperar pelo momento que será mais elétrico, diria, a saída do capitão Cristiano Ronaldo. Vitinho, um dos jogadores em grande momento na seleção, José Sá, um dos veteranos da equipa nacional, Gonçalo Inácio também. Os jogadores vão com um t-shirt azul escura e um blazer. João Neves, nesta altura, ou seja, só os oficiais é que vieram de fatinha e gravata. E com este calor, confesso-vos que não deve ser nada fácil. Samu Costa vem aqui cumprimentar alguém que conhece, e portanto é uma das novidades desta convocatória. Vá lá, Cristiano, para irmos ao Nuno Matos, e essa euforia dos adeptos nacionais. Ruben Neves também nesta altura a sair, e portanto é o momento mais aguardado, mas ainda não consigo vislumbrar CR7, ele que vai fazer o sexto campeonato do mundo. João Félix, aí está, Cristiano Ronaldo a sair com óculos no blazer, acena à multidão com um sapatinho de verão azul. Ronaldo, para já, sem mostrar grande euforia na face, vai entrando para o interior deste hotel e, portanto, está consumado esse tal minuto, foi mais prolongado, da chegada da Seleção Nacional. E Nuno Matos, acredito que mais ou menos aqui a 200 metros de distância tenha sido em um momento de grande euforia. Eu ouvi os adeptos aos gritos quando chegou o autocarro.
7: Verdade, são realmente muitos os portugueses que aqui estão, gritaram Ronaldo, mas acima de tudo para Portugal. Sabes que ser português não se explica, sente-se, e o amor é enorme a Portugal, e eles, a expectativa também é grande para que Portugal possa realizar um grande campeonato do mundo. Tem aqui um adepto português que está com a camisola do Cristiano Ronaldo, aliás, são vários, estão com a camisola do Cristiano. há quem tenha também a camisola do Brasil. Está com a bandeira de Portugal. O que deu quando viu aquele autocarro ao fundo a aparecer?
8: Uma emoção. E tem sentido também um pouquinho da força que o pessoal está aqui a dar para eles, que é o mais importante, que eles, que somos poucos mas bons, como diz ali aquele amigo, e é isso. O mais importante é que eles recebam a nossa, que a gente transmita a força que eles necessitam.
7: Agora vamos ouvir aqui a opinião de outro português. Bandeira a acompanhar sempre as cores de Portugal, tem que estar sempre presente.
9: Absolutamente. Mais do que isto, é o que está na minha outra mão, Diogo Jota. Eu acho que é daqueles simbolismos nos nossos momentos mais negros da seleção. Se isto não nos correr lá muito bem, vamos ter que olhar muito para esta camisola, porque ele adoraria estar connosco.
7: Mas vai correr. E todos os jogadores, como sabe, querem muito vencer este campeonato do mundo para poderem dedicar a Diogo Jota. Vai estar sempre entre a seleção das esquinas, entre este grupo.
9: Perdemos muitas pessoas importantes este ano, desde Jorge Costa, que o Diogo. Eu acho que isto, como energia positiva, é o que nós devemos levar sempre, por Portugal, por todos lá em casa.
7: Sem dúvida nenhuma. Fernando, penso que ainda temos a hipótese de ouvir mais alguns adeptos, mas pedia-te só para a nossa orientação. Estamos exatamente no exterior do hotel onde já se vai instalando a seleção nacional, aqui em Palm Beach, muito perto de Mar-a-Lago, aqui com uma das casas do presidente Donald Trump. Ele é vizinho da seleção nacional.
6: Nuno.
7: Fernando.
6: Sim. Permite, porque vem aqui Pedro Proença, o presidente da Federação Portuguesa de Futebol, vai falar aos jornalistas. Vamos tentar ouvir só aqui uma primeira declaração do presidente federativo quando Portugal chega aqui a território norte.
0: Estamos a receber com algumas dificuldades estas declarações do presidente da Federação Portuguesa de Futebol à chegada aos Estados Unidos.
7: Está bem difícil, não é, Noémia? Está,
0: está, está,
7: está bem difícil.
6: É melhor passarmos ao Nuno. É melhor passarmos ao Nuno.
7: São muitas, como percebem, são muitos os órgãos de comunicação social e depois há essa interferência, porque são dezenas e dezenas de jornalistas, e então por vezes o sinal perde força e por isso esses cortes. Mas continuamos a ouvir os adeptos. E então, como é que foi esta chegada?
10: Ah, espetacular, é uma emoção grande.
7: Ah, está comovido. É, pode respirar. Eu posso dar tempo para poder respirar. Está com lágrimazinha ao canto do olho.
10: O país a chegar aqui aos Estados Unidos é uma emoção muito grande.
11: Grande competição.
7: Matar saudades?
10: Matar saudades. São muitos anos já não vou a Portugal e receber aqui a minha seleção é... Não se sente. É aquela emoção grande.
7: Vai haver algum jogo ou não? Mas pelo menos vai estar...
10: Tentei comprar o bilhete para a Colômbia, mas... Para ir ver Portugal-Colômbia, mas os preços são muito elevados.
7: E foi o jogo também com a maior procura?
10: Mas vou tentar amanhã ver a seleção a treinar. Vamos ver se conseguimos entrar para ver a seleção a entrar.
7: Temos aqui, todas estão aqui, marcam presença aqui na porta do quartel-general da seleção no hotel. Todas as nacionalidades, não é?
10: Todas as nacionalidades, Colômbia, que estão a apoiar Portugal. Sim, os mais
7: poderosos. Entre outras nacionalidades.
10: Argentina, tudo.
7: Brasil.
10: Brasil, por causa do Cristiano Ronaldo.
7: Muito bem. Dona Isabel, estamos em direto aqui. Ana Isabel, então, vi que também chorou, deitou uma lágrima, agarrou-se à sua filha. Conte lá como é que foi. Deu para ver algum jogador? Os vidros são esfumados do autocarro, foi difícil?
12: Foi difícil, muito difícil. Tenho pena que eles não tenham vindo aqui um bocadinho mais pertinho de nós, mas é o que se consegue.
7: Muito bem. A sua filha também fã da Seleção Nacional e da Antena 1, que ela já me veio aqui pedir uma fotografiazinha. Então.
12: Sim, sim, sim. Muito. Isto é tipo um sonho meu. Tipo, eu nunca pensava que ia estar tão perto deles. E é um sonho estar aqui.
7: Este é o nosso amigo colombiano, não é?
12: Sim.
7: Como é que um colombiano e aqui dar a força a Portugal?
13: A vida é seguida a Cristiano, assim que por que não estar apoiando a Portugal?
7: Cristiano é top.
13: Del top que vou viver a mim em minha época, em minha era, vale a pena.
7: Agora uma pergunta difícil. Miami.
13: Okay.
7: Portugal-Colômbia. Por quem vai torcer você?
13: Empate.
7: Empate. Coração de ídolo.
13: Yeah.
7: Por causa de Ronaldo.
13: Yeah.
7: Muito obrigado. Percebe-se que não são só os portugueses que estão, hein? Porque quem tem numa seleção um nome incontornável, um dos jogadores mais mediáticos do mundo, Cristiano Ronaldo, é natural que estejam aqui representadas muitas nações e muitos países que apoiam naturalmente a Cristiano Ronaldo. Não sei, Noémia, se podemos continuar ainda aqui a ouvir alguns destes adeptos que estão bastante comovidos, abraçam-se, choram, levantam a bandeira, mostram as camisolas, as cores de Portugal. Tem sido realmente um momento extraordinário esta chegada da equipa das esquinas aqui a uma zona exclusiva dos Estados Unidos, precisamente em Palm Beach, aqui perto de Mar-a-Lago. Noémia?
0: Sugiro que regressemos aí dentro de breves instantes, até para o Fernando Eurico também se poder posicionar um pouco melhor, para ficarmos através da voz do Fernando com as palavras do Presidente da Federação Portuguesa. Entretanto, regressamos aqui à Avenida da Liberdade, já em pleno dia 13 de junho, apresenta-se a Marcha dos Olivais.

0: Pedro Miguel Ribeiro, tu estiveste aí com uma vista privilegiada sobre a apresentação da Marcha dos Olivais, Padrinho Chara Norte e Jonas Cardoso. O beijinho português correu bem?
1: Está a correr muito bem, porque a coreografia ainda está a acontecer, e digo-te já, estava a ouvir também o Fernando Eurico e o Nuno Matos, e esta Marcha dos Olivais dava uma boa claque para a seleção portuguesa, exatamente, elas todas vestidas de vermelho, eles todos vestidos de verde, as cores da bandeira nacional, conjugadas numa coreografia onde ou eles estão todos em bloco de um lado e elas do outro, ou, como agora está a acontecer, se misturam à medida que correm para os braços uns dos outros. É o que acontece no dito beijinho português, que também está simbolizado nos arcos. Os arcos que são muito bonitos, digo já, em tons de dourado, com as bandeiras verde para um lado e vermelha para o outro, e com uns lábios femininos a fazer o movimento de um beijinho em holograma. Estes arcos estão muito high-tech este ano, porque têm de facto este aplique de holograma multimédia em ação já nos arcos. Talvez daqui a uns anos os arcos do futuro sejam assim, todos eles em holograma, quem sabe. Quanto à indumentária, as dos homens evocam um pouco os militares, as bases militares, aliás entraram a fazer quase que a marcha dos fuzileiros, e elas a evocar muito mais as varinas, as comerciantes. De facto, é uma coreografia muito patriótica, por assim dizer.
0: Ora, e por falar em verde, vermelho, com uma pitada de amarelo, falamos também nas cores da nossa seleção, e regresso aos Estados Unidos. De facto, há pouco, as comunicações nem sempre nos favorecem, não é? Foi o caso numa altura em que também se assinala a 1 da manhã em Portugal. Fernando Eurico, agora acho que já te conseguimos perceber. Há pouco estavas à conversa com o Presidente da Federação Portuguesa de Futebol à chegada aos Estados Unidos. Nós, não por defeito das comunicações, não conseguimos perceber o que estava a ser dito, mas penso que consegues também fazer aqui, para quem nos ouve, um apanhado dessas primeiras declarações em território norte-americano.
2: Com certeza que sim, mas explicar que, digamos que o espaço destinado aos jornalistas, e não são só portugueses, de facto estava pejado de repórteres, de câmaras de filmar, e portanto as comunicações ficam muito mais dificultadas através da internet, foi o caso. Mas ainda assim, Pedro Proença quis deixar esta mensagem aos adeptos da Seleção Nacional, que confiem, esta seleção é experiente, está calma, está tranquila, vai ter que ganhar cada jogo de uma só vez, ou seja, não vai ter que pensar se vai ser primeira do grupo no fim do primeiro jogo com a República Democrática do Congo, tem que ir passo a passo até se posicionar até à decisão no estádio de New Jersey. Será essa a ambição da Seleção Nacional, e deixou sobretudo um sublinhado, uma ideia que me parece muito importante. Diz Pedro Proença, ou disse há minutos, que Portugal tem que ter mentalidade de seleção grande, de seleção ganhadora, e portanto isto é uma mensagem muito poderosa do líder federativo para os jogadores, que naturalmente saíram do autocarro e percebia-se bastante amassados. A viagem foi de praticamente 10 horas desde Lisboa até ao aeroporto aqui de West Palm Beach, embora as comodidades sejam bem diferentes da classe económica, por exemplo, num voo regular. Os jogadores têm todas as mordomias, obviamente, a bordo, mas ainda assim percebeu-se que vinham bastante fatigados, até agora pela diferença horária vão ter que repousar, e amanhã vão ter o primeiro banho de multidão no primeiro treino aberto da seleção aos adeptos, e esse treino está marcado para as 23 horas e 45 minutos, hora continental portuguesa.